Vindo também, vai curtir o Band Love nesta noite até uma da manhã. Eu convido você para participar através do WhatsApp da Band FM, que é 11 99991 9197. Aperta o microfone do WhatsApp e manda teu áudio. 11 99991 9197. Espalhe amor, espalhe amizade, espalhe música bonita. Mande a sua mensagem de áudio para tua paixão, mande a sua mensagem de áudio para o teu love, mande a sua mensagem de áudio para os seus amigos também. Lembrando que a gente tem presente. 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A gente vai ter história de amor também. E hoje é a mais comentada da semana. Qual será, hein? Total Eclipse of the Heart. Ela é Bonnie Tyler. Nos deixou uma obra eterna. Soweto. Búzios e Tarô.

0: Band FM Soweto, Búzios e Tarô no nosso Band Love Especial. 9 horas 29 minutos no domingo à noite tem Susan Vega. Luca. É clássico dos anos 80 pra você, você lembra, né? Eu vou tocar ainda hoje. Além do Soweto, toquei só musicão. Phil Collins, essa é linda demais. You'll Be My Heart. A Bonnie Tyler, a gente relembrou Total Eclipse of the Heart. Skank, Resposta. Zezé e Luciano, Dou a Vida por um Beijo. Também a Christina Perry, A Thousand Years. E o In Excess foi a primeira música de hoje com By My Side. É o nosso Band Love especial de domingo com recado do Mário. O Mário que está na Brasilândia, em São Paulo. Quero deixar um recado muito especial para minha esposa Jéssica. Meu amor, obrigado por cada momento que vivemos juntos. E já te agradeço pelos momentos que vamos viver. Você é o meu grande amor. Eu te amo. Tá bom? Um abraço pro casal. Nossa amiga Eliette pediu uma música de Bruno Marrone. Tá anotado aqui o pedido. Eliette, um beijo no seu coração. Obrigado pela sua companhia aqui no nosso Band Love. Deixa eu dar um beijo também na Joana. Final do telefone 8671. Espalhando amor, espalhando amizade através aqui do nosso Band Love especial, através do WhatsApp da Band FM. Ó, são 9h31, às 10h30, a gente vai ter história de amor do Band Love com o Murilo, certo? E vamos ouvir hoje a história mais comentada da semana, tá
1: Oi,
0: bom?
1: Oi, aqui quem fala é Ritinha Santos, moro em Iacu, Chapada Diamante, na Bahia.
0: Oi, Ritinha.
1: Passando aqui para agradecer por me proporcionar essas noites românticas e lindas aqui na Band Love, o que eleva nossas almas e também o nosso coração.
0: Tá certo, um beijinho no seu coração, Ritinha, obrigado pelo seu carinho. Eu falei que tem história de amor, é com Murilo e a Tatá ou Murilo e a Milena? As duas contam as histórias aqui na Band FM durante a semana e hoje teremos a mais comentada da semana. Foi com a Milena? Foi com a Tatá? Você vai ouvir às 10h30, tá bom? Ó, domingo, gente, domingo à noite é pra aproveitar a calma, sentir a leveza do momento e guardar no coração tudo aquilo que fez o dia valer a pena. E valeu, né? Que essa noite seja tranquila, bonita, cheia daquela paz. Sabe aquela paz que faz a gente sorrir por dentro?

0: Band FM, faltam 19 minutos para as 10.
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0: Lá no ano 2000, Kiko, Leandro e Bruno estavam lançando essa música.

0: Band FM, Aha! There's never a forever thing.
1: Classicão internacional para você aqui na primeira hora do nosso Band Love. Tivemos também a Shania Twain com Backstreet Boys, From This Moment On. Daniel casava de novo e o KLB, a dor desse amor lá do início dos anos 2000. Faltam 6 para as 10. Tá terminando a primeira hora do nosso Band Love especial, mas é o seguinte, são 4 horas de viagem. 4 horas com as melhores músicas de todos os tempos, até 1 da manhã, tá legal? 6 minutos para as 10, já mandou tua mensagem? Ainda não? Então manda, 11 99991-9197, que é uma dica, manda um eu te amo pra tua paixão, hã? Pro amor da sua vida, falou, ó, meu nome é tal, eu mando um eu te amo pra tal pessoa, aperta o microfone, deixa a timidez de lado, faz o coração falar. É, teu coração vai falar mais alto ali. No WhatsApp da Band FM, 11 99991-9197. Tá trabalhando? Manda a tua profissão. É, fala o que você faz nessa noite de domingo e manda teu áudio aí pra tua paixão. Ou então pros seus colegas, amigos de trabalho, fique à vontade. 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Da manhã tem Diego Lopes no Band Coruja, hein?
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0: Band FM, Sorriso Maroto, Me Olha Nos Olhos, aqui no nosso Band Love. Tivemos também no nosso Band Love, Henrique e Juliano, mudando de assunto, Susan Vega Luca e James Blunt Are Beautiful. Tem mais recado chegando e não esquece que já já tem história de amor, hoje a mais comentada da semana. Deixa eu dar um abraço aqui no Diogo. Boa noite, eu sou o Diogo de Hiroshima, no Japão. Olha, já é segunda-feira no Japão. Tô passando para mandar um abração para todos os ouvintes do Band Love. Um abraço para você, para todo mundo ouvindo o Band Love no Japão. A Gabriele também tá aqui no nosso Band Love e manda um recado. Gabriele Vicentini, gostaria de mandar um eu te amo pro meu maridones. Deus tem plano para nós, pro Júlio César Vicentini. Júlio e Gabriele é casal Band Love aqui na escuta do nosso programa. Obrigado, viu, gente? O Alessandro tá em Porto Velho, também curtindo aqui o nosso Band Love. Obrigado, meu amigo Alessandro, tá anotado o seu pedido musical. Fala, Sérgio!
1: Olá, Band FM. Meu nome é Sérgio e eu queria te desejar um te amo. Uma pessoa muito especial.
0: Quem é?
1: Ela mora em Santo Amaro. O nome dela é Francisca. Eu te amo. Um beijo.
0: Aí, o Sérgio mandando eu te amo pra Francisca. Tem também o Paulo César. Quero mandar uma música pra minha namorada Gisele. Falar que eu amo muito ela. O nome da música é Bom Rapaz, Fernando e Sorocaba. Quem mais?
2: Boa noite, Marcelo Dias.
0: Boa noite.
2: Me chamo Rony Clayton.
0: Fala, amigão.
2: De Araçatuba.
0: Legal, Rony.
2: Queria dedicar essa música para minha esposa Elisângela, Manu Batidão e Simone Mendes. Daqui pra frente.
0: Aí.
2: Boa noite, bom de logo.
0: Valeu, boa noite, amigão. Um abraço pra você.
3: Ô, Marcelo Dias.
0: Opa.
3: Aqui é o Eric, motorista de ônibus.
0: Fala, Eric.
3: Estou aqui no horário de janta. Estou mandando eu te amo para Ellen Alves dos Santos, a minha vida. Estamos passando por um momento difícil aí.
0: É.
3: Um momento que o nosso casamento está por um fio, cara.
0: Poxa vida, rapaz.
3: Mas eu acredito em Deus que esse casamento vai se reestruturar.
0: Vai, vai.
3: E que a gente vai voltar a ser feliz como era antes, tá bom?
0: Tá certo.
3: Um abraço, amo escutar a Band. E é isso aí, um beijo no coração de todos os amantes da Band.
0: Que vocês fiquem.

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1: Band FM, Bruno e Marrone quer casar comigo. Também seu Jorge, Boy Seven, eu contei que é o Me. E Whitney Houston, I Will Always Love You. Na sua rádio do seu jeito, só música linda no nosso Band Love especial. E só história linda, sim. A história vai ao ar sempre de segunda a sexta, às 10h30 aqui no Band Love. E no domingo, a gente tem a mais comentada da semana.
2: 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Sabe quando você olha a própria vida e parece que não existe mais nenhuma brecha de luz? Quando tudo acontece ao mesmo tempo, você nem entende porque você está passando por aquilo e a única coisa que consegue fazer é continuar, mesmo sem saber para onde está indo. Parece desesperador, eu sei. Mas um dia vai por mim. Você vai entender tudo. Quando eu era criança, eu fui abusada. E foi por uma pessoa muito próxima da minha família. Eu era tão nova. Eu nem conseguia entender direito o que estava acontecendo comigo. Mas mesmo assim, aquele trauma deixou marcas muito profundas em mim. Além disso, eu também cresci sem a presença do meu pai e enfrentando muita necessidade ao lado da minha mãe e da minha irmã. Muitas vezes, faltava até comida dentro de casa. E eu via minha mãe fazer o impossível para poder cuidar da gente. Por isso, eu comecei a trabalhar desde cedo. Eu tentava ajudar minha mãe como eu podia, né? Na adolescência, toda aquela dor que eu tinha dentro de mim começou a aparecer também no meu corpo. Eu sofria com dermatite atópica, gaguejava, tinha dificuldades nos estudos. E no fundo do meu coração, eu tinha uma sensação muito forte de que eu nunca seria boa o suficiente. Até que, aos 16 anos, eu consegui uma oportunidade como jovem aprendiz no metrô. E foi aí que alguma coisa começou a mudar. Lá eu descobri que eu gostava de cuidar de pessoas. Todos os dias eu conversava, acolhia e ajudava quem cruzava no meu caminho. Deus foi tirando o ódio, o rancor e a dor que eu carregava desde pequenininha. Me ensinou a perdoar, devolveu a minha identidade e fez eu entender que eu não era definida pelos meus traumas e tudo que eu tinha vivido, mas sim pelo propósito que Ele tinha na minha vida. Até as crises de dermatite foram desaparecendo. Eu sentia que Deus não estava cuidando só do meu corpo, mas principalmente da minha alma. E foi quando eu comecei a conseguir ajudar outras pessoas sem deixar que as minhas próprias dores falassem mais alto que eu entendi que Deus não tinha me curado só para aliviar o meu sofrimento. Não era só isso. Ele estava me preparando para transformar a minha história em esperança para outras pessoas. E aí, eu me senti curada. Eu entendi que eu também estava pronta para viver uma nova etapa na minha vida. E foi justamente nesse tempo que o Alex ganhou um espaço especial no meu coração. A gente já se conhecia da igreja. A gente era amigo. Mas foi quando os dois começaram a buscar viver o propósito de Deus e servir a Ele que a nossa história realmente começou. O que começou como uma amizade foi transformando em namoro, depois veio noivado e finalmente o nosso casamento. Ai, o Alex foi meu primeiro namorado, meu primeiro amor, enfim, meu marido. Meu primeiro tudo. Nós dois nos entregamos por inteiro àquele relacionamento. Ao lado dele eu encontrei a segurança que eu sempre procurei. Ele era um homem centrado, responsável, me fazia sentir protegida, amada. Com ele eu experimentei a sensação de não ter medo do futuro. Eu vi o cuidado de Deus em cada detalhe. Ah, eu tinha certeza que ele estava escrevendo um capítulo completamente novo na minha vida. É claro que a gente enfrentava dificuldade, né? Normal, todo casal enfrenta. Principalmente um casal que tá começando a vida. A gente morava de aluguel, o dinheiro era aquele dinheiro contado. Mas nada disso tirava a nossa alegria. Aí eu olhava pra nossa família, eu sentia que eu tava vivendo o sonho que tantas vezes eu tinha pedido pra Deus nas minhas orações. Logo vieram os filhos. O Alex sonhava em ter um menino. E Deus nos deu Estevão. Desde o primeiro dia de vida dele, eu fiz uma aliança com Deus. E assim que o Estevão nasceu, eu apresentei o meu filho no altar. Depois que ele nasceu, eu fiquei um bom tempo sem trabalhar para cuidar dele. Eu cuidava da casa, cuidava do meu filho. E para mim, aquela rotina que eu vivia, já era maravilhosa. Eu amava ficar na função de mãe, mas ao mesmo tempo, eu sabia que eu não queria ficar parada, né? Eu tinha vontade também de estudar, queria crescer, queria construir alguma coisa. Eu queria. E eu sabia também que eu podia ir além. Eu consegui um trabalho como garçonete e bem nessa época, eu descobri que eu estava grávida pela segunda vez. Quando a nossa filha nasceu, eu senti que a nossa família estava completa. Ai, como a gente era feliz. Eu amava os nossos filhos, servia a Deus e eu fazia muitos planos para o nosso futuro. Enquanto eu cuidava das crianças, o Alex trabalhava o dia inteiro. Só que, conforme os meses foram passando, ele começou a chegar cada vez mais tarde em casa. Eu perguntava o que tinha acontecido, mas ele sempre dizia que era por causa do trabalho. E eu relevava. Afinal, o Alex sempre tinha sido um homem responsável. Mas na dele, sabe? Só que no meio de tanta correria, a gente começou a se perder. Já não tinha mais tempo para conversar, para sair, para ficar junto. Aquelas coisas simples que o casal faz, sabe, para continuar conectado, a gente não tinha mais. E eu também acabei engordando um pouco nessa fase e a minha autoestima ficou muito abalada. Sem perceber, a nossa conexão foi acabando. A admiração, o carinho e a parceria já não eram mais as mesmas.
0: Jaqueline, eu tô cansado, tô muito cansado. Trabalhei a semana toda, vai, me deixa aqui.
2: Ah não, que história é essa, hein, Alex? Vamos levantando, vai. Hoje é domingo, é dia de ir pra igreja. Vamos levantar, vai.
0: Ah, me deixa em paz, vai, me deixa em paz.
2: Levanta. Eu não fiz filho sozinha.
0: Vai você, deixa eu aqui.
2: Eu não vou sozinha, Alex.
0: Deixa eu dormir mais, pelo amor de Deus.
2: Ah, então tá bom, sabe o que eu vou fazer? Eu vou sentar aqui, ó. E eu não vou sair daqui até você levantar pra ir comigo. Pronto.
0: Então pode ficar aí. Fica aí, porque eu não vou.
2: O domingo sempre era sagrado pra nossa família. A gente acordava cedo, se arrumava junto pra ir pra igreja. E depois voltava pra almoçar em família. Era a nossa rotina. Um momento que fazia bem pra gente. Que fortalecia a nossa família. Só que de repente tudo mudou. E o que antes era um prazer pro Alex, passou a ser um peso pra ele. Aos poucos, ele foi se afastando de Deus. E junto com isso, começou a se afastar de mim também. E o pior, dos nossos filhos. Ele ficou tão focado no trabalho, que foi deixando até Deus de lado. E aquilo, sabe, me doía lá no fundo. Doía muito porque eu acreditava que se ele não tivesse bem com Deus, dificilmente ia conseguir estar bem em qualquer outra área da vida. Eu comecei a ir sozinha pra igreja com as crianças. Primeiro foi um domingo, depois foi outro e outro. E aquilo me doía tanto, eu não conseguia entender onde que eu tava errando, hein? O que que eu tava fazendo? Eu cuidava da nossa casa, dos nossos filhos, do nosso casamento. Eu fazia tudo que eu achava que eu tinha que fazer. Até que um dia eu fiquei muito cansada. Eu falei pra mim mesma, eu preciso mudar isso. E aí, como eu tinha minha fé muito forte, eu fui sincera com Deus. E falei que eu precisava muito da ajuda dEle. Eu pedi que Ele me mostrasse onde que eu estava errando como mulher, como mãe, como esposa. E por que meu casamento com o Alex tinha ficado daquele jeito. E foi aí que Deus começou a me mostrar o que realmente estava acontecendo. O Alex começou a trabalhar com meu cunhado. E foi nessa convivência do dia a dia que ele percebeu um lado do Alex que eu nem imaginava. Eu realmente não conhecia. Ele tinha liberdade demais com outras mulheres. Agia como se fosse solteiro. E quando alguém perguntava, ele dizia que nem era casado. Meu cunhado viu tudo aquilo e contou para minha família. Todo mundo sabia como Alex se comportava no trabalho. Todo mundo. Menos eu, claro. Nessa época, a gente já brigava muito. E até falava em separação, mas mesmo assim, eu nunca imaginei que as coisas tivessem chegado naquele ponto. Até que num sábado, o Alex saiu cedo para trabalhar e voltou muito, mas muito tarde. Ele chegou em casa com várias sacolas. Tinha roupa de frio, perfumes e foi direto pro banho. Enquanto ele estava no banho, eu peguei a nota fiscal de um dos perfumes e foi aí que eu vi um nome que eu nunca tinha visto antes. Thaís!
0: Jaqueline, o que você tá mexendo nas minhas coisas?
2: Vem cá, me fala, que perfume é esse aqui, hein? Quem é essa?
0: Olha só, emprestou o cartão dela pra eu comprar, aí aparece o nome dela.
2: Ah, não, mas, ó, nessa nota aqui, tá falando que são dois perfumes. E aqui dentro da sacola tem só um. Cadê o outro, hein?
0: Daqui essa nota, vai. Daqui isso aqui.
2: Mas peraí. E essas cartinhas aqui? Te amo. Você é tudo que eu sonhei. Que é isso, Alex? Você tá me traindo, Alex?
0: Não, Jaqueline, claro que não. Você tá entendendo tudo errado.
2: Ele negou até o fim que tava me traindo. E mesmo com todos os sinais na minha frente, eu ainda insisti em acreditar que aquilo era uma coisa da minha cabeça. Eu não queria aceitar que meu casamento tava acabando. Eu amava o Alex. Eu queria que desse certo e fazia de tudo pra tentar salvar a nossa família. Mas a nossa casa já não era mais a mesma. Ele começou a dormir no sofá. A gente brigava, fazia as pazes, depois brigava de novo. E parecia que a cada dia a distância entre nós aumentava um pouco mais. Eu já estava tão cansada daquela situação que eu procurei o pastor e desabafei. Porque eu não aguentava mais viver daquele jeito. E no dia seguinte, depois do culto, ele chamou eu e o Alex para conversar. E no meio daquela conversa, o pastor olhou para mim e perguntou se eu ainda amava o Alex. Eu respondi na hora que sim, que eu amava, e falei que eu estava disposta a perdoar tudo, porque eu realmente amava o Alex. Eu queria lutar pelo nosso casamento. Então, o pastor fez a mesma pergunta para ele. E eu nunca vou esquecer a resposta. O Alex simplesmente disse que já não me amava mais. Fazia 2 anos. Naquele momento, o meu mundo desabou. Foi como se 10 anos de casamento tivessem acabado em questão de segundos. Eu tava ali, disposta a perdoar, disposta a lutar pela nossa família. E descobri que pra ele, aquele amor já tinha acabado há anos. Como assim? Depois de conversar com a gente, o pastor disse que a decisão era nossa. E foi ali que eu entendi que eu precisava me separar. Eu saí da igreja completamente sem chão. Eu não sabia o que pensar. Na hora de ir embora, o Alex ainda tentou pegar na minha mão, como se nada tivesse acontecido. Mas eu puxei a mão na mesma hora. Eu tava tão machucada. Eu tava machucada demais pra fingir que eu tava tudo bem. Quando eu cheguei em casa, já era por volta de 30h, quando o meu celular começou a tocar sem parar. Era minha cunhada. Ela tinha mandado várias mensagens dizendo que o Alex tava me traindo com uma mulher chamada Thaís. Uma mulher que trabalhava com ele. Ela me contou quem ela era, disse que também era casada e me passou todas as informações que ela sabia. Na mesma hora, aconteceu uma coisa que até hoje eu não sei explicar. Outra pessoa, que eu nunca descobri quem era, também me mandou uma mensagem e disse que exatamente a mesma coisa. Falou que conheceu o Alex, que o relacionamento dos dois já acontecia há muito tempo e que eu precisava saber da verdade. Naquele momento, eu comecei a perceber que talvez tudo aquilo que eu estava tentando não enxergar fosse muito mais real do que eu queria acreditar. Eu só consegui olhar para o Alex e perguntar se era aquilo mesmo que estavam me contando. E claro, ele continuou negando. Mas ali, eu já sabia que alguma coisa muito séria estava acontecendo. A gente discutiu feio, minha mãe ouviu a confusão, subiu e os meus filhos acabaram vendo toda aquela cena. Nossa, foi horrível. Eu estava em choque. Mas eu sabia que não dava mais para continuar daquele jeito. Então eu mandei o Alex sair de casa. A minha mãe estava revoltada. Olhou para ele e perguntou se era para isso que ele tinha me tirado de casa. Aquilo tudo estava acontecendo diante dos meus olhos. E eu ainda parecia que eu não conseguia acreditar. É tão difícil. É tão difícil aceitar. E é por isso mesmo que eu precisava de uma última confirmação. Então, eu entrei nas redes sociais e eu comecei a procurar aquela mulher. E a Thaís, ela já tinha me bloqueado de tudo. Eu não conseguia falar com ela, eu não conseguia ver nada sobre ela. Mas eu consegui encontrar o perfil do marido dela. Na mesma hora, eu liguei e falei quem eu era e o motivo da minha ligação. Eu perguntei se ele sabia de alguma coisa e ele... Ele confirmou. Ele já sabia também. Quer dizer, não existia mais dúvida. Era verdade. O marido dela ainda me passou o telefone da Thaís. E eu liguei. E eu fui direto ao ponto. Eu falei que o Alex dizia que não existia nada entre os dois e que eu só queria ouvir a verdade. E ela respondeu, com uma naturalidade que me chocou, que estava saindo com ele há mais de 3 meses. Eu perdi um pouco do chão que ainda me restava.
0: É, eu não tenho mais como esconder.
2: Sai da minha casa, Alex! Sai agora!
0: Jaqueline, pera. Calma, me perdoa, por favor.
2: Eu posso sim te perdoar. Claro que eu posso. Mas eu não quero mais você na minha vida, tá?
0: Jaqueline, entenda. Eu não sei o que tinha na minha cabeça. Por favor.
2: Você sabe por que você chegou nesse ponto, né? Porque você se afastou do mais importante. E tudo nessa vida tem consequências. Não tem como fugir.
0: Você tem razão. Eu tô arrependido. Meu Deus do céu. Por que eu fiz isso? O que eu fiz da minha vida?
2: No dia seguinte, o Alex saiu de casa. Enquanto ele ia embora, eu percebi que eu não teria nem tempo de viver o meu próprio luto. Os meus filhos estavam sofrendo demais. A Sofia, ela ficou tão abalada com tudo aquilo que precisou ser internada por causa de uma crise de pressão alta. Enquanto eu tentava juntar os pedaços do meu coração, eu precisava ser forte por eles. Eu corria para o hospital, voltava para casa, cuidava das crianças. E aos poucos eu fui entendendo que, naquele momento, os meus filhos precisavam mais de mim do que eu precisava parar. Parar para sofrer. Eu não podia simplesmente desabar. Eu precisava continuar. E foi justamente quando eu estava vivendo aquele momento tão difícil que surgiu uma oportunidade de viajar para fora do país, pela empresa onde eu trabalhava. E eu aceitei. Pela primeira vez, eu escolhi dizer sim para uma oportunidade que Deus estava colocando na minha frente. Eu ainda não tinha conseguido parar para viver toda a dor daquela separação. Mas aquela viagem acabou se tornando um recomeço para mim. Eu conheci Nova York, fui para França, conheci Cannes, participei de eventos, fiz contatos na área da educação, vivi experiências que eu jamais imaginei viver e percebi que a minha vida não tinha acabado. Pelo contrário, Deus ainda tinha planos muito maiores para mim. Foi nessa época que eu entendi uma coisa. Eu não queria viver como vítima da minha história. Eu queria ser a solução. Então, em vez de me afundar na dor, eu escolhi seguir em frente. Eu comecei a estudar nutrição e, sem imaginar onde aquilo ia me levar, eu comecei também a colocar a mão na terra. O que começou como uma simples horta foi, aos poucos, se transformando em algo muito maior. Foi se transformando em um propósito. Hoje, Eu sou coordenadora da Agrofavela Refazenda, em Paraisópolis. Um projeto do G10 Favelas idealizado pelo Gilson Rodrigues, que acreditou em mim e me deu uma oportunidade de recomeçar. O que antes era um estacionamento, hoje se transformou em uma horta com mais de 150 espécies cultivadas, levando alimento saudável para as famílias da comunidade e ajudando a muitas pessoas. Mas a Refazenda vai muito além da produção de alimentos. Ela também é um lugar de acolhimento. Através do projeto Fazendeiras Urbanas, muitas mulheres aprendem a cultivar, a gerar renda e principalmente a recuperar a autoestima e a esperança. Nossa, eu me identifico tanto com isso, porque foi exatamente o que Deus fez comigo. A mulher que um dia se sentiu abusada, rejeitada, traída e sem chão, hoje ajuda outras pessoas a recomeçarem. E hoje, eu consigo entender que Deus nunca desperdiçou nenhuma das minhas dores. Ele transformou cada uma delas em propósito. Se eu consegui chegar até aqui, foi porque Deus e o Espírito Santo me sustentaram em cada etapa da minha caminhada. Hoje, eu olho para trás e eu percebo que nada foi em vão. Cada luta, cada perda, cada lágrima e cada recomeço me prepararam para viver o propósito que Deus tinha para minha vida. Por isso, eu não carrego revolta. Graças a Deus, eu não tenho esse sentimento no meu coração. Eu carrego gratidão. Porque aquela menina que um dia achou que não seria boa o suficiente, hoje olha para a própria trajetória e consegue enxergar o cuidado de Deus em absolutamente tudo. E o meu maior desejo é que, através da minha história, outras pessoas também entendam que a dor não precisa ser o ponto final. Sempre existe um recomeço. E quando Deus está no centro de tudo, até aquilo que um dia parecia o fim pode se transformar no começo de um propósito muito maior.

0: vai cumprir em suas vidas.
1: Band FM Deus de Promessas aqui no nosso Band Love. Davi Sasser, que lindo, né, gente? Participação de Simone Mendes, fechando essa história que emocionou o Brasil na manhã da sexta-feira no programa Quem Ama Não Esquece. Emocionou o Brasil na noite da sexta-feira no programa Band Love. A história da Jaqueline, contada pelo Murilo, pela Milena. Uma história que mostrou a força de quem poderia ter escolhido viver presa ao passado, mas decidiu transformar a própria dor em caminho para outras pessoas. A Jaqueline perdeu muito. Enfrentou momentos que poderiam quebrá-la, digamos assim, mas encontrou nos filhos a razão para continuar. E talvez a parte mais bonita seja essa. A Jaqueline não apagou o que sofreu. Transformou as cicatrizes em mãos capazes de levantar outras mulheres. História emocionante. A mais comentada da semana aqui no Band Love. Mas eu quero ouvir sua voz hoje. Primeiro, vamos ouvir a voz da Jaqueline, que deixou uma mensagem durante a semana aqui no Band Love.
2: Ah, eu gostaria muito de agradecer a Milena, o Murilo, a Band FM. De verdade, que mais pessoas venham ouvir essa história, venham se, de alguma forma, impactar. Que é isso. Muito, muito obrigada.
1: Tá certo. A gente que agradece por você ter contado a sua história aqui na programação da Band FM. Ouvimos a voz da Jaqueline, agora quero ouvir a sua voz. 11 999919197. Aperta o microfoninho do WhatsApp, manda teu comentário da história agora aqui pro Band Love, porque nós temos presente para você. Nós temos o moletom Tonton da Band FM, bonito, moletom exclusivo da Band, bonito, quentinho, várias cores, marca da Band no peito, tem capuz, tem bolso, é tudo para você. Mas você tem que participar aqui no Band Love para concorrer, combinado? 11 999919197. Participe com a gente no Band Love.
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1: A gente continua com emoção. Agora com a música Love by Grace, Lara Fabian.

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1: Band FM Jorge Matheus, cantada boba no nosso Band Love. Você lembra dessa música? Chris the Bird. É linda, hein? Love is my decision.

0: daqui a pouco eu toco inteira pra você no Band Love. Como eu toquei Tribalistas, Velha Infância, lá do início dos anos 2000, boa demais, né? Foreigner, I Wanna Know What a Love Is, classicão dos anos 80, e a Lara Fabian, que emocionou o Brasil com Love by Grace, foi tema de novela. 11 e 14, quem emocionou o Brasil foi a nossa amiga Jaqueline. Hoje colocamos no ar a história de amor mais comentada da semana. Dona Giza curtiu, né, Dona Giza? Um beijinho no seu coração, Dona Giza. Achou a história linda também, né? Ela colocou: você muito especial. Quero mandar um beijo para toda a equipe do Band Love. Sou fã de vocês. Manda um beijinho para mim, para Silvânia e Danielzinho. Beijo para essa família linda. Obrigado pelo carinho, viu? A Lígia também gostou da história de hoje. Lígia, um beijo. Quem se emocionou demais foi o Pedro Henrique. Pedro Henrique, que é mais um porteiro do Brasil, que mandou um beijão aqui para a namorada dele, que é a Joana. Tá dado o recado aqui, bom trabalho. Alô, porteiros! Quem deixou áudio comentando a história?
1: Boa noite, Band Love.
0: Boa noite.
1: Fala, aqui é o Janice Sombra do Campo, motorista de aplicativo.
0: Fala, meu amigo.
1: Tô aqui trabalhando ainda, né? Na luta. E dizer que eu escuto a Band todos os dias, eu, os passageiros. E sempre estou escutando essas histórias, né, contadas aí. E a história dela é uma história, né, extraordinária, mostrando aí a força de Deus, né? Como Deus é fiel na nossa vida. E parabéns para ela, que Deus abençoe mais a vida dela, que ela continue abençoando outras pessoas. Valeu, abraço, Janice Sombra do Campo, bora trabalhar.
0: Valeu, amigão.
1: Valeu, Band.
0: Valeu, bom trabalho para você, para todos os motoristas de APP do Brasil, todos os taxistas que apresentam o Band Love para os seus passageiros. 11:16, tem mais música?
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0: E que música?

0: Band FM, Band Love Especial. 11 horas 27 minutos. Boa noite pra você.
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0: Band FM, Ivete Sangalo, Luan Santana, 0 a 10. Esse trecho é maravilhoso, né? O meu desejo é desejar você. Tivemos um clássico do pagode romântico lá do passado, Quando Você Me Beija, Arte Popular. Também Meghan Trainor, Like I'm Gonna Lose You, participação do John Legend e Where Supply Goodbye. Linda música que você curtiu aqui nessa sequência no nosso Band Love. 11h32, siga a Band FM nas redes sociais, tá, gente? A Band tá no YouTube, a Band FM tá no Instagram, no Facebook, no TikTok. E Titio Celo também está no TikTok e no Instagram. Espero você lá no TikTok, lá no Instagram, Locutor Marcelo Dias. Locutor Marcelo Dias no Insta, Locutor Marcelo Dias no TikTok. Tá bom? Locutor Marcelo Dias no Insta, Locutor Marcelo Dias no TikTok. Só colocar na busca e clicar em seguir. 11h32, falando em rede social, em site, quinta-feira a gente tem o Band FM de pertinho com a Ana Castela. E a Band FM vai transmitir no YouTube, vai transmitir no aplicativo Band Play e também no site bandfm.com.br. Então você vai poder ouvir aqui na Band FM o Band FM de pertinho, que é o show da Ana Castela para você, e vai poder assistir em todos esses canais que eu falei para você agora, tá bom?
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0: Band FM Fanzine. Uma história de amor. Uma recordação deliciosa. Né? 11 horas 49 minutos. Estamos na noite de domingo. Ouvindo as melhores músicas de todos os tempos. Daqui a pouco, hein? Renato Russo, Strani Amore. Ó, tem mais comentário da história chegando aqui pro nosso Band Love. Hoje foi a história mais comentada da semana. Ô, minha amiga Letícia.
1: Boa noite, Band Love.
0: Boa noite.
1: Eu tô aqui maravilhada com essa história, né? Que Deus continue abençoando muito a vida dela. Eu me chamo Letícia. Eu precisava ouvir muito essa história, porque eu tô sofrendo com um término hoje. E vai passar, né? Vai melhorar. E eu queria pedir uma música. Não sei se eu posso estar pedindo uma música essa hora, mas...
0: Lógico que
1: eu queria pedir Alô Porteiro, da Marília.
0: Tá certo. Tá anotado aqui. Muita força pra você. Tá bom? Cabeça erguida. Sempre. Olha pra frente, pros lados. Fica olhando pra trás, não. Que você seja feliz.
2: Oi, Band. Aqui é Nai, de Vitória da Conquista, Bahia.
0: Oi, Nai.
2: Essa história, são histórias como essas, né? Que são comoventes pra gente poder sempre seguir em frente. E saber que Deus nunca nos abandona, sempre está conosco. Quando a gente pensa que tudo vai dar errado, que não tem mais solução, Ele busca, né, a solução, Ele traz uma solução para a gente. E às vezes o sofrimento vem para poder vir outras coisas melhores para a nossa vida. Que história maravilhosa. Parabéns. Boa noite.
0: Boa noite. Um beijo para você. Obrigado, viu?
3: Olá, meu parceiro, como é que tá?
0: Eu tô bem, amigo.
3: Do aplicativo. Deixa eu te falar.
0: Diga.
3: Essa história eu já escutei essa semana, mas é uma coisa muito forte. Então, queria dizer que Deus ilumine o coração de todos, né? Um beijo, um abraço no coração seu, cara.
0: Valeu, um abração pra você. Obrigado, viu, meu amigo?
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0: Eduardo Costa. Pronto, falei. No Band Love.

0: Rádio FM Chris de Burgh. Love is my decision. Richard Marx, now and forever. Eduardo Costa, pronto, falei.
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0: Band FM Belo Desafio aqui no nosso Band Love. Coisa linda essa música, né? Romântica, gostosa. Esta madrugada deliciosa de segunda-feira. Tivemos o eterno rei, né? O maior gênio da música mundial de todos os tempos, Michael Jackson, com Heal the World. Nelly Furtado, I'm Like a Bird, também Sampa Crio, Eterno Amor. Tivemos a Marília Eterna Mendonça, o Renato Russo cantando Estranho Amore e Bengals Eternal Flame. Meia-noite 31, já uma da manhã, o Diego Lopes chega com mais um Band Coruja, o melhor programa da sua madrugada. Marcelo Dias é o Luiz Cláudio de Itapira, quero dizer para minha esposa que eu a amo muito, que ela me faz muito feliz. Elaine Cristina, obrigado por estar sempre do meu lado, eu te amo para sempre. Somos um casal Band Love, maravilha! Boa noite, Marcelo Dias. As noites são lindas no Pantanal, ouvindo Band Love, ficam especiais, tamo junto. É o Breno, tá ouvindo no Pantanal. Um abraço para você, amigão, obrigado, viu? Quem mais tá mandando mensagem aqui? O Pedro Henrique de Osasco. Quero mandar um eu te amo para minha namorada. Quinta-feira vamos nos casar. Eu te amo, Isabelle Fernanda. Valeu. Elaine da Vila Moraes pediu Marvin Gaye pro esposo Rogério, que é o amor da vida dela, né, menina?
1: Alô, Band Love.
0: Fala aí.
1: Manda um abraço aqui pra turma da usina São Luís, frente 2. Estamos aqui, os tratoristas, tudo na colheita de cana aqui.
0: Ó, que maravilha.
1: Ligadinho na Band. Aqui é o Juliano de Ourinhos.
0: Valeu. Grande abraço para você, amigão. Um abraço para todo mundo aí que tá na luta, né?
2: Boa noite, Band.
0: Boa noite.
2: Eu gostaria de pedir uma música do Banda Eu Te Seguro.
0: Tá certo.
2: É o Adenilson aqui de Sorocaba.
0: Adenilson.
2: Gostaria de oferecer pra minha esposa Bia e falar que eu amo ela demais. Ela é meu tudo. Boa noite, Band. Valeu.
0: Valeu, amigão. Um abraço para você.
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0: Você lembra dessa música? Pra falar a verdade, romantismo do cantor Daniel pra você, aqui na Band.

0: Band FM Bizarre Love Triangle Friend pra você aqui no nosso Band Love. Também Country Club, Love is Love. Ana Vitória, Amor Perfeito, Você Não Me Conhece, Gustavo Lima, meia-noite 59, tá terminando, hein? Tá terminando o Band Love, especial dessa noite de domingo, madrugada de segunda, com moletom exclusivo da Band FM. Tem preto com laranja, tem off-white com verde, tem off-white com caramelo, tudo pro Gilbert Andrade Alcântara. Gilbert Andrade Alcântara vai escolher a cor do seu jeito. Olha só que maravilha, Gilbert. Eu tô sabendo que o Diego Lopes escolheu as três cores e ganhou os três moletons.
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0: Estranho amor, e...
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0: da, né,
1: 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Que promete depois não cambia. Mano, eu vim cantando alto. Olha!
0: Aí, ó.
1: Nossa!
0: Aí, ó.
1: Ó, oh. Chega a dar uma repau no pio.
0: Vai, vai, vai. Acompanhe Renato Russo, vai.

0: Põe o comecinho, o comecinho.
1: Linda escrever.
0: Comecinho, comecinho. Gostei. É, você mandou bem no comecinho.
1: É o comecinho, o comecinho.
0: Olha lá.
1: O comecinho, o comecinho.
0: Diego Lopes, o cantor.
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0: Cantando junto com o Renato Russo.
1: Junto com o Renato Russo.
0: Strani Amore.
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0: Essa parte não é diferente.
1: 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É, eu sempre esqueço.
0: Olha
1: eu
0: isso.
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0: Eu vou embora.
3: Não saia daí.
0: Mandou bem.
3: Tem muito mais músicas aqui na Band FM. 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
1: FM 1 e 3, tudo bem, tudo de boa, tudo certinho, na manhã, bora começar mais uma festa, mais uma bagunça a partir de agora, é o Band Coruja que chegou.
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1: Tá tudo bem aí, né, tá tudo faceiro, tá tudo tranquilo, tá trabalhando, tá de boa, enfim, vamos começar nossa bagunça, Band Coruja no ar.
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Alô, meu povo! É o Band de Coruja que está no ar! Que delícia! Ai, gostoso! Segundona, hein? Pensando nisso, pra nós que trabalhamos na madrugada, a sexta-feira chega mais cedo, mas a segunda também, né? Não adianta muita coisa. Mas tá bom demais, sabe por quê? Porque a gente trabalha com o que a gente ama. Aê, cara! Ah, você não trabalha com o que você ama? Então por que, que você não muda? Ué... Ué, muda aí, ué. O que é que você vai fazer hoje para mudar o que você não gosta na sua vida? Hoje, só hoje. Todo dia, se todo dia você fizer um pouquinho, com certeza vai chegar o dia que você vai falar, agora tá bom. Aliás, eu tava falando isso aqui fora do ar com o Titio Celo, exatamente isso. Chega um ponto na nossa vida que o que a gente quer é ficar em casa. É ficar em casa ouvindo música velha, fazendo o seu churrasquinho, você, a tua mulher e teu cachorro, e só tá bom. Aí você percebe que você já passou de nível, né? Você já tá nesse ponto, não? Não, você é jovem. Jovem quer experimentar as coisas. A gente não quer experimentar mais nada. Mas o que não significa que temos que entrar na onda do aqui pra frente é só pra trás. Não, porque ainda há muita coisa pra viver. Ainda somos tão jovens, jovens, jovens. Vocês gostaram de eu cantando Renato Russo? Me despiate, devo andar e vi. Mas...

0: Hoje, dia 17 de agosto, você sabia que hoje é comemorado o dia do pão de queijo? Eu quero saber se vai ter algum ouvinte maravilhoso que vai vir aqui na porta da Band e deixar um saquinho de pão de queijo. Será que existe isso ainda? Olha, antigamente, quando eu trabalhava na rádio AM, posso falar uma verdade aqui ou não? Eu acho que tem uma coisa que não se pode perder, a magia do rádio, que é o povo levar, o ouvinte levar comida para o locutor. Ah, não podemos deixar essa magia morrer. Ah, mas antigamente o rádio era bom. Você sabe por que antigamente o rádio era melhor? Porque vocês levavam comida para nós. Todo dia tinha uma Dona Maria que levava um bolinho, levava um pãozinho de queijo. Todo dia tinha uma Dona Maroca que levava um pratinho de comida que ela fazia no dia. Hoje em dia, rapaz, se bem que eu não posso reclamar não, porque eu tenho meus ouvintes fiéis, tá? Ó, no meu aniversário sempre o velho do lixo traz bolo, junto com o Wilson. Ontem eu ganhei um presente do Irã do Ar, aliás, presentão, hein, Irã? Ganhei um presentão do Irã do Ar, daqui a pouquinho eu vou mostrar pra vocês. O que mais? O que mais? A Tati só promete minha faca e não me dá nada. É faca, é queijo, é... Mas enfim, antes o rádio era melhor porque os ouvintes levavam comida para os locutores. E hoje, comemorado o dia do pão de queijo, quero saber se vai chegar pão de queijo aqui.
1: Diego, hoje eu vou causar. Hoje eu cheguei pra causar. Cadê os malas do programa?
0: Você já chegou. A primeira mala já chegou. Por que que você vai causar hoje? O que que aconteceu, hein? Diego, vai chegar o macarrão do Davi pra você. Você come como? O que chegar que eu... É, peraí. Não, também nem tudo, não. Não tô... Mas o macarrão do Davi, os baurus, eu como. Uma palestra falou que já tá nesse nível aí. Cara, tem coisa melhor do que você ouvir música véia? Ouvir música véia e fazendo aquele churrasquinho. Não, fala a verdade, fala a verdade. Você liga lá, vamos ligar a JBL, vamos ligar a JBL. Vamos ouvir o que, amor? Bota um desse aqui, ó, pra nós, só pra fazer o churrasquinho aqui, ó. Bota um desse aqui pra nós ouvir agora. Ah, mulher, traz a picanha que hoje tem.

0: homem que ele quer tranquilidade. O homem que já levou muitas porradas na vida, chega uma hora que ele quer ouvir um modão, comer ali o seu contrafilezinho na brasa. Tomar a sua geladinha com a patroa. Fazendo carinho na cabeça do cachorro. É ou não é? Só de imaginar a cena já dá uma paz, não dá? É, mas o seu dia vai chegar. A não ser que você seja um vagabundinho e não queira construir uma família. Hein, tomar aquela pitu, hein, Pedrão? Diego, você tá querendo levar comida na rádio lá ele, eu não.
1: Bom dia, Diegão, beleza? Ô, Diegão, claro que o Irã Duarte lhe deu um presente bom, né? O tanto que ele economizou de cacauchaça nesse mês, meu amigo.
0: Ué, eu não entendi. Economizou por quê?
2: Não, Diego, eu não sou uma mala. Eu sou uma necessaire.
0: Nossa, necessaire. Você é uma bolsa térmica.
3: Fala, Diegão. Bom dia. Aqui é o Ney Carreteiro, Diegão na audiência. Ô, Diegão, serve a receita do pão de queijo?
0: Não.
3: Vou achar aqui na internet e mandar pra você.
0: Não, ajuda. Que receita? Trazer o saquinho.
4: E aí, Diegão? Uma boa noite aí pra nós, certo? Nós aqui que tá no equipa desse lado aí, monitorado, certo? Me deixa aí um forte abraço aí pra você aí, pro Band aí, Coruja, certo? Forte abraço aí pro velhinho aí, tá ligado? Velho da coleta, meu parceiro. E nós estamos te aguardando aí, Diegão. O dia que você quiser pegar lá aquela ferramenta lá, você dá um salve. Final de semana a quebrada tava como? Jogadona, cheio de mulher, bagulho tava descontrolado. E aí, velho do lixo, que dia que você vai aparecer aqui pra nós desenrolar aquelas ideias lá, meu querido? Forte abraço aí, rapaziada. Tamo aqui juntão, hein? Tamo ouvindo essa parada, hein? E aí, Diegão, solta o rádio, fica em choque não, viu?
5: Ai, cara. Trota de sota! Vai! Eu preciso te ter!
0: Aí, mano!
5: Vai! Meu fechamento é você!
0: Não, eu vou colar! Preciso mais! Vou colar na quebrada, nós vamos desenrolar essa ideia aí!
5: Com a sua presença! Me deu onda.
0: Eu quero saber o que você vai arrumar pra amanhã aí. O que você vai arrumar pra mim? O velho do lixo arrumou uns negócios aqui, mas tava muito caro. Com esse preço eu mando vir a Glock de fora.
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6: Bom dia, Diego. Aqui é a Calica, passando pra desejar uma ótima segunda-feira pra todos. Tamo aí com você até as 5.
0: Ô, Calica, o que, que é essa musiquinha do pão de queijo de fundo aí, Calica? Ai, Calica! Oi, Samia! Tudo bem, Samia? Como você está no Japão, Samia? Como é que tá o Japão hoje, hein, Samia? É, no Japão é 1h16 da tarde agora, não é isso?
5: Eu preciso te ter.
7: Bom dia, Diego! Segundo, ô Diego, mas o Irã Duarte tem que dar muito mais seco. Tem que dar um barril de cachaça show pra você, por quê? Porque você já fez de meio chão do,
0: é.
7: Do Vila Couch lá?
0: Não, mas eu faço de graça.
7: Mais.
0: Eu faço de graça, porque é bom mesmo o negócio lá.
5: Eu gosto de você fazer o que o pai te ama. Que vontade de te ter,
0: garota. Eu gosto. A Simone Palestrina chegou.
5: O pai te ama.
0: Ih, a Simone tá loira agora, nossa senhora.
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0: Por que que mulher, quando toma chifre ou quando é a largada, eu falei, que pra quem não sabe, a Palestrina foi largada, abandonada. Aí, ela quer mudar o cabelo. Ela... Primeira coisa que a mulher faz quando ela é largada, ela vai mudar o cabelo, que ela quer mudar de vida. Ah, palestra, mas ficou bom, hein? Tá parecendo a Britney Spears. Ficou bem, Palestrina. Agora é loira. Você pintou só o cabelo ou você pintou os cabelos da sobrancelha também? Nossa Leda, a Dona Leda chegou. Dona Leda, paz do Senhor. Paz do Senhor, Dona Leda. Obrigado pela mensagem, viu, linda? Gostei, gostei. Olha, a Palestrina tá loira. Eu vou. Manda uma foto pra nós postar aí, Palestrina, pra nós desencaiar você. A Letícia falou o seguinte: Diegão, só você. KKKKKKKKK. Você tá certo, quando a mulher é largada, ela quer mudar o cabelo. KKK, deixa eu ver. Ela mandou um vídeo.
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0: Ó, mais uma loira. Ô, Palestrina, faz essa trend. Põe essa música aqui, ó. Você com o cabelo preto, morena, né?
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0: Pumba, aí muda pra loira. O clareou. Ficou legal isso aí, ó, Letícia. E agora a Letícia é loira também, porque provavelmente ela também tomou Gaia. Ah, ela fez. A Palestrina falou que fez. O homem, quando toma chifre, o que ele faz? Ah, tá. A mulher pinta o cabelo, o homem...
9: Bom dia.

0: Salve, Diegão. Bom dia, bom dia, bom dia. Vamos que vamos, hein, Diegão. Uma ótima semana a todos nós aí. Vamos que vamos, hein? E aí, Diego, qual foi da fita ontem aí, dessa parada aí? Que eu perdi? Dormi, pô, capotei.
1: Problema seu. Dormiu, perdeu. O programa de ontem foi ontem. Hoje é outro papo, é outra coisa. Mas o que que aconteceu no programa de ontem que eu dormi? Vou fazer um resumo pra você mesmo. Ouve no Spotify. Olha lá, ela fez a Palestina ficando loira lá.
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1: Ah, você viu que ela colocou a parte do pode a noite. Pode, como é? Pode a dor a noite durar. Ela quis falar da dor, né? Ela quis falar que tá doendo. Vai, Palestrina.
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1: Olha a carinha dela, olha a carinha dela.
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1: clareou. Olha! Ah, ela tava, olha! Tava com uma camiseta de mulher quando pede desculpa na internet. Sabe, mulher, quando pede desculpa na internet, põe aquela camiseta de ficar em casa? Aí, na hora do clareou, ela botou um vestido com decotão, né? Que é pra ver que superou, né? É, superou. É, tá bom, Palestina. Vou mandar pro Tator esse vídeo teu aí.
3: Ai, mas ele é muito tonto, né? Ele manda isso pra todos os locutores.
1: Quem?
3: Ele manda isso pro Anselmo, mandou pro Fernando. Como se nenhum deles tivesse me visto
1: pelada.
3: Ao vivo de perto, né? Quando eu vou aí no estúdio, eles acham que eu levo o filtro do Instagram junto.
1: Ah, entendi. Ah, é o Edinaldo, né? O Edinaldo, é. Não, pra quem não tá entendendo, o Edinaldo mandou um áudio agora. A Palestrina, os homens larga dela, porque quando conhece ela na internet é uma coisa, quando vê pelada é outra. Aí a Palestrina falou, ah, até parece, ele manda isso pra outros locutores, só que já me viram pelada. É pelada não, é sem filtro, né? Sem filtro.
0: Ué, você manda mensagem pra pessoa 3 horas da manhã, pergunta se a pessoa tá ouvindo ainda. Por isso que eu tô perguntando, ô cavalo. E outra, será que o carpete tá combinando com a cortina?
1: Não sei. Aí ela vai dizer, ô Palestrina, o que mais que você pintou de amarelo?

0: bom, né? É bom, né, Diegão? É bom, né? Essa aqui, ó. No. No. O que que o povo tem mania de... botar música ao vivo? Não, deixa a original, cara. Quer ver? Deixa eu ver. Não gostei. Ao vivo, não gostei. Vamos ver essa aqui, essa aqui, ó. Essa aqui, ó. Aí, ó. Aí.
1: Aô! No.
0: Vai, ô Diego, canta junto. A Palestina falou: não dá pra pintar porque não tem mais pelo. Ih. Aí o tatu imagina. Aí a imaginação do tatu voa. Essa música é do tatu para a Palestrina.

0: É, não, Tatu, ela falou que não dá pra pintar o de amarelo lá embaixo porque não tem nada pra pintar. Essa dói o peito, hein?
1: A minha, né? A minha imaginação, né? Vagabundo.

0: acabou.
1: Boa noite, boa madrugada.
2: Fala.
1: Ô, quem é essa palestrina? É bonita? Manda foto dela aí pra mim ver essa gatinha, como é que é.
2: Vou mandar.
1: Pra mim ver se o Tatu tem razão ou não.
2: Vou mandar.
1: Manda uma fotinha dela aí pra mim ver.
2: Vou mandar.
1: Quem é essa menina? Sei lá, mano.
2: Ih, mas ela já tá voando, ó. Está no AP de um amigo. Deve estar na casa do cagão.
3: Mas diga, o relacionamento da Palestina não são muito duradouro, porque ela só se envolve com relacionamento tóxico. Exemplo, o cagão lá, com o banheiro dentro do quarto. Quem que aguenta ficar dentro do quarto? É pra intoxicar mesmo.

0: você.
1: Olha, bom dia, Diego Lopes, Irando Duarte, ligadinho aqui no horário de janta, curtindo o melhor programa da América Latina, o Band Coruja. Cara, e o nosso casal Band Coruja, né, cara? Com jantar, cacau,
2: pois
1: chaça,
2: é,
1: brigadeiro,
2: Ira,
1: de colher.
2: E aí,
1: aqui
2: Ira?
1: No Vila Country, nada até hoje, né? Será que o Tatu e a Palestrina estão reatando, Diego?
2: Não, tô nada.
1: É isso que eu tô entendendo aqui? Acabei de ligar na Band.
2: Não, ela vai dar pra outro hoje, hoje, hoje. Nesse momento ela tá no apartamento do cara. Ah, desculpa, Tatu, não era pra falar. Puta, eu falo as coisas, eu esqueço que o Tatu tá sofrendo por amor. Tatu, presta atenção no recado.
3: Tem ninguém sofrendo aqui não, Diego.
2: Tá,
3: presta atenção, Diego.
2: Tá sim, ontem você tava bebendo por causa dela, trouxa.

0: Ô, Tatu, como que tá a sua cabecinha imaginando que daqui a pouco a Palestina vai estar tomando pisada na cabeça?
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0: Palestrina, essa aqui é do Tatu pra você, ele que mandou pôr isso aqui, ó. Escuta a letra.
1: Felicidade, eu conheci.
2: Ô Diego, a Palestrina vai abrir uma live lá na hora que ela começar lá?
0: Vou, pô, boa ideia, hein, Palestrina. Só 10 segundos, Palestrina.
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0: eu acreditava.
3: Diego Lopes, um filósofo que é o rei do brega chamado Reginaldo Rossi, já dizia na década de 80 até 2000, quando ele faleceu. Fala pro Tatu que é melhor comer doce com 10 e que comer merda sozinho. É melhor ele dividir em 10.
0: Só um minuto. Aí, Palestrina, responde.

0: Tatu, daqui a pouco o cara vai pisar na cabeça dela, Tatu. Nossa, dói, não dói? Ah, não, fala a verdade. Imagina o que a mulher que você gosta, o cara pisando na cabeça dela, soco na costela. Deixando a marca da patada de urso na bunda.
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2: Ô, Tatu, não é vergonha admitir, cara, que tá sofrendo. Eu já sofri.
0: Lógico.
2: Fiquei um ano no corote, eu tomava 6 corotes por dia, cara.
0: Caraca.
2: Fiquei um ano sofrendo, me joguei, não tomava banho, não comia, só no corote. Então, Tatu, não é vergonha você assumir que tá sofrendo, pô.
0: É, assume, cara. Tatu, a gente tá muito com você. Você tá muito, você é muito nosso, mano.

0: vodka, 8 corotes por dia, mas tu era um pudim de cachaça, hein, ô?
1: Te traiu deste jeito.
2: Agora deu. O cara não pode tomar uma mais no dia de folga, que é por causa de mulher. Ai, daí eu.
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0: O que, é que tu acha disso, Somebody Love?
3: Bom dia, Diegão. Tamo junto, irmão. Até as 5 da manhã. Esse é um Barilove aqui, hein? No Puxo da Vinhaça, na usina Nardini. Ligado com você até as 5. Bora que bora nesse CAPS aí. Tudo de bom.
0: Aô, potência. Aô, coração apaixonado. Dá vontade de mandar ela tomar naquele lugar, tomar no... Mas eu não vou mandar porque ele é educado. Ele é o John.

0: ligando, tá?
1: Aô, Diegão, bom dia. Bom dia, rapaziada. Ô, Diegão, o Tatu tá com o sino pendurado no pescoço, parece?
2: Tá, pô, você não vê? Todo áudio dele tem um sininho. É que ele balança, eu já falei pra ele, quando você manda áudio, não balança a cabeça, que balança a sineta. É, Diego. A Letícia falou que não tomou Gaia, não. Só o relacionamento que acabou. Letícia, gente, eu conto ou vocês contam? Sabe quando o homem vem... Ô, Letícia, vem cá. Aposto que ele veio com aquele papinho... Ai, não é você, o problema sou eu. É, você é muito pra mim. Não foi assim, Letícia? Ela falou, não tomei Gaia, só o relacionamento que acabou. Certeza que o cara chegou com esse papo. Ah, não era ele, é ela. Ah, é, a Letícia é sapatão. Ah, como é a Ingrid o nome dela. Ih, mas sapatão é pior que homem, né? Ô, Letícia. O que ela falou pra você, pra terminar com você? Vamos lá, só pra ver, gente. Ai, não... O problema não é você, sou eu, sabe? É, a gente tá em momentos diferentes. A gente tá em momentos diferentes. É, Diego, realmente, ela é pior. Só faz a gente sofrer. Aí, tô falando. Ô, Letícia, conta pra nós. O que que aconteceu? Agora eu quero saber. O que que a Ingrid falou pra você? Por que que vocês terminaram, hein? Por que que... Vocês, quanto tempo vocês ficaram juntos? Pera aí, só um momento. Oi, oi, Lelê! Tudo bem, Lelê?
3: Oi, tudo bem? Eu não acredito nisso, meu Deus do céu.
2: Ô Letícia,
3: meu Deus, eu sou fã da Band há muitos anos.
2: Quanto tempo você ficou com a Ingrid?
3: E vocês estão me ligando, não acredito numa coisa dessa.
2: Fala a boca, deixa eu perguntar pra você. Depois você fala que você é fã, fica enchendo o saco. Fala, o que que aconteceu com você e com a Ingrid? Esse casal era tão bonito.
3: Então, a gente tava 2 anos e meio junto. Aí foi passando a situação da vida, né? Ela tem os problemas psicológicos dela lá.
2: Ih, é doida.
3: E eu não sei o que aconteceu. Eu falei um negócio, aí ela já entendeu outro.
2: Ih, cara.
3: E aí ela pegou e começou a achar que aquilo era uma ofensa pra ela. Enfim, aquele drama de sapatão, né? Aí... Quando foi, passou uns 3 dias, assim, ela sem falar comigo, né, depois dessa briga e tal, dessa coisa, e aí ela voltou a falar comigo, só que a gente conversou hoje, a gente acabou discutindo.
2: Hoje?
3: Aí papo vem, e aí acabou que acabou.
2: Acabou que acabou.
3: Fim.
2: Tá.
3: Foi isso que aconteceu.
2: É... Entendi. É, então foi meio que um desgaste natural por causa de um mal entendido, né?
3: O rádio ficou mudo, a ligação ficou muda. Ninguém aguenta uma história.
2: Não tá me ouvindo? Você tá me ouvindo?
3: Eu tô ouvindo você agora no rádio, mas eu não tô ouvindo vocês no celular.
2: Não, pelo celular não dá mesmo. É, tem que ouvir pelo rádio, mas só baixinho.
3: Ai,
2: porque daí...
3: que palhaçada.
2: É, então, aí, mamãe, você acha que volta ainda?
3: Eu não sei, não.
2: Ah, então volta. Quando não tem volta, não. Porque foi culpa tua, né? Você que falou bosta.
3: Eu falei bosta nenhuma, não.
2: Ela ficou ofendida?
3: Ela fica ofendida com tudo, menino.
2: Ah, é. Então ela tem problema, né?
3: Tem.
2: Ixi, mano.
3: É pequenininha do juízo.
2: Vocês ficaram 2 anos juntos?
3: 2 anos e meio.
2: E foi gostoso esses 2 anos e meio?
3: Ah, foi muito bom.
2: Vocês moravam junto ou não?
3: Deus me livre.
2: Ah.
3: Por isso que era bom.
2: Ah, entendi. Não ia dar certo. Morar junto, eu acho que não ia dar certo, não.
3: Não.
2: Imagina,
3: quando
2: duas mulheres.
3: Cada um ia pra sua casa, tá tudo certo.
2: Duas mulheres na TPM junto, imagina como é que ia ser.
3: Ia ser de boa, né? Porque não tem TPM.
2: Ah, não tem?
3: Eu não.
2: Como é que faz pra não ter? Me ensina pra minha mulher.
3: É só ela não ovular.
2: Não ovular?
3: É, não tem. E essa ciclo. Opção é?
2: E dá pra fazer isso, é?
3: Se dá, eu não sei. Eu sei que eu não tenho.
2: Você toma umas bombas, não toma umas bombinhas?
3: Tomo nada.
2: Olha.
3: Tem um problema hormonal mesmo.
2: Ah, então tá, entendi. Então é. Nossa, mas o casal problemático. Ô Letícia,
3: é
2: e você?
3: O casal do Caps.
2: E você tá afim de procurar outra pessoa já? Botar fila pra andar? Já botou? Como é que tá?
3: Não, tô tranquila.
2: Faz quanto tempo vocês terminaram?
3: Terminou hoje.
2: Hoje?
3: Hoje, literalmente hoje.
2: Ah, não.
3: Hoje.
2: Então faz pouco tempo. Então por isso você tá tranquila.
3: Eu vou continuar. Tenho uma sanidade mental pra namorar com ninguém, não.
2: Ô, Letícia, você é de onde? Qual lugar que você é?
3: Eu sou da região sul de São Paulo.
2: Que é da região sul de São Paulo. E você sempre ouve a gente?
3: Sempre.
2: Ai, que linda. Obrigado, viu, por estar sempre acompanhando nós. Aí.
3: Eu escuto a Band desde quando eu tinha uns 10, 11 anos, mais ou menos. E hoje eu tenho 30.
2: Você tem 30 anos?
3: Tenho 30 anos.
2: Mas você é muito nova pra estar sofrendo com gente doida, hein, Letícia?
3: Ah, meu filho. A gente vai caçar quem fugiu do CAPS, dá nisso.
2: Ô, Letícia, você só sai com mulher? Estão perguntando aqui.
3: Não.
2: Você pega tudo, né?
3: É, tá respirando.
2: Eu acho que a vida é mais fácil pra quem pega tudo, né?
3: Eu também acho, por isso que eu sou assim.
2: E a Ingrid também pega tudo?
3: Não.
2: Não, ela só pega mulher, entendi.
3: É só mulher.
2: E aí, então pode ser isso, sabia?
3: Ué, por quê?
2: Porque ciúme, ué, imagina.
3: Nada.
2: Ela não é ciumenta, não?
3: Ela ficou depois que eu mudei o cabelo.
2: Olha lá, tá vendo só? Você era morena igual aparecendo. Você era morena, ficou loira.
3: É, iluminada, né?
2: Iluminada, olha.
3: É iluminada, uma morena iluminada.
2: Ela tá iluminada.
3: Minha mãe tá rachando o bico aqui.
2: Tua mãe tá ouvindo isso, gente?
3: Minha mãe tá, manda um beijo pra ela.
2: Como é que é o nome dela? Rose?
3: Uhum.
2: Dona Rose, um beijo, Dona Rose. Que fia doida que a senhora arrumou, hein, Dona Rose? Nossa senhora. Manda um beijo. Manda um beijo pra ela. Beijo pra você também, viu, Lelê? Ô, Letícia, vamos conversar mais aí, depois a gente troca ideia.
3: Tá bom.
2: Tá bom? Beijo pra você, beijo pra Ingrid, juízo aí, tá bom?
3: Obrigado pela ligação.
2: Beijo, tchau.
3: Tchau.
2: Tá vendo só, gente? Você acha que só você que tem problema? Olha a Letícia aí, toda doida da cabeça. É bom que ela pega homem e mulher, pega tudo, né? E a Dona Rosa escutando isso, gente.
1: Ô, Dona Rose, um beijo, Dona Rose.
2: Do nada, velho.
0: No início que ela falou ovular. Aí fiquei meio em dúvida, ovular. Porque disse que trocou então a outra. Que ela curta os dois?
2: É. Ela gosta de ovo lá, ovo cá. Sem ovo também, gosta. Eu acho que a vida é mais gostosa pra quem pega todo mundo. Eu já falei, ô Letícia, eu só não dei ainda porque eu tenho medo de gostar e não voltar pra trás. Mas a vida é muito curta pra você não experimentar as coisas.
1: Diegão, boa noite, Band Coruja. O negócio é o seguinte, a Dona Rosa tá na pista.
2: Não, Dona Rose não, cara, não mistura as coisas, Dona Rosa é a mãe. A Dona Rosa é a mãe da menina.
4: Oi, Letícia. Letícia, assim, eu sinto muito falar pra vocês ser direto, mas com certeza do nada não foi não, filho. Ela já tava, como é que eu falo, meu Deus? Ela já tava,
2: Vai, tá gago, louco? Tá bêbado já, ô Noia? Então, mas também, eu também acho, viu? Quando termina muito, de repente, assim... É, do nada fica ofendidinho.
5: É, você fica falando isso aí, quem vai ovular é o Ivanelis, hein? Que é doidinho pra você traçar ele.
2: Para.
6: Ô, Diegão, então você tá considerando dar no kibe, é isso mesmo?
2: Não.
6: Ih, lá ele, hein?
2: Não. Eu falei que a vida é muito curta pra gente não experimentar de tudo na vida. Eu só não experimento que eu tenho medo de gostar. Mas também se eu fosse um viadão, ia ser um viadão bonito, hein? Hã?
7: Diego Lopes, quando você era meu funcionário, nunca desconfiei desse seu lado, Rick Martin.
2: Ah,
7: seu mal acabado.
2: Cala a boca, seu cavalo, para de encher o saco, você não é mais meu patrão.
8: Fique em paz. Segundo os especialistas aí, Diegão, se você dá o butico uma ou duas vezes, não é considerado viado, cara. É. Vai fundo.
2: Foi de nada, eu ouvi falar isso mesmo. Eu vi, isso é sério, gente. Tem um especialista que ele fala isso aí, gente. Eu não vou nem imitar.
9: Letícia, ela te fez sofrer, né? Ó, tem um padeiro aqui que vai te fazer feliz, hein? É só felicidade. Ó, você gosta de quê? Chocolatinho, bolo? Ó, posso ser até sua empregada, fazer tudo que você quiser lá, vá cozinhar. E te dar muito carinho e amor, tá? Beijo do seu padeirinho lindo.
2: Nossa, o padeiro quer ser sua empregada. Eu tô falando que esses caras tá esquisito.
0: Ô Diego, não começo a falar essas coisas aqui. Como por que, porque você já comentou aí que você que lançou a Catrícia pra carreira artística lá na Baixada do Glicério. Aquela Baixada, hein?
2: Ah, se aquela Baixada do Glicério falasse. Não, mas tem uma diferença. Peraí, não. Hein, cadê o Região pra explicar isso aqui pra nós? Região que manja disso. Você sair com a bonequinha é diferente de você ser uma bonequinha, se é que você me entende. É, Diego, dizem que o prazer do homem é, Letícia, eu não sei disso, não. Eu prefiro não descobrir. Aí eu falei que ela tem outro, a Letícia falou, segundo tarô, não tem outra, não. Mas vai que...
10: Sair com a Joana, a Priscila eu não vi.
2: Ó, o Sambarilove falou que é na costura. Você manja disso, né? Você já sentiu na costurinha, né, Sambarilove?
10: Isso eu posso explicar. Mas aquele da cueca, meu amor, deixava lá.
11: Bom dia, Diegão. Doutor na voz, motor de aplicativo, Diegão. O padeiro tá doido pra tomar uma dedada na rosca, viu?
2: Também tô achando, hein? Ô Letícia, você tem um cintaralho? Pra usar no padeiro? Nossa, peraí, a mãe dela tá ouvindo. É, esquece isso. Perguntei se ela gosta de alho na comida.
12: Ô Diegão, bom dia. Rapaz, o problema, se fosse viadão, bombadão, assim, a hora que você falasse, agora é minha vez.
2: Eita, já pensou?
12: Aí fudeu, hein?
2: Fica imaginando aí.
13: Buraco é cada buraco, o importante é tudo diferente, ó. Entendeu? É, tá só seguindo, tá, Diego, você gosta, mas é igual de mulher normal, você dá a ver não, é só diferente, só isso.
2: É, o Davi tá se entregando aqui. É, foi cada buraco, mas a sensação é diferente. Tu já deu, né, Davi? Ô, padeiro, a Letícia falou que ela pode arrumar um cintaralho se você gostar da brincadeira.
14: Rapaziada, vamos nessa, mano. Amanhã eu faço coleta aí, a gente tá com uma ideia, beleza? Um abraço pra vocês. E aí, Diegão? Um abraço aí, rapaziada. Um abraço pessoal do Band Coruja, dos amigos do Coruja, beleza? Pras meninas aí, Sandrinha, Tati, Leia, Catrícia, Kelly, pra todas aí, pros parceiros também. Ô, Diegão, eu tô chateado, cara. Chateado pra caramba.
2: Tô vendo lixo com os papos, nada
14: peguei
2: a ver.
14: Um acidente feio na Imigrantes, mano, cê é louco.
2: Clima de bosta.
14: Ô, olhar pela família do cara, cê é louco, mano. Mas beleza, a gente tem que passar por isso, né, cara? A gente tá na estrada, é pra ver coisa que Deus
2: me falou.
14: Mas um abraço aí, Diegão, tamo junto.
2: Cintaralho, ele vem falar de acidente na Imigrantes, é velho do lixo. Porra, não quebra o clima, cara.
14: Bum, bum, bum.
13: Diego, foi pegou a vez, lembra? Tipo, como é que é a dedada? Eu falei, a dedada é normal, mano. Entendeu? É normal, é diferente.
2: Ô Davi, peraí. Peraí, eu não sei se eu entendi certo. Só um momento.
13: Diego, foi pegou a vez, lembra? Tipo, como é que é a dedada? Eu falei, a dedada é normal, mano. Entendeu? É normal, é diferente.
2: Não, você vai ter que contar essa história pra nós agora. Pera aí. Já tomou dedada. Ô, Davi.
13: Fala.
2: Baixa um pouquinho o rádio aí.
13: Peraí.
2: Nossa. Sai de perto do rádio.
13: Peraí, deixa eu baixar aqui. Tá, não tá dando microfonia, né?
2: Eu tô vendo. Pronto. Aí, pronto. Tá me ouvindo? Fala. Tá me ouvindo?
13: Tô.
2: Conta essa história pra nós. O que que aconteceu?
13: Não, você me falou uma vez, hein, Brad? Acho que tá na outra lá, que eu posso falar.
2: Ah.
13: Aí, falou assim, com a sensação, como é que é? Falei assim, não, diga, é normal, né? Vocês são diferentes, você sente outro lado, como é que é, mas são diferentes, não dá ver não, né? Foi bem assim, não, né?
2: Eu concordo com você, eu acho que a gente tem que experimentar, abaixa o rádio um pouco!
13: Pronto, fala.
2: Pronto. Eu acho que a gente tem que experimentar de pouco com tudo, né?
13: É, tudo um pouco, né?
2: De pouco com tudo não. Ô, Davi, mas conta pra nós, qual que é a sensação da dedada, assim, sabe?
13: Não, eu tento. É uma fantasia na época. A minha fez comigo aí na época, foi bom. Eu peguei também, então não.
2: Ah, foi uma mulher que te deu a dedada?
13: Faz tempo.
2: Aí você pediu pra ela, ela deu de boa.
13: Não, tinha fantasia, que sempre as mulheres têm fantasia pra dedar no homem, né? Aí,
2: ela tinha fantasia?
13: Algumas são. Tem umas doidas aí, né? Morria algumas doidas aí, mas eu gosto, né?
2: Não, mas você gosta?
13: Achei, né? Mas pra cimentar, né? Achei gostei pra cimentar, né?
2: Lógico que sim. Olha, sabe que uma vez eu saí com uma moça, ela queria também me dar umas dedadas.
13: Ah, é?
2: Mas eu fiquei com medo.
13: Às vezes você podia experimentar, não dá pra ver não.
2: Eu fiquei com medo de gostar e não querer mais saber de mulher. Daí.
13: Desde que você faça o pé de homem e tudo.
2: É.
13: Você quer saber? Não é contar, é pra zoar não. Olha
2: não,
13: lá.
2: Não vamos zoar não, claro que não.
13: Eu já peguei um cara faz tempo, na época lá em Santos, sabia? Foi.
2: Você já pegou um cara? Tá, como é que foi?
13: Tem nada a ver, eu fiz pé de homem normal, né?
2: Não tem nada a ver, é normal, de boa.
13: Eles conheciam normal na praia, né? Até época era casado na época, né?
2: Você era casado?
13: A gente montou tudo, umas e outras, aí.
2: Você era casado?
13: Era casado, sim.
2: Aí você conheceu o cara em Santos?
13: Agora parece que ele era gay, assim, mas não tem nada a ver não, né?
2: Não tem nada a ver, nem era gay.
13: Aí nós conhecemos normal mesmo. Então você que somos irmãos, irmão.
2: Lógico. Vocês são amigos até hoje?
13: Então não, nunca mais. Não sei se ele morreu de AIDS, aconteceu com ele, sumiu, ele morava em Santos. Faz tempo. Aí
2: Ele morreu de quê, Davi?
13: Eu acho que não sei se é meu de AIDS, que quem morreu na época, não sei. Ele parece que ele era gay, né, na época.
2: Peraí, só um minuto, gente.

0: Não, não fala um negócio desse.
1: Então requebra, esfrega, não pare.
0: Caraca, o Davi não sabe brincar, velho.
1: De fogo da comadre. Então requebra, esfrega.
0: E o que que eu falo agora, gente? Não dá, eu queria ir pro intervalo agora.

0: Marquinhos Davi falando: tira, tira que eu vou cagar.
1: Para.
2: Durinho se deixar cair no chão.
3: Ô, Diegão, Diegão. Esse Davi aí experimentou, foi a manjuba. Foi a manjuba do cara aí de Santos aí que ele experimentou.
4: Bom dia, Diegão. Agora descobrimos de onde vem as águas de chuca do macarrão do Davi.
1: Para!
4: Você tá doido.
1: Não vem falar do Davi, não, que eu defendo ele. Para com isso.
3: Diegão, que nem diz minha filha de 10 anos. Pesou o clima pesou, hein?
1: Tá pesou, pesou, agora pesou. Faz, velho. Não, Davi, normal, velho. De boa, fica tranquilo. Não é porque o cara morreu de AIDS. Não tem nada a ver, nada a ver. Fica tranquilo, fica de boa, fica de boa.
2: Então requebra, esprega no compadre.
5: Diga, depois ele fica bravo, né, turma? Zoar com ele que ele usa a calcinha vermelha. Olha que ele confessou aí que traçou o cara na praia lá. E o cara depois faleceu de AIDS. Ai, ai, ai, rapaz do céu, que Deus o tenha.
1: Vamos mudar, Davi, como é que... Pera aí, cuide. Tá, para. Vamos, como é que faz pra mudar de assunto agora, gente? Vamos. Vamos falar de pão de queijo. Me ajuda aí, gente, mudar de assunto.
6: Ô, Diego, bom dia. O Davi comeu foi o Renato Russo.
1: Pera aí.
7: Diego Lopes, chama o seu Daniel do Brooklyn, é. Diego Lopes. Cadê esse homem?
1: Alô? Alô? Alô? Não, nosso telefone tá muito ruim, velho. Não dá pra...
8: Oi, Diego, bom dia, tudo bem? Sou eu, Camila, sua sexóloga. Cheguei!
1: Graças a Deus. Vamos mudar de assunto. Camila, já que você é sexóloga, me fala uma coisa. Se eu transar com um cara, ele morrer de ar... Não, tô brincando, tô brincando. Tô brincando, tô brincando. Tô brincando, tô brincando.
9: Deus me livre, esse capeta de Pichelli sai, ainda tá vivo ainda. Apareceu a sexóloga da Shopee.
1: Para, ô, Edinaldo. E aí, Camila, qual que é a boa de hoje? Que vai acontecer? Como é que tá a sua vida amorosa, Camila? A Camila, pra quem não sabe, ela é nossa sexóloga. E ela também tem umas experiências diferentes. Às vezes dá 5 minutos nela, ela chama um Uber e sai pela cidade. De madrugada. E aí a gente fala onde é que ela tá, aí o desafio é o primeiro... O desafio é o primeiro motorista de aplicativo que chegar pra pegar ela e levar pra casa. Não, não tá nada gravado. Pode apagar isso aí. Vocês gravaram esse negócio do Davi? Pode apagar isso aí, seus vagabundos. Já mudou o papo, já mudou o assunto.
10: O Davi que passou a AIDS pro cara e o cara morreu.
1: Ô, Xande, para, Xande!
11: O cara morreu. É, agora chamar o Davi de Cazuza.
1: Fala a boca! Cala a boca! Mano, eu juro que não foi minha intenção. Eu só queria saber a sensação da dedada. O Davi que veio contando as histórias dele. Meu Deus, meu Deus, meu Deus, gente.
3: Diego, eu duvido quando o Davi trazer um pão pra você e um macarrão, você vai comer. Lógico. Eu duvido que você vai comer.
1: Claro que eu vou. Fala, Davi.
12: Foi o cara que eu conheci lá em Santos, lá. Você mora aí. Vai Brahma com ele, bebeu umas partes de cerveja, fiquei bêbado com ele e catei por trás, só isso. E tipo, ele era, gostava de outra coisa, né? Foi só de ovo, só isso, normal.
1: É. Só isso, gente, só isso.
13: Don't you know I still believe that you will be Bom dia, Diego. É, Davi. Famoso menino de ouro, hein? Derreteu e deu anel.
14: Caraca, o Davi passou a AIDS até pra aquela boneca lá, por isso que ela tá tão feia.
1: Cala a boca.
8: Ai, Diego, tô nas minhas aventuras, né? Tô bem longe de casa.
1: Onde você tá, Camila?
15: Olá, senhores, bom dia.
1: Ah, ela tá com o cara já. Ai, que susto, Camila. Quem é essa aí? No áudio da Camila, o cara... Ah, ela já tá dando... Cai... Como é que foi, Camila? Já foi ou não foi ainda? Ou vai ir ou tá indo? Hoje faremos uma live. Ah, Camila Ventureira está de volta. Daqui a pouquinho ela vai abrir uma live na hora do coito. Ai, meu Deus do céu! Oh, yeah! Deixa eu ouvir a voz do cara de novo, vamos ver se o cara representa.
8: Ai, Diego, tô nas minhas aventuras, né? Tô bem longe de casa.
15: Olá, senhores, bom dia.
1: Peraí, gente, eu tô mudando de assunto. Me deixa mudar de assunto aqui, peraí.
5: Agora nós descobrimos que o Davi é tração dupla.
1: Para de falar.
5: Funciona do... a tração dianteira e a tração traseira.
1: Eu tô mudando.
5: 4x4.
1: É pra mudar o assunto.
9: Ô Diego, você já percebeu que todos os caras que saem com a Camila é meio delicadinho, cara? Colorido?
1: Para, ô, para.

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9: FM, 2:01, agora 2:01 até 5 da manhã, tá rolando o nosso Band Coruja. É isso aí, cara. Olha, hoje já começamos bem, hein? Afe Maria, cê tá doido. 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Prepare o seu coração. Hoje muitas emoções. Band FM. E muitas revelações aqui na sua rádio do seu jeito. Aniversariante do dia aí, ó.

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Se alguém fiel nesse mundo, esse alguém sou eu. 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Deixa eu mandar um abraço pro Lalau. O Lalau, gente, pra quem tava perguntando, deu tudo certo na cirurgia dele. Já está bem faceiro. É, tá em recuperação, né? Tem que voltar lá. Mas já deu certo, né? Já deu certo. É, falou que o saco dele. O que, que tem o teu saco, tá? O que, que deu no saco? Ah, não, o saco. Ah, o saco é dormir com as pernas pra cima. Ah, entendi. Daqui a pouco eu mando áudio aí, vamos ver como tá bom. Tá bom, Lalau, manda pra nós aí. Melhoras, viu? Boa recuperação pra você, Lalau!

0: toque.
1: Ô, Lele, eu acho que não tem essa aqui, hein?
0: Segura aí, gatinha, se toma, sai.
2: Oi, Diego, bom dia. É, você quer que eu leve comida pra você? Pode deixar, ó.
1: Ah, é verdade.
2: Tô batendo um bolo aqui especial, tá?
1: Oba!
2: Vou levar aí pra você comer.
1: Oba!
2: O bolo, quer dizer, a tacina, quer dizer, o bolo.

0: Olha, vou ganhar um bolo da Maratacine hoje. Ahá, uhul, eu vou comer seu bolo.
1: Vai no cavalinho, vai.
0: Vai lá, eu tô perguntando se você já tá podendo sentar.
1: Vai no cavalinho.
2: Bom dia, Diegão.
0: Bom dia.
2: A Letícia falou pra Ingrid: você não tem ovo lá. Aí a Ingrid se sentiu ofendida, terminou o namoro com ela, porque ela falou que ela não tinha ovo lá.
0: Você não tem ovo lá.

0: não sei, não. Ficou mal, ficou esquisita essa história delas. Eu acho que a Ingrid enrolou ela, eu acho.
1: Gente, Diego Lopes, tamo junto. Vou dar-lhe o papo, tô cantando aqui a Vera. Representando o Rio de Janeiro, representando a minha galera. Tranquilidade, eu tô te passando a visão. Sou favela desde pequeno, eu sou complexo do alemão. Tamo junto, Diego Lopes, é nóis, Maratacine.
0: Boa, garoto.
1: Tá de perigoso. Alô, velho do Luiz, pega a chuva.

0: Bora falar do Dogão de Osasco?
1: Não. Oi, Irã, vamos falar da carne louca do Hamilton. Olha, ontem eu fui lá no Vila Caldo, saí daqui, fui lá no Vila Caldo. Comi uma carne louca do Hamilton. Acabou que eu nem comi, eu levei embora. E quem comeu? Adivinha? Lógico. A mulher. Nem comi, Irã, você acredita? Mas tinha uma outra carne louca lá também, né, Irã?
2: Diego, hoje eu tô só no vinho. Só no vinho.
1: Oh, yeah. Ô, Camila, vamos lá. Quem é o cara que tá com você aí? Como é que é o nome dele? Bom, já rolou? Já rolou? Você tá no vinho desde aquela hora. Olha, era 2h da manhã. Agora 2h27. Já rolou alguma coisa? Vocês estão só bebendo. Vocês vão ficar bebendo aí? Vocês vão ficar bêbados e não vão dar. Vamos desenrolar esse negócio aí? Vamos? Depois bebe. Ou já foi? Vai dizer que já foi. Ah, 20 minutinhos. Ai...
2: Chegando, Irã!
1: Olha aí, Irã!
2: Aí, Diego, tá vendo? Esse daí foi legalzinho. Agora tem aquele nóia do Rio de Janeiro lá que ele liga parecendo um retardado. Ô, Diego! Ô, Diego!
1: Ele sumiu.
2: Diego, ela falou que tá novinho. Novinho! Ela hoje tá só no novinho.
1: Ah, novinho, novinho. Não, mas essa voz não é de novinho, não. Olha a voz do cara que tá com a Camila, ó. Olha o cara que vai torar a Camila daqui a pouco. Quer ver? Ó, escuta aqui, ó. Fala aí, Camila, vai.
3: Ai, Diego, tô nas minhas aventuras, né?
1: Olá.
3: Tô bem longe de casa.
1: Olha lá. Olha.
4: Olá, senhores, bom dia.
1: Ai, bom dia. Eu sou muito culto. Bom senhor, olá, senhores, bom dia.
4: Olá, senhores, bom dia.
1: Olá, senhores, bom dia.
5: Imagem capturada com sucesso. Vou enviar para a personal. Você falando que comeu uma bicha louca lá no Hamilton.
1: É carne louca, tá doido? E foi ela que comeu ainda, nem fui eu que comi. Levei para casa, ela comeu.
6: Diga essa voz aí, ele vai torar dois dogão com duas salsichas pra dentro, isso sim.
7: Ô Diego, você sabe o que, é que ele vai torar? Eu sei o que, é que ele vai torar, viu? Eu sei.
8: Ô, bom dia, Diego Lopes.
1: Bom dia.
8: Aqui é o Wellington de Caruaru, na escuta da programação.
1: Alô,
8: desse programa de louco, desse programa de requenguelado, requengueladas. Ô, Maratacine, meu amor, enquanto você tá fazendo bolo, eu tô no banheiro pensando em você e gozando pra você, amor.
1: Eita! Calma, Maratacine, calma. Calma. Calma. Calma. Calma. Calma.
9: Bom dia, Diego.
1: Bom dia.
9: Adoro vocês. Deus abençoe vocês sempre. Só dou risada com vocês mais de madrugada.
1: Amém, obrigado.
9: Já tenho que levantar pra trabalhar, arrumar minhas coisas pra mim trabalhar. Sou aqui da cidade de Matão. Meu nome é Cristina Maldonado. Beijo pra vocês. E obrigado por vocês fazer os nossos dias começarem bem.
1: Ah, obrigado, Cris. Ô, Cris, o que você faz da vida? Que você tá acordando agora pra trabalhar? O que você faz da vida?
10: Tá aparecendo aquele. Fazendo propaganda de sorridente? Alô, você? Eu sorri comigo. Ah, você tá doido, é? Ai, caramba! Desse mato não sai coisa não, Diego.
1: Eu acho também não, viu, velho do lixo?
2: Diego, o cara saiu com ela, beleza. Mas que esse cara queima... Ele queima não, calma, ele torra.
1: Será-se?
10: Bom dia, Diego. A única coisa que esse maluco vai torar vai ser as pregas.
1: Ei!
10: No manjolo.
1: Ei.
10: De borracha.
1: Fala assim, Ohana quer dizer família. Fala, cara.
3: Calma, Diego, eu estava ocupada, né? Agora estou livre.
1: Ai.
11: Olá, boa noite.
1: Olá.
11: Meu nome é Nelson.
1: Nelson.
11: E eu estava aquecendo minhas orelhas nas coxas da Camila.
1: Oh.

0: partir de agora eu só vou usar isso aqui com a minha mulher. Oi, amor, eu quero aquecer as minhas orelhas nas suas coxas. E aí, Camila, como é que foi? Mas eu vou falar mesmo. Ah, eu tô falando. Ah, vai tomar no. Ah, vai cagar no. Vai falar. Ai, ai. Eu preciso aquecer as minhas orelhas. Olha, mas olha a engenhosidade do cara. Mano, como é que é o nome dele? Hamilton, não, Hamilton da carne louca. Nelson. Ô, Nelson, você tem um BYD? Oi, Duarte.
1: Eu vou aquecer as orelhas desse animal com um tapa no pé do ouvido. Farte homem, rapaz. Pega logo essa menina que ela tá doida pra te dar.
0: Ô, Camila, só entre nós, cá entre nós. O Nelson é bom na aquecendo as orelhas, não? Ele é bom no...

0: posse, né? Chega a dar um arrepau no pio agora aí, né? E ontem, né? E ontem, hein? Aquele abraço aconchegante. Aquele coração batendo. A dama de vermelho. Aquela perna cabeluda, parece um cachorro.
1: Dia, Diego.
0: Oba.
1: Ele tá com um cara que ele pediu até licença, acho, pra comer ela.
0: Olá, com licença, posso penetrar? Não, ô Nelson, nós estamos zoando, cara, nós estamos zoando. É zoeira, tudo zoeira, zoeirinha, zoeirinha. Só pra dar audiência, a gente sabe que você representou. Pela voz da Camila, ela virou o olhinho, não virou? Deixa eu mandar um abraço pro Fabião. Alô, Fabião! Ontem eu comi no café da manhã. Tô ouvindo em Poços de Caldas. O que, que você comeu no café da manhã, Fabião? Ou quem?
2: Deve ter virado o olho e falado, meu Deus do céu, que é isso?
0: É.
2: Que porcaria é essa?
0: Ah, comeu pão de queijo. Ah, mas você não vale, você é mineiro, você come pão de queijo todo dia. Quero saber que não chegou meu pão de queijo aqui na rádio ainda, hein? Hoje é dia do pão de queijo, vocês façam favor de vocês representar e me trazer um pão de queijo aqui.
3: Ô, Diego, pergunta pro Nelson aí se ele prefere tomar um uísque ou um Campari. Eu acho que ele é da turma do Campari, hein?
0: Responde pra nós aí.
3: Isso aí,
0: que tem? Nelson. Eu gosto de Campari, o palmirinho. Eu gosto de Campari, o que que tem?
3: Ô, Diagnóstico, esse cara não é... Não, Nelson, não é o Dunga ou o Topo Gigi, não é possível. Aquecer as orelhas na coxa da mulher é um Zé Bussonha mesmo.
0: Ei!
4: Bom dia, Diegão, bom dia a todos. Seja bem-vindo de volta, Diegão, Jarrinha Carreteiro por cá, hein? Bora que bora até as 5 da manhã, falou?
0: Valeu.
4: Falou. Aqui não, Tico Tico.
0: Aqui não, Tico Tico. Falou, Jarrinha.
5: Certeza que a Camila tava com o cintaralho e ele tava com a boca no cintaralho dela no meio das coisas.
0: Aí que a Camila mandou ódio. Fala, Camila.
6: Ai. Ai, pra mim foi ótimo. Ai, pra mim foi ótimo. E pra você, Nelson, foi bom pra você?
7: Está sendo maravilhoso. Oh. E pode melhorar.
6: Oh. Ui. Ai.
0: Está sendo maravilhoso. Olá, com licença, posso penetrar-lhe? Posso aquecer as minhas orelhas nas suas coxas, moça? Para mim vai ser maravilhoso. Ah, para mim! Nossa, moça! Tem um sabor de energético. Olha, tem um sabor de iogurte de morango, moça. Nossa, sabor de Danone. Nossa, que interessante. Oh.
7: Está sendo maravilhoso.
0: Maravilhoso.
7: E pode melhorar.
0: E pode melhorar.
6: Ui.
0: Ui.
6: Ai.
0: A Camila toda margarina. Rapaz.
8: Pãozinho de queijo tá saindo aí, Diego. Porque tem que sair cedo, né, mano? Tá saindo aí, ó.
0: Olha, mandou a foto, desgraçado. Até pra mandar o pão de queijo, né? Pra mandar foto.
9: Rapaz, cara que acabou de mandar o áudio aí, junto com ela, eu me lembrei daquele locutor lá. Tem carro BYD, joga beat de tênis. Bicho enrustida.
10: Bom dia. Bom dia. Você acha que ela vai falar que foi ruim, né? E o medo do cara deixar ela de a pé.
11: Ô Diego,
0: oi.
11: Pela voz desse cara aí, ele não chega nem aos pés dos meus três mucilom, mas passa bem longe. Cê é louco. Quando eu não tenho meus três mucilom, eu prefiro golfinho. Porque um rapaz com uma voz dessa aí, pelo jeito, nega fogo, hein?
0: Não, Calica, pera aí, Calica. Não fica esfregando na cara também, né, Calica? Ei, Sérgio, ô Sérgio, como dizia o Severino, isso é a bichona, chefe. Ô, Joilson. Pro obséquio, posso colocar meu órgão entre suas pernas?
12: Ô, Tiagão, tô vendendo paçoca e cocada.
13: Prazer, Calica. Meu nome é Golfinho.
0: Aí, ó.
13: Onde eu te encontro, gata.
0: Calica já tem três novinhos lá que ela falou. Ontem, nós estávamos conversando com a Calica. Ela deixou escapar que ela sai com três de uma vez. De uma vez não, um por dia, né, Calica? Ah, quer saber? Tá solteira? Tá certa. Ah, também os caras ficam com ai, não sei o que, não sei o que lá. Ai, não sei o que, não sei o que lá. Só homem pode pegar várias mulheres nessa porra agora. Deixa ela dar pra quantos ela quiser, que coisa. Aí o homem quando sai com um monte é garanhão. A mulher é vagabunda. Deixa ela ser vagabunda. Deixa ela sair com quem elas quiser. Ah, que coisa.
11: É, Diego, falta completar a semana, né? Eu só tenho três e a semana tem sete dias.
0: Então, um, quatro, quatro, cinco, seis. Falta três, falta mais quatro, cara. É ruim de matemática. Vamos lá, vamos. Qual que é a sensação, Calica?
14: Erro de invadir.
0: Cada dia sair com um diferente. Qual que é a sensação, hein?
14: Se divertir.
0: Ô, Calica, você nunca fez uma proposta pra eles, não? Qualquer hora, marcar com os três assim de uma vez. Você tem coragem, Calica? Começa agora. Entrevistando a Calica. Oi, Calica.
15: Oi, Diego.
0: Bom dia, Calica.
15: Bom dia.
0: Oh, yeah. Tica, tica. Ô, Calica, quer dizer que falta três, falta quatro ainda.
15: Falta quatro, né?
0: E como é que tá o negócio, hein, Calica? Como é que você dá conta, hein? Eles não brigam, não?
15: Não, um sabe do outro.
0: Um sabe do outro?
15: Sabe.
0: Ah, eu tô falando, a mulher, olha, o homem é incompetente até nisso, né, Calica? Porque o homem é o seguinte, o homem casado, ele quer ter uma amante, ele não dá conta, ele faz bosta. Imagina três, são mais que três.
15: É, então, mas por isso que é bom ser ficante.
0: É, porque daí não tem confusão, né?
15: Não.
0: Sabe que ontem eu tava conversando isso com um amigo meu, que eu não vou falar o nome? A melhor coisa é a sinceridade.
15: É verdade,
0: você chegar,
15: né,
0: pra todo mundo e falar, olha, minha filha, é o seguinte, eu tenho aqui esse relacionamento, se você quer sair comigo, você sai, mas você não me enche o saco, você não vem correr, não vem me mandar mensagem hora errada. E você já chegou nos três e falou, é o seguinte, eu tenho aqui você, tenho o Jefferson, tenho o Anderson. Então, vocês tratam de fazer uma amizade aí, vocês não me enchem o saco também, que eu vou ficar com os três, não é isso?
15: É isso, eu até mostro o meu celular e falo, ó, esse.
0: Olha só como é que a Calica tá, gente. A Calica, posso falar uma coisa? Você tá matando gente de inveja nesse momento. A mulherada que tá aqui, você tá percebendo? Você tá ouvindo o programa do começo?
15: Tô.
0: Você tá percebendo que a mulherada, uma foi largada, a outra acabou o relacionamento, a outra, a Letícia, a mulher dela largou dela também, e você tá com três procurando mais quatro.
15: Mais quatro.
0: Qual que é o segredo? O que que você tem? Qual que é o borogodó, hein, ô Calica?
15: Ah, eu acho que é gostar muito da coisa.
0: Você gosta? Você gosta, é?
15: Acho que é isso.
0: E você dá conta dos três novinhos? Eles são mais novos que você?
15: São, tem 27 anos.
0: Eles têm 27?
15: É.
0: E você tem quantos anos?
15: 47.
0: É. Eu não sei, eu nunca saí com pessoas mais velhas que eu, mas dizem que a experiência ajuda, né?
15: É, e tinha um de 26.
0: Ah, tinha um de 26.
15: Aí não, que... 26, não, 24.
0: Eita, tá ficando perigoso o negócio. 24. É,
15: então, só que aí era muito longe.
0: Ah, é?
15: Aí já não deu muito certo, não.
0: Ah, entendi. Mas você, eu posso falar pela foto aqui, você não parece que tem a idade que tem, não.
15: Mas todo mundo fala isso.
0: É, porque você se cuida. Você faz academia?
15: Não.
0: Não, é natural mesmo.
15: É natural, como muito doce.
0: Ah, come?
15: Muita massa.
0: Que coisa, hein? Como é que pode? É a genética, né? Genética
15: é
0: boa.
15: A genética.
0: É. E... pode falar.
15: Eu ia falar, eu esqueci. Mas é isso, é gostar muito da coisa, é querer de manhã, de tarde, de noite.
0: Ah, então peraí.
15: Aí o cara tem disposição, já era.
0: Mas você, então, você é ninfomaníaca. Você já foi no médico pra saber se você não é ninfo? Você sabe o que é ninfomaníaca?
15: Não.
0: Ninfomaníaca é a pessoa que quer toda hora.
15: Isso.
0: É, você quer toda hora?
15: Toda hora.
0: Ah, então você trancou. Com certeza é esse negócio. É, tem gente que fala que é um distúrbio. Eu acho bom, isso é bom. Ó, por exemplo.
15: Se eu tiver na cozinha fazendo alguma coisa e tipo o namorado chegar oficante, pronto, já vamos fazer.
0: Ah, entendi.
15: Eu largo tudo.
0: Você larga tudo pra. Ah, entendi. É tipo assim, você tá na cozinha fazendo lá o almoço.
15: É.
0: Tá, aí chega o namorado com aquele jeitinho te abraçando por trás.
15: Vamos.
0: É vapo. Aí, beleza, aí você tá saindo do banho, só com a toalha, e o namorado. Aí ele chega.
15: Nossa,
0: também.
15: Nossa, depender de mim é toda hora.
0: É mesmo, sendo mais. Mas aí você tem que ter mais de um mesmo, porque um só não dá conta, não. Ô, Calica, você já foi casada?
15: Já.
0: Com um homem normal? É, quer dizer, com um relacionamento normal, assim?
15: É... Era toda hora também.
0: Aí cê, mas ele dava conta?
15: Dava.
0: Ele era novo também? Mais novo que você?
15: Era.
0: É, eu já percebi, tem que ser mais novo, senão não dá conta não, né, Calica?
15: Era toda hora, era de manhã, de noite, de madrugada, meio-dia.
0: Eita, que fogo da periquita, cacaca. Caramba, Calica, que coisa, hein?
15: Era em todo lugar.
0: É. Caramba. Bom, tem perguntas aqui pra cá. O pessoal quer fazer pergunta pra você. Deixa eu ver aqui se vai sair aqui. Fala.
16: Ai, meu Deus. Eu descobri que eu sou ninfo.
0: Olha lá, ó. A outra, igual você. A Kathleen. A Kathleen também. Diz que é igual você. Diz que é uma atrás da outra.
15: Mas tem mulher assim.
0: É, mas eu acho que isso é bom, viu? É por isso que esse é o segredo da Calica não aparecer a idade que tem. Namorar bastante, né?
15: Com a pele sempre hidratada, né?
0: Sempre com a pele boa, né, Calica?
15: É isso.
0: Ô, Calica, fala de novo.
17: Então, não fala meu nome.
0: Tá.
17: Tá, mas eu tenho uma pergunta pra Calica. Ela disse que sai com 3 mocilons e adora os mocilonzinhos dela. Pergunta pra ela se ela não sai com 50.
0: É, não, acho que não sei. E aí, Calica, já saiu com alguém mais velho que você?
15: Mais velho que eu, não.
0: Nunca, né?
15: Mas tem amiga minha que saiu e falou que também é maravilhoso.
0: Ah, essa tem curiosidade?
15: Tenho.
0: Olha aí, Edilaldo. E casado, você sai com casado?
15: Nunca saí.
0: Mas sairia? Ah, do nada. Tipo, conheceu a pessoa, pintou uma vontade?
15: Olha, eu acho que eu sairia. Eu acho que sim.
0: Rolou uma atração, vai que vai. Na hora, no lugar...
15: Qual foi o lugar mais diferente?
0: Qual foi o lugar mais diferente que você já fez as coisinhas, ô Calica?
15: Mais diferente? Nossa, foram tantos lugares, se eu lembrar de um estacionamento do mercado.
0: No estacionamento do mercado?
15: Foi.
0: Meu Deus! Dentro do carro?
15: Foi.
0: Com quem foi?
15: Foi com ex-namorado meu.
0: Ah, não foi com o menino que recolhe os carrinhos do mercado.
15: Não.
0: Ah, foi com ex-namorado, entendi.
15: Não, mas vai que de repente, né, rola uma conversinha ali no mercado, vamos ali no cantinho, vamos.
0: É nada. Sério, Calica? Tipo assim, você tá na fila do pão, aí o cara que tá atrás de você vai comprar pão também. Rolou uma atração, é só trocar uma ideia.
15: É, se rolar uma atração, aqueles olhares, uma conversinha.
0: Rapaz, a Calica não perde tempo não, hein, Calica?
15: Ah, não, não pode perder tempo não. A vontade é maior.
0: Eita, peraí, que o povo quer falar com você, ó.
18: Ô, Diego Lopes, fala pra ela que eu sou casado, pô. Tenho 39 anos.
0: Ah, mas...
18: Vambora, vambora. Vai, Calica.
0: Mas você tá longe. Onde é que você tá, Calica?
15: Eu sou de Guarulhos.
0: Guarulhos, ela é do Rio de Janeiro. Carioca tá louco. Não dá, tá muito longe. Ela é de Guarulhos, gente. Pera aí.
19: Ô, Diego, a partir de hoje eu vou na padaria com papão e já vou levar o preservativo no bolso.
0: Pera aí. Pera aí, uma palestra. Pera, também não é assim, bagunçado. Vai, Catus, fala aí, fala.
20: Diego, pergunta se ela dá aula. Só dá uma aula pra minha mulher, que tá difícil o negócio aqui, viu? É todo dia aqui. Todo dia 5 e dia 20 só, pai. Você é louco.
0: É, é isso que eu tô falando, cara. Que você tá deixando muita gente com invejinha. Tanto os homens quanto as mulheres. Estão perguntando se você não quer dar curso pras mulheres, não, Calica.
15: Até daria, né? Mas vai da vontade da mulher. Tem mulher que não tem jeito.
0: Ô, cara, já pensou você dando curso aí? O marido da mulher que você tá dando curso inventa de querer sair com você, Calica?
15: Ah, já é, né? Porque o apetite sexual aqui é infinito.
0: Eita, Calica! Beijo, Calica. Beijo, beijo, beijo. Ah, que fome da mulher, hein?
21: Como é que você faz pra conquistar os mucilons? Você compra doce pra levar pra eles? Você participa com certeza da festa de Cosmo da Minhão, né?
22: Ô Diegão, mudando de assunto aí, Diegão. Diegão, peão é bicho fofoqueiro, né? A gente fizemos um bolão aqui, tem uma menina aqui bem branquinha, né? E o marido dela, namorado, sei lá, parece com a vozinha desse cara aí, do Nelson aí, sabe? Só que a gente sabe que ela dava umas escapulidas aí com o negão aí, confeiteiro, né? E ela tá grávida, tá indo pros 9 meses, aí nós fizemos um bolão pra ver como é que ele vai nascer, entendeu? Bolão de R$50, tem 7 pessoas já nesse bolão.
0: Eu tô falando que não é só a Calica que dá na padaria... Ó, tem um amigo meu. Eu não sei se eu conto essas histórias aqui, gente. Tem um amigo meu que era locutor de supermercado. Aí, na padaria do supermercado que ele trabalhava, tinha um forno desativado. Eu não vou contar, não, deixa pra lá. Deixa pra lá.

0: tá na roda.
1: É, Diegão, por isso que falam, né? Desde a antiga, né? Você andar sempre com preservativo, que você não sabe.
2: Ohana quer dizer família.
1: Daí, ó. Comprar pão no açougue, fila no SUS. Você encontra ela, lascou.
3: Fila do SUS.
4: Ô, Diego. É, a Califa aí não me seduz, não.
3: Meia Califa.
4: Me seduz mesmo é a Kepler.
3: Califa.
4: Kepler, sou apaixonado por você, Kepler. Dá uma chance pro velhinho aqui. Tá meio broxa, meio devagar, mas. Ó,
3: a Kathleen falou
4: nada
3: que ela.
4: Que um capinzinho novo, uma coisinha nova, uma. Sei lá. Não vai fazer. Resolver. Dá uma chance pra mim, Kathleen.
3: A Kathleen falou que ela também é do mesmo jeito da Caliga, hein? É uma atrás da outra, só pau e água.
0: Pegando, rebolando até o chão. Vai de bundinha, remexendo a cinturinha, sem deixar cair no chão.
3: Tá falando, peraí. Segura um pouco aí. Falando em pau e água, deixa eu ver como é que tá aqui a Camila. Peraí. Vamos ver se ela vai atender. Né? Vamos atrapalhar. Peraí, só um. Começa agora! Atrapalhando. Ah, o coito aí. Oi, Camila, bom dia.
5: Oi.
3: Camila, já virou o olhinho, Camila?
5: Oi.
3: Oi, tá me ouvindo? Tá me ouvindo?
5: Oi.
3: Tem que me ouvir pelo rádio, Camila.
5: Alô?
3: Meu Deus. Pera aí. Deixa eu ver aqui se ela vai. Tem que escrever aqui.
5: Alô?
3: Pera aí, menina.
5: Diego,
3: eu
5: tô te ouvindo.
3: Eu tô vendo. Pera. Eu escrevi aqui. É que o nosso telefone tá zoado aqui, deixa eu ver. É, tá muito ruim. Tem que ouvir pelo rádio, Camila. Cadê o Fala Macia?

0: que é isso aqui? Um vídeo?
1: Eita, pô!
2: Oi, oi, oi, oi!
1: Eita, pô!
0: Para, pô, gente, para de... Ô, Camila! Daqui a pouco a Stephanie passa aqui, ela vai olhar aqui pra dentro, vai ver se... Pera aí, deixa eu ver, só mais uma olhadinha no vídeo, pera aí, só um pouquinho. Eita. Eita. Eita.

0: É, o que é? Deixa eu ver.
1: Eita,
2: a Camila te manda um vídeo. Em seguida você coloca a música Robocop Gay. Ela tá comendo o cara?
3: Vai derrubar a rede, Diego. Vai derrubar a rede, cara.
0: Não vou, cala a boca. Comercial. Com poderes titânicos,
4: foi um moreno. Diego, avisa ela aí que eu também sou de Guarulhos, hein, mano. E tô à disposição, hein. Pra mandar o contato dela aí, o endereço. Que
0: olha,
4: eu tô
0: aí,
4: agora.
0: Olha aí.
5: Manda aí um beijo grego também, que eu achei um grupo de putaria aí, ó. Que a mulher falou com o traveco aí, ó.
0: Pera aí, cara.
6: Ô, Diegão, ela tá usando o cintaralho, Diego? Manda esse vídeo pra nós.
0: 10 segundos no Instagram, @ Diego Lopes. Só 10 segundos, senão a conta cai. Diego com Y, último story, vai. 10, 9.
6: Ô, Diegão, eu acho que a Camila tá dando a dedada nesse cara aí, viu?
0: 8.
7: É, Diegão. Já dá 3 horas. Vou esperar dar 4 pra ver se eu consigo comer uma rosquinha na padaria hoje.
6: Ô, Diego, daqui a pouco tá aquela fila na porta da casa da mulher aí. Puta vida, barbaridade. Tá
0: 7.
6: Louco, é melhor botar uma luzinha lá na porta, né?
0: 6.
6: Betão da Unidão, pronto, falei.
0: 5.
8: Não vou perder o tempo dessa vez de ir lá no Instagram, que você não vai postar nada, não.
0: 4.
9: Ô, Diegão, o amigão aí tá com muita areia no caminhão dele, hein? Chega a tá pesado.
0: 3. Quem é essa aqui? Dó, pera aí, 2.
1: Você não postou nada não, vagabundo.
0: Calma. 2.
4: Diegão, avisa que eu tô aqui em Guarulhos, eu tô aqui no McDonald's. Avisa pra ela que eu tô indo levar o Mac pra ela.

0: a Mia Khalifa.
1: Oh, yeah.
2: Já parei o caminhão aqui, moço!

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7: 3 horas, 1 minuto agora, 3 e 1, tudo bem, tudo de boa, tudo tranquilo, bora fazer bagunça, meu povo, é o Band Coruja no ar, até as 5 da manhã, por cá é o seu amigo Diego Lopes. Povo, bora que hoje é segunda-feira. A sua rádio do seu jeito, bebê.

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Quem eu encontro caminhando essa hora na rua? Eu tomei um susto agora, velho. É a minha concorrente, a minha concorrente.

0: Bora, chico, bora, que a mãe tá pegando fogo hoje. Bora por aí, meu irmão, bora. Olha o beijo grego aí, ó, da mulher beijando, beijando o anel do traveco aí, ó.
1: Tá. Ah, a gente sabe o que é beijo grego.

0: passou de novo, passar de novo.
1: Ah. Ela vai pegar café. Ela veio pegar.

0: É, Diego, aqui é o Sidney do Japão, é o Samurai. Tô na escuta aqui, mas tô meio triste hoje porque eu separei da minha japa. Ah! Por que você separou, Sidney? Comprei uma casa agora, tô morando sozinho, mas estou triste. Minha casa é 20 minutos da praia, bem aconchegante. Espero superar essa... Ah, tu tá querendo é caçar coisa. Tu tá querendo é caçar coisa.
1: Ô, Diegão, toda vez que tu coloca essa música do Rouge, imagine os caras na estrada, os motoristas de Scania. Você tá doido? Dançando dentro da cabine e passando maquiagem.
0: Ah, você está imaginando o caçambeiro dançando? Ô, Diego, já pensou se ela passa bem na hora que você abre o vídeo da Camila? Esse é o meu medo. Bem na hora que eu abri o vídeo, passa a Stephanie Toso buscar café. Ah. E aí ela olha que tá no aquele vídeo bonito. Por isso que eu falo, gente, não manda vídeo assim. Se eu aperto pra abrir, passa ela ali. Ah, ela vem buscar café, ela vem buscar café. Ah. Tomei um susto agora, velho. Eu não tava esperando dar de cara com ela. Ainda bem que não tinha nenhum vídeo aberto. Seus vagabundos, para de mandar esses vídeos.
2: É, Diego Lopes, se ela passa na hora que tu abre o vídeo da Camila, ia ter problema. É, aí, né? Hanna quer dizer família, não
0: é
2: isso?
0: É, o Hanna. É o Stitch, é o Stitch.
3: Ô, vagabundo, respeita nós caminhoneiros, viu? Nós tá na estrada, nós que dirige Scania, respeita a gente, tá? Vagabundo, não esqueça que o caminhoneiro pode ser seu pai.
4: Ô, Diego, fala pra esse cidadão aí que nós tá passando maquiagem, sim. Ele é na bolacha da esposa dele.
5: Ô, Diego, não é que o Sidney terminou com a namorada, acabou a batida da bonequinha inflável dele.

0: Diegão, você conhece esse cara aí, é seu amigo, ele falou, conheci você, cara.
1: Não, não, não, não.
0: Olha aquele tragédia aí, dá uma olhada nesse vídeo aí.
1: Não, não, não, não. Para de mandar esses vídeos, trouxa. Essa é a hora que ela passa pra tomar café. Ah, ela vai passar de novo pra buscar mais café. Lá vem ela. Ai, mas bebe um café, viu? Para de mandar esses vídeos.
2: Ô, Diego, aquele cara lá que falou que tava com a cara no meio das pernas da mulher lá, esquentando as orebas. Vou mostrar pra você o que que aconteceu. Vou mandar aí.
1: Eu não vou abrir vídeo, não vou, não vou, não vou. Essa hora é perigoso.
3: Tá vendo, Diego? O pessoal não pode ficar botando essas músicas aí. Pode ficar botando essas músicas aí, é com o peso. Os caras ficam soltando a franga. Aí começa a danar, solta a franga danada aí. Tá, tem separação. Meu Deus. E os caras aí, tu é amigo mesmo dos caras, hein, Diego? Poxa, aí dá até separação. Fazer cara, os caras soltar a franga perto da mulher.
1: O pior é assim, se o cara separa lá no Japão, eu não sei se é ele que é o japonês ou ela, mas dá um B.O., não dá? E tem, eu não sei como é que é hoje em dia, se tem isso ainda. O pessoal do Japão me responde aí, cadê a Sammy, essa galera? Antigamente tinha uma, tinha, inclusive tinham empresas que, ah, ela vai, ela foi, ela volta, voltando, ela voltando. Ela voltando com o café, ela voltando. Ah, ela voltou com o café. Ela passou de novo agora, tá bom, tá bom, ela vem buscar café. Tá vendo só, gente? Se eu abro o vídeo, seus vagabundos. É Stephanie, Stephanie Toso. É. Ela passa aqui, ela vem buscar café aqui, ó. Aí eu tomei um susto, que a hora que eu abri a porta, eu dei de cara com ela.
4: Diga. Pega o cobertor velho do pidoço que tá dormindo embaixo da mesa aí.
1: É.
4: E coloca na janela. Tá calor mesmo.
1: Ah, é. Ah, eu nem sei o que eu tava falando. Ela passou aqui de novo.
2: Ô, Diego, sabe o que aconteceu com o cara lá, largou da japa? É porque não ficou normal, ficou atravessado.
1: Ei.
2: Ô, Diego, me diga uma coisa. A esposinha tá trabalhando aí na rádio?
5: Sabe o que aconteceu?
2: Você tá demais.
1: Que esposa, tá louco?
6: Ô, Diego Lopes. Faz uns 10 segundos com a Stephanie Toso aí.
1: Cala a boca, tá louco?
6: Tu fala tanto nessa mulher. Deve ser um mulherão, pô.
1: É.
6: Passa aí, passa aí, passa aí.
1: Eu não digo é nada. Eu não digo é nada. Eu não digo é nada. Vocês também calem essa boca, calem a boca de vocês. Minha mulher nem sabe que madrugada, baby, one more time. Pera aí que o Sidney quer contar pra nós o que que aconteceu. Fala, Sidney.
7: Ô, Diegão, verdade, rapaz. É, ela tem problema de subir bipolar, né? E meu primo veio pra minha cidade aqui e ele ia passar só 2 dias em casa. E ela teve crise teve histeria, né? E eu já tava já meio bronqueado com ela, a gente já tinha conversado bastante. Aí foi a gota d'água, a gente tá separado, assim, entendeu? Aí eu já peguei, já, pra não ficar pegando casa de aluguel, tudo, eu já fui e já comprei uma casa, entendeu? É perto do rio, né, que deságua no mar, então ali tem uma prainha, né? E é tipo assim, tô sozinho, né, meu? Não é que eu tô arrumando confusão, não. É que 16 anos de casado, né, Diegão? Não é fácil, não. Abraço, tamo junto aí.
1: Tu tá querendo é fazer propaganda, né? É, tu tá querendo é arrumar coisa, cara. Ai, separei, mas eu tô com uma casa aconchegante na praia, tô sozinho, carente, solteiro, se quiser... Ah, vai cagar. Eu não sei não, hein, se tu se separou mesmo, não sei não.
8: Diegão, o Sidney falou que comprou uma casa aí perto da praia, perto do mar.
5: Pô, mas todos os lugares aí tá perto do mar. É tanto que de vez em quando acontece uma enchente aí.
8: Para!
5: Que acaba com
8: para!
5: Tudo.
1: Enchente. Não, não tô rindo não. Cala a boca. Ah, não, essa música é só quando ela passar pra tomar café, eu vou colocar essa aqui. Aí, Manu, só quando ela passar.
9: Ô, Diegão, Diegão. Bom dia, Diegão, meu querido.
1: Bom dia.
9: É Rubão, carreteiro.
1: Fala, Rubão.
9: Motorista de Scania.
1: E aí, macho?
9: Uhul! É nóis, meu irmão.
1: É nóis.
9: Vamos que vamos.
1: Ai, ai, ai.
10: Mulherada, vocês é tudo interesseira. Mas eu vou dar um conselho pra vocês agora de amigo, amigo mesmo. O Japão não vá. O Japão é cheio de ilha, igual a Tailândia, Finlândia, Marinândia, essas coisas aí. E de vez em quando, bicho, o negócio pega lá, viu? Quando os Estados Unidos não jogam uma bomba, o resto vai tudo no tsunami. Se é que vocês me entendem.
1: Cala a boca. Mentira, nada. Então, eu lembrei o que eu tava falando antes da buscar café. O que eu tava falando? Que antigamente, eu não sei como é que é agora. Cadê os japoneses que não estão aqui pra me responder? Antigamente, tinha umas empresas, inclusive, que eram especializadas em arrumar casamento lá no Japão. Aí o cara separa lá, eu não sei como é que é. Se o cara já consegue o visto permanente... E ele fica, ou se separar, tem que vir embora. Porque se tiver que vir embora, o Sidney vai ter que vir pra cá, vai ter que queimar o chão, hein? O Maratacini, quem me desse se fosse outra coisa?
6: Rodrigo Lopes, ele separou da mulher, traduzindo. Foi corno.
1: Será?
6: Agora tá chorando na rádio.
1: Ô Sidney, por que que você separou, hein? O que que aconteceu, mano?
11: Corno. Bom dia, Diegão. Fala pra esse trouxa aí que não é enchente no Japão, é tsunami.
1: É.
11: Desinformado, Zé Ruela.
1: Tá bom, chega.
12: Fala, Diegão, aqui é o Mário do Japão. Diegão, o Sidney agora não vai mandar mais sua espada pro Brasil, hein? Vai querer usar a espada sua agora.
1: É, pra fazer o... Como é que é o nome quando o japonês se mata? É nigeri? Não, nigeri é peixe. É... Como é que fala quando se passa a faca na cabeça? Aikido? Não, Aikido não.
13: Teve um tsunami na cama dele lá, o primo dele com a mulher dele.
1: Para! Pô, os caras não sabem, vocês não sabem brincar, velho. Vocês pesam o clima. O cara acabou de separar, vocês estão falando que a mulher dele fez um tsunami na cama?
14: Diagão, Thiago de Santander, interior de São Paulo. É Harakiri.
1: Harakiri! Falando em suicídio com a maior naturalidade. Por que que as minhas lives do TikTok cai? Olha os papos, velho. Não dá pra fazer live no TikTok aqui, gente. Vocês não são normal. É uma palavra dessa que eu falo, minha conta bloqueia na hora.
15: Passa faca na unha, outro meio surdo hoje, sabe? Não tem peça nem de sola na cabeça. Se for na cabeça, é suicida, né?
1: Ele chegou! Ele chegou! É, mas passa faca na cabeça mesmo, né? Isso é harakiri, ele falou.
16: Ô, gente, pelo amor de Deus, quem botou esse satanás no nosso grupo aí? Manda esse macumbeiro fazer a macumba dele lá pros infernos. Que é isso? Dá licença, gente. Não, tira esse aí do grupo. Não
1: deixa
16: pode deixar,
1: ele,
16: não.
1: Deixa ele.
16: Manda ele vender as raízes dele lá pra casa do caralho.
1: Deixa ele.
8: Ô Diego, porque quando você coloca a ragatanga, o ombro da gente começa a balançar do nada.
1: E é pomba gíria.
17: Do céu, tu não sabe o que que me aconteceu no final de semana, homem.
1: Conta, conta.
17: Sabe a filha da Mirtes aqui embaixo?
1: Sim.
17: Resolvi dar uma chance pra ela, que ela sempre me trovava.
1: Uhum.
17: E tu sabe que ela é meia pesadota, né? Eu calculei mais ou menos 110 quilos.
1: Ela tá pesadinha, né?
17: E as tetas, piá, deve dar uns 15 quilos cada uma.
1: Meu Deus.
17: Eu nunca tinha visto, homem.
1: Conseguiu?
17: Porca, Madonna, piá. Fui lá na casa dela, bolhei ela na cama, piá. E ela tava com cropped, mas apertado, que tá louco, piá. Fui tirar a camiseta dela pela frente. Tu acredita que me estourou a alcinha do sutiã, piá? E me saltou aquela parte de ferro dentro da vista.
1: Meu Deus!
17: Mas na hora, piá, não cheguei mais nada. Corri pro médico já, piá, ainda que ela me levou.
1: Que perigo!
17: Pro médico, meio, mas que fiasqueiro. Aí e não, o médico me pediu o que que aconteceu, daí... Pra não falar, homem, inventei outra coisa.
1: O que que você...
17: Mas ia falar isso ali, ele ia me dar risada na cara. Né?
1: Lógico, pô.
17: Agora, tá, amanhã eu vou ter que ir no oculista e tô pingando uns colírios e me botaram um tampão, homem.
1: Ó.
17: Capaz do cara ficar cego por causa de um diabo desses ali, ó. Não, não, não, é só comigo que acontece.
1: A moça usa aquele sutiã com um pedaço de ferro que tem, né? É que ela é muito avantajada aí, estourou, quase cegou o cara, velho.
18: Vucu-vucu pelo Brasil.
1: Meu Deus.
18: Encontramos ele.
1: É, Diego, fala pra ele que eu estou separada.
18: Nossa, meu irmão.
1: Eu me aventuro a ir pra lá pra tirar a tristeza dele. Olha, Sidney.
18: Com certeza, meu velho.
19: Você nunca me amou e só me...
1: Quem é, assim? Daniel, Dan. Aí, Sidney, e aí, Sidney? Ó, Dani, manda a foto que eu vou mandar pro Sidney, quem sabe não faz a ponte. Você já pensou em morar no Japão, Dani? A Dani é farmacêutica, Dani? Farmacêutica? Vou conversar com você depois, Dani. Tô precisando de umas coisinhas.

0: vai embora, é vucu.
1: Ah, mas isso aí eu também tenho esse problema, Diego. Eu também, mas é com a alimentação, sabe? Eu não posso comer amendoim. Sangra o nariz.
2: Ah, sai daqui!
0: Não é Eduardo Costa.
2: Cara de neca.
0: Sara do meu borras. Tem mulher aí que só quer usar a gente, só quer fazer o.
3: Oi, bom dia, tudo bem?
2: Ohayô!
3: Então, se esse Sidney for brasileiro puro e depender da descendência dela, ela pode fazer um acordo com ele, não muda o endereço dele, ficam junto e ela dá visto pra ele. Mas, se ele tiver o visto permanente, aí ele tá livre. É, pra ficar aqui quanto tempo ele quiser, aí ele compra a casa dele... E vida que segue. Tem essas duas opções que pode acontecer. Um beijo.
2: Odri, puro ele não é, não. Puro ele não tá mesmo.
0: Você nunca amou ninguém. Você nunca amou ninguém. Só quer saber de vucu vucu.
2: Agora que o japonês tá aparecendo pra responder minha dúvida aqui.
0: Vai embora, é vucu vucu.
4: Diego, antigamente tinha isso aí de casamento, mas agora a imigração tá pegando pesado. Se a pessoa não morar junto ou a imigração perceber, eles vão lá e cancelam o visto e deportam a pessoa.
0: Vai embora.
2: O que, que é isso que se matou? Ah, que se matou. Cala a boca.
5: Ô, Diego, tá louco, mano? Eu sou descendente, cara. Não dependendo nada do visto da descendência da minha esposa, que é japonesa.
2: Ex,
5: eu,
2: né?
5: Sou sansei, ô, Diegão. Né? Eu não dependo nada dela. Inclusive, cartão de crédito, todas essas palhaçadas aí, aluguel, tudo, tava tudo no meu nome. Teve que tudo passar pro nome dela. Né? E tem coisa ainda, né? Conta de celular, tudo que ela não conseguiu passar pro nome dela, tá tudo no meu nome ainda. É, o negócio é complicado, né? Não separei no papel ainda não, mas eu já tô vivendo separado dela, né? Mas eu sou descendente, ô Diegão. Você é louco, mano? Aqui é fera, velho. Não depende de mulher nenhuma,
2: ah,
5: não.
2: Ah, mas eu quero saber da minha katana. Eu quero saber da minha katana. Cadê a katana que não chega nunca, essa katana? Agora que não vai chegar mesmo, tá lascado lá. Ô, Sidney, conta pra nós. O que aconteceu pra você separar, hein? Como que você para no Japão, gente? Japão mozen. Não tem como um casal se separar no Japão, gente. Só vocês ficam olhando o carpo o dia inteiro. Cuidando daquela árvorezinha do bonsai. Como é que a pessoa separa no Japão se ele cuida do bonsai e olha a carpa, dá comida pra carpa o dia inteiro?
6: Você não vive sem meus cuidados.
2: Não tem estresse no Japão. No Japão, a música que toca na Band FM lá é assim, ó. Tom.
7: O que aconteceu pra você separar? Eu levei, foi Gaia.
2: Será, se? Oh, achei que era os 14 centímetros do Xande.
8: Ô, Diegão, separou porque o primo dele passou o saco nela.
2: Para!
9: Sentado, calado.
10: Diga, mas no Japão não precisa de uma mulher. Lá tem aquelas casinhas no meio da rua, lá pro peão se aliviar. Pro peão descascar a tarsabiá.
2: Cara, no Japão não tem estresse. Cara, como é que uma pessoa fica estressada no Japão? Todo mundo cria carpa. Essa estressada dá problema também, que eles andam com espada, né? O cara vê um filme de samurai, ele acha que é assim até hoje. No Japão.
11: Ô, Diego, eu acho que ele separou porque a espada tava cega.
2: Ei.

0: Diego, tu perguntou aí por que você separou, porque lá é Zé. Pô, a gente compra as bonecas deles, inflável, que é parecida com japonesa. Imagina tu vendo um andando na tua frente, passando. Até que ele passar o mandiolo nela. No mínimo ele
1: tá. Entendi nada, você já tá bem louco, né, Stitch? Tá falando coisa com coisa.
2: Sentado e calado.
3: Diego, eu não sei, mas aqui na minha cidade da Tri, a maioria do suicídio que teve aqui foi os orientais. Diz que eles não aguentam a pressão, né?
1: Não, não sei. É que não tem com o que se estressar lá no Japão. O cara tá no Japão, velho.
4: Você só sabe gritar e grita sem saber.
1: Fim de semana é pipa, né? Que solta pipa. É. Balão, balão, balão. Não dá uma impressão de paz quando fala de Japão? Mas é mó paz, velho.
5: Ô Diego, aí é pro cara se matar igual samurai, né? Se suicidar, o cara sai do Brasil pra ser corno no Japão.
1: É, ele não respondeu mais qual que foi o motivo, ele não falou. Você viu que ele enrolou, enrolou e não falou.
6: Ah, mentira, né? Lá no Japão? Lá no Japão eles trabalham 20 horas por dia e descansam 4. Eu estresso só de pensar nisso.
1: Cara, mas o trabalho deles é olhar os robôs apertar o botão de carro. Não é mais eles que apertam o botão das peças dos carros. É os robôs agora, eles só ficam olhando. O máximo dá uma ajeitadinha. Cadê a galera do Japão, hein? Que demora pra chegar o som lá, né? E eles responderem.
7: Aí é pro cara se matar, o samurai, né?
8: A One Harp escapou lá.
7: No Brasil, pra ser
8: no Japão. O One Harp escapou lá e ele.
7: É, ele não estressou.
1: Sai do Bluetooth, animal! Não dá pra entender nada.
9: Ô, Diego, isso aqui é o que mais tem no Japão, rapaz. Você é louco, a maioria do pessoal brasileiro é tudo casado no papel, né? Mas moram separados, em endereços separados. Por lei, né, se é casado tem que estar morando no mesmo endereço. Mas eles acham um jeito de poder burlar, né? Fala que, tipo, arranjou trampo diferente e tudo mais. Mas é também, quando há o divórcio, é o senso, os dois sensos das duas, do descendente, né? Se dá o visto pra pessoa ou não, né? Mas a pessoa pode continuar vivendo assim, normal, né? Muita gente também tirou o permanente. Como a moça falou aí atrás aí. Mas é isso aí, né? Vamos que vamos. É a família tradicional brasileira.
1: Ah, entendi. Não, então não precisa. Então mesmo que separa, o cara que, por exemplo, o Sidney, que é vira-lata brasileiro. Você lembra? Não é japonês. O Sidney é vira-lata, beleza. Aí se ele separa da mulher dele, que é japonesa, de verdade, ele não precisa vir embora. Por isso que ele tá falando que ele, ah, eu não preciso, não dependo dela. Ah, eu achei que separava, tinha que vir embora.
10: Aí, pessoal do Japão, fala pro Diego que a gente só fica vendo carpa e cortando o bonsai aí.
1: Ô, Xande, fala a verdade. Você fica criando carpa e cortando bonsai o dia inteiro aí.

0: Vamos consegue ter tatuagem assim pela dona aí, ó.
1: Para de mandar esses vídeos, Davi, que a menina vem buscar café aqui.
2: Enquanto isso, o cara só comendo o salmão da mulher dele.
3: Eu tenho uma tara pra aquelas japonesinhas que você veste, aquela cosplay lá. Nossa, mãe, isso é engraçadinha, né? Será que é verdade que elas têm, ó, a negocinha atravessada?
1: Para, ô! Cosplay também não é japonês, é chinês também, não é? É coreano. Sei lá.
4: O japonês aí levou um chifre Mogi das Cruzes com a mestiça, foi pro Japão, levou o chifre de outra japonesa lá, de outra coreana, é tudo a mesma coisa.
1: É, aí já é o caso dos ouvintes antigos. Ele se conhece há muito mais tempo do que eu tô na rádio, então ele sabe as histórias de Osasco. As histórias antigas deles eu não sei, né?
5: Ô, Diegão, fala pro Davi que eu vou mandar uma foto do que é um macarrão bem feito de verdade.
1: Manda.
6: E o que é pior, as mulheres japonesas têm um negócio aí atravessado. Tem, porque você já viu os vídeos delas? Elas choram na hora da...
1: Para!
6: Do pega, rapaz. Chora, chora bonita. Ô, que ilusão, viu?
1: Para, ô, que é pior. Eu nunca vi esses vídeos, nunca vi. É nada, é mesmo, é? Diego, olha o estado da mina, meu Deus, o Região. Caramba, ela tá dormindo no teu carro agora? Região, dá um grauzinho no som agora. Dá um grauzinho no som. Só um grauzinho. Vai, mais um pouquinho. Só um grauzinho no som. Aí, filma agora, filma. Filma ela, tá dormindo. Filma. Aperta pra filmar, apertou pra filmar? Dá um grauzinho no som aí. Aumenta só mais um pouquinho o som. Mais um pouquinho só. Borda, minha filha. Tá babando aí, ô.
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5: Pegão, a única vez que eu peguei uma japonesa, cara, eu estudava, eu ia de carro pra escola, nesse dia o carro quebrou, velho.
1: Peraí. Ela não acordou, velho. Mano, ela não... O Região lá tá viva? O Região filmou mesmo. Peraí, deixa eu ver de novo. Peraí. Caraca! Ah, não, vou precisar mostrar isso. Eu vou ter que mostrar isso aqui. Peraí. Só um pouquinho, gente. No Instagram, @Diego Lopes, 10 segundos com a passageira morta do Região. Peraí.

0: Atenção agora, atenção para nosso top 10 segundos com a passageira morta do Região Taxista. Vai. Olha o áudio. Rapaz, eu coloquei o gemidão, ela não acordou, velho. O gemidão não foi, o Região aumentou o volume mesmo. Vou pôr de novo aqui, ó. Ela tá viva, Região? Postando, tá postando. Tá postando, postando. Tá postando. Tá postando. Peraí. Não, tá carregando. É a última história, no Instagram, arroba Diego Lopes. Olha, última história, vai. Vai lá, postou. O Região tá viva, coitada. Ela tá bêbada, Região? Ela tá bêbada? Vai lá, postou. Deixa eu ver se postou. Postou. Eu não sei não se ela tá bem. Não tá parecendo bem, não. Pô, na hora de descer, você vê pra nós aí. Você fala se ela tá bem, tá bom? Oi!
1: Ô, Diego, tem umas cosplay japonesinha que não é japonesa, não. É um homem se vestido de mulher, viu?
0: Cosplay é o quê, gente? É a que usa fantasia? Porque tem um negócio, ô Xande, que o meu amigo Tadalafelas, ele falou pra mim que chama E-Girl. Qual que é a diferença? Pessoal do Japão aí. Qual que é a diferença da E-Girl e da cosplay?
2: João, já leva ela pro UPA pra ela tomar glicose. A mulher tá morta, velho.
0: Ela tá mal mesmo, tá mal. É, bom, tá postado lá. Vai lá pra você ver. Agora deixa eu ver que eu quero saber. Eu tô curioso por que que a mulher largou do Sidney do Japão. Pera aí. Fala.
3: Aí, eu digo, ouvintes. Não, então, 16 anos, né? Ela veio já com o combo da depressão e eu não sabia. Teve a menina, né? Aí teve...
0: Só um momento. 16 anos que você tá com a mulher, você não sabia que ela tinha depressão. Já começou errado. Vai.
3: Aí, eu digo, ouvintes. Não, então, 16 anos, né? Ela veio já com o combo da depressão e eu não sabia. Teve a menina, né? Aí teve as crises dela e eu aguentando, baixando a cabeça e aí vai por aí, né? Mas a partir do momento que começou a desandar o relacionamento, né? Sexo, nem pensar. Aí eu falei, aí não vira, né, meu? Aí precisei de um favor dela. Meu primo veio de outro estado pra cá, tava desempregado, ele ia fazer entrevista na segunda-feira. E nessa semana eu tinha atropelado um japonês.
0: Caraca,
3: então eu tava naquela, como posso dizer, a cabeça a mil por hora. E ela me dá esse, como posso dizer pra você, esse choque de histerismo aí dentro de casa e manda... Meu primo pra fora, eu falei, poxa, não é assim, é minha família, né? É primo de primeiro grau e tal. Ela não teve consideração, aí eu falei, então, sinto muito, mas aí, se ele tá saindo, eu também tô saindo. E foi assim, Diegão, sabe? Foi desgaste, mano, foi desgaste. E você, quem não conhece esse problema de distúrbio bipolar, é bom pesquisar. O negócio é sério, né? E eu sofri muito, cara. Eu tentei erguer e sempre tinha... desilusão com meus planos e tal, com ela. E foi assim, cara. É a vida que segue, mano.
0: É. Climou o peso agora.
3: Eu espero que o pessoal aí compreenda aí a situação, né? De cada um tem um seu problema, né? Eu espero que o pessoal aí entenda aí, né, mano? E as brincadeiras aí podem deixar que eu não tô esquentando a cabeça, não. Um abraço pra todos vocês aí, cara. Vamos ver nós pra frente aí, né? Como que vai estar, né? Eu tenho uma filha de 16 anos aqui, né? Com ela, né? É complicado. e 3 cachorros, né? Que eu amo pra caramba também. Abraço, Cirilo Japão. E o seu Katana? Tá em casa, mano. Eu já puxei pra mim, tá lá comigo lá, beleza? Abraço.
0: Começa agora. Começa. Pesando o clima do programa.
4: Ô, Diegão, por isso que eu amo esse programa Bando de Coruja. Às vezes eu venho trabalhar, cara, triste mesmo, triste. Aí quando eu escuto uma história dessa, cara, eu acho que eu tô na merda, tem um cara que tá pior do que eu. Ó, o cara atropela um japonês, perde a mulher, é traído pela mulher, e agora só tá faltando perder o emprego. Força aí, filho.
0: Ô, Sidney, eu tô rindo você não, velho. Tô rindo do jeito que o Edinaldo falou.
5: Ô Sidney, pensa pelo lado bom, pô. Ela colocou seu primo pra fora. Vai que ela tava com vontade de dar pra ele e não queria ele chifrar. Tá vendo?
0: É, não, a gente não sabe o que aconteceu, né? É, e aí, Região? Vamos ver, peraí, só um momento.
6: O Diegão, sabe o que ela falou pra mim no final? Falou assim, ó, quando você chegar em casa, você me avisa, tá bom? Como se ela fosse minha mulher, minha namorada. Eita, cachaça brava, Diegão. Sorte que é o Região que tá nas pistas, senão o chicote já estalava.
0: A passageira tava tão louca que ela falou pro Região: quando você chegar em casa, você me avisa.

0: Ô, Região, não esquece de avisar ela quando você chegar em casa. Quando eu chegar em casa, você me avisa, tá bom? Te amo. Ai, ai, minha cabeça, deixa eu ver, ele mandou vídeo dela.
1: Cosplay é o
0: quê,
1: gente?
0: Nossa, ela andando de círculo.
1: Porque tem um negócio que o meu amigo tá dando.
2: Tchau, meu bem. Tchau, fica com Deus.
1: Ele falou pra mim que chama E-Girl. Qual que é a diferença? Pessoal do Japão.
2: Aí, Diegão, você é um cara pilantra, meu. É. A noite não é brincadeira não, Diegão. Olha o horário, você tá ao vivo aí, ó.
1: É. A glicose.
2: É.
1: Pô, ele tá morta, velho.
0: Ô, oh. Mano, essa saída que ela deu rodando a árvore.
1: É o quê, gente? É
0: aqui. Olha. Meu Deus, hein? Meu Deus, boa, Região, boa. Deixou a moça salva em casa. Muito bem. Quando você chegar, você me avisa, foi maravilhoso. Aí ele, meu bem. Meu bem, o Região. Tá bem, fica bem, meu bem. Te amo.
2: Moça salva. Ô, Diegão, pior que ela sentou na frente ainda, viu? Pediu pra sentar na frente.
0: Eu vi.
2: Mais uma filha entregue em casa com segurança pelo Região Taxista. Beijo, tchau.
0: Boa. Olha lá, fala.
2: Meu bem.
0: Olha.
1: E o meu amigo tá
2: na... Tchau, meu bem. Tchau, fica com Deus.
0: Tchau, meu bem. Oh, meu Deus.
3: Ah, nisso o Região tem razão. Ele só fala bosta, mas nisso ele tem razão. A madrugada não é brincadeira, não. É. Ele trabalha na rua aí, o bagulho é louco, Diegão. O bagulho é louco, mano.
0: Verdade, é verdade.
4: Eu, educado no Região. Pra quem gosta de carregar os bonequinhos, hoje carregou uma mulher de verdade.
0: É. Tchau, meu bem. Tchau, meu bem. Eu vou postar agora lá, vou postar esse segundo vídeo aí.

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11: De FM, 4:03, 4:03, tudo bem, tudo de boa, tudo certinho, tudo tranquilo, muitas emoções neste programa hoje, que loucura, hein? Ave Maria. Olha, meu povo, até 5 da manhã tem mais uma hora, hein? Mais uma voltinha no relógio. A sua rádio do seu jeito. Olha quem vem chegando, olha quem vem chegando. Ah!

0: Maratacine! Fala, Maratacine. O que, que foi, Maratacine?
1: Eu gosto demais da chapeleta.
0: Pera aí, Maratacine.
1: Mandar uma foto da sua pra mim. Não!

0: Tá bom. Peraí. Vai lá, piadinha. Piadocas. Piadocas. Tá, curtinha. 30 segundos, 40 segundos na mão. Aí você manda lá, escreve piada depois, que é pra saber que é piada, tá? Vai.
1: Então, né, tia Grazi, tava limpando a casa, pida.
0: É, cuidado, que eu te acho. Vai.
1: Então, né, tia Grazi, tava limpando a casa, pida vida, que o lindo do Diego tinha bagunçado a casa, né? Deixado meia jogada, cueca pendurada, né? Limpando a casa, o Stitch, né? Chegou e falava o Stitch nessa piada, tá? Vou fazer a voz do Stitch, tá, Diego?
0: A voz do Stitch.
2: Ô, mamãe, você viu o papai?
1: A voz do Stitch. Ela falou, tá lá no quintal, você não viu ele lá, não? É, ele falou assim, não, mamãe, não vi. Mas você cavou?
0: Ô, Edmilson. Tá, tu tá parecendo vinheta. Tu já contou essa de manhã pro Fefo, que eu ouvi ainda. Nossa, velho. É ruim e repetida. É ruim ao quadrado. Eu ouvi. Eu tava indo comprar pão a hora que você contou essa pro Fefo de manhã. Pode contar, lógico que pode contar, mas daí se você ganhar, você vai ter que buscar a garrafa térmica, dois copos e o café. Deixa eu falar certinho aqui. Tá valendo pra você! O Kit Band FM Não do Moreno com duas xícaras, uma garrafa térmica, mais meio quilo de café. Vai, conta logo. Vamos! Vai lá, deixa eu ver. Mais uma chegando. Pum.
3: Diegão, a bichinha tava no ônibus, Diegão. Aí nisso subiu um caipira. O caipira entrou no ônibus, sentou lá no fundo, pegou e acendeu um paeiro, incendiou o ônibus. A bichinha pegou e... Nossa, você não tem vergonha desse seu vício? O caipira olhou bem no olho da bichinha e falou assim, se você não tem vergonha do seu, eu vou ter vergonha do meu?
0: Não gostei. Não. Piada de... É proibido piada. Eu já falei que não pode brincar. É proibido piada de caipira. Tô zoando, caralho. Vai.
4: Diegão, aí é dois sorvetes andando na Avenida Paulista.
0: Vamos
4: de boa.
0: Peraí. Vamos organizar o negócio, senão eu vou ficar contapiando até de manhã. Vai lá, deixa eu anotar aqui. Eu não tô nem anotando, esqueci. Vai, começa agora. Que bagunça da poxa. Pera aí. Vamos lá, Edinaldo. Stand mãe da Chapelet. Vai, Edinaldo, vai.
4: Diegão, aí é dois sorvetes andando na Avenida Paulista, de boa. Um do lado da rua e o outro do outro lado, né? Aí daí a pouco começou um tiroteio. Pá, pá, pá, pá. Aí o outro gritou de lá pro outro. Cobertura, eu tô precisando de cobertura,
0: Nossa senhora. Tá bom, Edinaldo. É, piada do sorvete, ok. Vamos lá, deixa eu pegar uns diferentes aqui, vai. Vai, fala aí.
5: E aí, Diego, bom dia.
0: Bom
5: é o Dinho aqui de Jales.
0: Quem?
5: Dinho. Piada do policial e o Noia.
0: É o Dinho, vai, Dinho.
5: O policial pegou o Noia na boca de fumo e levou ele pra uma mata. Falou, chega pra cá, entra aqui. Aí o Noia olhou pro policial e falou assim, rapaz... E eu tô com medo, hein, de entrar aqui no meio desse mato. Aí o policial olhou pra ele e falou assim, e eu que vou voltar sozinho?
0: Essa é do Figueira, o Figueira gostou dessa. O Figueira tá cascando o bico lá, olha. Boa, gostei. A do Jim, é D-I-M, Jim, piada do polícia que vai voltar sozinho. Eu não devia estar rindo disso, mas Deus entende. Vai, piada, escreve piada. Vai.
6: Diegão, Max aqui. Diegão, tinha um pintinho que o nome dele chamava Relan. Toda vez que chovia, relampeava.
0: Nossa, ah, meu Deus. Vale, é, vale, né? Que é ruim, vale, né? Tá bom. É, Max. Pintinho chamado Relanque Relampeava. Nossa, velho. Vai, a partir de agora começa a nossa votação do Concurso Nacional de Piada Ruim. Vai lá, um, dois ou três. A piada um foi do Edinaldo contando a piada do sorvete. A segunda foi do Jim contando a piada do polícia e do Noia. E a terceira foi do Marcos contando a piada do Pintinho. Valendo o kit Band FM Nando Moreno com a garrafa térmica, as duas xícaras e o café de 500 gramas. Tudo personalizado, menos o café. Menos o café personalizado, o resto é, tá? Vai lá, vamos votar, gente. Vamos votar, vamos votar, vamos votar, vamos votar, vamos votar.
6: Personalizado, é de café. Diegão, voto na piada 3 do Pintinho, do Max.
0: Oxe, é outro número do Maia, ele mesmo botando. Sai daqui, ó, não vale. Voto cancelado. Cancelado.
7: Vai. Fala aí, Diegão, DJ Fernanda. E ó, aí? Eu vou votar na piada do polícia e do Noia aí. Porque tá. O Edinaldo ganha o prêmio e não vai buscar, então vai se lascar também. Tá. Tamo junto, DJ Fernanda.
0: Do Jim, piada, um viado, um viado, um viado, um voto pra piada do Jim, um viado. Um viado votou na piada do Jim. Vai.
2: Eu voto no Caipirão, além de lindo, um ótimo contador de piadas.
7: É, opa, desculpa.
0: Sai daí, ô mentiroso. Não valeu, também cancelado. É, tem que ser por áudio, Adriano. O Adriano votou na piada do Noia, mas tá valendo. Vai mais um piada do Noia, vai, hein? Peraí. Ela gosta de... Eu gostei dessa música, fica na cabeça, né? Nossa, eu tô segurando um peido aqui que se eu soltar vai apodrecer a cadeira. A gente sente, né, quando vai ser quente. Tô segurando, peraí, vai.
8: Ô, Diego, eu vou estar na piada do caipirão aí do Steve. Eu tô louco pra ver ele gastar R$1.000 de combustível e pedágio pra sair de Minas, pra bater até São Paulo e pra pegar o poeta.
0: Só pra ele ganhar, né? Se ele não vir buscar, ele é muito filho da mãe. Vai buscar meio quilo de café. Vai, votação, vai.
9: Ô, Diego, como eu adoro um pintinho, voto no Max.
0: Ó, mais um voto pro Max, hein? Um voto pro Max. Ela tá devagar essa votação hoje, hein? Vai.
10: Diego, bom dia, bom dia, bom dia. Eu voto na piada do policial e do Noia.
0: Pronto. Mais um que sair, ganha.
1: Você pensa, se eu ganhar, quem vai se lascar é você, retardado. Você que vai pôr no correio pra mim, Diego.
0: Eu não vou pôr no correio, mas tem que vir buscar na lojinha.
10: Fala, Diegão, bom dia. Eu volto na piada do meu xará aí. Número 1. Laço do carreteiro por cá.
0: Ó, primeira voto pro Edinaldo. Vai.
10: Ô, Diego, eu gostei muito da piada do Edmilson da interpretação, mas ele mora longe pra Deleu. Vou votar no Edinaldo.
0: Tá. O Edinaldo nem vai buscar o.
10: Bom dia. Voto no Edmilson, caipirão.
0: O Edmilson não tá participando, não valeu. Por que não valeu, Edmilson? Esqueci. Porque eu esqueci, mas não valeu. Ou valeu, nem lembro mais.
11: Ô, Diguinho, vou votar aí na piada aí do policial e do Noi.
0: Pronto. Pronto, ganhou da polícia. Ganhou. Ô, Jim, vai buscar o vagabundo. E manda o nome completo, bairro, telefone e data de nascimento aí, tá bom? Manda agora. Nome completo, bairro, telefone e data de nascimento. Vai. Manda agora e parabéns pra você que ganhou.

0: Legal, canta essa comigo aí.
1: Vai.
0: Fui convidado pra cantar no baile.
1: Eita.
0: Numa cidadezinha do interior.
1: Eita.
0: Salão bem apertado, palco improvisado, que não aguentava o peso do cantor.
1: Essa não lembro.
0: E foi naquele baile que eu conheci uma linda morena que era um perigo. Foi só cantar um shot e
1: oferecer pra ela. Para de ligar, vagabundo. Deixa ele cantar, vai. Vai.
0: Ser pra ela. Ela subiu no palco pra cantar comigo.
1: Vai.
0: Caiu o palco caiu. Na hora que a morena
1: no palco subiu. Para de ligar o cretinho, vou te bloquear você, ô vagabundo. Deixa ele cantar.
0: No palco subiu. Caiu o palco caiu. Na hora que a morena no palco subiu. Meu velho do lixo, sai cachorro. Ah!

Paula gravaram essa. Acho que o original é João Roberto e Robertinho ou Velho do Lixo? Ou é Mato Grosso e Matias mesmo? Ou Marcelo Costa? Ou é Edson Wilson?

0: Ah, pronto, tá bom, tá bom. Aí vai buscar mais café, ela vem. Alguém avisa ela que o café tá pronto? Alguém avisa lá, manda mensagem lá. Fala com o Diego, falou que o café tá pronto.
1: Original Marcelo Costa, seu boi.
0: Boi é você, ô cretino.
1: Dia, Diego, essa música cantada é bonita, mas o drogado do velho do lixo, que nóia do caralho aí cantando porra nenhuma, vai cantar. Marcelo
0: Costa. Deixa ele.
2: Será que a passageira do Região conseguiu chegar em casa? Conseguiu abrir a porta?
0: É.
2: Fiquei preocupado.
0: Ô, Região, eu acho que o certo seria você esperar ela entrar em casa, ô vagabundo. Não se vai embora com... Ô, Região, teu carro é elétrico, não faz barulho nenhum, velho.
3: Puta merda, que saudade do Diguinho.
0: Vai ouvir ele lá no Gentilho, ô velho louco.

0: Ô, Diego, essa música é com o Roberto Meirinho, cara. Roberto Meirinho tinha umas modas da hora.
1: Você tá comendo vidro, menino.
2: É bom ter saudade mesmo enquanto ele tá vivo, porque tá, ó, tá só o pó da raviola. Daqui a pouco ele levanta a mão e Jesus custa tá pior
3: dele,
2: que o tá,
3: não fala dele.
1: Esse cavalo aí que falou que tá com saudade do Diguinho, provavelmente tem desejos sexuais com ele.
3: Nossa, já pensou. Agora imagina. Vagabundo. Agora imagina a cena. Agora imagina a cena. Diego, as meninas querem falar com o Tatu? Como assim?
4: Diego, me passa o contato do John Tatu. Adoro o homem que mama deitado.
3: Ô, Tatu.
5: Não podemos esquecer de quem, meninas?
6: John Tatu, aquele corno.
3: Ei, pera aí. Vamos lá, então. Vamos.
7: Jaqueta mangangá.
3: Vamos.
7: Passa pra lá, boi Reinaldinho! Ei, boi! Ei, boi!
3: Xande do Japão! Adivinha quem foi, Xande, que falou? Cidinho da Norak! Davi Calcinha Vermelha, japonês que levou Gaia. Toco motorista da Brasilux. Maratacine que gosta de chapeleta. Pedrão Rocha, Tatu Taturinga E. Meu ex-chefe, Nelsinho da Padaria Coimbra. Wesley Oliveira, Paulo e Linguinha.
8: Pode estar do seu lado.
3: Calcinha, para o Davi. Douglas Transportadora Camargo. Eu já falei do Xande. Jani Erondi? Roda, irmão do Formigão.
8: É meu amigão.
3: Cleito Queimador de Bauru. Motoristas da Rossoro Táxi.
8: Nem passa no portão.
3: Elma Maria. Fernanda Norak. Motoristas da Via Lácteo. Celso e Rogério. Léo Canhoto e Robertinho.
8: Que eu tô falando?
3: Lula. Pera aí. Professor Rodrigo Bueno.
8: É do corno burro.
3: Motoristas da Cutrale. Paquita Choronas da Mel. Errando César, Júlio Tassini, DJ Fanfarrão. Locutor que cobre férias da manhã. Xandinho. Ouvinte que não pega prêmio.
8: Ela é safada.
3: Para o Nelsinho Petista. Alisson Bundudo. Daniel, coletores da Taquaral Goiás. Locutor Mário. Que Mário? Bundinha Policarpo Transportes, motoristas da Norak, Plácido Carreteiro, policiais que fica andando devagar na minha frente, locutor que vai pegar imigrantes, locutor que quer me bloquear, por que que eu vou te bloquear? Não bloqueei. Chefe da Simone, Gabriel Marcelinho.
8: Cuidado, ele pode.
3: Locutor que é pai de pet, cala a boca.
8: 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Quem tem amigo.
3: Davi. É o David, do Amigos do Bando de Coruja. Camila Biscoiteira. Marido da personal, vai cagal.
8: Ele é corno.
3: Diegão Pedra Bela Vista.
8: Ele é corno, mas é.
3: Passageira do Região que tá morta viva.
8: Nem passa no portão.
3: Aquecedor de orelha na coxa da Camila. Nossa senhora.
8: Não sabe, tá me ligando.
3: Marcos Moranguinho, Herculano Frango d'Água.
8: De quem que eu tô falando?
3: João Bafo de Bosta. Irã Duarte.
8: É do
3: locutor que mora na praia. Foi. Marcelo Cupim de Ferro.
8: Foi.
3: Dono do Stitch. Sidney do Japão. Motoristas da Usina Colombo. Meninas da Rego Freitas. Chassi de Grilo de Sorocaba. Locutor da que fala fino. Eu falo fino? Ah, não sou eu lá, entendi. Sidney do Japão. 70 pessoas mandaram Sidney no Japão. E não podemos esquecer dele jamais, jamais, jamais, jamais.
9: Doente de amor.
3: Não.
9: Na vida noturna.
3: Não.
9: Caiu na noite.
5: Não podemos esquecer do John Tatu e do locutor Canela Fina.
3: Não. Sai daí.
9: O ador do amor.
3: Vou mostrar o que é grosso pra você.
10: Não podemos esquecer do maior corno do hemisfério sul.
5: O maior boi do Brasil, João Tatu.
3: Apertei sem querer o.
9: Na boate azul.
5: Nunca, jamais, ele não pode faltar.
11: o nosso eterno virgem John Tatu.
12: Ô Diegão, não podemos esquecer do nosso amigo John Tatu. Tatu. Aê, mama dando cabeçada, mama deitado.
3: Mama dando cabeçada.
12: O mais gordo de todos.
3: É bezerro, né? Bezerro.
11: Não podemos esquecer daquele que se coça no barranco, que lambe sal, John Tatu.
13: Bom dia, Dieguinho. Não se esqueça do John Tatu.
3: A Raquel apareceu.
2: Só eu que acho engraçado quando toca o sininho e logo em seguida o John Tatu fala.
1: Virgem eu não sou. Até porque eu torei a vossa genitora.
3: E parem da. Chega, chega.

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1: Não, eu parei de filmar e parei um pouco à frente. Ela entrou. Não, tem que entrar em casa. Senão depois dá uma encrenca do caramba. Todo o serviço que eu fiz vai por água abaixo.
2: É verdade.
3: Não. Nunca podemos esquecer nosso boi bandido, John Tatu.
4: Não podemos esquecer a el cabrón de puta pobre.
2: Ei!
4: John Tatu.
5: Ô, Diegão, será que aconteceu com o Murilo? Sumiu, faz tempo que não apareceu, mãe.
2: É mesmo, né?
5: De férias não tá, porque ele trabalha de Uber particular.
2: É.
5: É estranho.
2: Estranho mesmo. Mas às vezes ele some, lembra? Que às vezes ele sumia mesmo. É a mulher que não deixa ele sair de casa. Ou quebra o celular dele. É louco. Ou perdeu o laudo, né?
6: É, Dieguinho, eu ando meio sumida mesmo, de verdade. Mas é que aqui é verão. E eu trabalho na restauração aqui. Eu sou confeiteira. Então aqui em agosto, no verão, nós não temos folga. Eu tô trabalhando 13 horas por dia sem parar. É por isso que eu quase não tenho participado de nada. Mas tô aqui ouvindo vocês.
2: Eu não sei se eu entendi. É, Diego, eu sumi porque é verão aqui, em agosto. Eu trabalho na restauração e eu sou confeiteira. Aí é por isso que eu sumi. Tá bom.
7: Ô, Diego, é verdade que depois que o Região desligou a câmera, ele estacionou o carro e entrou na casa lá? Cadê o terceiro vídeo?
2: Não. Entrou não. Ele só ficou esperando a moça entrar, né, Região? Tá certinho ele, ué. Tem que esperar mesmo.
8: Não podemos esquecer do William, da LC Transporte de Sorocaba. Oi.
2: Valeu. Já foi, já cantou, velho do lixo. Você tava onde que você não tava ouvindo?
4: Diegão, sei não, hein? Pode ver no vídeo lá que ela não tava achando a chave do portão pra ir lá pra dentro, hein? Será que tava boa?
2: Ele parou. Não, boa não tava. Boa não tava, porque quando ela foi embora, ela falou, me avisa quando você chegar em casa. Ela veio buscar café lá. Ela veio buscar café de novo lá. Mas bebe café ela, né? Olha lá. Avisa ela que o café tá pronto, só pra ela vir buscar de novo. Oi. Ah. Se eu bebesse tanto de café que ela bebe, eu jogo capoeira aqui no ar. Eu também tô desconfiado, viu? Ela tá passando muito. Cheguei em casa, fica com o olho que parece que deu um raio.
9: Então, ela tá querendo tocar no seu microfone.
2: Cala a boca! Oi. Ah, ela é o cafezinho. Cala a boca, Marata, assim.
10: Diegão, filma ela, tira uma foto, manda pra mim, que eu vou avaliar o produto, se vale a pena a gente fazer um 2 em 1 nela.
2: Ah, cala a boca, idiota. É, quando toca essa musiquinha que ela vem buscar café, tá bom? Chega. Chegou.
11: Tá vendo aí, Diego? A Diamela tá falando comigo, quer ficar com o áudio dela.
2: Entendi nada, Davi.
12: Ô, pessoal!
2: Olha a preparação que o Tatu faz pra falar. Quer ver? Se liga. Vai, Tatu, fala. Olha lá, escuta, ó. Para, vai, Tatu, fala.
12: Que
2: preparação da porra pra falar. Parece meu cachorro antes de latir.
13: A pessoa não sabe que você tá preocupado com as moças da rádio aí buscando café.
2: Cala a boca.
14: Tu fala, parece que tá mastigando a língua, pô. Fala direito.
13: É sério que você tá me comparando com teu cachorro, seu vagabundo? Eu dá duas mãos na sua cara.
2: Olha lá. Outro café. Outro café, Stephanie? Caraca, mano. Tá vendendo, é? Será que tá vendendo?

0: Se João Tatu fosse locutor de rádio, quando ele fosse falar, o programa já tinha acabado.
1: Jamais esqueceremos dele. Jogão, ele se prepara assim, que ele tem medo de ser traído pela língua dele, né?
2: Sábado pra domingo, cara, eu vou estar de folga. Você não foi na rádio aí, dá duas mãozadas na sua orelha.
3: Se liga. Esse aqui tem uma preparação do S, ó. Sábado pra domingo, quer ver? Se liga, ó. Sábado pra domingo, vai. Fala, Dudu, fala.
2: Sábado pra domingo, cara, eu vou estar de folga. Você não foi na rádio aí, dá duas mãozadas na sua orelha.
3: Vai, Tatu, fala.
2: Sábado pra domingo.
3: Ah, meu cachorro vai avançar se ele ouvir você falando sábado. Ele avança. Sábado pra domingo, olha lá, olha.
2: Sábado pra domingo, cara, eu vou estar de folga. Você não foi na rádio aí, dá duas mãozadas na sua orelha. Caralho, eu errei o dia da minha folga, mano. É de domingo pra segunda.
3: Ai, caramba.
4: Bom dia, bacana, Michel, por cá, tamo por cá, cidade de Castro, Paraná, aí. Acordamos agora, curtindo a Band, aí, um abraço a todos aí, tudo é bom. E tamo na ativa, turma, bora que bora, porque...
3: Nossa, velho.
4: O dia tá só começando, cê tá doido.
5: A língua do John Tatu não é presa, né? Ela pegou prisão perpétua.
6: Ô, Diegão, esse John Tatu tá com a boca cheia de sal, hein, mano?
3: Ô, Diego, nada no pão de queijo, nada, velho. Você acredita? Ah, esse é o que a gente ganha pra dar o sangue. A gente dá o sangue aqui nesse microfone aqui, dá o sangue, dá o suor, dá o... E não vem um pão de queijo. Um! Não vem. E olha que tem 79 padeiros por segundo ouvindo essa bosta.
5: Diegão, a impressão, o John Tatu, além de ter a língua presa, ele é gago.
7: Vai de bundinha, remexendo a cinturinha sem deixar cair no chão. Pam, pam, pam. Oi, John Tatu, tu é burro pra caramba. Sexta o cara não trabalha, sábado também o cara não trabalha, pô.
3: Quem?
8: Diegão, cheguei aqui no Baixo Augusto, vou arrumar uma bonequinha pra mim me divertir um pouquinho.
3: Olha lá.
8: Região taxista, chupa robozada, nunca serão.
3: Nunca serão.
5: Ah, Diego, tem que ligar pro tem que fenomenal pra dar um furo pra nós aí.
3: Ah, é verdade. Tá. Começa agora.

0: Vamos lá.
1: Começa agora.
0: Último emocional, né?
1: Momento. Pera aí, deixa eu te anunciar. Espera. Começa agora. Baixa o rádio.
0: Tô meio chateado, sabia? Minha gata morreu.
1: Baixa o rádio primeiro. Ó, eu apertei o botão, a rádio festa.
0: É, morava aqui não, a casa do meu pai que morava, né?
1: Ela morava na casa do teu pai?
0: Era uma gatinha, né? Podia dizer pra comer dois cachorros, né?
1: O que que é?
0: Mas morreu de madrugada, sem eu saber. Fazer o quê? Meu pai ficou comigo.
1: Morreu de quê?
0: Não sei, de repente tá brincando com os gatos. Ficou parado, meu pai tentou dar soro pra ela, ficou parado, não viu mais o corpo dela, é pequena, coitada, morreu, não foi pra mim.
1: Nossa, pesou o clima. Ô, Davi.
0: Não, mas vou fazer homenagem a ela, muito emocional, vai.
1: Baixa o rádio.
0: Baixa o coração.
1: Tá, vai lá, vai lá.
0: Vamos lá.
1: Pera aí. Vai.
0: Olha, hoje aconteceu um negócio comigo aí que refletiu minha cabeça aí, e eu realmente quero falar de coração, não. Isso que eu falo, é. E aí, primeiro, amo os animais, acima de tudo, não. Amo os animais, acima de tudo, as pessoas estão com você, mas os animais também estão com você, não. Eles fazem parte da sua vida, eles realmente é igual a gente, não. Comem com você, eles estão com você, dormem com você, não. Faz parte da sua vida. O amor deles é incondicional, eles amam, não tem nada de maldade, nada, não. Então, amo os bichinhos, não. E essa gata é muito especial pra mim, infelizmente aconteceu isso aí, eu soube, né? Mas tudo bem, é. Tá, é uma estrelinha, tá no céu, tá lá, graças a Deus. Tá olhando por mim lá, vou pensar a saudade dela, pensada não. E fé em Deus, e outra coisa, é um pensamento também pra se refletir sobre os animais que nós amamos, porque ame eles, porque eles são igual a gente, e eles são também muito importantes e especiais pra nós, irmão. E vamos realmente refletir sobre a vida, e também, ame você mesmo, as pessoas estão com nós o tempo todo, porque a vida é um sopro, e a vida, ela se pega, e ela se vai em um minuto e ela se vai. A verdade é essa. Vamos amar nós, vamos refletir nós uma vida, vamos lutar também. Hoje que segunda-feira começa essa luta aí. Para um dia nós temos que chegar, porque é a luta do começo da semana. Tá bom? E vamos amar nós mesmos. Não, pra, cada vez mais ter amor no coração para continuar a vida, essa luta que é a vida. Os animais, mas o que eu devo para eles, porque eles são especiais para nós. Né? Entendeu? E essa cachorra da Frog, chamava ela. Eu amava de coração, mas felizmente é acontecer isso aí. Mas tudo bem, entrega na mão de Deus que vem estrelinha, tá no céu. Bora, bora aí, tamo junto, é isso aí.
1: Valeu, Davi!
0: Valeu, Diego.
1: Força, Davi, pra você aí, tá bom? Meus sentimentos aí pela gatinha, tá bom? Abraço, Davi, obrigado, Davi. Valeu. Obrigado. Davi. É, Davi, é a vida, né, Davi? Acontece, né, mano? Mas, que São Francisco a receba num bom lugar. Abraço, Davi, pra você. Tamo junto, meu mano. Abraço.
2: Caramba, Diego, eu tô emocionado aqui, velho.
1: É?
2: Pois, hein?
1: Pois é.
2: Hoje, realmente, meus sentimentos, viu, Davi?
1: É.
2: Os sentimentos do Irã Duarte. Cara, que emocionante. É. Tô chorando, cara, não aguento mais nem mandar mensagem, falar nada.
1: É, ô, Davi, ô, Irã, eu abro a sua janela de conversa e eu vejo as fotos que você mandou aqui. Eu não admito. É, deu uma pesada no clima, mas tá bom. Você gosta. Tá bom, faz parte, né, Davi? Faz parte.
3: Você não gosta de cuscuz, não?
1: Ihu! Que é isso, meu banana?
4: Cada vez que o Davi dá uma palavra motivacional pra gente, eu pego um ponto específico. E hoje eu peguei o ponto que ele fala que somos iguais os animais. Isso é verdade, Davi. Estamos na madrugada.
1: Pera aí, cara. Ele não quis dizer isso. Olha, chega de piadinha de que o gato comeu o macarrão do Davi. Parou. Vocês não têm... Não têm... como é que é? Fala. Sensibilidade, não?
0: É, diga, aconteceu. Virou estrelinha.
1: Tá.
0: Virou estrelinha, tá no céu. Aconteceu, né? Muita pegada a mim, não. Era... Na casa do meu pai, quando ia pra lá, eu vi ela lá, né?
1: O que que é esse vídeo aí, Davi, que você mandou?
0: Eu gosto de vídeo, eu não.
1: Ah, o cachorro tá me ouvindo, gente. Como é que é o nome dele? Spats?
0: Spats aí, eu mandei o vídeo pra você antes. O Spats gosta de ouvir você, Spats aí. O Spats de você aí, eu gosto de ouvir o Bande Coruja também. Era o filho da Laila aí, ó.
1: Por que que você colocou o nome dele de Spats? O que que é Spats, Davi? Spats, vem cá, Spats. Vem cá, vem. Vem cá. Spats! Ele veio?
5: Não,
3: o gato dele não morreu, não morreu. Ele suicidou, né? Porque a dieta só macarrão, só...
1: Meu Deus, chega. Olha, você não deveria brincar com essas coisas, viu? Muito menos você que tem os seus animais aí também, viu?
2: E o estúdio já ficou cheiroso, Diego Lopes, pra descansar?
1: Acabou de ficar, cara. É impressionante como algum ouvinte sempre acerta o momento exato que o estúdio fica cheiroso. Bom dia, Tadeu! Ah, é, porque senão
5: a Teste 2, alô, Apes. O que mais grave aqui é Apes, alô, ei. É. Muito bom dia, Diego Lopes, ouvinte da Banda FM do Brasil.
1: Vamos pra mais uma segunda-feira, vamos?
5: Ah, vamos lá, né, cara?
1: Animado.
5: Tem que ir, né?
1: Animado.
5: Semana importante. Quinta-feira tenho de pertinho com a Ana Castela, né?
1: Quinta agora?
5: É, já é agora. Você acredita nisso, cara?
1: Cara, como passou rápido,
5: quando, hein? A gente anunciou, faltavam 3 meses.
1: É verdade.
5: Isso aqui é loucura.
1: Já tá chegando agora. Quinta-feira é agora, de quinta-feira pertinho agora. Com a Ana Castela. Ela tá na academia, né? Então, ela tá toda, né?
5: Eu vou ver de pertinho, hein?
1: É. Você vai ver? Você vai vir?
5: Eu vou vir de pertinho.
1: Eu acho que eu venho ver.
5: Se ela é bonita mesmo assim.
1: Eu acho que eu... Não vou vir pra ver isso. Eu vou vir pra ver ela. O show dela. Não me...
5: Ah, tá.
1: Não me complica.

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8: Band, bom dia, são 5 horas 2 minutos, gente. 5 e 2, hora de Brasília.

0: Só chega, chega.
1: Às 5 horas e 4 minutos, gente. 5 horas e 4 minutos. É segunda-feira, é mais uma semana. No horizonte. No horizonte longínquo, eu já enxergo a sexta-feira. Eu tenho essa fé. Eu tenho essa. Tá olhando pra onde, Vieta? Bom dia.
2: Você tá apontando pro.
1: No horizonte, eu tô apontando pro horizonte. Lá que tá sexta. Ah,
2: então deixa lá. Vamos chegar lá.
1: A gente chega lá.
2: Vamos ver se a gente chega.
1: Vamos andar preguiça por enquanto. Tô preguiça! 11999919197 espanta. Sanhaca.
2: Sai meleca,
1: pelo amor de sai meleca. Flávio, muito bom dia, show preguiça. Um abraço pra você, Flávio, quero áudio, hein? 11999919197, show preguiça.
3: Bom dia, Tadeu, bom dia, Vieta.
2: Bom dia.
3: Show preguiça. Motorista da Rede Veiga, copiou.
1: É isso,
3: bora,
1: copiou.
3: Bora mais uma semana aí.
1: Bora.
3: E o Vieta tá adiantado hoje.
1: Não, chegou na hora. Chegou no, na hora que chega todos os dias.
2: Mas eu descobri o que que é.
1: O que que foi?
2: Eu descobri.
1: O que que foi?
2: É alguns minutos, eu faço o meu ritual. E o que me atrasa? Alguns minutos aqui, ó.
1: O quê? Ah, no celular. O celular sempre.
2: Tinha um ritualzinho. Fazia sim. Tudo, terminava tudo. Escola, sim. Aí sentava num degrau daquela escada que você conhece.
1: Sei.
2: Aí sentava ali e começava. Aí... Não.
1: O vice em tela realmente atrasando o homem vinheta. Eu também, eu tenho hábito de fazer cocô quando eu venho pra cá, antes de vir pra cá, né?
2: Sim, tá.
1: Mas eu sempre acho que demora muito mais tempo do que deveria por conta do celular. Você fica ali navegando no celular e já terminou o serviço.
2: Sabe que já não
1: já
2: é
1: pra levantar.
2: Já não é uma mania que eu tenho fazer cocô vendo o celular, eu não levo.
1: Ah, você não leva?
2: Não.
1: Você se concentra no trabalho 100%.
2: É, por isso que quando eu vou aqui eu levo um minuto, dois, no máximo.
1: É, exato, eu não consigo. Pra
2: desculpa,
1: mim...
2: gente, show preguiça.
1: Bom, show preguiça, bom dia.
4: Bom dia, Tadeuzinho. Bom dia, Vinheta.
1: Bom dia.
4: Aqui ligado com...
1: Oi, desculpa, Sambari Love, tirei sem querer.
5: Sem querer. Ô, preguiça! Valdo de Barueri. Então, Tadeuzão, bora!
2: Oi.
5: Valdo na área!
1: Bora, show preguiça, um forte abraço pra você! Ô, Sambari Love, manda de novo aí, cara. Eu fico com dor na consciência, eu tirei sem querer, velho.
6: Bom dia, Vinheta. Bom dia, Tadeu.
2: Bom dia, show!
6: Preguiça! Ismael, aqui do estado de Goiás, da cidade de Inhumas, motorista aplicativo da Pop Move.
1: Abraço pra você. Alô, Minas Gerais, bom dia, boa semana.
4: Bom dia, Tadeuzinho. Bom dia, Vinheta.
2: Bom dia, querido.
4: Somebody Love aqui ligado com vocês. Sai, show preguiça.
2: Somebody.
4: Bora começar essa semana.
1: Bora, show preguiça, bom dia.
7: Show preguiça. Bora, segunda.
2: Bora.
7: Bom dia, Tadeu, bom dia, Vinheta.
1: Bom dia.
7: Hoje o Zé vem cedo, hein?
1: Hoje o pulo do gado é um pouco mais curto, porque tem Zé hoje, hein? Hoje tem Zé. Tem placar da rodada aqui no Band, bom dia.
8: Bom dia, meninos. Show preguiça com Band, bom dia.
1: Oi.
8: Beijo pra vocês e um especial pro Pidoncinho.
1: Ah, Elaine. Passaremos esse beijo especial, tá bom?
2: Deixa ele chegar, aquele danadinho.
9: Bom dia, Tadeu. Bom dia, Vinheta.
2: Bom dia.
9: Show!
2: É isso que eu quero.
1: Show preguiça, um forte abraço pra você. Deu certinho, na hora que acabou o áudio dele, o WhatsApp atualizou sozinho aqui, eu perdi todo mundo.
2: Tá vendo?
8: Bom dia, menino. Show preguiça.
1: Aqui
8: não tem como ter preguiça, já que eu não tenho mais nem domingo, nem segunda, nem nada, não sei nem que dia que é hoje.
1: Show preguiça. Um abraço.
2: Caramba, não tem mais dias,
1: velho. Um abraço pra você.
2: Tadinha.
1: Tudo de bom, Raquel. Mas um dia, quando você tiver... Ali com seus 85 anos, 86.
2: Isso.
1: Você vai poder aproveitar a vida.
2: Vai.
1: E aí, infelizmente, aos 87,
2: vai.
1: Você falecerá.
2: Você falece,
1: 5 e 8 agora.
2: Bora, meu. Caceta, velho.
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2: 5 horas, 8 minutos. Entra no ar mais uma edição do seu Pulo do Gado. O seu gibi eletrônico diário de segunda a sexta. A informação batendo na sua porta, edição de número 2. Vamos juntos. Você quer ficar bem informado? Fique conectado, porque agora começa o Pulo do Gado. Eu sou Pedro Quadras.
1: Muito bom dia, eu sou Silvânia Acre. Pedro Quadras, bom dia. Se algum ouvinte do Pulo do Gado estiver contando ainda os dias, nos corrija aqui, que a gente já perdeu a conta faz muito tempo. Acho que no terceiro dia a gente já tinha perdido a conta.
2: Você vai corrigir, nós vamos perder de novo e assim a gente continua.
1: Exatamente. Tudo bem com você, Pedro?
2: Tudo ótimo. E você, Silvânia?
1: Tudo bem.
2: Final de semana.
1: Tranquilo, de folga, fazia muito tempo.
2: Você teve folga dupla?
1: Descansei. Hoje eu estou 100%. Sei que amanhã estarei já batida, mas hoje eu estou 100%.
2: Deixa eu te perguntar, você teve folga dupla?
1: Tive folga dupla.
2: Ah, precisa que é uma folga dupla, bebê? Porque eu quero te levar pro ninho.
1: Ah...
2: Meu Deus, ó, posso falar?
1: Depende. Você vai soltar o peido em lata lá no quando estiver sentado na cadeira?
2: Não.
1: Que eu não vou querer.
2: E outra, hein? Ó, lá eu tenho um PS4 e eu deixo você levar o seu PS5.
1: Ah, eu vou levar meu Switch.
2: Pode ser?
1: Pode ser. Eu vou levar meu Switch. Eu tenho um jogo de movimento. Ai, você vai adorar.
2: Ai, mentira.
1: É, de jogar boliche, jogar tênis. Com
2: não,
1: movimento.
2: É mentira, mas é.
1: Pega o controle e faz assim, ó. Toma aqui, ó.
2: Não, mas você tem o quê? O cartuchinho?
1: É, eu tenho um jogo e um videogame.
2: Mentira.
1: É.
2: Não, o videogame eu tenho. Eu só tenho o cartuchinho do Mario Próximo. Ai, me presta um dia, deixa eu jogar com você.
1: Deixa, a gente
2: porque
1: vai jogar
2: você
1: junto.
2: Saca aquele controle e
1: isso,
2: paga, sabia?
1: Exatamente, tem movimento. Pai,
2: passa pra eu comprar um joguinho. Desculpa, gente, são 5:10.
1: Desculpa. Olha, chegamos ao dia 229 de 2026, viu, Pedro Quadras?
2: Claro.
1: Começamos
2: claro.
1: A semana de número 34, viu?
2: 34.
1: E a gente já completou 62,7% de 2026, aliás.
2: Que loucura, gente.
1: Ontem, domingo, ouvi os primeiros cantos do Sabiá Laranjeira, ou seja, é reta final de ano.
2: Gente, o Sabiá começou a cantar, já estamos no segundo semestre, não tem jeito. Agora a outra metade já tá entrando.
1: Exatamente, agora...
2: Agora segura, hein? Você vai sentir outra metade entrando com o Sabiá cantando.
1: Ah, que lindo, coisa linda.
2: Coisa linda.
1: Hoje, de efeméride, só temos uma aqui, viu, Pedro Quadras. Hoje é o dia do pão de queijo. Esse alimento padrão na mesa do brasileiro.
2: Puxa vida.
1: É, acho que de praticamente todo o país, né? Apesar de ser
2: pão
1: ali.
2: De queijo.
1: Com muito consumido na região sudeste.
2: Sim, claro.
1: Acredito que o gaúcho, por exemplo, aprecia um pão de queijo.
2: É verdade.
1: O meu amigo do nordeste também aprecia um pão de queijo.
2: Verdade.
1: Né? Então, parabéns, pão de queijo.
2: Parabéns, pão de queijo. Eu acabei de. Pintou aqui uma mensagem do Bradesco. Eu pensei que era um Pix feito de R$124.
1: Olha aí.
2: Mas não é caiu pra. Sabesp. Puta lá, merda.
1: Parabéns, Sabesp.
2: 5:11.
1: Olha, pulo do gado de novo, um pouquinho mais curto hoje, porque daqui a pouco tem o Zé e o plantão esportivo aqui dentro do pulo do gado. 11999919197. Mandar um mugido especial aqui pro Beto Ferreira, o Pedro Quadras.
2: Claro, fica à vontade.
1: Já está começando a semana dele junto com a gente. Um abraço pro Dirceu.
2: Alô,
1: soldador
2: Dirceu.
1: De Itaquera.
2: Soldador de Itaquera. Inclusive, na sexta-feira, eu fui até o Lava Rápido e lá o rapaz, o Rildo, estava soldando algumas peças. E eu falei, posso, por gentileza, relembrar o meu tempo de soldador? Ele falou, cara, então faz aí, porque eu realmente sou um grande curioso. Eu comecei a soldar, Tadeu, e relembrei o meu tempo de soldador. Ai, tanto é que eu falei com ele, estarei lá essa semana, prestando o serviço de soldador pra ele.
1: Olha,
2: sem cobrar nada, simplesmente uma lavagem no meu carro.
1: Que legal.
2: E eu vou soldar pra ele as peças.
1: Ah, muito bacana. Aliás, a
2: solda... Eu vou filmar isso aí.
1: A solda é uma arte, né?
2: É uma arte, cara.
1: Pro meu lado aqui, que eu acompanho mais eletrônica, né?
2: Verdade.
1: A arte da eletrônica, da solda eletrônica também.
2: É
1: milimétrico ali.
2: Tudo.
1: Você tem que acertar a solda do fio certinho ali na
2: amperagem,
1: placa.
2: Amperagem, pra que você não derreta demais a peça.
1: Exatamente. É uma arte. Então, parabéns você, soldador!
2: Parabéns a você que soldador.
1: Olha, Cássia Biagione tá com a gente, viu?
2: Cássia Biagione,
1: muito obrigado. Tá sozinha não, Batata tá no QAP também.
2: Aí, Batata tá assando. Lembrando, Cássia, que ontem ainda eu estava comendo teu bolo. Verdade.
1: Que bolo gostoso.
2: Eu congelei, cara.
1: Nossa!
2: Eu não ia aguentar comer inteiro, eu congelei. E ontem, posso te falar? Eu dei uma dedada naquele chocolate.
1: Ai, que delícia. Queria seu chocolate.
2: Não, e foi na larica. Foi uma delícia. São 5:13.
1: Um beijo pra você, cara.
11: beijo, gente.
1: Ai, meu Deus do céu. Rafa Lely está com a gente aqui ofertando.
11: Obrigado pelo carinho.
1: É, emprego. Olha aí, oferta de emprego para a festa do Peão de Barretos. A Band FM estará presente mais uma vez.
11: Verdade.
1: Fazendo a festa. É, vaga para stripper no camping de solteiros. Salário é um corote e uma bota preta.
11: É.
1: São 11 dias de serviço, viu?
11: Gente, tem também, aproveitando aqui, acaba de chegar aqui, aproveitando Barretos. Atenção, emprego para lustrador de ferradura de boi.
1: É isso. E atenção, hein, gente. Importante, né?
11: É, muito
1: porque
11: importante.
1: Porque o boi é filmado, é fotografado.
11: Ah, tem que estar lustrado,
1: tem
11: né?
1: Tem que estar lustrado.
11: E também para lava rápido. Lava rápido de testículo de cavalo. Então, gente, lembrando, o salário é R$1.000, mas tem todo o direito de passear em camarotes, estar junto no backstage dos shows.
1: Que
11: então,
1: legal.
11: É bem legal.
1: Bacana, então, livre acesso pra você que vai trabalhar lá, tá bom?
11: Ah, e pintou mais um aqui, coletor de sêmen de jumento.
1: Também é importante, hein, gente? Importante. Alguém precisa, a reprodução precisa acontecer.
11: Precisa, né? Acontecer. Então tá aí, gente, oferta de emprego pra você.
1: Será que é uma máquina ou é manualmente que é feito?
11: O quê?
1: Eu fico me perguntando.
11: Você nunca viu?
1: Existe a reprodução assistida de jumento, né?
11: Sim. Não, mas você nunca viu coletando sêmen de cavalo?
1: De cavalo, não. É uma máquina?
11: Não, eles usam um pedaço. Eles fazem como se fosse uma traseira de uma égua.
1: Uh-huh,
11: de fibra, com pelo, tudo.
1: Sim.
11: Pra simular a traseira de uma égua. Isso vem o cavalo. Vem um cavalo, ele vai, na hora que ele vai, ele pula em cima daquele traseiro, ele vem pra acertar o alvo nisso, a pessoa pega no bitelo,
1: sim,
11: tira do alvo e põe dentro de um tubo. E aí dá uma bombadinha, ele...
1: Não é possível, gente, eu virei um cavalo. São 5h15, Pedro Quadras, vamos ao plantão esportivo, é hora do futebol com Zé.
11: Eu vi isso uma mulher fazendo, viu? Uma veterinária, interessante, viu, cara?
1: Olha aí, que
11: eu,
1: coisa.
11: Eu quase relinchei. Vamos ao plantão esportivo.
1: Alô, Vites do Brasil!
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1: Estamos começando mais um plantão esportivo aqui na Pant FM, no Pant Bom Dia. Estamos juntos aqui para falar o que você precisa saber a respeito. Não sei de que assunto ele vai falar. Bom dia, Tadeu! Muito bom dia, Zé. Bom dia, Silvânia Acre. Bom dia, Pedro Quadras. Bom dia a todos do Pulo do Gado e do Plantão Esportivo. Dia. Vamos falar de futebol, Zé.
11: Verdade, eu falei Tadeu, mas a Silvânia tá aí. Deixa eu falar uma coisa pra você. Deixa eu aproveitar a audiência, a primeira vez que eu venho depois do podcast. Mandar um abraço pro Carioca e o Bola lá do podcast. Carioca, principalmente, que gostou muito do Zé, ficou imitando o Zé. O Bola ficou até bravo com ele, né?
1: Ficou preso na imitação,
11: ficou,
1: né?
11: Ficou preso. Mas tá bom. Ô, Tadeu, desculpa, Silvânia, nós vamos falar sobre o quê?
1: Vamos falar da Série A do Campeonato Brasileiro 2000.
11: Não, Zé, tem que falar, Zé.
1: Calma, Zé, vamos falar.
11: Ah, é? Tá bom.
1: É o esporte que você domina.
11: Então vamos lá.
1: Você narrou a vida inteira.
11: Nunca narrei.
1: Estamos na 23ª rodada, hein?
11: Olha só,
1: 20ª completada, inclusive, que começou no sábado com Palmeiras tropeçando.
11: Oh, meu Deus do céu, Palmeiras.
1: Candidato a título não pode vacilar assim.
11: Não.
1: Perdeu pro Fluminense. No Maracanã, Flu meteu 3-2 no Verdão, viu? Muita crítica com o goleiro do Palmeiras.
11: Verdade.
1: É, gente, mas enfim, né? O menino é novo, né?
11: Ah, novo, tá começando agora. Vai pegando o jeito,
1: vai,
11: né?
1: Vai pegando.
11: É só ele crescer mais um pouquinho pra virar, hein, um grande goleiro, né?
1: Olha, o Atlético Paranaense ainda no sábado empatou com o Bragantino 1-1. Também no sábado, o São Paulo ali diante de 44 mil torcedores. Tava bonito, Morumbi.
11: Legal.
1: Abriu com um golaço do Pablo Maia, mas...
11: Aí ganhou.
1: Não, aliás, você vai mudar o hino do São Paulo, vai virar aquele louvor lá do... Mas a vitória nunca vem. Não.
11: Ah, é?
1: São 9 jogos sem vencer o São Paulo.
11: Mas deu o quê? Empate? O que foi?
1: Empate. 1-1.
11: Tá certo.
1: A torcida
11: tá
1: saiu frustrada aí do Morumbi. Tá? Chapecoense 3, Bahia também 3. O Vasco da Gama foi derrotado em casa pelo Santos, hein?
11: É mesmo?
1: Santos 3, Vasco 0.
11: Olha,
1: tava
11: só,
1: também lotado o estádio do Vasco.
11: Teve gol do menino Ney? Não teve.
1: Teve muita falha do goleiro Léo Jardim, muito criticado, né?
11: Teve uma polêmica. polêmica também lá em que um dos jogadores do Vasco não deu a mão para o jogador nem na hora dos cumprimentos lá dos jogadores.
1: Ah, né? Tem que cumprimentar, mas é profissionalismo,
11: mas
1: né?
11: Mas ficou chato, porque eles têm uma rincha ali, já de outros tempos.
1: Ah, tá, então tá normal, então é normal.
11: Ah, mas de verdade, Tateu, eu acho assim, que quando você estende a mão, só, bom, enfim.
1: Enfim. Às vezes a mão tava suja também, ele viu ele viu saindo do banheiro e não lavou a mão.
11: Não, mas a mão do jogador que não estendeu tava realmente enfaixada, vai ver que ia doer, né?
1: É, às vezes é isso, pode a ser, preocupação
11: pode
1: é
11: ser,
1: essa,
11: pode
1: né?
11: Ser, pode ser.
1: Olha, Atlético Mineiro 3, Grêmio 0. Alô, torcida gremista. O Grêmio também ali namorando a zona de rebaixamento, né? O Mirassol tomou a lapa em casa do Flamengo. O Flamengo tá chegando, aliás, chegou já, né? Tem um jogo a menos. Agora são três pontos de diferença com um jogo
11: pontos,
1: a menos.
11: É
1: isso aí. 5 pro Flamengo, 1 pro Mirassol. Em Mirassol. Que coisa, em Mirassol.
11: Isso.
1: Vitória 1, Botafogo nada. E fechando aqui, ainda tem um jogo pra acontecer hoje, 8 da noite, Internacional e Remo, né? Em Porto Alegre.
11: Tá certo.
1: Mas pra
11: certo.
1: Fechar o domingo do Brasileirão, Zé, o Corinthians recebeu o Cruzeiro em seus domínios.
11: Ah, não. Caiu Itaquera.
1: Aí acabou.
11: Itaquera, pera. Não é verdade. Foi contra quem?
1: É, foi contra o Cruzeiro.
11: Ah, Cruzeiro.
1: Teve gol de bicicleta do Corinthians. Você acredita nisso?
11: Então foi lindo. Então, parabéns, Corinthians.
1: Aí, parabéns.
11: Que com gol de bicicleta.
1: Não. Peraí.
11: O que foi?
1: Acabei de ver aqui.
11: O que aconteceu?
1: Na verdade, o Cruzeiro ganhou do Corinthians.
11: Não, peraí.
1: Foi 2-1 pro Cruzeiro.
11: 2-1.
1: Não, foi.
11: Você acabou de falar que teve um golaço de bicicleta.
1: Não, teve. Foi o 1 do Corinthians. Mas
11: ficou bonito. Gol de placa não vale 2?
1: Não, não vale. Infelizmente,
11: então
1: vale.
11: Então foi quanto?
1: É, foi 2-1 pro Cruzeiro. Viu?
11: Mas quem fez o primeiro?
1: O primeiro foi o Cruzeiro, né?
11: Aí o Corinthians empatou.
1: Empatou com um gol de bicicleta.
11: Aí terminou aí, empate.
1: Ah, não. Aí o Cruzeiro fez 2-1.
11: Parou. Lembrando aqui, que aqui é imparcialidade. É o nosso carinho.
1: Exatamente.
11: Aqui a gente não vai falar mais de um, mais de outro, nada, nem tirar barato de ninguém.
1: Não,
11: aqui não é nosso.
1: Isso aqui é futebol, gente. Isso aqui é futebol.
11: Verdade.
1: O G4 ficou assim, viu, Zé? Palmeiras, Flamengo já na rabeira.
11: Na rabeta.
1: Atlético Paranaense e Fluminense.
11: São
1: G4. O Z4 tá com o Internacional, o Remo. Vasco é o penúltimo colocado do Brasileirão. Que
11: loucura. Que coisa.
1: E ali, Chapecoense já também, essa altura do campeonato, já pensando já no ano que vem, né?
11: É verdade,
1: Chapecoense, 20º colocado do Campeonato Brasileiro. Esse foi o placar da rodada e agora o comentário do Zé. Uma pincelada do Zé.
11: O futebol brasileiro continua do jeito que tem que ser. Seus times ali tentando fazer sua parte. Uns muito bem, outros com uma pequena decepção. É o caso do Palmeiras, que não conseguiu ganhar do Fluminense. Assim foi feito o jogo de sábado. Se bem que o Fluminense mereceu sair com a vitória. Jogou mais ali organizadinho com o técnico Marcão e fez um bom futebol em cima do atual líder do Campeonato Brasileiro. Uma coisa que eu quero destacar, ouvintes do nosso GP eletrônico Pulo do Gado. As regras que foram aprovadas. Sim, goleiro, quando coloca a bola no chão para o tiro de meta, 5 segundos. Lateral, 5 segundos. Jogador caído no chão. Departamento médico entrou no campo, terá que sair e ficar 1 minuto fora. Isso eu vi no jogo do Palmeiras.

0: indo embora, mas nunca antes de deixar aqui o meu cordial.
1: Já teve a vinheta, não vou repetir de novo.
2: Me recuso.
1: De novo?
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0: Bom dia.
1: Tchau.
4: E assim encerramos, hein?
1: Encerramos. Sem querer abrir a conversa da Maratacine aqui, eu vi uma coisa, oh, meu Jesus amado.
4: É, depois joga
1: deve,
4: no grupo.
1: Deve ser por isso que o WhatsApp tá bloqueando a gente. É, um forte abraço, Pedro Quadras.
4: Muito obrigado a todos. Silvânia, tenha uma ótima semana. E você, ouvinte, também, que a sua semana seja de muito trabalho e muito sucesso. Só depende da gente. Obrigado, viu, Silvânia, por permitir eu fazer junto com você esse gibi eletrônico.
1: Eu que agradeço, Pedro. Uma excelente semana pra gente.
4: Uma excelente semana pra todos. Bom dia.

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3: É o Zebete.
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3: Manhê.
2: Por alguém.
3: Manhê.
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3: É o Zebete.
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3: Olha lá, manhê, é o Zebete.
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3: 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Acerte seu relógio, acerte seu relógio, são 5 horas e 24 minutos, 5h24, alô! Vamos juntos! Manhê! Ô vó! Estão batendo palma lá no portão, eu vou lá ver,
4: Bom dia, seu Zé Bem!
3: Bom dia, Clarinha, sua linda! Clarinha representando as crianças desse Brasil, bom dia, viu, sua linda?
4: Seu Zé Bem! Oi! Que dia é hoje?
3: Hoje, pode acreditar! Já é dia 17 de agosto, ano de 2026, Clarinha!
4: Quero ir no banheiro, seu Zebete!
3: Eita, nós! Então vai lá no banheiro, a mamãe Cláudia ensinou tudo pra você certinho. Depois já sabe, né? Você já sabe, você não começa a me enrolar não, viu?
4: Será que tem aula hoje, seu Zebete?
3: Tem sim, linda, tem sim, viu? Vai estudar, aprende de verdade, que ontem eu fiquei tão chateado, viu, Clarinha? Eu vi um rapaz perguntando para uns adolescentes quais são os 4 pontos cardeais. Teve uma menina que falou coração, estômago, fígado e rim. Então, Clarinha, vai estudar, vai, meu amor. O Apolinário ri. Vai lá.
4: Beijo, seu Zebete.
3: Um beijo, fica com Deus, meu amor. Gente, acerte seu relógio. Olha a hora. 5h25. Falou. Na Central Técnica, deixa eu dar bom dia aqui pra toda a minha equipe. Vamos lá, direto aos nossos estagiários. Bom dia! Não tem ninguém. Mas tá bom, não tem problema. Vamos lá. A nosso coordenador. Não chegou ainda. Vamos lá. O diretor.
0: Também não tá aí.
3: Bom, Tadeu Correia tá aqui. Bom dia, Tadeu.
0: Muito bom dia, seu Zebete. É muito bom começar a semana.
3: Obrigado,
0: com esse clima mais. Rotação baixa, né?
3: Obrigado.
0: Aqui no interior, é verdade, do campo, verdade. Né?
3: É verdade. E hoje eu tô, não sei se você viu, eu trouxe aqui o meu emborná, e eu trouxe aqui, não sei se você vai gostar, mas hoje é dia do pão de queijo.
0: É, dia do pão de queijo.
3: É, eu trouxe uns pãozinhos de queijo feito no fogão a lenha, viu?
0: Oh, meu Deus do céu,
3: mas
0: gente.
3: Mas tá uma delícia.
0: Tô esperando só terminar de ferver a água pra gente tomar com café.
3: Nós vamos fazer um cafezinho? Já tá a leiteira lá? Já? Olha lá. Manhê, vovó. A leiteira já tá fervendo, ai que delícia, ó. A leiteirinha com apito, lembra dessa? Lembra?
0: Oh, meu Deus do céu.
3: Eu lembro saudável. Que as crianças ficavam na beira do fogão vendo a tecnologia da chaleira.
0: É.
3: Lembra?
0: A gente se distrai com qualquer coisa, né?
3: Olha lá, ferveu. As crianças ficavam olhando e falavam, vovô, como é que pode apitar, né? Então, era tecnologia nada mais era que um pouquinho de água dentro da própria chaleira, na parte externa. Tinha um reservatório, você tirava o apito, colocava água ali. Ou seja, a água fervia junto com leite.
0: Ah, que legal.
3: E aí ela começava a apitar, porque o vapor que sai daquela água fervida, porque nada mais é que é o estado líquido virando gasoso.
0: Oh, gente, o Zebete sempre ensinando
3: aí,
0: a gente.
3: Aí
0: né?
3: Saía para aquele buraquinho do apito, apitava, a mãe corria para tirar o leite.
0: Bom demais.
3: Acerte seu relógio, olha a hora, 5h27. Eu lembro que eu já andei pelos 4 cantos do mundo. Sozinho, mas eu andava meu cajado, mas bem devagar.

0: Até porque naquela época, o que menos tinha era aquela percepção que o tempo passava rápido. De verdade, eu corria contra o tempo, mas vivia falando pro meu pai o que eu queria. Meu pai me perguntou um dia, num pouco de prosa, tava eu, meu vô e minha avó Dona Rosa. Eu lembro que a gente comentou, meu pai falou, minha avó chorou, mas eu disse que eu queria ser locutor. Meu pai até não acreditou, falou que aquilo não daria, porque pouco dinheiro eu ganharia. Mas eu falei, pai, não tem problema, eu vou e eu sei que no seu coração vai ficar um pouco de dor, mas eu sei que eu vou fazer um trabalho que eu tenho carinho e muito amor. Assim eu cresci, virei um grande rapaz e do meu sonho eu fui atrás. Bati na porta de uma rádio, de lá saiu seu Humberto, o diretor. Eu falei, senhor, eu tô aqui, vim de longe, vim do sítio, pra fazer o que eu amo, o que eu tenho amor. Ele perguntou, o que você quer ser? Eu falei, locutor. Ele me olhou, viu um rapaz franzino, sem muita coisa ali perto de mim, mas ele falou, entra, eu vou te ensinar um pouquinho da rádio sobre mim. Eu falei, oh meu Deus, obrigado meu senhor, cheguei onde eu queria, claro, eu vou fazer tudo com muita sabedoria. Na frente daquele microfone ele me colocou, me deu um texto na mão, ali disparou o meu coração. A primeira palavra não saía, minha mão tremia, e eu falei, eu vou fazer, porque Deus me permitiu. Não foi à toa que eu saí da minha casa, nem minha mãe me viu. A primeira palavra saiu, eu dei bom dia, falei a hora certa, e com certeza o diretor com o olho espantou e falou, você, rapaz, com certeza, quando me falou que era com amor, eu tinha certeza que você seria um grande locutor. A partir daquele dia, eu não mais parei. Eu corri o mundo falando com minha voz e disse para todo mundo com muita emoção. Bom dia, ouvinte, a hora certa é essa. Aqui tem um homem que vai falar com o coração. Bom dia, meu querido ouvinte. Daqui eu nunca mais saio, daqui eu nunca mais vou deixar, porque a partir de agora, minha profissão é locutar.
1: Oh, meu Deus do céu. Essa aí é pra tocar o coração,
2: Ave
1: hein?
2: Maria, velho. Aí... Desculpa, eu até entrei aqui.
1: Não, pelo seu Zebete. Deus. Seu Zebete, parabéns, seu Zebete.
2: O senhor representou a gente, né, Tadeu?
1: Todos os locutores, a hora
2: tem
1: de aprender.
2: Tem que fazer o corte disso aí.
1: A hora de aprender, o nervosismo na hora de falar e depois a paixão na hora de locutar.
2: Tem que fazer o corte, viu? Ô, Renan, faz o corte.
1: Faz o corte pra gente,
2: e,
1: faz o corte.
2: E distribui isso aí, porque ele representou.
1: Os locutores aí, porque a nossa autoestima tá muito baixa.
0: Imagina. Gente, obrigado pelo carinho.
1: Oi! Vamos jogar água nos gordos e nas gordas.
0: Vamos jogar água. Manda sim o seu ar de dando bom dia pra nós, tá bom, lindo?
1: 11999919197. Manda água pra gente. Vou jogar água na Lucy Clay, que é sua fã, seu Zebete.
0: Poxa vida. E eu gosto dela. E sabe o que? Hoje demorou um pouquinho pra entrar na minha cabeça essas coisas dos jovens, tudo. Mas, Lucy, se você é gay.
1: Não!
0: Eu respeito.
1: É Lucy Clay. É o sobrenome dela,
0: tá,
1: seu Zebete.
0: Tá bom, Lucy. Beijo.
1: Água na Lucy Clay. Toma, água nela.
0: Joga água nela.
1: Água no Miguel. Miguel Tadeu da Silva. Ô, Miguel, água na tua cabeça aí.
0: Ai, Miguel.
1: Manda áudio, gente. Sei que segunda-feira o povo tá com uma preguicinha, né, seu Zebete?
0: É verdade.
1: De fazer
0: verdade,
1: as coisas,
0: verdade.
1: Mas manda água.
3: Bom dia, seu Zebete.
0: Bom dia.
3: Ô, que nostalgia.
0: Aí.
3: Meu pai ouvindo o senhor todos os dias.
0: Poxa vida.
3: Muito bom, viu? Bom dia pra nós, Luiz de Santo André.
0: Ô, Luiz, obrigado, viu, papai, ouvi a gente. Eu fico muito feliz, né, Tadeu, da gente poder reviver isso na memória das pessoas, né?
1: Nostalgia, memória afetiva, né,
0: verdade. Obrigado, viu, lindo?
1: Abraço pra você, meu querido, boa semana.
4: Bom dia, Tadeu, bom dia, homem Vieta,
0: bom dia.
4: Aqui, São Bernardo, ligado aí no Bom Dia, Zebete, o programa mais querido do rádio brasileiro.
0: Olha, saudades,
4: Zebete.
0: Aô, obrigado, viu, lindo?
1: água nele, obrigado. Água nele.
5: Bom dia, seu Zebete. Linda Baneiro. História. É assim, começa de pequeno. Bom dia, joga água em todos os motoristas aí da Pensivo Transporte.
1: Joga água nele. Valeu, tá, Sebastião. Mas tá um pouquinho alto só o rádio, mas deu pra ouvir mais ou menos o que você queria dizer.
2: Deu.
1: Um abraço. Água na cabeça dele, seu Zebete. Quem mais tá pedindo água aqui?
6: Bom dia, seu Zebete.
1: Seu
6: Zebete, manda água aí na turma aqui dos caminhoneiros Baixada Santista.
2: Caminhoneiro, obrigado pelo carinho, viu? A todos os caminhoneiros, vão com calma, vão com Deus.
1: Vão com
2: Deus. Verdade, cuidado, viu, gente? Obrigado pelo carinho.
1: Ah, com Deus!
7: Bom dia, Tadeu! Bom dia, seu Zebete! Bom dia, Homem Vinheta!
2: Bom dia!
7: Bom dia, Pidonço! Aqui é o Alexandre Caeiras. Um abraço pra minha cristal, Selma Ferreira da Silva.
1: Aí, água nela, água nela! Valeu, meu querido. Bom
2: obrigado,
1: dia. Tudo
2: obrigado.
1: De bom.
2: Obrigado. Água
8: bom dia, seu Zebete. Manda água no meu tio Jaime pra ver se ele se toca. Foi na zona e quis pagar a meretriz com VR. Tomou uma surra.
2: Não pode, né, gente? Não pode.
1: Água na cabeça aí.
2: Água nele.
1: Cara, mas disse que diminuiu o prazo de pagamento do VR. O que que pegava no VR nos estabelecimentos que não fosse em restaurante, era o prazo pra pagamento daquele dinheiro, né?
2: Certo.
1: Agora diminuiu, tá pareado com o cartão de crédito, né? Então, então fala pra ela que aceita, abre a cabeça.
2: Gente, tá pega. Tudo certo. Até porque, gente, aí fica empatado, ele come, ela come. Aproveitar o VR.
1: Exatamente, seus amigos.
2: Olha a hora. Não vai perder a hora do trabalho. 5 horas e 34 minutos.
1: Vamos faturar e tem modão. Alô. Na sequência, seu Zubete.
2: Alô, ouvintes da Band FM, do Band Bom Dia, Tadeu Correia, nosso querido Emerson França, faz um bom programa, viu, gente? E essa parte da nostalgia, lembrar os grandes comunicadores do rádio. Isso é muito importante, viu? E todos sabem que o rádio funciona com a publicidade, a propaganda. E nós temos aqui as nossas propagandas, viu? Já pega lápis, papel e anota tudo aí. Nós temos novos patrocinadores. Tadeu.
1: Temos, isso aqui é novinho, seu Zebete, tá começando hoje.
2: Gente, tá começando hoje, anota tudo certinho aí, que com certeza você vai nos ajudar, viu? A gente vai para um rápido intervalo e voltemos já.

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1: Verão tá chegando, importante, né, seu Zebete?
2: 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Olha a hora. 5 horas e 35 minutos. 5h35. Olha, gente, o modão sertanejo no programa do Zebete. Alô, meu irmãozinho caminhoneiro. Alô, trabalhador da madrugada. Vai com Deus.

agora, são 5 horas e 37 minutos. O Band Bom Dia é diferenciado. Tenho certeza que você está emocionado aí ouvindo o programa do Zé Bete. Avisa todo mundo que esse programa é diferente. Alô, mãe, ô vó.

0: Sim, que bonito, que bonito.
1: 5:38, 5:38. Alô, manhê, alô, manhê, alô, vó. Acorda, acorda, criança, pra ir pra escola, viu? Tá na hora, tá na hora. Gente, trenzinho da vida aí, ó. Olha ele aí, ó.
2: Ó, tá passando.
1: A Maria Fumaça da Vida. Ó, ó. Esse trenzinho aí vai passar na vida de todo mundo, viu? É verdade, o seu vagão já tá separado, já tá tudo certinho, mas não é hora de se embarcar. Então aproveite sua vida, porque esse trenzinho não avisa a hora de chegar. Tadeu?
2: Seu Zebete, um prazer gigantesco.
1: Eu quero dizer o mesmo e que todos os ouvintes tenham uma ótima semana. Lembrando, gente, Deus deu uma vida pra cada um. Cuide da sua. Tchau.
3: Zebete.
2: Ah, com Deus, seu Zebete.
4: Bom dia, bom dia. Bom dia, gente, bom dia.
5: Porra, não quer perder a entrada.
2: O desespero do cara.
4: Bom dia, gente, bom dia.
2: Muito bom dia, Pidoncio Pidunga da Silva, o meu diretor.
4: Bom dia, Jadeu.
2: Bom dia, bom dia.
4: Ó, vou deixar bom dia, aí, bom dia. Tá?
2: Obrigado, Pidonga.
4: Vou deixar, a gente precisa colocar aí pra você fazer
2: o sorteio, na hora do sorteio, né?
4: É verdade.
2: Bom dia, bom dia. Nossa, como é que tá o senhor? Como é que foi o fim de semana?
4: Tô aqui, já deu, graças
2: não,
4: a Deus.
2: Eu falei onde, eu falei como está. Como está o senhor?
4: Bom dia, vinheta.
5: Bom dia, lindo.
2: Bom dia, bom dia,
4: bom dia. Bom dia, bom dia, Camila, bom dia.
2: Bom dia.
4: Bom dia, bom dia a todos.
2: Camila!
4: E, ô Camila,
2: cara de sono.
4: Você sabe cantar essa música aí? Essa que tá tocando?
2: Depois da última noite de chuva.
4: Você sabe a versão dela que todo mundo canta ou não?
2: Ué, não sei que
4: versão. Essa aqui que tá tocando.
2: Ah, essa aqui, daqui de abelha. Ah, tá.
4: É.
2: A versão alternativa?
5: Vamos cantar, vamos cantar.
2: Bora. Quinta

0: Piada.
1: É isso, né, gente?
0: É isso, essa é a brincadeirinha de quinta
1: então,
0: série.
1: Então você não sabia, aprendeu, Camila.
0: Aprendeu, parabéns. Mais uma coisa inútil que você aprende com a gente.
1: Mais uma
0: aqui.
1: Que na sua mãe vai se arrepender de ter curtido você aqui. Ô, já deu!
0: Pois não, Pidoncio, Pidunga da
1: Desculpa, mas eu tenho uma notícia aí, não sei se vocês vão gostar.
0: Não, mas não é triste.
1: Não, triste não é não. É mas que, por que, eu, que eu não tive alternativa.
0: O que que você fez? Ah, não, cara. Não, Pidoncio. Não é possível que você... Esse diacho, desculpa. Não é possível...
1: Você falou diacho, ele fica triste.
0: Você não arrumou alguém pra cuidar dessa criança? Não é possível.
2: Em um dia... Another bummer rhyme too. Another funny government to run from the little baby. Oh, another funny mother. And I was so right.
0: Tá repreendido.
2: The rotten to reinvent.
3: Na na ni na na na. 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
2: A funny real fight. And baby maldito.
0: Mami!
3: Oh, my baby! Oh, my baby, I'm never gonna turn! Mami!
2: Hey, no! Never gonna turn behind the day! And I'm about to have a tomorrow day, I'm that guy.
3: Oh, my God! I'm never gonna turn!
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3: Baby!
0: Baby!
2: Oh no, Ray, rehome and farm and diamond, lobby.
3: 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My baby, no more for a night.
2: And I get that one, so you'll be able to.
3: Come on. And no, I.
2: Oh no! No!
4: Um bebê estranho. Um bebê que mudará a vida de uma família. Um bebê que veio de uma forma totalmente diferente.
3: Oh my God, no, I'm a child crime.
4: Um bebê que vai fazer mudar a vida de todos. O bebê maldito.
0: Tá amarrado.
4: Em um cinema pertinho de você. Você não pode perder. Sexta-feira nos cinemas.
0: Tá aí.
4: Cara.
0: Tá aí, gente. Sensacional.
4: Sensacional. Eu quero ver esse filme. Cara,
0: quero
4: esse filme deve ser...
0: Mas eu queria acompanhado, que vai me dar medo. Eu sei que vai me
4: dar
0: medo.
4: Eu vou com você, eu seguro na sua mão. Arrepia, não arrepia?
0: Arrepia.
4: É o bebê maldito.
0: É, gente, é... Mas, Pidoncio...
1: Ô, gente, tudo isso por causa de um bebê que eu trouxe.
0: Deixa eu te falar. Ainda não arrumou ninguém pra cuidar dessa criança?
1: Não, então, a mãe dele, todo mundo já sabe, quem não conhece, a mãe desse bebê já deu. Ela foi num baile funk.
0: Tá.
1: E aí, dançando lá, ela engravidou dançando, sabia?
0: Acontece.
1: Engravidou dançando no capô de um Fusca. Ela tava.
0: Acontece.
1: Ela tava sem calcinha aí.
4: Peraí, não precisa de detalhes.
0: A
4: gente já entendeu já.
0: Uhum.
1: E aí o que que acontece? Sobra pra quem? Pra mãe, sobra pra avó. Porque a menina, e depois, ai não, mas foi sem querer. Aí não quer cuidar. Aí sobrou pra quem? Pra que usa costureira, que é a avó.
0: Sei.
1: E aí, tadinha. A gente, pra quem não sabe, gente, a gente faz rodízio pra ficar com a criança, pra ajudar a criança, né?
0: Aham.
1: E eu tinha saído do rodízio, já deu. Fazia tempo que eu não trazia.
0: Ah, então agora você voltou pro rodízio.
1: Voltei.
0: E pra começar a semana você tá com a criança.
1: Voltei porque o Zelito ficava com ela de segunda.
0: Uhum.
1: O Zelito do boteco.
0: Sei.
1: Mas ele não vai poder agora que ele vai começar a vender churrasquinho, aquele churrasquinho na porta do boteco.
0: Mas o que tem a ver? A criança vai ficar defumada ali, né?
1: Não, ele fez isso segunda-feira. Segunda-feira.
0: Entendi, entendi.
1: Que ele deixava o carrinho da criança perto da churrasqueira.
0: Aham. Uhum.
1: E a criança com aquele cheiro daquele, daquela carne com gordura. Eles fazem aquele, aquele espetinho, vai um pedaço de carne.
0: Sim.
1: Um pedaço de cebola. Uma cenoura. Um
0: pedaço de gordura.
1: Um pedaço de gordura, que é pra dar aquele cheiro. A gordura pinga no carvão.
0: Nossa, sobe aquele cheiro gostoso.
1: Mais um pedacinho de carne, dois de cenoura.
0: Aquela garrafinha de 51 do lado.
1: Mais um pedacinho de carne e quatro cenoura. Pô, carne não tem, né?
0: É, já... pra quem é vegano, excelente, pô. Aliás, muitos ouvintes perguntando, esse bebê não cresce, gente? Quando a criança é concebida no baile funk, ela demora mais pra crescer mesmo.
1: Ela demora mais, né? Exatamente. E aqui... aqui é igual o Rafinho. O nosso Rafinho tem 4 anos, faz 20 anos que ele tá aqui.
0: Exatamente. Então,
1: mas é a magia do rádio, né?
0: É a magia do rádio. Então, eu posso pedir, por gentileza, pra você deixar essa criança quieta. Não, não fica... Gente, não gritem, hein? Não gritem, porque vai acordar a criança. Eu vou até rir um pouco mais baixo aqui pra...
1: Eu vou pedir pros ouvintes não falarem alto, não gritar, pra não acordar a criança. E outra, eu coloquei ela, nós ganhamos, foi doado pra nós um daqueles negócios que... Meu, peraí só um pouquinho, Jairil. Como é que chama aquele homem que abriu o mar com cajado?
0: Moisés.
1: Então, deram Moisés?
0: Deram Moisés? Ai, que legal!
1: Aquele bercinho, sabe? Uh-huh,
0: uh-huh.
1: Então, ela tá no bercinho agora.
0: Gente,
1: então,
0: manda mensagem no WhatsApp, mas sem gritar.
1: Sem gritar, tá? O cambada de...
0: Manda bom dia pro bebê aqui. 11 99991 9197. Qual o nome da...
1: Oi?
0: Qual o nome dessa infeliz criança?
1: Então, não foi batizada ainda, né?
0: Peraí.
1: Tem que batizar, cara.
0: Tem que batizar, vai crescer pagã.
1: Pelo amor de Deus, cara. Essa bebê já é estranha, ainda não batizou, velho.
5: A gente tá procurando padrinhos, né?
0: Isso, é. O pessoal tá sugerindo nomes aqui, tipo Lúcifer. Não, gente, vamos evitar. Gente,
1: para.
0: Vamos evitar, tá? Vamos evitar, tá bom? Os ouvintes mandando áudio aqui, sem gritar, gente.
6: Bom dia, TD! Bom dia, Mendieta!
0: Ô, Robson, falei pra não gritar, cara.
1: Nana, nana, nana, nana, nana.
0: Nana, nenê, a tio quer vir pegar. E depois vai ver. Papai foi cá. Nana, nenê, a cuca vem pegar. Mamãe foi na roça. Mamãe foi transar.
1: Dormiu, Jadil, dormiu. Oh, meu Deus, isso é graça.
0: Camila tá aproveitando pra dormir também.
1: Dormiu, Camila também dormiu. Todo mundo dormiu, Jadil.
0: Me ajuda aí, né, Robson? Pô, falei. Ai, tá precisando de alguma coisa pra criança, ô Pidão, senhor?
1: Gente,
0: vou fazer um pix aqui.
1: Inclusive, Jadil, tá precisando. Quem puder fazer um pisque, faz um pisque. Tá. Porque a gente tá precisando.
0: Coisa de criança.
1: É. Ó, a gente tá. Quem quiser fazer o pisque, faz. Quem quiser levar até a vira, pode levar, tá?
0: Tá.
1: Nós estamos precisando pra criança.
0: Pra criança.
1: Pra criança, tá? Nós estamos precisando de um iPhone 17 Pro Max. Nós estamos precisando, gente, de um carro, sabe? Pode ser aqueles elétricos. Tá? Só pra coisa pra criança.
0: Coisa pra criança, viu, gente? Se Deus tocar no teu coração.
1: Ou não quiser levar o objeto, o material, tá? Pode fazer um pisque. A gente tá aceitando pisque de 5 mil pra cima, tá?
0: Meu Jesus amado!
7: Quero café! Quero café!
0: Eu vou virar criança, pô.
7: Ai, quero café! Fogo Dadá!

0: Desculpa, muito bem, hora do nosso cafezinho pra começar a semana, né? Precisa. Ai, hoje só tem café puro e tá faltando açúcar já, hein? Fazer o rateio aqui pra comprar açúcar.
1: Ô, Leônio, um centavo você dá pra tua irmã que tá grávida e não sabe quem é o pai. O Cleverson, 10 centavos. Vai dar uma olhada se o seu irmão é teu irmão mesmo ou sua mãe pulou a cerca.
0: Calma, peraí. Ah,
2: meu. Bom dia, Tadeu. Bom dia, Vinheta.
1: Bom dia,
2: Pidonce. Bom dia. Café, motorista de aplicativo aqui de Barueri. Bora, mais uma semana.
0: Bora.
2: Deus nos abençoe.
0: Amém. Abraço pra você, bom dia. Receba um cafezinho aí.
3: Manda um purão de meu Deus aí, Tadeu. Segundou, hein? Já
1: ai,
3: temos como? No trânsito pra variar, Raposo Parada. Beijo, ave. Boa semana, gente.
0: Qual o quilômetro da Raposo? Eu trabalhava ali no 12, do lado do motel Magnata.
1: Magnata é bom, hein, cara?
0: É bom, já fui também.
1: Já, né?
0: Já fui.
1: Você trabalhava aqui na que você fazia, era rádio, né?
0: Rádio Evangélica.
1: Você ouvia a Mulher Gemendo?
0: Isso, exatamente. Eu tava lá, verdade. Enfim. Um beijo pra você, menina.
4: Bom dia, Tadeu. Bom dia, Vieta. Eu quero café. Pode ser amargo, forte, fraco, de qualquer jeito, pra acordar pra vida. Segundo, vamos trabalhar. Tô aqui na Avenida Santa Catarina, esperando o último ônibus. Um beijo, amo vocês, Ana Célia.
0: Ana Célia, um beijo.
1: Ana
0: pra
1: Célia,
0: você,
1: obrigado.
0: Beijo. Kate tá mandando mensagem pra gente aqui. Kate, um beijo pra você.
1: Diz beijo,
0: que
1: Kate.
0: O rapaz que participou na sexta com Clodovil é locutor da rádio concorrente em Campinas. Um abraço pra ele, obrigado pela audiência, né?
1: Obrigado, isso.
0: Um abraço, tudo
1: isso
0: de bom.
1: Significa que ele gosta mais da nossa.
5: Bom dia, Tadeu.
1: Bom dia,
5: Mivieta. Bom dia. Eu lembro, Tadeu, já te vi lá no motel, lá no Magnata, lá uma época atrás, saindo de lá com o Negão.
0: Não.
5: Falou, jeito de enterrar.
0: Não, faz muito tempo que eu ia, eu nem era conhecido.
1: Não, né? Não vem com esse papo, não.
0: Nem vem
1: o Negão era
0: aí.
1: Nosso amigo.
6: Pô, Tadeu, saia da Rádio Gospel, eu ia pro motel, você tava um louvor da sacanagem.
0: Não!
6: Eu
0: vou pra bola. Caramba, qual é a culpa que eu tenho?
1: Nenhuma.
0: Da rádio ser vizinha, colar parede com parede.
1: Mulher.
0: Nenhuma. Nath, um beijo, ela falou que tá no quilômetro 20 agora da Raposa. Tem algum motel aí, linda? Um beijo pra você.
7: Bom dia, Tadeu. Bom dia, Homem Vinheta.
1: Bom dia,
7: Pidoncio. Meus amigos,
0: bom dia.
7: Uma ótima semana pra nós. Tô aqui indo trabalhar. Trabalho com entregas de caminhão, salgadinho, um café pra mim, um café pra cada um de vocês, cafezes pra todos nós.
1: Cafezes.
0: Muitos cafezes aí, um abraço
1: nisso,
0: pra você. Falando
1: nisso, poderia ter um motel pra patrocinar a gente, aí a gente sortearia VIPs de motel, né?
0: Posso falar? Chegamos a sortear no Band Love, né? Pares de...
1: No Band Love.
0: VIPs pra motel.
1: Né?
0: Vamos fazer aqui no Band Love.
1: Vamos fazer, ver se tiver algum motel aí.
0: São motéis.
1: Nada que 10 mil por mês mais os VIPs, tá?
0: Estabelecer uma base aqui, gente, tem que ser pelo menos, sei lá, 4 estrelas o hotel, né? O motel.
1: Não, e outro,
0: nada
1: bebê,
0: contra
1: bebê,
0: também.
1: Bebê, calma, você sabe que a gente vai fazer o quê? Todos os produtores e produtos que vêm anunciar com a gente faz um teste antes, né?
0: Exatamente. Eu lembro que eu ganhei um VIP de motel do Band Love, venceu na minha carteira.
1: Puxa vida, bem caceta.
0: Impressionante.
1: Ah, meu.
0: Acabou, gente, ponto final. E mais uma edição aqui do Band Bom Dia, viu?
8: Obrigado, Senhor.
0: Obrigado você, ouvinte da Band, pelo carinho, pela audiência. Obrigado você que interagiu, mandou mensagem, pediu café também. Desculpa se eu não ouvi sua mensagem, mas vem aí a hora do ronco. É mais espaço pra você interagir, brincar
1: verdade.
0: Com a gente aqui. Vai ter o tema do dia, vamos conversar. Vamos prosear, falar umas besteirinhas pra começar mais leve a nossa semana, tá? Segue a gente nas redes. Sou o Tadeu no Instagram. Essa semana vai ter o formatura, hein?
1: Vai ter
0: formatura essa semana, hein?
1: Formatura, os formandos.
0: Isso.
1: E você vai participar com a gente no nosso Instagram. O meu é @EmersonFrancaOficial.
0: Programa disponível no Spotify, também no YouTube.
1: Tá lá.
0: Podcast Band Bom Dia pra você maratonar e escutar a hora que você quiser, tá bom?
1: Isso, já deu.
0: Vem aí, hora do ronco. Vem se divertir, vem.
1: Vem.
0: Aqui na Band FM.
1: Vem pra Band. Bom dia.
0: Não saia daí, já tem muito mais músicas aqui na Band FM.
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31: É aí, meu...

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2: De bom dia, são 6 horas em ponto, gente. 6 em ponto, hora de Brasília. Maravilhosa manhã de segunda-feira. Eu sei, dá preguiça assim, mas vamos com tudo. Hein, vamos espantar essa preguiça.
3: Bora,
2: agora.
3: Bora. Eu topo. Show, preguiça.
2: Show. Porque vem aí mais uma edição da Hora do Ronco.
4: E é aqui, na sua rádio, do seu jeito.
2: Falou tudo, Pitão.
4: Falou tudo.
2: Falou tudo.
4: É isso aí.
2: Muito bom dia, homem vinheta.
4: Bom dia.
2: Bom dia, Pidoncio.
4: Excelente dia.
2: Muito bom dia, senhor Pedro Luiz Ronco.
3: Bom dia, Tadeu. 6 horas da segunda-feira, 17 de agosto, 2026.
2: Ah, seu Pedro, há encontros que marcam a nossa vida, né? Fica marcados mesmo. Eu tenho certeza que a dona Cleide, por exemplo, a sua digníssima esposa, deve ter marcado na memória dela um encontro que o senhor teve com ela numa pastelaria. O senhor lembra desse encontro?
3: Lembra, aniversário de casamento, ele era numa pastelaria.
2: Olha aí, olha. Tenho certeza que marcou a vida dela eternamente. Ela achando que ia num restaurante caro, né? Comer comidas finíssimas.
3: Vou contar essa história.
2: Conta essa história, seu Pedro. Então a pergunta hoje na Hora do Ronco é essa: qual foi o melhor encontro da sua vida? O pessoal pagou a conta no restaurante, rolou festinha depois. Foi o primeiro encontro.
4: Ai,
2: por que,
4: que delícia,
2: foi legal, hein? O melhor encontro da sua vida.
3: Um encontro romântico.
2: Um encontro romântico, seu Pedro. Conte pra gente.
3: Conta. Um encontro que rendeu alguma grana. Também pode ser, não pode?
2: Foi num lugar diferente? Oi. Conte pra gente aqui o melhor encontro da sua vida.
3: Motel era legal? Bom, conta aqui na Band FM, na Hora do Ronco, que começou.
2: Aê!

0: mais você.
1: Band FM Maiara e Maraísa 9010 aqui na Hora do Ronco, que fala sobre encontro. Ah, a gente tava discutindo aqui em off.
2: Em off, é.
1: A Camila ilustrou bem aqui a situação dela.
3: Ilustrou.
1: Então hoje vale tanto um encontro inesquecível pro lado bom, ou também pro lado ruim.
4: Também.
1: O pior encontro da sua vida. Uma porcaria.
3: Ai, ai, ai.
1: Conta pra gente aqui. 11 99991 9197. O melhor ou pior encontro da sua vida e por quê? Palavra-chave qual que é?
3: Palavra-chave, já que estamos falando em encontro, já deu apito.
1: Apito.
3: Ó, tudo a ver.
1: Manda apito agora. Tá valendo agora já. Apito.
4: Indica, apito.
1: É. 11 99991 9197. Apito, manda aí e conta o melhor ou o pior encontro da sua vida e por quê.
5: Adulto Baiano.
1: Conta, ouvinte, manda apito.
5: Joãozinho.
2: Aeromoça.
1: Mano, o quê? Apito, o WhatsApp tá online aqui, estamos esperando, hein? Ô, gente, segunda-feira eu sei que tá preguiça, mas vamos lá, hein?
3: Vamos lá.
2: Papagaio, pastor.
1: Vamos querer.
5: Português. Bora. Religião, profissão.
3: Neto.
1: Neto.
3: Neto. O Neto vai estar bravo hoje, hein?
1: É, hoje tá bravo.
3: O Neto chegou pra vovó e falou: vó, é verdade que o amor é cego? Ela falou: é, meu neto. É sim. E posso falar? Eu fui descobrir isso logo no dia que eu conheci seu avô.
5: A hora do ronco.
1: Oh, que tristeza, hein?
5: A hora do

0: Band FM, tocando em frente. Esse é o Daniel, aqui na Hora do Ronco. 6 e 9, dia de encontros hoje aqui na Hora do Ronco. Pro bem ou pro mal, né? Um encontro bom, inesquecivelmente bom.
1: Uma porcaria.
0: Exatamente, seu Pedro. 11 99991-9197. Quem quiser falar com a gente aqui, pode mandar a palavra apito. Manda apito agora. Vem conversar com a gente sobre o pior encontro da sua vida. Ou só apito, né? Muito bem. Olha, está no ar o momento em enrolação, porque a Camila tinha ouvinte na ponta da linha aqui, infelizmente não...
2: Ele já entendeu. Ele já entendeu com apito.
0: Eu já entendi.
2: Você já demonstrou.
0: Eu já entendi. É, chegou uma mensagem de voz aqui, vamos ouvir, vamos ver se é sobre o tema aqui, cara, seu Pedro. Vou te
3: socar essa... Bom dia, Rocco, Tadeu, Pidrosso, Homem Vinheta.
0: Bom dia!
3: Bom
0: dia!
3: Bom, meu encontro que eu quero falar hoje é um dia eu tava numa balada, né? Tava meio alto, conheci uma mulher, não tinha dente, era meia vesga... gorda, sem bunda, enfim.
2: Bonita,
3: nós saímos.
2: Você.
3: Cara, e vou falar pra vocês, hein? Foi o melhor encontro da minha vida.
2: Aí.
3: Valeu, abraço.
2: Aí.
0: Olha aí.
1: Essa até casou com ela.
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0: Eita, olhando delícia. A sua foto, cara, acho que o pensamento dela foi o mesmo.
1: Ela era melhor que você.

0: de um transplante.
1: Band FM, Marília Mendonça, Bruno e Marrone, transplante aqui na Hora do Ronco, 6h13, seu Pedro. Hoje a gente tá romântico, né?
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1: Conte em detalhes sua história aqui, 11 99991 9197. Pinocchio, a palavra-chave qual que é, hein?
3: Eu falo pra você. Apito.
1: Apito. Escreveu apito, você vai ver. Uma mágica vai acontecer. A Band FM vai te ligar. Só que pra mágica acontecer, você tem que atender do outro lado
4: isso,
1: da linha,
4: isso,
1: né?
4: Isso.
1: Você pega o seu telefone e você vai ver. Esse número aqui é Band, né? Que eu mandei, acabei de mandar apito.
4: Você mandou apito, lembre-se que tem que estar apto a recepcionar, atender, senão a gente fica na mão aqui.
1: Já tem essa moleza que a Band liga pra você. Olha que coisa.
3: É uma loucura, né? Já deu a Band.
1: 11 99991 9197, manda apito aí.
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3: Maloqueira?
4: Ah, eu acho que é a versão deles, né, Ronco?
3: Qual é a versão deles?
4: Galopeira!
3: Maloqueira!
4: A sua rádio do seu jeito? 6h20 agora, seu Pedro. Hoje é dia de encontros, hein?
3: Alô?
5: Alô, hein?
3: Alô? Bom dia!
5: Bom dia!
3: Quem é?
5: É o Otávio de Rio Preto.
3: Otávio de Rio Preto, muito bem.
5: Bom dia, Otávio.
3: Não. Bom dia. Otávio, bom você dia, vai falar de um encontro bom, dia, bom, bom ou um encontro ruim?
5: Horrível.
3: Conta aí como é que foi, Otávio.
5: Rapaz, eu tava namorando, aí eu separei, passado uns 20 dias eu peguei uma outra menina e fez um back, como tá.
4: Como levou, é que é? Levou pra almoçar? É, vai tentar traduzir aqui que a ligação tá ruim, querido. Você tá em movimento? Como é que... Você tá paradinho, não?
6: Tá no banheiro.
5: Pô, tô parado.
4: É, então a ligação que tá péssima é natural mesmo. Então,
3: você levou quem? A mulher pra onde?
5: Aí, rapaz, eu peguei a namorada atual, levei pra Outback pra almoçar.
3: Sei.
4: Ah, tá.
5: Peguei lá, Ronda. Passado um minutos, chega lá, a minha...
4: Pelo amor de Deus. Vamos tentar imaginar aquele restaurante lá australiano, ele levou ela, Ronco.
7: Comeu canguru.
4: E aí. E o que será que aconteceu, Ronco? Vamos tentar adivinhar, porque a ligação. Não...
5: Falei, oi, Ana. Já levei um tapa na cara e não havia violentado.
7: O que será que levou um tapa, hein, Ronco?
4: Bom, ele levou um tapa por alguma coisa que a gente não conseguiu entender na ligação, seu Pedro. O que será que foi?
3: Ele quis passar a mão na costela.
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4: Ai, uma costelinha.
7: É uma
4: agora,
7: delícia, hein? Aquela costelinha de porco.
3: Aquele molho.
4: Nossa,
6: que Baby Bill.
4: Não, é Baby Bill. Baby Bill?

0: Tarde FM, Jorge Matheus, Tempo ao Tempo, aqui na Hora do Ronco. 6h25, melhores e piores encontros da sua vida. A gente tá fazendo uma repaginação aqui. 11 99991-9197. Conta essa história. Essa história aqui eu achei interessantíssima. Daria um filme, hein?
1: É nada, Jamil. É.
2: Vamos ouvir. Bom dia, galera da Band, aqui é o Abednego de São José do Rio Preto.
0: Sim.
2: Uma vez eu conheci uma mulher, ela me levou pra casa dela, ficamos lá. Aí, no outro dia, eu conheci as filhas dela, me apaixonei por uma delas e me casei. Até hoje sou casado com a filha da mulher que me levou pra cama no primeiro dia na casa dela. E a sogrinha, de vez em quando, nós fazemos um flashback.
0: Que isso? Como?
2: Assim. Valeu, um abraço.
0: Fica com a filha e com a mãe.
3: Papa mãe, papa filha.
4: Meu Deus, velho.
0: Que beleza, hein?
3: Essa família...
1: E se a sogra engravidar, seria o quê dele?
0: Vamos pesquisar aqui.
1: E a filha vira o quê?

0: Ainda bem que eu fiz amizade com os caras,
1: Edson Hudson aqui na Band FM. Quer namorar comigo? Quer namorar comigo?
2: Eu topo.
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2: Vai começar o Aqui a Bola, o Mundo Cão na Carrocinha da Vida. A velejadora Tamara Klink publicou um vídeo na semana passada pedindo para que as pessoas parassem de comprar o seu livro recém-lançado, Bom Dia Inverno, nome do livro. Nele, ela conta a história dos 8 meses que passou isolada em seu barco no Oceano Ártico entre 2023 e 24.
1: Pois bem, bastou o pedido da aventureira para que o livro disparasse em vendas e fosse a obra de não-ficção mais vendida da plataforma Amazon.
2: Tamara fez o vídeo por precauções ambientais, já que quanto mais livros são produzidos, mais árvores são utilizadas. Ela sugeriu que as pessoas criassem uma rede de empréstimos.
1: Depois da repercussão, ela voltou às redes para pedir desculpas e admitir que estava privando as pessoas de lerem e que a leitura é importante. Tamara é filha do também velejador Amir Klink, que nos anos 80 ficou famoso ao atravessar o Oceano Atlântico num pequeno veleiro.
2: Vamos pedir para que ninguém ouça esse programa, então. Os comentários é de Pedro Luiz Ronco.
4: Tamara que ninguém compre.
1: Não, mas já estão comprando.
2: Já aí, bombou.
4: Ah, é, tomara. Então,
2: gente, virou um best-seller.
1: Não escute a hora do ronco.
2: Não ouve, gente. Não perde tempo, não.

0: em Fortaleza.
1: Band FM, Mari Fernandes, telefone sem fio na hora do ronco, 6h34, seu Pedro. E hoje a nossa perguntinha qual é?
2: É sobre encontros, Tadeu. Bons, maus encontros. Tem um filme bom de encontro.
1: Encontros e desencontros.
2: É, não. Encontro com a morte.
1: Ah. Baita, ó, tá aí, dica cultural do Ronco. Veja, Encontro com a Morte.
2: Era o diabo em pessoa.
1: De que ano que é esse filme, Ronco?
2: É. Século retrasado.
1: Do século retrasado, ah, Encontro com a Morte. Pesquisa no Google aí.
2: Anos 80.
1: Muito bem, perfeito. Belo filme, hein?
3: Era de terror?
2: Era.
1: E, ai, erótico é que não era.
3: Não, mas pode ser de Bang Bang, por exemplo.
1: É, pode ser.
3: Né, o Encontro com a Morte.
1: Western, né?
3: O pistoleiro tal. Capião, capião.
1: Capião é o quê?
3: É o tiro.
1: Qual que é a palavra-chave, Pinócio?
2: Perguntou se era o quê?
1: Terror.
4: Terror.
2: Ah, pensei que tava falando que era de sexo.
1: Não, podia ser também, né?
2: Podia,
1: dependendo.
2: Também.
1: Podia. Às vezes o cara comeu, é cardíaco, morreu. Né? É, cardíaco. Não, teve um infarto. Ele...
2: Namorava caveira.
1: Qual que é a palavra-chave?
3: Palavra-chave?
1: É.
3: Apito.
1: Apito, manda apito. 11999919197. E conta aí o seu pior ou melhor encontro da vida.
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10: Oh, meu Deus.
11: Band FM, a sua rádio do seu jeito, é a hora do ronco, 18 para 7 agora. Seu Pedro,
12: oi.
11: Tem ouvinte na linha para falar sobre encontros hoje, hein?
12: Alô?
13: Alô?
12: Bom dia!
13: Bom dia!
12: Quem está falando?
13: É o Cláudio.
12: Cláudio, muito bem. Vai falar do encontro bom ou do encontro porcaria, Cláudio?
13: Bom, mas primeiramente posso dar bom dia pro pessoal aí?
12: Pode, Cláudio!
13: Bom dia para você, ronco. Bom dia, Tadeu.
11: Dia!
13: Bom dia, Pedrante.
11: Oh, bom dia, fio!
13: Oh, você é o brabo, cara. Admiro o seu trabalho.
11: Obrigado, queridão.
13: É isso aí. Falar do meu encontro aí, meu encontro foi bom demais.
12: Como foi?
13: Eu saí com a minha primeira mulher, né? Minha namorada.
12: Sei.
13: E nós deu um rolê muito louco. chegou no dia, nada eu fiz, nada eu consegui fazer. Acredita?
11: Tá, então foi encontro, foi encontro ruim porque você não deu conta do recado, é isso?
13: Não, não, não rolou, eu não consegui torar nele.
12: Como é que é?
11: Não conseguiu o quê?
13: Torar, torar, quebrar.
11: Sim, sim, então, não deu conta, é isso.
12: Não conseguiu torar.
11: É isso, é isso.
12: Conseguiu torar porque era touro.
11: Não,
12: era chifrudo. Ele?
11: Não, peraí.
12: Ela saiu com outro.
11: Ah, essas ligações.
14: O touro e a vaca, quem era?
11: Atrapalhando a
14: espécie. Peraí, gente, vocês não estão.
11: O touro era ele, a vaca era ela.

0: Alojada aqui na Hora do Ronco, 6h46. Ô, vinheta, uma hora do quê, hein?
1: Vocês não falam que vocês falam fora do ar?
0: Não! Não pode falar.
2: Primeira aula do inglês pra vocês. Muito assunto,
0: professor,
2: vai ficar.
0: Pidoncio Pidunga da Silva.
1: Tô com o sinal, seu Zé, ó. Seu Zé não parece o Santos Dumont? Olha lá, ele com aquele bigodinho, aquele chapéuzinho dele.
0: Bonitinho, né?
1: Ele é bonitinho, seu Zé.
0: O problema de surdez dele é irreversível, né?
1: Não tem jeito, né?
0: Mas também, anos e anos ouvindo isso aqui na orelha, ó. Isso aqui.
1: É. Foi isso mesmo, sabia?
0: Diz que agora não é assim mais o sinal de escola,
1: né? Como é que é agora o sinal de escola?
0: Não sei, mas parece que não é
1: mais. Quem, ô Camila?
0: É um sininho.
1: Nossa, um sininho.
0: Na nossa época era assim, pra gente ia se acostumar com a vida, né?
1: É, pra acostumar.
0: Lembra muito uma sirene de ambulância e também de...
1: Hoje é assim, ó.
0: É. Exatamente.
1: É tá isso. Bom.
0: Tá bom, já entendi. Muito bem, professor Pidoncio, vamos começar mais uma semana de aulas aqui. É, preparado pra ensinar? Tá com paciência pra ensinar?
1: Pô, sempre tive paciência, porque o professor... Por mais que não tenha paciência, ele tem que tentar ter. Porque hoje em dia não tá fácil. Hoje em dia a molecada, que esse negócio da tecnologia, é difícil, viu?
3: Paciência, né, a gente pra ouvir.
0: É, exatamente.
1: Também.
0: Também. Ô, professora Simone.
1: Simine
0: quer saber qual é o significado da palavra céu.
1: Aff, Maria, gente, aí também é querer me tirar de eu, pelo amor de Deus, né, Jadeu?
0: É.
1: Nossa senhora, igual ontem lá na vila, tava tendo o Bar do Zelito, tava tendo um campeonato de pingolim, né?
0: Pebolim.
1: É, não esqueci.
0: Esqueceu o quê?
1: Ai, meu Deus do céu.
0: Esqueceu o quê?
1: Pô, você não pegou?
0: Nossa senhora!
1: Caraca, no meio da história ele mandou.
0: Aí, realmente, tem que se prestar muita atenção, né?
1: Você entendeu? Uma expressão.
0: Meu Deus do céu.
1: Entendeu? Ai, meu Deus do céu. Só que esse é com L.
0: Sal.
3: Se no céu tem pão.
0: E morreu.
1: É isso aí, Piscite.
0: Não, céu é célula, gente, pelo amor de Deus.
1: Eu tava lá. Aí eu vi uma mulher com um bebê no colo.
0: E morreu.

0: Band FM, Victor Léo, tem que ser você. O Ron tá me enchendo os pacová aqui pra falar quanto que deu de renda e público na Neoquímica Arena. É. O jogo Corinthians e Cruzeiro na noite de ontem.
1: O placar eu não quero.
0: É, o placar foi 1, Corinthians 2, Cruzeiro,
1: não, não seu Pedro,
0: para 38.200 torcedores.
2: Meu Deus.
0: Uma renda de R$2.554.000.
1: Nem a nossa torcida acreditava.
0: Melhor ou pior encontro? Foi na Neoquímica Arena? Conte pra gente aqui. 11 99991 9197.
3: Bom dia, Tadeu, Vinheta, Pidoncio.
4: Oi, filha.
3: Bom dia, Ronquinha.
1: Bom dia.
3: Então, o meu encontro ruim. Não foi legal, foi mesmo ruim. Porque o cara era lindo, maravilhoso, alto, forte, careca, do jeito que eu gosto. E tava num CC desgraçado. Não conseguia nem chegar perto dele, tinha medo de encostar nele e ficar cheirando o CC que ele tava.
2: Meu Deus do céu.
3: Mas vocês acham que eu desisti? Desisti não. Ensinei ele a usar desodorante e tomar um banhozinho. Estamos namorando hoje.
2: Porra, ensinei o cara a usar desodorante.
1: E olha que linda, tinha seborréia.
0: Meu Deus do céu, gente.
5: Bom dia, rapazes. Cláudia, Lúcia. Há muitos anos lá em Belém, eu fui sair pra jantar com um rapaz e eu cheguei lá. Eu pedi um camarão com arroz à grega, quase ele infarta, não tomou mais nem água, pensando que ia pagar a conta. No final, eu paguei a minha conta e a cervejinha que ele tinha tomado, me esperando.
0: Pão duro. O cara não queria pagar a conta.
1: Pô. Adeus, adeus, adeus, Belém do Pará.
4: Belém não foi onde nasceu Jesus?
1: Foi.
0: Ah, meu, peraí. Foi sim, foi.
6: Vou ser sincero com você, acho que pra mim já

0: FM, o Péricles Graveto aqui.
1: Não, conta no ar isso aí. Não vai contar nada.
0: Não vai contar. Só é a intimidade
1: meu
0: da menina.
1: Deus, não pode.
0: A Camila tava, nossa estagiária, tava contando aqui a história do péssimo encontro que ela teve. Péssimo, realmente foi horroroso.
1: Horroroso.
0: Pra mim, até agora, o pior de todos aqui. Mas o ouvinte vai contar o pior encontro ou o melhor?
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0: Pra falar ao vivo, tem que mandar a palavra-chave qual que é, Pidon.
1: Tem que mandar a palavra-chave, já deu que é pra nossa querida a Camila, ela saber que o ouvinte quer participar, né?
0: Exatamente.
1: Apito.
0: Apito. Manda apito e vem contar aqui
2: quando
0: a história do seu encontro.
2: Do trem.
0: É 11 99991-9197. Manda aí!
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0: A sua rádio do seu jeito, 73 agora, seu Pedro, e tem ouvinte na linha, hein?
1: Alô?
2: Alô, bom dia!
1: Bom dia!
2: Fala, quem rapaziada, bom dia, Tadeu. Yeah. Bom dia, Ronco, é o bom Marco.
1: Dia. E vai
2: fazer... Eu quero mandar um bom dia também pro rapaz da produção aí, o Emerson França.
1: Tá bom.
2: Gênio.
0: Rapaz da produção.
2: Seguinte.
3: Obrigado. Eu produzo, é, obrigado.
2: Seguinte, o encontro tava bom. Só que é o seguinte, eu tinha mania de ficar fazendo bolinha de chiclete. Moleque, fazendo aquele chicletinho, estourava, puxava pra dentro. Fazia bolinha, eu naqueles banquinhos de escola, de frente com ela, só que eu tava gripado. Fiz a bolinha, escorreu aquele melado, eu puxei pra dentro de volta, rapaziada.
1: Nossa senhora.
0: Ah, meu, peraí.
2: Vocês imaginam a lama.
3: É.
2: A gata fez aquele... meteu marcha, cara.
3: Meu Deus do céu.
2: Fiquei na saudade.
0: Imagina.
1: É. Nem um beijinho.
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3: Pelo jeito era de hortelã, né?

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2: Meu, é muito de perto, gente. Vocês não têm ideia. A gente sente até o perfume do artista.
1: Maravilha.
2: Eu senti o... Lembra do Fernando Sorocaba, que eu cheirei ele no pescoço?
1: Lindo.
2: Ah, mas também, pô.
1: Tava com cheiro de churrasco, né?
2: Ai, que delícia, ele levava picanha pra nós, velho. Eu louco por uma linguiça. A gente, peraí, meu.
1: Fala sério aqui. Daqui a pouco tem Topa Tudo Sem Dinheiro com o Silvio no palco. Tá? Quem quiser brincar com o Silvio, escreve Chama Eu e manda no WhatsApp agora. 11 99991-9197. Chama Eu, manda no WhatsApp e vamos topar tudo sem dinheiro no palco com o Silvio. Chama Eu!
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5: Corri o ano da glória do Senhor.
4: Corre, pega!
5: 1996.
1: Ontem, ontem.
5: Casal Pedro Luiz e Cleide completando 20 anos de matrimônio.
1: Que bonito.
5: Então, falei pra Cleide que nós íamos jantar num lugar muito chique, tudo pra se trocar por uma roupa bem alinhada, que eu iria dar. Da rádio, direto pra apanhá-la pra gente ir pro restaurante. E fomos. Gente, levei-a para uma pastelaria no Largo de Pinheiros.
1: Você não levou a sua esposa numa pastelaria pra celebrar 20 anos de matrimônio?
5: Pedi 2 de queijo, 2 de carne e 2 garapas.
2: Olha aí, ó.
5: Gente, começou lágrima nos olhos dela. E olha como ela é insensível. Ela não tomou caldo de cana, não comeu nem o de queijo, nem o de carne. E eu não aguentei comer os 4. Pedi pra embrulhar 2, levar pra casa. Comi só 2. Ela não abriu a boca. O tempo que ficamos lá na pastelaria, nem no carro. Chegou em casa, ela não parava de chorar.
1: Meu Deus
2: do céu. Meu Deus, meu Deus do céu.
5: Mas aí eu tinha que, né? Dar um break nessa situação aí, um break. O que eu fiz?
1: O que você fez?
5: O maior sonho dela era conhecer Paris, na França.
2: Aí sim.
5: E eu tinha comprado 2 passagens pra Paris na semana seguinte.
1: Tá vendo?
5: Aí sim, mostrei pra ela que, olha, era uma brincadeira, tal, tal, tal. Vocês não acreditam?
1: O que, seu Pedro?
5: É. Ela me perdoou. Interesseira.
1: Hora do ronco. Era brincadeira, pegadinha.
2: No meu caso, ia ficar só no pastel, velho.
5: Fomos pra Paris.
1: Nada contra o pastel, inclusive, viu? Quem quiser mandar pra gente.
2: Amamos.
1: Quero um carne e queijo e um frango catupiry.
2: Eu quero especial.

0: quando aqui na Hora do Ronco. São 7 horas, 12 minutos, senhoras e senhores. O homem do baú tá chegando, hein? Ele vem aí animar sua manhã. Oi! Oi!
1: Tô chegando. Oi,
0: tá que tá muito longe do microfone, seu Silvio.
1: Não, vai. Eu tenho que colocar aqui, ó.
0: Isso,
1: né?
0: Oi,
1: vai. Oi. Vamos sorrir e transar. Oi. O mundo não se leva. Oi. Cadê as minhas colegas de trabalho? Alô, criançada boa do meu Brasil. O Silvio fala ou não fala?
0: Fala, Silvio.
1: Vai, vamos lá, em ritmo de festa. Oi. Cadê? Pompons pra cima, monta. Aí, boa. Eu já cheguei.
0: Mas ele tá aqui.
1: Eu já tô aqui.
0: Ele vem animar.
1: O Silvio chegou. Olha aí. Pá. Boa, colegas de trabalho, bom dia. Alô, dona Maria, bom dia. É tosse, mas... Teve o caso do rapaz que morreu por... Ele era educado? Ele era educado, o marido tossiu e ele tava dentro do guarda-roupa, falou saúde, mas...
0: Essa é velha.
1: Vamos lá, bom dia.
0: Muito bom dia, seu Silvio. Mais uma vez um prazer estar com o senhor no Topa Tudo Sem Dinheiro.
1: Não posso dizer o mesmo. Nós já temos ouvintes, já?
0: Já tem.
1: No duro.
0: Não sabe de nada.
1: Alô, bom dia.
2: Alô, bom dia.
1: Atenção à plateia, não falem, não sabe de nada. Nós vamos falar... Cala a boca! Pedi pra plateia nos manifestar. Qual é o seu nome, linda?
2: É Mara.
1: Mara, maravilhosa. E você mora onde? De que caravana você é, minha linda?
2: Eu sou da caravana do interior, Marília.
1: Marília, tá certo. Oi! Como é que é o nome dela?
0: É Marília? Não, Marília é cidade.
1: Marília.
0: Mara.
1: É Marília. Mara de Marília.
0: Não, é isso, Mara de Marília.
1: Não é Marília de Mara.
0: Não. É Mara
1: de Mara. Mari, você é casada, solteira ou você só ouve o programa?
2: Eu sou tico-tico no fubá.
1: Ah, tico-tico no fubá. É quando não é casada, não é solteira, só transa.
2: Isso.
1: Tá bom. E você tá sozinha ou acompanhada para a brincadeira?
2: Agora eu tô sozinha.
1: Tá sozinha, tá certo. Então vamos lá, você tem 10 nomes de artistas. E lembrando que se você acertar os 10 nomes, Emerson França dá do bolso dele 100 reais.
0: É isso aí.
1: Tá certo?
0: É Emerson França que vai dar.
1: É, não, eu tiro a responsabilidade da Band, era pra Band tá dando, mas...
0: A situação não tá fácil.
1: Eu dou. Mas, Mara, vamos lá, Mara?
2: Eu queria fazer um pedido. Eu queria participar do Show do Milhão.
0: Ai, você tem aí de bate-pronto,
1: tenho,
0: Silvio?
1: Tenho, você tem aí?
0: Eu tenho aqui.
1: Você tem aí?
0: Então, vamos lá.
1: Na verdade é Show do Curau, vamos lá. Vamos ao Show do Curau com a nossa querida Mara. Atenção, Mara, você está pronta?
2: Sim.
1: Vamos à primeira pergunta, valendo reais. Qual o molusco marinho que tem 8 tentáculos com ventosas? Alternativa A, povo. Alternativa B, gente. Alternativa C, multidão. Ou alternativa D, polvo.
2: É polvo.
1: Você está certa disso?
2: Sim.
1: Eu posso te morder?
2: Pode.
1: Vamos à resposta. Atenção. Certa resposta. Aê, boa.
0: Certa resposta. Coloca 5 centavos na mesa aqui.
1: Coloca. Boa!
2: Eu vou ganhar essa bagaça aí.
1: Vamos agora à segunda pergunta, valendo R$8. Qual o nome da garota de programa que ficou muito famosa? Bruna Parekdistidinha? Bruna Skatezinha? Bruna Surfistinha? Ou Bruna Faço Tudo Sem Frescura e Não Cobro?
2: Bruna Surfistinha.
1: Você está certa disso?
2: Sim.
1: Eu posso perguntar?
2: Pode.
1: Certa resposta!
0: Não. Coloca mais 5 centavos lá, 5 centavos.
1: Agora vamos à última pergunta, valendo R$8. Nome da planta que costuma agarrar nas coisas para crescer. Alternativa A, agarradeira. Alternativa B, transadeira. Alternativa C, trepadeira. Alternativa D, faço job e você pode depositar o Pix.
2: Eu tô com dúvida dessa e eu quero a ajuda do burro universitário.
1: Muito bem. Então tá, vamos à ajuda plantão dos burro universitários. É, atenção você, ronco. Alternativa A, agarradeira, B, transadeira, C, trepadeira ou D, faço job e deposito Pix?
3: Dedadeira.
1: Dedadeira, você vai com ele ou não?
2: Ah, não vou com esse burro aí não, eu vou na trepadeira.
3: Trepadeira. É, vai com o teu avô então.
0: Trepadeira, certa resposta. Até a próxima, pessoal, ela ganhou. É, te chamou de burro. Ai, muito bom. Tchau, pessoal. Até a próxima. Tchau.

0: FM, Bruno e Marrone, já não sei mais nada aqui na Hora do Ronco. 7h22 agora, Homem Vinheta.
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2: Estamos falando de encontros bons e ruins, não é verdade?
0: Uhum.
2: Eu era moleque ainda, trabalhava na Spanwolf, Sociedade Paulista de Artefatos Metalúrgicos.
0: Olha!
2: Auxiliar de escritório. Estava lá 3 meses de experiência. E o encontro triste que eu tive.
0: Que encontro, Ronco?
2: Com o departamento pessoal, me mandaram embora.
0: Ah, não, você foi demitido?
2: Foi.
0: Mas por quê?
1: Caramba.
2: Porque era bom demais.
0: Ai, tenho certeza que sim.
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0: Tarde FM, Sorriso Maroto, Ferrugem, Benzadeus, perdas e danos aqui na Hora do Ronco. 7h25, seu Pedro, hoje perguntamos o quê?
1: Sobre encontros bons e ruins. Como é que foi o seu? Conta o motivo. Banda FM, Hora do Ronco.
0: Palavrinha-chave qual que é, Pidon?
2: Hoje a palavra-chave é apito.
0: É apito, manda apito. 11 99991 9197, apito, e vem contar o seu encontro bom ou encontro meia-bomba, né?
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7: Band FM, a sua rádio do seu jeito, esta é a Hora do Ronco, hoje falando de encontros, né?
8: Grandes encontros.
7: Uhum.
8: Alô?
7: Alô, hein?
9: Bom dia!
8: Uhum. Bom dia, quem é?
9: É a Bárbara da Lapa.
8: Bárbara da Lapa, olá, muito Lapa. Bem. E vamos falar sobre encontros, Bárbara?
9: Vamos falar sobre encontros, pode ser do melhor da minha vida?
8: Lógico que pode, e... pode contar.
9: Tá. Eu tava já namorando há 7 anos com o meu atual marido e ele decidiu me fazer uma surpresa. Falou pra gente, pra mim, que a gente ia fazer uma trilha, então a gente acordou bem de madrugada. Colocou uma venda no meu rosto, quando eu acordo, quando eu abro a venda, a gente tava num balão já subindo. Ele tinha preparado um balão só pra mim, assim, pra ele. Ele me fez o pedido mais lindo de casamento. E foi o melhor encontro da minha vida.
7: É isso que eu quero pra minha vida.
10: Eu vou te levar pra um balão.
8: Valeu a pena?
9: Foi incrível.
8: Ai, meu Deus.
9: Claro que valeu a pena. Segundo ele, ou eu falava sim, ou eu pulava.
7: Ou aceito ou pula.
8: Olha, se sou eu...
3: O que você fazia?
8: Se você falar assim, pulo eu.
10: Meu
8: casamento,
10: ronco.
8: Jamais.
10: Ai, que romântico.
3: Ai, gente. Ai, meu Deus.
10: Que é isso?
3: Ai, eu quero.

0: Tarde FM, Leonardo. Quero colo.
1: Ó, oh.
0: Aqui na. Cadê o colo?
1: Lembra o Zé das Medalhas?
0: Eu vou pular aí, hein?
1: Depois de um princípio de quero colo, nós vamos agora querer rir. E com isso nós temos um mestre. E com isso nós temos um gênio. E com isso nós temos ele que é único. É você mesmo, Pidoncio. Por favor, nos traga o momento. Vamos rir. Oh! E catarata, popó, não, por sempre.
0: Sempre.
1: Quando me dá papá, que alguém. Cocó, quando te colocar pra baixo. Lembre-se. Papá, você é maior que essa pessoa.
0: É isso, gente. É isso aí. Você é maior que isso, viu?
1: Não deixe se abalar, viu? Às vezes, as principais pessoas que colocam a gente pra baixo, às vezes, são os que estão mais perto da gente. Amigos, família. A gente toma cuidado com isso, viu, Jadeu?
0: É isso aí, Pidoncio. Quando alguém me chama de gordo, por exemplo, eu sei que eu sou maior que isso.
1: Não, bem maior. Não é bem maior, é mais pesado que isso. Ô, Jadeu, fala aí, amigo. Deixa eu mandar um alô pro Eliel, filho da mãe que tá ouvindo a gente, juntamente com a nossa querida Cimeia e também nosso craque pentacampeão Edmilson, filho da mãe, que fez um golaço. Aquele golaço ficou marcado, né, Jadeu?
0: Marcado. Foi contra a Costa Rica, né?
1: Foi?
0: Foi contra a Costa Rica, né?
1: É, foi. Não sei, você sabe? Eu não sei. Mas vamos ao que interessa.
0: Tenho certeza que ele lembra, isso que é o mais importante.
1: Abraço, meus irmãos.
0: Vamos lá.
1: Você não vai pedir a camisa que ele tá devendo?
2: Não adianta. É um promessinha.
1: Ele deu a minha, deu do Brasil, assinada ainda.
0: Ai, meu Deus. Vamos lá, vai.
1: Vamos parar, vocês dois? Ô, Jadeu. Oscrício.
0: Hospício.
1: Oscrício e tal. Aí o juntou o diretor, né, dos Crício.
0: Sempre tem um diretor.
1: Aí veio mais dois diretores de outros Crício. Aí falou, ó. Reuniram os três, falaram, nós estamos fazendo um teste. Pra ver se... Porque não dá, às vezes se, a gente fica mantendo os loucos aqui. E às vezes tem alguém que tá bem. A gente precisa liberar, gente. Vamos fazer um teste? Vamos. Aí eles pegaram aquele megafone, sabe, Jadeu?
0: Sim.
1: Pegaram o megafone e começaram a gritar dentro dos Crício. Atenção! Oscrício tá inundando! Oscrício tá inundando! Atenção! Porque tá muita chuva, né? Tá inundando! Aí nisso, já deu, eles saíram andando depois desse chamado.
0: Tá.
1: E um monte de louco jogado no chão nadando.
0: Olha!
1: Tá vendo, já deu. Aí eles, ó, esses aqui estão tudo ruim. E os loucos tão nadando no chão, no seco. Vai inundando, tudo nadando. De repente, ele viu um sentado, já deu. Só olhando pros loucos no chão, tentando se salvar, nadando no seco. E ele com o bracinho cruzado, assim, quietinho, gente. Aí, opa! Aí os três pararam, falaram, esse aqui. E aí, como é que você tá? Você tá bem? Tô bem. Tá tudo certinho? Tudo. E os seus amigos aí? Não, deixa eles. Mas e você, também não vai nadar? Ele falou, imagina, tô esperando a lancha.
0: Esse tá bonzinho, esse, viu? Tá bom. Esse aí...
1: Daqui a pouco o pessoal do bombeiro passa de lancha aqui. E me pega! Você entendeu, Jadeu? Você entendeu?
3: Muito boa, meu irmão.
1: Muito boa, muito da lancha.
0: Eu entendi! Eu não sou muito ronco. Eu entendi.
1: Tá bom. Beleza.

0: Band FM Ana Castela, é que eu não tinha esquecido. Não esqueça, quinta-feira. Tem o quê? Tem o quê quinta-feira, Pedro?
1: Oi?
0: E tem o quê quinta-feira?
1: Quinta-feira não sei. Talvez seja feijoada.
0: Você
1: feijoada
0: acabou, ele... acabou de falar! Quinta-feira, Ana Castela, Band FM, de pertinho.
2: De pertinho.
0: Você não pode perder, viu?
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0: Encontros, bons e ruins, conte o seu aqui, 11999919197. O que foi, Pitoncio?
1: Você olha pra sua cara, dá vontade de rir.
0: Olha, a recíproca é verdadeira também.
1: Obrigado, obrigado.
4: Bom dia, tudo bem?
1: Bem.
4: Eu tive a sorte de ter um encontro maravilhoso. Fernando era o nome dele.
2: Eita.
4: Eu posso viver 80 anos. Cada vez que eu lembrar desse momento, eu vou dar aquele sorriso bobo que a gente sabe que valeu gostoso. Muito a pena.
0: Ah, é muito bom,
2: é
0: né?
2: É isso que eu falo. Aproveitar.
0: Esse tipo de lembrança, né?
1: Ah, um dia você sai com o Sorocaba.
0: Quê?
1: Era o Fernando.
0: Fernando.
5: Ô, Tadeu. Ô, Pidoncio.
1: Oi.
5: Ô, seu Ronco.
1: Oi.
5: Bom dia.
1: Bom dia.
5: Oh, com certeza, o melhor encontro meu foi o dia que eu conheci a minha esposa. Minha linda rainha, coisa que eu amo todo dia. Foi ela que eu encontrei o sentido da vida. Aí fui jantar na casa dela, daí quebrei um prato. Eita vergonha que eu passei. É o Reginaldo de Pouso Alegre. Morangueiro, bom dia.
1: A comida tava ruim mesmo.
0: Caramba, ele quebrou o prato, velho.
6: O pior e melhor encontro da minha vida foi... Tinha uns 19 pra 20 anos. Encontrei a gata, fomos pro motel.
1: Opa.
6: Aí querendo dar uma de bonitão, vamos pegar uma hidra aqui.
2: Aí
6: beleza, papo vai, papo vem. Se empolgamos e a hidra encheu. Daqui a pouco água pra cima, água pra baixo. A mulher do motel ligou, falando, pessoal, tem água aí no corredor.
1: Eita.
6: Quando a gente foi ver, tava tudo inundado. Tive que voltar sem cueca pra casa.
1: Não, o importante é que ela ficou molhadinha.
0: É isso que importa.

0: Band FM, Fred e Fabrício. Música nova, viu? Você não cuidou aqui na Hora do Ronco. 7h48 agora, seu Pedro. E hoje, nossa perguntinha qual é?
1: É sobre encontros marcantes, para o bem ou para o mal. Na Band FM e na Hora do Ronco.
0: Palavrinha-chave qual que é?
2: A palavrinha-chave, já ganha apito.
0: Manda pito aí, vem falar ao vivo com a gente nessa segundona. 11 999919197.
1: Perri.
0: Que apito é esse?
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8: Deixa eu mandar um beijo, Jadeu, pra doutora Bruna, cirurgiã dentista, que não perde um programa nosso. Ela fica no trânsito, Jadeu. Falou que ela vai ouvindo e ela passa mais rápido, sabia? Assim, a gente é um tipo de conforto, de alegria.
7: Oh, obrigado, doutora.
9: Ela é de Guarulhos, doutora Bruna.
7: Bom dia pra você aí.
8: Bom dia,
7: pela
8: doutora.
7: Você viu? Tamo junto nessa.
8: Obrigado.
10: Sem anestesia, doutor.
7: Ai, ai, ai, meu. Ai.
8: Ai, que dor.
7: Ai.
10: Alô?
7: Tem ouvinte, ó.
11: Alô, Ronco?
10: Bom dia.
11: Bom dia.
10: Quem é?
11: É o Jefferson.
10: Jefferson, muito bem. Jefferson, hoje o assunto aqui na Hora do Ronco é sobre encontros. Vai contar um bom ou um ruim?
11: Alô? Alô, posso dar bom dia pros meninos aí?
10: Se você não demorar, pode.
11: Ah, beleza. Bom dia, homem Vieta.
9: Bom dia, querido, desculpa.
11: Bom dia, Tadeu.
7: Muito bom dia.
11: Bom dia, Pidonsky.
8: Ô, filho da mãe, bom dia. Uma ótima semana pra você, tá bom, lindo?
11: Pra nós.
7: Vamos lá? Vamos querer, gente? Conta aí teu encontro. É ruim ou é bom?
11: Cara, depende do ponto de vista. O que acontece? No alto dos 19 anos ali, uma menina mais nova ali, uns 17, 16, sei lá. A gente naquela febre pra sair, ficar, a menina enchendo o meu saco. Acabou que primeira vez que a gente foi sair pros finalmente, mano, brochei.
7: Ih.
11: Não aconteceu.
7: Ah,
11: mas ela se vingou. Ela se vingou.
10: O que ela fez?
11: Ah, tamo casado até hoje.
8: Que merda!
9: Isso que é vingança, hein, Ronco?
10: Jefferson.
11: Fala comigo.
10: Continua brochando?
9: Certeza, casou, né?
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0: Tão...
1: É o quê?
2: Te amar é tão bom. Isso. Essa é a Band FM, a sua rádio do seu jeito.
1: Ó, tá bom, legal, hein? Aprende a operar aqui. Pô, fazer um fim de semana aí, puxar um feriado, uma escala de Natal de Ano Novo.
2: É, mas hein? Aí eu acho que ele impostou um pouquinho a voz, tem que ser mais ele.
1: Se é com você, você desanunciaria como?
2: Band FM, a sua rádio, seu jeito, entendeu? Uma coisa mais...
1: Você também, Pidão, se aprender a operar aqui, pegar um fim de semana aí, aproveitar pra dar mais folga pra gente.
2: O que, que eu tô fazendo?
1: O quê?
2: Meu braço tá...
1: Tá estendido.
2: Agora toma aqui, ó.
1: Não!
3: Deu uma banana! Adulto, baiano, barato.
1: Você tá uma banana, né?
4: Ai, meu Deus do céu.
3: Namorado, padre, papagaio, pastor, português, religião, profissão.
2: Deixa parar sozinho, deixa parar. Ô, ô, ô, ô, não põe a mão, não! Caipira!
1: Caipira!
2: Dois caipiras se encontraram. Ô, Zé! Fala, compadre. Você já comeu carneiro ensopado? O outro falou, ih, é só chover.
1: A hora do ronco. Pá, a gente não tem moleza, não.
2: Não, é.

0: Band FM Daniel casava de novo. Que bonitinho, né? Aqui na hora do ronco.
1: Louco da cabeça.
0: Agora.
2: Meu maior encontro foi com minha ex-mulher. Ela me convidou para sair. E no mesmo dia, num barzinho, ela me pediu em namoro. Ela? Pra mim foi o melhor encontro da minha vida. Hoje não estou mais com ela, mas pra mim foi o melhor. E até hoje ainda amo.
0: Olha aí! Olha.
1: Ela caramba, que
3: pediu
1: meu.
3: Ele em namoro, hein? Não acredito, você tomou pinga, agora você tomou juízo.
1: Aprendeu, né?
0: Que bonitinho.
1: Que lindo, né?

0: você anda. Você anda na cama?
1: Eu ando.
0: Isso é, sono, isso é sonogorismo, hein?
2: Quem?
0: Sonogarismo.
1: Isso.
3: Band FM Ferrugem, arrependidaço aqui na Hora do Ronco. 8 e 9 agora, seu Pedro, e a pergunta hoje qual que é?
1: É sobre encontros. Conta o seu bom, o seu pior. Até as 9 na Band FM na Hora do Ronco.
3: Ah, a palavrinha-chave, Pidoncio.
0: A palavrinha-chave, ó, vou começar hoje comigo, tá?
3: Sim, começa com você.
0: É apito.
3: Apito, manda aí. 11 99991-9197.
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24: A sua rádio do seu jeito tem ouvinte na linha, seu Pedro Luiz Ronco.
1: Alô?
25: Bom dia, meu amor, tudo bem?
1: Bem. Ronco? Quem é?
25: Ai, Ronco, sou sua borboleta preferida, linda.
1: Ah, borboleta, maravilhosa. Vamos falar de encontros, borboleta?
25: Ronco do céu, meu melhor encontro foi com meu marido Rodrigo.
1: Rodrigo.
25: Que eu conheci no Facebook.
1: Sei.
25: Saímos a primeira vez, engravidei, estamos casados há 13 anos. A melhor parte é que eu tenho filho, a pior parte é que eu tô casada.
1: Sei. Quer dizer, da primeira vez já carimbou?
25: Acredita, Ron?
26: Que coisa, hein?
1: Foi com ele mesmo?
25: Claro, eu te...
1: Olha, pela risada eu não sei não, hein?
26: A hora do Ronco! A hora
27: essa borboleta aí,
1: olha, anda voando! É,

0: de Efeminatã, Zé Vaqueiro. Aproveita que eu tô obrigado aqui na Hora do Ronco. 8h19, Homem Vinheta.
1: Segunda aula do inglês pra vocês.
0: Teacher Pidoncio Pidunga da Silva.
2: Quatro crianças entraram, cadê o resto? Tá no... Deixa.
0: Aliás,
2: Jardel tá com pressa.
0: Teve um ouvinte que falou que faz tempo que você não manda as crianças calarem a boca, viu, Pidoncio?
2: Não, mas sabe por quê, Jardel? Porque as crianças estão se comportando direitinho. Eles estão muito... Por exemplo, a educação... Eu falei pra eles assim, que nem... Eu tô falando, eu gosto que fique em silêncio. Então, quando o tio estiver falando, fique... Cala a boca!
0: Vamos lá, gente.
2: Pesou o clima agora, hein?
0: Ficou meio pesado o clima aqui.
2: É, mas você viu como obedece?
0: Por favor, gente. Tinha um professor... Eu tinha um professor que falava... Tava explicando e o barulho. E aumentando o barulho.
1: Aumentando.
0: Aí ele dava explicação gritando. Aí todo mundo percebia que... Tinha alguma coisa errada.
2: Às vezes tem que perder um pouquinho da compostura. Isso.
0: É o Silvio.
2: Certa a resposta?
0: Não, é o nome do. É o nome do aluno.
2: Vai ficar. Silvi.
0: O Silvi quer saber o que significa too much.
2: Oi?
0: Too much.
2: Pô, rapaz, isso é fácil. Como você pediu pra eu correr, Jadil, é fácil. É só você ir na feira. Cala
0: a boca, gente.
2: Você compra um quilo de somara. Eu ia falar cenoura, falei sumara. Um quilo de cenoura, dois quilos de tomate, um quilo de cebola.
0: Ai, que lindo. Ele acha que tomate é tomate.
1: Que lindo.
0: Dá vontade de levar pra casa?
1: Não dá vontade de apertar na parede ali?
0: Levar no veterinário e castrar.
2: Tenta a sorte, Vinha.
0: Peraí, pô. Tomate é demais, professor. Demais em inglês.
2: Era só um quilo. Ela comprou um quilo e meio. Foi demais.
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2: Sumara, você já comeu sumara? Não su, não, mas sil.
0: E viu?

0: Então, hora do quê, hein?
1: Agora, momento do ronco.
2: Vocês já ouviram falar de uma cantora chamada Laura Pausini?
1: Já, que é isso?
2: Italiana?
3: Japonesa, né?
1: Ih, japonesa.
2: Eu fui pra Milão e fiz uma matéria exclusiva pra Banda FM com a Laura Pausini em Milão. E ela falou que ia fazer show depois no Brasil e que eu seria convidado especial. Conversei com o empresário dela e falou: vou esperar na porta, tem dois ingressos pra você e sua esposa. Falei, muito bem. Marquei encontro com ele.
0: Uhum.
2: Fui lá, na porta do Ibirapuera, esperando, o cara não apareceu. Meu, fiquei triste.
0: Você não viu o show?
2: Não, o show é em outro lugar.
0: Meu era, Deus!
2: Qual é o nome lá?
0: No Olímpia?
2: Era no Olímpia, eu fui no Ibirapuera.
0: Ai, é triste. Caramba, seu Pedro.
1: Você não aproveitou e fez um Cooper?
2: Eu devia ter ido mesmo.
0: A hora do ronco! Né? Já tava lá! Porra.

0: Rádio FM Danilo Davi não mexe nas minhas gavetas aqui na hora do rumo.
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0: Bom dia, Babi.
2: Bom dia, Tadeu. Segunda-feira, semana começando.
0: Bora.
2: E vamos lá, vamos atualizar aqui os resultados de ontem do Brasileirão.
0: Pra quê?
2: Chapecoense e Bahia fizeram um jogo com 6 gols. 3 para cada lado.
0: Uhum.
2: Já o Vasco perdeu de 3-0 do Santos.
0: Ah.
2: E o Atlético Mineiro venceu por 3-0 o Grêmio.
0: E?
2: O Vitória ganhou de 1-0 do Botafogo. O Corinthians perdeu de 2-1 do Cruzeiro.
0: Ah, que pena.
2: E o Flamengo atropelou o Mirassol. 5-1 para o time carioca. Aliás, o Flamengo agora se aproximou muito do Palmeiras, né? São só 3 pontos que separam líder e vice-líder. Lembrando ainda que o Flamengo tem um jogo a menos, ou seja, tá complicado aí pro Palmeiras.
0: Tá mesmo.
2: Hoje mais um jogo fecha a rodada. Às 8 horas da noite tem Internacional e Remo.
0: Anotado aqui, hein?
2: Um beijo, Tadeu.
0: Beijo, Babi.
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3: Bom dia pra você, um excelente segundo e boa semana. Paralela em direção centro tem muita retenção, choveu mais cedo e não é uma boa escolha. Você que tá em São Cristóvão e vai pro Miolo Empresarial, melhor seguir direto pela Dorival Caymmi e completar pela Orla da Cidade. 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Thiago Costa para a Band FM, a sua rádio do seu jeito.
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12: Oi.
13: Para com esse apito.
14: Aí realmente, porque o apito ele dá um negocinho aqui no processador, ó.
13: É.
14: Aí deixa a voz mais baixa. Aí eu tenho que aumentar.
13: É, o importante é o apito.
15: Ai, amiga.
16: Conta tudo.
13: Tudo.
14: Papo de amiga.
13: Amiga, me bom dia.
15: Ai, gente, eu amo vocês. É muito bom começar a segunda-feira aqui com vocês.
13: É bom,
15: viu?
13: Né?
15: É bom demais. Tudo já, Dadeu?
13: Beleza, e você?
15: Eu tô ótima do final de semana, folga dupla, né, querido? Eu sou outra mulher. Tudo bem, meninos?
13: Tudo bom. Tudo bom. Vamos lá.
17: Bom dia, Milena. Tudo bem? Milena, aqui na rua que eu moro tem um vizinho que é muito chato. E a prefeitura coloca uma caçamba na frente da casa dele, só que ele não quer. Toda vez que a gente põe a caçamba lá, ele pega e leva a caçamba pra esquina. Eu já briguei um montão com ele. Todo mundo aqui já brigou com ele. Mas hoje eu fui colocar o lixo na rua e me irritou. Você acha que eu devo ir lá brigar com ele de novo ou eu deixo a caçamba no lugar que ele deixou?
15: Olha, a caçamba... É dureza, né? Porque assim, vocês dois têm que ir lá falar com a prefeitura, gente. Não ficar brigando entre si, entendeu? Esses negócios de brigar com o vizinho, é uma pessoa que você vê sempre. Você não sabe como a pessoa é. De repente ela tem uma reação péssima e acaba virando uma baixaria. Não é que a gente não goste, mas é melhor não, entendeu? Não faz nada não. Conversa lá na prefeitura, explica o que tá acontecendo.
12: Evitar, né?
15: Vem, seu ronco.
16: Pega ele, joga fora no lixo.
12: Joga fora no lixo.
18: Pera aí, gente. Pera aí.

0: Jorge Matheus!
1: Matheus e Cauã! Obrigado.
2: Eles já falaram quem cantou aí. Quarta cadeira, o nome da música. 20 para as 9 aqui na Band FM. Tô olhando as respostas do ouvinte da Band no Instagram. @BandFM sobre encontro.
3: Isso.
2: Bons e ruins, né? A Cristina Souza, olha só. O encontro dela foi com o atual marido. Mas na época ele era comprometido. Se encontrou com ela e falou: olha, eu sou comprometido, eu namoro ela. Você namora, mas vai casar comigo.
3: Caramba.
2: E o homem casou com ela mesmo, hein?
1: Nossa, troca. Você joga praga, hein?
3: Nossa senhora, que merda.
2: Cristina, um beijo pra você. Terezinha, seu Pedro.
1: E Jesus, abre a porta, vem quem é.
2: O meu melhor encontro, sem querer, foi quando encontrei o Ronco e a sua digníssima esposa num resort.
3: Aí, ó.
2: Eu amei, tirei foto com ele, foi muito fofo, amo vocês. Olha aí,
3: tá Ronco. Tá vendo?
1: Falou que resort foi?
2: Ibe não falou, Ronco. Mas enfim, tenho certeza que foi um encontro.
1: Mas obrigado.
2: Marcante, né?
1: Eu não cobrei a foto, hein?
2: Um beijo pra você, viu? Um abraço pro Jorge Luiz também, André Rezende. Tem recado aí?
4: Oi, pra mim, você tá perguntando pra mim?
2: Sim, você tem?
4: Não, eu não, pergunta pro Vinheta.
2: Vinheta, você tem?
3: Ah, pra mim?
2: É, você tem recado?
3: Não, eu não tenho.
2: Você tem recado aí, Ronco?
1: Não.
2: Não tem recado? Então vamos pra música.
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4: Gente, hora do Ronco! Eu posso dar um recado? Agora não vai dar nada.

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2: Band FM, Eduardo Costa, imagina eu aqui na Hora do Ronco. São 8 horas 45 minutos agora, tempo ainda de ouvir um zap zap.
3: Dá.
2: Zap zap do Ronco. Tema de hoje, encontros, bons, ruins, conta aqui pra gente.
4: Meu pior encontro, meninos, foi comigo mesmo. Foi o final de ano, eu tinha terminado um relacionamento de muito tempo, pensei comigo, não, eu vou pra praia, eu vou me encontrar, isso. Pulei as sete ondas aí, e pedi, Deus, abra minha cabeça pra novos horizontes, uma vida nova. Na hora de ir embora, colocando as coisas no carro, eu não bati a cabeça.
3: Abriu
4: ela, literalmente, levei 5 pontos.
2: Putz.
4: Tenho a cicatriz até hoje.
3: Tadinha.
2: Isso aqui é resposta imediata, hein?
3: É, Deus cumpriu.
0: Vou dar uma sugestão. Jogue na loteria esportiva e tenta fazer 13 pontos.
3: É
0: só isso. Fez 5.
3: É, ué.

0: Band FM, o Belo. Quem será aqui na Hora do Ronco? 8h49 agora, seu Pedro, vamos embora?
1: Amanhã, se Deus quiser, estaremos de volta pela Band FM para todo o Brasil com mais uma edição de Hora do Ronco.
0: Forte abraço, Vinhetão.
2: Forte abraço, gente.
0: Valeu, Pidoncio.
3: Apito.
0: Não acabou. Show vem aí, mas antes tem histórias que a vida conta.
1: Tá falando sobre encontros?
0: Yes!
1: Ah, tem um encontro marcado com a Cleide.
2: Opa!
1: Casamento civil no cartório. E o juiz de paz falou que vocês sejam felizes, tenham muitos filhos, vai ser uma vida maravilhosa, cheia de romance, cheia de aventuras. Quase que eu pergunto uma coisa pra ele.
0: O quê, seu Pedro?
1: E por que quatro testemunhas?
0: Por quê, né? Você é tão bom assim. Já, já, na Band FM, tem essa da Simone Mendes que você...

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19: A CMDETRAN em direção à Paralela tem muita retenção agora e com reflexos lá no acesso norte. Quem está na Avenida Bonocô e precisa chegar na Paralela, melhor seguir direto pela BR e depois completar pela Luiz Eduardo Magalhães. 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Tiago Costa para a Band FM, a sua rádio do seu jeito.
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22: Vamos que hoje é segunda-feira, a semana tá começando e vai ser a melhor semana da sua vida, pode ter certeza. Acalma teu coração aí, viu, que vai ter uma semana maravilhosa, mesmo com chuva, a gente vai vencer. Um ótimo dia pra você, vem comigo. A sua rádio do seu jeito, a gente já começa antes da abertura oficial do Manhã Show com ela que você gosta.
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22: Agora 8h57, aquele bom dia especial pra você onde quer que esteja. Por aqui, Kátia Howlett, muito prazer, uma ótima segunda, dia 17 de agosto. Turminha que tá aniversariando hoje, muita saúde, muita paz, muita sorte. Que você aproveite bastante o dia de hoje e aproveite as oportunidades que a vida possa te oferecer hoje, tá bom? Tô com vocês até às 11, daqui a pouquinho a abertura oficial do nosso Manhã Show. Lembrando que hoje é dia de São Jacinto, hoje é dia do Patrimônio Histórico, hoje também é dia de Santa Helena. É, na verdade, amanhã que é dia de Santa Helena. E hoje é dia do pão de queijo, hein, gente? Dia do pão de queijo. Vai um pãozinho de queijo aí no café da manhã. Você que já tomou seu café da manhã, aquele bom dia especial. Você que não tomou, tá tomando. Você que saiu cedo, nem teve tempo de tomar o café da manhã, tá no engarrafamento. Avenida Paralela, tudo parado, engarrafado. Em outros pontos aqui da capital baiana também. Vamos nessa com a primeira dica da caixa premiada. Tá acumulada, no sábado acumulou. Eu tenho pra você um valor de R$200 na sua segunda-feira. Começa a segunda-feira. É, meio do mês. Com R$200, bom demais. Eu sou presença garantida na cozinha. Alô, minha amiga dona de casa, eu sou presença garantida na cozinha. Uma coisa que tem presença garantida na sua cozinha é o que tá na minha caixa premiada de hoje. Já sabe o que é? Participa através do 719-9947-6363. Essa é a caixa premiada. Primeira dica eu já soltei, viu?
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22: Vamos começar bem com Ney Mato Grosso? Reflete nessa música aí, viu? Bom dia pra você!

Vamos pra mais um dia? Pra mais uma semana pra gente vencer. Sabe que vai ser cheio de desafios, né? E nem sempre Deus vai acalmar a tempestade. Às vezes, Ele vai acalmar você no meio dela. É, porque o maior milagre não é um vento parar. É a sua alma aprender a confiar, mesmo quando tudo parece estar balançando. Sua alma precisa confiar, mesmo quando tudo parece estar balançando. É forte, né? A paz que vem do alto não depende do cenário, mas da certeza de que Deus está sempre no controle de tudo, né? Então, quando os dias forem difíceis, não desista. Respire fundo, entregue suas preocupações a Deus e continue sempre caminhando. Tenha fé, confie no processo. Deus está cuidando de cada detalhe, inclusive do que você ainda não consegue enxergar. Ele já está cuidando. Ele vê lá na frente. No final, você vai perceber que aquela tempestade não veio para te destruir, mas para te ensinar o quanto você é forte, o quanto a sua fé pode te sustentar. Então, a dica para essa semana é para você não deixar de conversar com Deus, nem mesmo quando parecer que nada está mudando. Há orações que primeiro acalmam o seu coração, fortalece a nossa fé e nos preparam para aquilo que vem depois. Deus entende cada lágrima, cada silêncio e cada pedido feito bem baixinho, que ninguém escuta, mas Ele está ouvindo o pedido que vem do seu coração. Siga confiando. A resposta pode não chegar como você imaginou, mas sempre ela vem acompanhada de um cuidado dEle. E quem crê diz amém. E que você tenha um dia maravilhoso.

0: o seu dia já melhorou. A sua rádio do seu jeito, muito bom dia pra você. Eu sei que tá chovendo, né? A tempestade chegou. Muito vento, muita agonia. Mas Deus tá aí, ó. Não vai deixar essa árvore cair, não. Pensa positivo, você vai ter uma semana maravilhosa. Hoje, dia 17 de agosto, muito prazer. Eu sou Kátia Howlett. Chego pra te fazer companhia no Manhã Show aqui da Band FM Salvador 104.3, a sua rádio do seu jeito. Até às 11, com a sua participação, com a sua alegria. 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Minha alegria é saber que você tá feliz, que você tá na Band e que você tá sempre conectado com a gente. Deixa eu falar com ela, com a Cacazinha. Bom dia, Cacá. Nós balança, mas não
1: é segunda-feira, força na peruca. Ó, vamos falar assim do Neymar, que foi ignorado por um jogador do Vasco.
0: Meu Deus do céu.
1: O jogador passou batido. E se fosse o Neymar, hein? É, também vamos falar da Xuxa respondendo a polêmicas no Domingão com o Hulk.
0: Que mais?
1: E claro, vamos falar da dança dos famosos. Tudo isso a gente comenta aqui hoje na Band FM.
0: Tudo isso e muito mais. Ainda tem os melhores ouvintes do Brasil que estão conectados agora. Alô, Emily do IAPI.
2: Oi,
0: tá no Katia, trabalho, tá me ouvindo? Oi, maravilhosa.
2: Semana, que seja semana de paz, saúde,
0: amém, Emily,
2: proteção.
0: Vai ser, viu, minha linda?
2: Aqui é a Emily, do IAPI, mas tô aqui na Graça, trabalhando.
0: Obrigada.
2: Eu não sei o que tem na sua caixa, não, vou esperar a segunda dica, mas me ligue, um beijo.
0: Beijo pra você, meu amor. Paulão, bom dia, Paulão.
3: Bom dia, Catinha,
0: bom dia. Tudo bem, meu lindo? Como é que você tá?
3: Que Deus abençoe nosso dia.
0: Já abençoou.
3: Tá aqui é Paulo do Cabula 6.
0: Alô, Cabula 6.
3: Viu? Beijão,
0: um
3: abraço.
0: Beijo, um abraço pra você. Alô, Rosana Maria.
4: Bom dia, Kátia.
0: Bom dia,
4: Rosana,
0: meu amor.
4: Maria, do Monte Serra.
0: Eu sei,
4: e
0: minha
4: aí,
0: vida.
4: Tudo bem?
0: Tudo ótimo.
4: Já peguei a primeira dica
0: já
4: da sua caixa.
0: Já pegou a primeira dica?
4: Tô ligada, na Band.
0: Tá
4: beijo.
0: Na melhor. Um beijo pra você, Janete Peixoto.
5: Bom
0: diga, Janete.
5: Bom dia, Catita, Janete Peixoto.
0: Catita não, uma hora dessa você me chama de Catita.
5: Band FM, não sei o que tem na caixa.
0: Não sabe o que tem na caixa.
5: Dica, eu vou descobrir.
0: Vai sim, Janete.
5: Vou ganhar, porque você vai ligar pra mim. Beijo,
0: 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Sabe com quem? 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Alô, Fabinho! Bom dia, Fábio!
6: Bom dia, Catinha, bom dia.
0: Uma semana pra nós.
6: Com chuva, viu?
0: Com chuva.
6: Com muita chuva,
0: verdade.
6: Muito vento.
0: Muito
6: com
0: vento
6: frio.
0: Mesmo. Muito frio. Pega o casaco.
6: Faz mesmo, faz parte, né?
0: Faz parte da
6: Deus
0: vida,
6: na
0: né?
6: frente, vamos vencer.
0: Vamos vencer, nascemos pra vencer,
6: Deus
0: nascemos pra dar
6: abençoado,
0: certo.
6: Abençoado e abençoado.
0: Amém, amém, amém.
6: E me liga, viu, Catinha?
0: Tá
6: porque
0: bom.
6: Você tem a sua caixa, viu?
0: Geraldo do Conde,
6: um abraço,
0: São Francisco do Conde. A cidade do Conde também tá com a gente.
7: Bom dia, Band. Bom dia, Bahia. Bom dia, Kátia.
0: Bom dia, meu lindo.
7: Geraldo do Conde,
0: eu sei
7: o que
0: é você.
7: Sua Kátia.
0: O que será, Geraldo, que tem nela? Geraldo, você já sabe, Geraldo.
7: Eu quero meu celular da Band.
0: Você quer? Alô, Deise de Camaçari.
8: Bom dia,
0: minha vida.
8: Aqui em Camaça City, aquela chuvinha boa. Ótima pra estar em casa, ouvindo a Band FM, na sua companhia, gatinha. Um beijo,
0: um beijo,
8: e um sorriso.
0: Um sorriso pra você. Vanessinha, bom dia, Vanessa.
9: Kátia, ouvindo você.
0: Não, obrigada, Vanessa.
9: Sim, no trabalho.
0: Bom trabalho pra você.
9: Minha
0: parafuso.
9: E aguardando a segunda dica da sua caixa premiada.
0: Duzentão hoje, viu? Vai sim. Alô, Danilão. Bom dia, Danilo.
10: Bom dia, Catinha. Bom dia, Rádio Band FM. Meu nome é Danilo Rocha. Moro aqui em Cortamão, zona rural, aqui na cidade de Amargosa,
0: Bahia.
10: Tô aqui na sintonia da Band, escutando a hora do Ronque agora, o Manhã Band. E eu sei o que tem na sua caixa, Catinha. Dá essa moral pra mim, por favor.
0: Ai, meu Deus,
10: liga pra mim aí, que eu sei
0: o
10: que tem na sua caixa e desejo
0: boa sorte pra você, Gemima. Castelo Branco também tá comigo.
11: É Gemima de Castelo Branco.
0: E aí, maravilhosa.
11: Já sei o que tem dentro da sua caixa. Ligue pra mim, por favor. Estou precisando muito.
0: A turma de Pirajá também tá comigo. Alô, turma de Pirajá.
12: Olá, bom dia, Catinha.
0: Bom dia,
12: tudo
0: minha
12: bem?
0: Vida. Tudo bem?
12: Adriana Carlos.
0: Adriana
12: Santos.
0: Carlos.
12: Moro aqui na Travessa da Sambra, aqui no bairro de Pirajá. Eu sei o que tem na sua caixa, Catinha.
0: É okay, meu amor.
12: Desejo um feliz aniversário à minha mãe Marisa.
0: Alô,
12: que tá
0: Marisa.
12: Aniversário hoje, assim como eu, ela é sua fã.
0: Ai,
12: por favor,
0: obrigada.
12: Torce por nós aí. Quero
0: torcida,
12: muito participar
0: viu?
12: Dessa promoção da caixa premiada.
0: Um beijo pra você.
12: Da Catinha.
0: Tá bom, um beijo pra você, ô Paloma, Narandiba.
13: Mas Naranjiba. Tô ligadinha na programação, viu?
0: Ai, que bom,
13: viu? E eu sei o infinito da sua caixa.
0: Vai saber, meu amor.
13: Pra mim.
0: Você sabe que às vezes acontecem coisas na nossa vida que mesmo sem entender, né? A gente fica ali sem entender nada, mas Deus sabe de tudo. Ele sabe lá na frente. Então, ó, pensa positivo, acredita, vai dar tudo certo. Mesmo você sem entender, você vai ver que os planos de Deus são diferentes. Até do caminho que você tá seguindo aí, ele tem outro plano pra você, tá bom? Então não fica triste, não. Tem coisas que acontecem na nossa vida que é pra melhorar. Então acredita e vai fundo. Você vai ter a melhor segunda-feira do mundo na banda.

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0: procurando um amor que seja bom pra você, tem que procurar um amor que seja bom pra você, que seja bom pra pessoa também, né? 9h25, aquele bom dia especial. A Paula tá em Camaçari, tá me ouvindo, tá participando da programação da Band FM. Eu quis ser a cupido dela, mas ela disse que encontrou até um amor, mas só que o amor tá procurando o que, Paula?
1: Essa caixinha é enviada.
0: Ai, meu Deus do céu.
1: E aí, Paula? Cupido.
0: Oi, meu amor. E aí, deu o quê?
1: Mas é menino.
0: É muito novo. Você quer um velho na lancha.
1: E ele precisa de uma menina nova.
0: Ai, meu Deus do céu. Tentei, né, amiga? Um abraço pra você, Paulinha. 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Paula já falou comigo, a Silvinha tá onde,
2: bom
0: meu
2: dia,
0: amor?
2: Bom dia, Catinha.
0: Bom dia, minha vida. Tudo bem?
2: Tô aqui ligadinha, viu?
0: Tá certo,
2: me ligue.
0: Tá.
2: Eu sei o que tem na caixa.
0: Um beijo pra você, Gerson.
3: Bom dia,
0: Gerson. Tudo bem, meu lindo?
3: Obrigado pelas palavras.
0: Ah, que bom que você gostou, viu?
3: Palavras lindas que você postou aí pra gente, viu?
0: Tá bom,
3: meus problemas, minha preocupação.
0: Entrega na mão de Deus.
3: No comando de Deus.
0: Ele resolve tudo com você.
3: Eu sei que ele resolve.
0: Tem que ter fé, viu?
3: Tô aqui colado. Não sei o que tem na sua caixa ainda. Liga, Kátia.
0: Um beijo pra você. Alô, Jaziel, meu brother. Bom dia, tá chovendo aí, Jaziel.
3: Deus abençoe nosso início de semana.
0: Amém, meu lindo. Obrigado.
3: Muita chuva, viu?
0: Muita chuva mesmo.
3: Muita chuva.
0: Salvador e região metropolitana tá chovendo. Onde você tá aí agora? Tá chovendo? Conta pra mim como é que tá o tempo aí, Net.
4: Hashtag quero meu celular na Band.
0: Tá concorrendo, Net.
4: Quero participar do prêmio do dia.
0: Ai, boa sorte, Net.
4: Liga, Kátia. Liga. Tá falando aqui, é Net, hashtag arroba fortalece.
0: Um beijo.
4: Quero ganhar o robô.
0: Quero ganhar o robô aspirador.
4: Também quero.
0: Tá bom, lembrando, você, além de um áudio, você manda lá hashtag escrita, hashtag quero meu celular da Band, hashtag prêmio do dia. Cristina!
5: Bom dia,
0: meu amor. Tudo
5: uma
0: bem,
5: semana
0: vida?
5: Abençoada pra nós.
0: Amém.
5: Eu, Cristina, dando moral aqui na da mata.
0: Valeu, Cris.
5: Liga pra mim, viu?
0: E o Macastro.
6: Bom dia,
0: meu brother.
6: Cátia Hollis, aqui é o Macastro.
0: Eu sei que é você, Ilma.
6: Piripiri. Oi. Hoje você vai me ligar. Vou lhe pedir pra me ligar. Ai. Já sei o que é que tem dentro de sua caixa.
0: Tá fácil hoje, irmão.
7: Bom dia, Kátia House.
0: Bom dia, meu lindo. Tudo
7: bem? Eu tô trabalhando aqui num lugar tão longe que o celular não tá pegando a rádio. Aí tô ouvindo esse rádio aqui. Eu vou mandar foto pra você.
0: Se não pegar no celular, pega no rádio. Aqui não tem jeito. De qualquer jeito você vai ouvir a Band, viu?
8: Catinha, bom dia. Aqui
0: tudo
8: é
0: bem?
8: José de Campinas de Brotas.
0: Zé
8: nunca mais
0: Jefferson.
8: Falei com a Band FM, mas tô por cá.
0: Obrigada, meu lindo.
9: Bom dia,
0: oi, Ravena.
9: Abençoado seja o nosso dia.
0: Amém.
9: Eu queria tomar posse dessas palavras que você falou. Que mensagem linda, viu?
0: Que bom que
9: Deus
0: você gostou,
9: abençoe,
0: Ravenha, viu?
9: Catinha, você, a sua família, todos dessa banda maravilhosa que tá falando, a Ravenha. Deus abençoe nossa semana.
0: Amém, vida. Vai ser abençoada sua semana.
10: Oi, Catinha.
0: Oi, Antônio,
10: bom
0: de
10: dia.
0: Portugal, ouvindo a gente.
10: Obrigadaço, no Rádio Globo.
0: É bom, rapaz.
10: Ouvindo sua voz, melhor ainda.
0: Tá bom, meu lindo. Há um tempão já que ele escuta a gente. Tá morando em Portugal, mas é 104.3, vai sempre com ele, né? Valdenô Carreteiro.
11: Catinha, bom dia, Brasil.
0: Bom dia, Valdenô.
11: Por favor.
0: Oi, minha vida.
11: Um beijo pra minha mãe lá em Santa Inês, Bahia.
0: Santa Inês,
11: aniversariando hoje.
0: Qual o nome dela, meu filho?
11: Dona Zosa.
0: Ô, Dona Zosa.
11: Lá em Santa Inês,
0: Dona Zosa,
11: Bahia.
0: Gostosa, maravilhosa.
11: O Valdenor Carreteiro.
0: Um beijo pra você, Isabel.
12: Bom dia, Catinha.
0: Ah,
12: tudo bem com vocês?
0: Tudo ótimo.
12: Me chamo Isabel Cristina, fala aqui do GBL Federação. E eu sei o que tem dentro da sua caixa. Me liga, estou precisando muito desse
0: dinheiro. Duzentão hoje,
12: tá
0: viu?
12: Bom,
0: né? Caroline.
13: Bom dia, Catinha.
0: Bom dia,
13: aqui
0: meu
13: é Caroline
0: amor.
13: De Narandiba, viu?
0: Alô,
13: manda um
0: Narandiba.
13: Abraço pra mim aí. Tô aqui.
0: Obrigada, meu
13: acompanhando
0: amor.
13: Acompanhando aqui sua programação. Toca pra mim aí, Alexandre Pires e o Aquela das Antigas,
0: das
13: que
0: antigas,
13: eu já gosto.
0: Ai, meu Deus do céu.
13: Olha só, Big Boys. Me liga, viu, meu filho? Eu tô aqui coladinha, viu? Quero um Pix pra me ajudar aí, viu?
0: Tá vendo,
13: um abraço.
0: Big Boys? Essa aqui é um Pix, viu? A Caroline quer um Pix. Raimundo. Meu amor.
14: Bom dia,
0: bom
14: Kátia,
0: dia, meu amor.
14: Raimundo do bairro de Ilha Amarela.
0: Ilha Amarela também tá com
14: uma
0: a gente.
14: Uma segunda-feira abençoada.
0: Amém.
14: Tá
0: amém.
14: Chovendo aqui no bairro, mas eu tô gostando.
0: Tá gostando da chuvinha, né?
14: Bom
0: pra ficar
14: dia.
0: Em casa.
14: Bom dia, gostaria de participar da promoção. Eu quero meu celular da Band FM.
0: Boa sorte pra você. Gente, vamos nessa porque começou a dança.

0: pros famosos, teve até a participação da Paola Oliveira, lindíssima, né, lá dançando na Dança dos Famosos, e aí Cacá já tinha falado alguns nomes e ela vai comentar tudo pra gente, como é que foi a estreia ontem, muito mais, quem são as pessoas que estão participando da Dança dos Famosos, Cacá?
1: E começou a Dança dos Famosos, meu povo, é, ontem o programa do Mingão com o Hulk foi ao vivo é bem melhor, né, vamos combinar, e daí ele revelou os 16 participantes. Olha só, gente, é o que a gente comentou aqui. Mel Muzilo, né, que fazia Meg de Três Graças. Também tá Breno Ferreira, que falamos aqui, que é o Clebinho, de Quem Ama Cuida. Também tá Diego Martins, sim, ator que tava agora em Coração Acelerado. Aí, olha, o que a gente tinha falado, Ticiane Pinheiro, Otaviano Costa, Livinho, que não pôde participar ano passado, né, porque sofreu um acidente de moto, Graciane Barbosa voltou com o joelho melhor, né, e aí, gente, o que que vai acontecer? São 16 participantes, tem o Juno Andrade, marido de Xuxa, também tá nessa, né, pois é, Kênia Sade, apresentadora dos programas musicais da Globo. Enfim, gente, vamos aguardar agora como é que vai ser. Eu gostei do elenco, elenco bom, elenco que vai dar o que falar. Não sei se vai ser tão fofoqueiro assim que nem do ano passado. Agora, o que chamou a atenção foi a dança dos dançarinos ali apresentando, né? Quem serão os dançarinos? Paola Oliveira apareceu de surpresa, gente. Que mulher, como ela dança. Tanto é que ela já foi campeã duas vezes da Dança dos Famosos. Silvério Pereira também apareceu nesta homenagem, nesta dança. Ele que foi o campeão do ano passado. Foi bem legal, viu, gente? Eu gosto disso. Não tenho ainda um preferido, mas eu acho que quem vai sair muito bem é a Mel Muzilo. Também tem a Giovana Cordeiro, que também dança. Eu acho que as duas podem se sair muito bem.
0: Vamos esperar,
1: mas vamos
0: pra
1: ver,
0: ouvir, né?
1: Tem o Léo Foguete também.
0: Adoro,
1: tá lá.
0: Adoro Léo Foguete.
1: Enfim, vamos aguardar. Quero saber se você já tem um preferido ou não. Mas daqui a pouco a gente volta para falar da Xuxa e da Dona Déia. Polêmica mesmo no programa do Domingão com o Hulk. Me aguarde.
0: Tá, esse programa foi um programaço ontem, então. Daqui a pouco a gente fala disso. Enquanto isso, eu não tenho torcida ainda, mas como cantor eu adoro ele, né? Não sei se ele vai dançar como ele canta, né? Que é o Léo Foguete, Cópia Proibida. Se tiver outra banda, é Cópia Proibida, tá bom? Porque essa é a real. Eu

0: demais os anos 90, SPC, aquele sambinha gostoso que eu sei que você gosta. Ainda mais com a chuvinha dessa pra esquentar, é bom demais, é. 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E aí você já vai mandando o que é que você deseja ganhar do Big Boss. 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Na última sexta-feira a gente começou a promoção e a nossa ouvinte lá de Dias Dávila já faturou um armário de cozinha e o Big Boss tava bonzinho. Um armário de cozinha, não. Ela faturou foi o que mesmo? Foi um guarda-roupa. Ela faturou um guarda-roupa e o Big Boss tava bonzinho e ainda deu R$300 em Pix pra ela, tá bom? 9h42, deixa eu falar com a Valmária. Oi, Valmária, bom dia.
1: Bom dia, Kátia.
0: Oi, vida.
1: Aqui é a Valmária, da Boca do Rio,
0: tá na Band.
1: Eu ainda não sei o que tem na sua caixinha, mas com a segunda e terceira dica vou saber.
0: Vai saber.
1: Beijos,
0: sim, viu,
1: é tudo
0: amor.
1: De bom, é tudo de Band.
0: Alô, Pretinha de Camaçari.
2: Bom dia, serva de Deus.
0: Oi, minha
2: bom
0: maravilhosa.
2: Dia, é a Preta de
0: alô, Camaçari. Oi, minha vida.
2: Eu sei o que tem na sua caixinha,
0: tá
2: por
0: fácil
2: favor,
0: hoje, viu, Pretinha?
2: Linda.
0: Beijo pra você, Wesley. Tudo bem, Wesley?
3: Bom dia, Catinha.
0: Bom dia, Wesley.
3: Hashtag, quero meu celular da Band.
0: Você quer seu celular? Sábado tem mais
3: Catinha,
0: um,
3: né? Oi. Sodré, do Arenoso.
0: Arenoso comigo.
3: E só esperando a segunda dica. Me liga hoje pra acertar essa caixinha.
0: Duzentão hoje na caixinha, no Rose.
2: Bom dia,
0: oi, meu amor.
2: Aqui é Rose do bairro Jardim Santo Inácio.
0: Jardim Santo Inácio.
2: Catinha, quero ganhar essa caixa premiada hoje.
0: Duzentão
2: viu?
0: Hoje, viu? Segunda dica vai sair no Cosme.
4: Kátia, bom dia.
0: Bom dia, Cosme.
4: Hashtag.
0: Hashtag.
4: Tô na melhor, Band FM.
0: Eita, coisa boa.
4: E Kátia, no comando. Fica melhor ainda.
0: E com vocês também,
5: bom dia,
0: né, meu Kátia, lindo?
5: Bom dia,
0: alô, Felipe.
5: Bom dia, bom dia também.
0: Tudo
5: aqui
0: bem,
5: é Felipe?
0: Felipe,
5: motorista de aplicativo.
0: Seja bem-vindo, Felipe.
5: Sempre conectado na rádio.
0: Que bom, meu amor.
5: Hashtag, quero meu celular na Band.
0: Você quer seu celular também, quer o que
5: e...
0: mais?
5: Hashtag, quero concorrer ao prêmio do dia também. Hashtag, prêmio do dia.
0: É, o que é que você quer de prêmio do dia? Fala
2: bom
0: aí,
2: dia,
0: se a gente quiser que encher o tanque no carro, hein? Alô, Rose.
2: Me liga, eu sei que tem pra caixa.
0: Um beijo pra você, meu amor.
2: Desse presente.
0: Quarta-feira é seu aniversário? Ai, meu Deus, graças a Deus, maravilhosa. Nath.
6: Bom dia, bom dia.
0: Nath Belo.
6: Uma semana abençoada, né, pra todos nós. Catinha, me liga, vê com você tem a sua caixa. É a Nath, mantendo o Jandaíra. Catinha, pra participar do prêmio do dia, tem que cadastrar só no celular ou ligar.
0: Não, você vai mandar, só mandar por aqui mensagem, hashtag prêmio do dia, com seu nome já tá participando, hashtag prêmio do dia, tá bom? Tânia, meu amor. Oi, Tânia.
7: É um abraço.
0: Um beijo, Tânia.
7: Liga pra mim. Que é Tânia de Camaçari.
0: A Ednete de Feira de Santana tá me ouvindo. Diz que em Feira de Santana também o cacau tá caindo, viu? O cacau tá caindo em Salvador, tá caindo em Feira de Santana. Onde mais tá chovendo? Me conta.
8: Bom dia com Jesus,
0: oi,
8: cara.
0: Paulo, tudo
8: presença
0: bem?
8: Presença garantida na cozinha, as panelas.
0: Será que as panelas
8: eu estão... Eu nos dê um bom dia abençoado.
0: Amém,
8: Santa
0: Paulo.
8: Santa Luzia nos abençoe, nos ilumine
0: amém,
8: sempre.
0: Amém, Paulo, amém.
8: Bom dia com Jesus.
0: Bom dia, senhor.
8: É Paulão.
0: Paulão.
8: Rui Barbosa.
0: Rui Barbosa, Bahia, comigo.
8: Trabalhando em São Gonçalo.
0: Tá em São Gonçalo, trabalhando e ouvindo a Band.
9: Bom dia, Catinha, minha brother.
0: Oi,
9: bom dia,
0: brother.
9: Alan Lima aqui, viu? Botou seu aplicativo.
0: E aí, meu brother?
9: Ligadinho na Band FM,
0: coisa
9: como sempre,
0: boa.
9: Não é nenhuma novidade.
0: A melhor, alô, Beraldo.
10: Catinha, minha querida, bom dia.
0: E aí, o Beraldo?
10: Beraldo. Que Deus continue abençoando nossa semana aí, nos proteja, nos livre de todo mal, nos prospere, nos dê paciência.
0: Muita
10: semana
0: paciência nesse trânsito,
10: de chuva,
0: né?
10: Mas tô por cá. Big Boys, liga pra mim, viu? Eu dou os boletos aqui pro senhor pagar aqui, tu está pegando.
0: Aí, ó, o Beraldo quer o boleto. Alô,
2: bom
0: Leila.
2: Bom dia, Catinha.
0: Bom dia, Leila.
2: Aqui é Leila de Simões Filho.
0: Simões Filho,
2: eu
0: comigo.
2: Não sei ainda o que tem na sua caixa, mas com as outras dicas, espero acertar.
0: Vai acertar,
11: Catinha,
0: Leila.
11: Catinha,
0: oi,
11: Catinha, tô por cá, viu, Catinha?
0: Tá bom, viu?
11: Jauá trabalhando.
0: Em Jauá trabalhando,
11: muita
0: eu vi
11: chuva
0: a gente.
11: Aqui.
0: Muita chuva mesmo aí, ó, na região de Jauá.
12: Catinha, minha querida, bom
0: oi,
12: dia.
0: Minha vida.
12: É a Eline que tá falando
0: voz
12: aqui.
0: Voz linda.
12: De... Embaçaí.
0: Alô, Embaçaí.
12: Eu não sei o que tem na sua caixa, mas vou esperar a segunda dica.
0: Vou
12: me
0: dar
12: liga,
0: agora.
12: Gatinha.
0: Vou dar agora a segunda dica. Vou abrir essa caixa. Turma boa aí de Embaçaí, turma da Linha Verde, muito obrigado pelo carinho, pela audiência. Você que tá em toda Salvador, toda a Grande Salvador, ouvindo aqui a Band FM 104.3. Tá todo mundo na Band. Lembrando que o WhatsApp da Band é só pra mensagem de texto ou de áudio. Não adianta ligar, tá bom? Que você atrapalha o processo aqui. A segunda dica da Caixa Premiada, gosto de trabalhar com calor. Vamos pra segunda dica. Eu vou repetir a segunda dica da Caixa Premiada. Vocês gostaram do meu chapéu, gente, que tá lá nas redes sociais? Já postou lá, Tiagão, aqui hoje, filmei que hoje, arrebentando a galera do marketing. Ó, Thiago, será que o pessoal gostou do meu chapéu? Eu ganhei esse chapéu do Big Boss. Ele me deu esse chapéu. Ele tem até uma função aqui, ó, mas depois eu vou mostrar pra vocês. Porque eu já tô na espera do Band FM de pertinho com a Ana Castela. Segunda dica da Caixa Premiada, valendo pra você, duzentão. Gosto de trabalhar com calor. É uma coisa que gosta de trabalhar com calor. Deixa eu botar meu chapéu aqui. Eu vou pro intervalo e volto. Continua aí, viu?
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2: A BR-324 em direção à capital baiana tem retenção a partir do trevo do Cis, segue até Águas Claras. Quem tá em Simões Filho precisa chegar em Piatã, muito melhor fazer o caminho pelo Cis Aeroporto, pegar São Cristóvão e completar pela Dorival Caymmi. 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Thiago Costa para a Band FM, a sua rádio do seu jeito.
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11: Estou de volta aqui na Band FM, a sua rádio do seu jeito. Segunda-feira, semana começando, ó. Só energia positiva, só coisa boa pra você. Vem comigo até às 11 no Manhã Show da Band. A sua rádio do seu jeito. Vamos, maninha, canta pra gente. Quinta-feira tem Band FM de pertinho, viu?

0: Ai, demais, eu sou do Murilo Ruf, saudade estranha, do nada na saudade estranha, né? O que é que acontece com essa saudade, hein? 10:02, bom dia pra você, daqui a pouquinho tem a terceira dica, ligação da Caixa Premiada, hoje tem 200 pra você, tem Super 6, tem muita coisa boa, e você participando aqui da melhor rádio do planeta, a rádio que faz companhia 24 horas e não te deixa com essa saudade estranha, né? 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Uma super dica aqui do nosso Manhã Show da Band FM, né, Roberto? Bom dia!
1: Bom dia, Cátia.
0: Bom dia,
1: boa
0: meu amor.
1: Pra nós.
0: Pra você também, minha vida.
1: Roberto de Sussuarana.
0: Oh, meu
1: um beijo.
0: Filho.
1: Um beijo pra você. Eu acho que você
0: tá fácil, vou dar a terceira dica daqui a pouquinho, hein, Nilson?
2: Liga pra mim, Kátia House, eu sei que tem na sua caixa.
0: Você sabe mesmo,
2: é um ar-condicionado.
0: Será um ar-condicionado, Lenilson, que tá na minha caixa premiada? Quem mais tá comigo? Kelson, tudo bem?
3: Bom
0: Kelson,
3: dia, Kátia, sua linda.
0: Oi, seu maravilhoso.
3: Som, 7 de abril.
0: Caixinha.
3: Oi, meu lindo. Essa foi tocante.
0: Foi tocante, você gostou?
3: Muito linda, que Deus abençoe nosso dia, liga pra mim. Eu já sei.
0: Boa sorte pra você, Aninha, tudo bem, meu amor?
4: Bom dia com Jesus, Kátia.
0: Sim, ele nem
4: tem. Aqui é a Ana Maria, do Alto do Coqueirinho.
0: Alto do Coqueirinho.
4: Por favor, eu sei o que tem na sua caixa.
0: Boa sorte, Ana Maria. Oi, Moniquinha. Que saudade de você, Moniquinha. Amém, Mônica Cristina. Um cheiro pra
5: super
0: você.
5: Super beijo da ouvinte, Mônica Cristina, do Genvelho de Brota.
0: Um cheiro pra você, a turma do Genvelho de Brota.
6: Olá, Cátia, bom dia. Ótima segunda-feira pra todos nós. Aqui é a Adriana do bairro Novo Horizonte. Cátia, não sei o que teria na sua caixa ainda não, viu?
0: Tá bom,
6: bom
0: boa
6: dia,
0: sorte. Daqui a pouco eu tenho a terceira dica.
6: Vanessa. Essa chuvinha gostosa.
0: Chuvinha boa, hein, Vanessa?
6: Me liga que eu vou acertar o que tem na sua caixa.
0: Será,
6: viu?
0: Vanessa, que você vai acertar, Vanessa?
6: E o presente que eu quero...
0: É o que, Vanessa?
6: Do Big Boy do dia é... um celular pra meu pai.
0: Já pensou, Big Boys? Ela quer um celular. Alô,
6: bom
0: Janine.
6: Dia.
0: Tudo bem, Janine?
6: A Rádio Band FM.
0: Oi, meu amor.
6: Última segunda-feira.
0: Pra nós, viu?
6: Tá uma chuva, um
0: oh,
6: frio.
0: Oh, meu Deus. Vamos esquentar com a Band. Oi, Felipe.
7: É, hashtag prêmio do dia.
0: Você quer o prêmio do dia, Felipe?
7: É, quero que o Big Boys pague o aluguel do carro que tá atrasado.
0: Eita, só meu aluguel Deus do céu. Carro só mesmo. Aluguel do carro já ajuda, né? Tem um ouvinte falando aqui que quer dois colchões também pra ela e pros filhos tão ruins. É isso?
8: Bom, Joyce. Tia, tudo
0: bairro
8: bem?
0: Santa Mônica.
8: Liga pra mim, já sei que tem na sua
0: já
8: caixa.
0: Já sabe, Joyce. Boa sorte pra você, Carlinha.
8: Bom dia. E boys, no prêmio do dia, eu gostaria muito,
0: de ganhar
8: muito,
0: o quê,
8: muito
0: meu
8: mesmo
0: amor?
8: De ganhar uma geladeira.
0: Uma geladeira. Tá aí a galera dizendo que
9: bom
0: quer ganhar
9: dia,
0: aqui, ó, no prêmio
9: amiga
0: do dia. Bom dia, meu lindo. Tudo bem, meu lindo?
9: Nilton daqui de Candeias.
0: Nilton de Candeias,
9: liga
0: até a
9: pra mim,
0: Rocha.
9: Eu nunca fui contemplado com essa ligação.
0: Já pensou, Nilton? Vou pensar no seu caso, Nilton. Mais um abraço pra toda essa turma linda de Candeias, tá bom? Essa terra maravilhosa. 10:05. Vamos trazer uma fofoquinha pra animar o nosso dia, porque fofocar faz bem, tá bom? Você dá risada e tudo mais. Mas a gente vai continuar ainda falando sobre a Dança dos Famosos. Você que tá acompanhando a gente, lembrando que começou ontem a Dança dos Famosos e parece que quem estava lá nos jurados, viu? Foi a Xuxa, só para baixinhos. Tiago Viana adora a Xuxa, ama a Xuxa. Onde tem Xuxa, ele tá lá. Diz que vai fazer uma viagem, onde tiver a turnê da Xuxa, pra ele entrar na nave com a Xuxa. Mas você vai ter que emagrecer pra entrar na nave com a Xuxa, pra nave não cair. Brincadeira, vamos falar aqui o que a Xuxa falou ontem lá no Domingão? Vamos lá.
10: E a Xuxa, hein, participou do Domingão com o Hulk, chamou atenção, todo mundo cantando, mesmo porque o marido dela, Juno, também tá na Dança dos Famosos. A dona Déia saiu em defesa da Xuxa, dizendo que quem fala dela é pura inveja, dando uma indireta ali pra Mara Maravilha, né, gente? Dizendo que a pessoa que tá falando da Xuxa ficou ainda mais feia quando abriu a boca. É, a Lívia Andrade também disse que a Xuxa tem uma virilha linda e que tem que botar pra jogo mesmo. A Xuxa riu e disse que ela estava fazendo o show dela para quem gosta dela, mas os que não gostam também assistiram. E quando vem uma mulher ali de 63 anos de idade vestindo aquelas roupas, acha que ela é ridícula, mas nunca acham que um homem é ridículo. Enfim, gente, a dona Adéia deu a indireta, é da Mara Maravilha mesmo, que eu vou te contar, né? Rolou aquela treta e continua rolando. Mas o que interessa é que a Xuxa tá seguindo a vida dela, tá fazendo os shows e acabou essa polêmica também, como a própria Xuxa falou. É ótimo porque vende mais ingresso do show da Xuxa. E é verdade, o último voo da nave. É, gente. E aí, você curtiu ontem ou não? Então, ó, daqui a pouco a gente volta e é pra falar, olha, de um assunto
0: de
10: sério.
0: Quem me conte, Cacá?
10: Do Neymar.
0: Vamos falar
10: dele. Aguarde.
0: Daqui a pouquinho, agora a gente vai falar com Priscila Senna e com Gustavo Lima, Doce Mel. 10 e 8, bom dia pra você.

0: Vai demais o som da Band FM, Ivete Sangalo, manhinha cantando pra gente a alegria. É tão bonito ver esse mar de mãos, é tão bonito ver essa turma participando aqui do nosso Manhã Show, pedindo música, estavam participando das promoções. Promoção do Big Boss é um sucesso, pra você participar é super fácil, é só se cadastrar, tá bom, gente? Manda hashtag prêmio do dia e já diz pra mim, manda um áudio aí me contando o que é que você quer ganhar de presente do Big Boss. Pode escrever também. Ó, oh, Big Boss, eu quero que você pague minha conta de luz, minha conta de água, meu botijão de gás. Eu quero que me dê um celular, eu quero que me dê um colchão, uma cama. Fique à vontade pra pedir o que você quiser, tá bom? E aí quando ele ligar pra você, boa sorte. Não é desse número que ele liga. Então todo mundo que ligar pra você, já fica atento que pode ser o Big Boss da Band FM. Qualquer hora do dia ele pode fazer essa ligação. 10 horas e 13 minutos, 10 e 13, tá na hora da terceira dica da Caixa Premiada. Vamos nessa, Brasil? Caixinha essa de hoje, tem duzentão na mão. Que tal R$200 na sua segunda-feira? Você que gastou, bebeu todas no final de semana, tá de ressaca, não tá sem grana na segunda. Tem um cartão pra pagar que você esqueceu, você pode inteirar pra pagar o seu cartão de crédito na Caixa Premiada. Terceira dica, tem uma tampa diferente das panelas comuns. É uma coisa que tem uma tampa diferente das panelas comuns. Vamos ligar pra nossa ouvinte aqui, pra ver se ela vai acertar. Mulherada acerta, né? Vou ligar pra mulher hoje, viu? Vamos ver se ela vai acertar, porque se acertar leva R$200. Se errar, o prêmio vai acumular. Que batom bonito essa moça tá, gente. Será que ela... Duas chamadas. Vamos pra terceira chamada. Terceira chamada. Alô, bom dia. Alô,
1: bom dia.
0: Com quem eu falo? Me escuta só pelo telefone. Esquece um pouco o rádio só pelo telefone. Com quem eu falo?
1: Tá, deixa eu me afastar.
0: Pronto, melhor pra não dar aquela microfonia. Tô te ouvindo bem agora. Qual o seu nome, princesa?
1: Vanessa.
0: Vanessa, fala de onde, Vanessinha?
1: Eu falo daqui do trabalho.
0: Você trabalha onde?
1: Via Parafuso.
0: Via Parafuso. Qual empresa você trabalha, Vanessa? Me conta.
1: Não posso falar.
0: Ai, meu Deus do céu, tá bom. Seu chefe pode estar ouvindo a Band, mas assim...
1: Pode.
0: É, ia divulgar a empresa pra ele de graça, então é melhor não, viu? Só se ele te der aumento, a gente divulga. Vanessa, mas você mora onde? Você mora na Via Parafuso mesmo ou você mora em outro lugar? Qual o local de Salvador?
1: Não, Camaçari.
0: Você mora em Camaçari. Que local de Camaçari você mora?
1: Cristo Redentor.
0: No Cristo Redentor. Você escuta a Band todos os dias, Vanessinha?
1: Todos os dias, aqui no trabalho, é certo.
0: E quem tá com você aí no trabalho? Quem é a turma que tá trabalhando e ouvindo a Band com você? Me conta.
1: Meu amigo André.
0: André, um beijo pra André. Quem mais?
1: E Marcão.
0: Marcão! Alô, Marcão, um beijo pra você também. Vanessa, você pegou as dicas da Caixa Premiada, Vanessa?
1: Perdi a última, porque eu tava ali no computador.
0: Ai, meu Deus do céu. Mas pegou a primeira e a segunda, já dá pra ter uma ideia do que seja. Vanessa, me diga uma coisa. Você vai fazer o que com esses duzentão se você ganhar hoje, na segunda-feira?
1: Ó, amanhã eu pago lanche pros colegas.
0: Ai, meu Deus, que colega de trabalho. Tô precisando de uma colega dessa, viu? Porque meus colegas aqui não é assim não, viu? Tem um colega aqui que não quer, não paga lanche, não traz café da manhã pra mim, entendeu? É, tô precisando de colegas assim como você, Vanessa, viu? Vai pagar o lanche dos colegas. Vanessa, eu vou te perguntar o que tem na caixa. Se você acertar, você leva duzentão. Se você errar, Vanessa, o prêmio vai acumular, tá bom?
1: Certo.
0: Posso te perguntar?
1: Eu só sei que a última dica foi a tampa, né?
0: Da família. Tá vendo? Seu colega pegou aí, eu acho. Tá passando pra você, tá passando a pesca. Um Marcão ou outro tá passando a pesca pra você. Vamos nessa. Vanessa de Camaçari, do Cristo Redentor, mas tá trabalhando em uma empresa que ela não pode falar o nome porque o chefe vai brigar. Entendeu? Mas eu tenho certeza que ele já vai saber que você tá ouvindo a mãe. Porque o povo de Camaçari vai contar pra ele, viu? Vamos nessa, Vanessa. O que é que tem na minha caixa premiada, Vanessa? Me conte.
1: Eu acho que é uma panela de pressão.
0: Você costuma usar uma panela de pressão?
1: Muito.
0: É mesmo? Seu feijão é gostoso, Vanessa?
1: Meu marido diz que sim.
0: Ai, meu Deus. Ele que diga que não, porque eu também sou assim, eu sou péssima pra cozinhar. Então meu marido tem que dizer que minha comida é boa, porque se ele falar que é ruim, eu nunca mais faço nada pra ele, entendeu? Então mesmo ruim, ele tem que comer dizendo que é bom. Tá vendo?
1: Bom, se ele repete é porque é bom.
0: É, então é bom. Vamos nessa. Vamos ver se você acertou, Vanessa. Quer mudar ou vai continuar na panela de pressão?
1: É porque pela última dica, eu vi que a primeira é indispensável numa cozinha. Pra mim é indispensável.
0: Pronto. Posso perguntar então?
1: Pergunte. Se não for, fica pra próxima.
0: Vanessa, ligando escondido do trabalho! Vai ter lanche pros coleguinhas! Agora depois não vai fugir amanhã, vai botar um atestado, dizer que não vai trabalhar pra não pagar o lanche não, viu?
1: Não, aqui é certo.
0: Tá bom, Vanessa, um beijo pra você, foi um prazer falar contigo, tá bom? Manda o Pix aí que a produção vai fazer seu dinheiro, viu?
1: Certo, tô mandando.
0: Tá bom, vai mandar beijo pra quem, Vanessa? Fique à vontade.
1: Pro meu marido, Dave.
0: Ah, Davis? Oh, Davis, um beijo pra ele.
1: Pra minha filha, Sara.
0: Sarinha, um beijo pra Sara.
1: e pra todos os meus colegas que estão aqui, que eu não posso falar o nome.
0: Ah, tá bom. O batom tá lindo, viu? Do perfil do WhatsApp, sua foto aí. Esse batom tá, ó, arrasou no batom, viu, Vanessa? Beijo pra você, sua linda. Um cheiro, minha linda.
1: Beijo.
0: Caixa premiada saiu pra Vanessa. É uma panela de pressão que tem na minha caixa. Ela faturou R$200. O que é que diz? Ó, amanhã eu tenho R$100 na minha caixa premiada, mas hoje tá super 6. Ainda pode rolar pra você. Sabe o que, minha vida? É, o Big Boss pode te ligar a qualquer hora do dia e te dar o prêmio que você deseja. Então continue aí na Band, que eu volto daqui a pouquinho com a edição da Super 6, que vai ter o quê? Vai ter voucher do restaurante Martim Pescador? Vamos rolar um voucher? Voucher do restaurante Martim Pescador, um voucher de R$100 pra você. Então manda aí, ó, escolhe sua música, daqui a pouquinho, depois do intervalo, você concorre a um voucher do restaurante Martim Pescador.

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6: Tô de volta aqui na Band FM, a Vanessinha da Via Parafuso não trabalha, acertou a panela de pressão na caixa e levou, ó, sem pressão nenhuma, levou duzentão aqui na Band FM, a sua rádio do seu jeito.
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6: Vanessa se deu bem, mas você também pode se dar bem aqui na Super 6, porque eu tenho um voucher de um dos melhores restaurantes aqui da nossa capital baiana, que é o Martim Pescador. Se você tá afim desse voucher, é só você escolher sua música preferida. Todo mundo que escolhe música concorre. E a música mais votada a gente toca de novo. A música 1 do Safadão, Displicente, com Rei Vaqueiro. A 2 da Ana Castela, com Pericão, Simplesmente Acontece. Marília Mendonça foi por Conveniência. A 4 do Henrique e Juliana, Amor dos Outros. 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

0: demais a Eterna Marina Mendonça, foi por conveniência. Essa é a música 3, gostou dessa música? Essa é a música que você quer ouvir duas vezes aqui na Band? Então vota na música 3. A música 1 do Safadão, a 2 do Pericão com Simplesmente Acontece com Ana Castela, música 4 do Henrique e Juliana Amor dos Outros, ainda tem a música 5 dos Travessos, Quando a Gente Ama, Matando a Saudade do Fundo do Baú, e Matheus e Cauã, Expectativa versus Realidade. Paulão tá aqui participando com a gente, beijo pra você, viu, Paulo? Muito obrigado pela audiência. Quem tá? Minha Alice querida, um beijo, feliz aniversário pra minha prima Cristiane Maria Gadelha, aniversariando hoje. A mãe da Marília, isso mesmo, um beijo pra você, viu, Alice de Narandiba, parabenizando a Cris, que tá aniversariando hoje. Oi, Catinha, música 2, Ana Castela. Rosângela do Bairro Duro, botando na música de Ana Castela. Ariana Felipe tá em Lauro de Freitas, também tá votando aqui. A querida Paloma de Narandiba, votando na música 1 do Safadão. E você, minha princesa, primeira vez comigo, né, linda?
1: Catinha, bom dia,
0: vida.
1: Aqui
0: tudo
1: é
0: bem?
1: Rebeca de Pirajá.
0: Pirajá.
1: Que eu gostaria de ouvir de Matheus e Juliano.
0: Ah, Henrique e Juliano, amor dos outros, tá bom. Catinha na Super 6, eu volto na música 2. Quem é essa lindona aqui da foto? Deixa eu ver quem é. Luciana Docílio, Lulu, beijo pra você. Eliane também tá com a gente. Beijo pra você, Eliane, obrigado pela audiência. O André Santana também tá ouvindo a programação da Band. A Silvinha, oi Silvia, ela disse que é do Big Boys um fogão, tá precisando do fogão. Já se cadastrou aqui no prêmio do dia. Você também pode mandar a hashtag prêmio do dia. Você diz o prêmio que você quer ganhar, tá bom? A Simone tá no bairro do Arenoso, quer o celular da Band, já tá participando aqui também. Karina Macedo também já mandou o que ela quer ganhar do Big Boys, né? Que ganhou uma televisão, né, Karina? Beijo pra você, sua linda. Obrigado pela audiência. Valmária, quer que o Big Boys pague um boleto dela. E vamos aqui, participação do
2: Oi, Gatinha. Bom Vanúzia. Dia. Tudo bem?
0: Tudo bem, meu amor.
2: Esse dia, essa semana vai estar, tá, assim, incrível,
0: vai,
2: né?
0: Sim,
2: o dia hoje
0: Deus.
2: Aqui tá maravilhoso. Eu sou Vanusa de Cajazeiras 11.
0: Cajazeiras 11,
2: eu
0: comigo.
2: Eu tô de férias, tô
0: de
2: em
0: férias.
2: Casa.
0: Que inveja,
2: o dia hoje tá, assim, chuvoso, fresco, mas tá gostoso demais.
0: Tá gostoso,
2: ouvi,
0: né?
2: Na Band.
0: Fica melhor, né?
2: Sem palavras.
0: E aí, princesa, qual música você escolhe?
2: Oi, Catinha, eu vou ficar com a música 2. Eu amo Ana Castela. Eu amei a participação dela na novela. Eu sou encantada. Eu acho ela linda, maravilhosa.
0: Então,
2: ainda quero
0: contar.
2: Conhecer de perto.
0: Ó, vai ter Band FM de pertinho, viu? Quinta-feira, fique ligada aí, viu?
3: Bom dia, Band FM. Rosângela Borges, da Estrada das Barreiras.
0: E aí, Ró, qual
3: a minha preferida é a música número 6.
0: Número 6.
3: Eu quero almoçar em lugar chique.
0: Ai,
3: Cátia.
0: Meu Deus do céu, mulher. Boa sorte pra tu.
4: Segue prêmio do dia.
0: Oi, Nilton.
4: Quero ganhar um Pix aí pra pagar pra minhas contas.
0: Pagar suas
4: tá
0: contas.
4: Com muita atraso.
0: Ai, meu Deus do céu.
4: Vida.
0: Tá
4: um
0: bom.
4: Abraço, Catinha.
0: Um
4: tudo
0: beijo
4: bom.
0: Pra
4: tudo
0: você.
4: De Band.
0: Deixa eu mandar um abraço pra minha linda Ju. Manda o áudio hoje. A gente não conseguiu ver seu áudio. Jô de Paripe. Jôzinha, meu amor. Um beijo pra você. Ana Lúcia. Tá também ligada com a gente em Dias Dávila. Um beijo pra você, Ana Lúcia. Obrigado pela audiência. Toda essa turma escolhendo a sua música. Qual a sua música preferida? Vamos pra música 4?
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0: expectativa versus realidade. Essa é a música 6 da Super 6. Quer ouvir essa de novo? Quer a 1, a música do Safadão, a música 2 do Pericão com a Ana Castela, 3, a Marília Mendonça, 4, do Henrique e Juliano, a 5 dos Travessos e a 6, o Matheus e Cauã. Qual você quer ouvir? Diga, meu lindo, bom dia.
1: Bom dia, Cátia Howlett.
0: E aí,
1: é, a música é 4, música 4.
0: Tá bom, meu amor.
2: Bom dia, pra... Cátia, maravilhosa.
0: Oi, minha linda.
2: Está?
0: Tô ótima.
2: Tô com saudade. Estava um pouco distante, mas estou de volta.
0: Oh, que bom que você
2: saudade
0: tá
2: de volta. Saudade de você.
0: Um beijo. Lupinho.
2: Lupinho. Bahia. Manda um alô pra mim, viu?
0: Um beijo pra você, Lupinho. Também tava com saudade de você. Você sumiu, meu amor. O que foi que teve?
3: Bom dia, Antônio. Cátia, bom
0: Antônio
3: dia.
0: De Prado
3: Antônio
0: Forte.
3: De Prado Forte.
0: E aí, meu lindo. Mata de São João comigo.
3: Um ótimo dia.
0: Pra
3: abençoado.
0: Você também. Viu?
3: Tudo de bom, tudo de band.
0: Um beijo pra você, Antônio.
4: Gatinha, minha querida. Bom
0: Oi,
4: dia,
0: vida.
4: Bom dia, bom dia. Feliz segunda-feira pra você.
0: Pra você também, que energia boa, Lúcia Muniz.
4: Eu fico com essa música aí. Amor dos outros.
0: Amor dos outros.
4: Henrique e Juliano. Tem beijo, Catinha.
0: Manuela Araújo do Uruguai também votando no Amor dos Outros, Henrique e Juliano. Tem também aqui votando na música 3. A Lorena de Abrantes votando na música da Ana Castela. A Carolzinha tá na Pituba também votando na música de Ana Castela, música 3. A Sandra do Bairro do Bonfim também tá ligadíssima com a gente votando nos Travessos, hein? Alô, meu lindo.
5: Bom dia, bom dia, Jesus, Catinha. Bom dia a todos os ouvintes. Sérgio São Caetano.
0: Tá bom,
5: quero ganhar esse voucher aí, viu?
0: Voucher do restaurante Martim Pescador, viu?
5: Música 4.
0: Valeu. Vou escolher os Travessos, moçada. Vou escolher os Travessos. Diga, meu lindo.
6: Bom dia, Cátia.
0: Bom dia,
6: House,
0: tudo bem, Rivaldo meu lindo?
6: Gomes, do Rio Vermelho. Música 3.
0: Música 3.
6: Eu tava meio adoentado.
0: Mas que bom que você tá melhor.
6: Já estou de volta, viu?
0: Venha, venha.
6: Saudade muita.
0: Saudade também, meu lindo.
7: Fala. Olá, Band FM.
0: Bom dia.
7: Olá, Big Boys.
0: E quer que você quer do
7: gostaria
0: Big Boys?
7: Gostaria muito de participar do prêmio do dia.
0: Pronto.
7: Meu sonho é ganhar uma TV.
0: Maravilha, agora manda aí a hashtag prêmio do dia, tá bom? Junto com esse áudio seu, tem que vir uma hashtag prêmio do dia. Fica aí na torcida e manda pra gente. Depois do intervalo tem o resultado da Super 6. Tá rolando na Super 6 um super voucher do restaurante Martim Pescador, que pode ser seu. Já escolheu sua música? Então boa sorte pra todo mundo que tá participando, viu? Catinha, bom dia! Tudo de bom e tudo de band. Quero que o Big Boys pague meus boletos atrasados. Edlane, um beijo pra você, Edlane. Obrigadão pela audiência, viu? Depois do intervalo tem resultado.
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9: A BR-324 em direção à capital baiana ainda tem retenção ali na Jaqueira do Carneiro e a lentidão segue até o Bonjoá. Você que saiu de Águas Claras, está na rodovia, precisa chegar na Cidade Baixa, corte pela ligação Lobato-Pirajá e complete pela Suburbana. 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
0: Tô de volta aqui na Band FM com o resultado da Super 6, com um super voucher do restaurante Martim Pescador, tá bom? Quer esse voucher? Participou? Cruza os dedos aí, boa sorte. A sua rádio do seu jeito, vamos pro resultado.
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0: Eu quero agradecer a audiência e o carinho de toda essa turma que tá participando com a gente. Um abraço pro Dinho, que tá comigo também ligado aqui. É Milena Leão, primeira vez comigo, né, Mili? Um beijo pra você, o Dinho também. Alô, Dinho, um cheiro pra você, obrigado pela audiência. Outra lindona, Ana, também mandou participação aqui. Uma galera que mandou participação. E hoje o tempo corrido, né? Não deu pra colocar todo mundo, mas eu te peço, ó. Amanhã você chega mais cedo aqui, ó. No Manhã Show, pra você participar também. Ó, deixa eu trazer aqui o resultado da promoção, saindo aqui um super voucher no valor de R$100 no restaurante, um dos melhores restaurantes aqui da nossa capital baiana, que é o Martim Pescador, pra Vanúzia. Alô, Vanúzia, final do telefone 6406. 6406 é a sortuda que leva um super voucher no restaurante Martim Pescador aqui da Super 6. A música é mais votada por um voto só. Gente, é, venceu aqui o amor dos outros, mas foi a Boiadeira com o Pericão.
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0: mas eu disse pra você, minha querida, que hoje o dia tava. O dia hoje tava maravilhoso, chuvoso, fresco, gostoso. E eu vim na Band? Ah! Obrigada! Que maravilha!
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0: música boa na sua manhã aqui na Band FM. Eu tenho os melhores ouvintes, tenho sim, Renilda. Você é uma delas, viu, Renilda? Um beijo pra você, meu amor. Obrigadão pela audiência. Toda essa turma boa participando do Manhã Show, agradecendo o carinho. Tá Marcelo Rodrigues da Liberdade, também tá ouvindo a programação da Band. Quero dizer que eu vou ficando por aqui por agora. Mas logo mais uma da tarde eu tô de volta com mais uma edição da Super 6, que eu sei que você adora, tá bom? Aguarde aí, que vem aí mais uma história linda, maravilhosa do Quem Ama Não Esquece aqui na Band FM. Aguarde que vem aí Quem Ama Não Esquece. Beijo e até uma da tarde, viu? Almoça bem gostoso e sobremesa comigo.
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4: O tráfego ainda segue carregado na Avenida Jequitá em direção Largo da Calçada e deixa reflexos na descida da Via Expressa. Se ligue você que está na Luiz Eduardo Magalhães e vai à feira ou vai realizar a travessia, melhor agora seguir pela San Martín. 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Tiago Costa para a Band FM, a sua rádio do seu jeito.
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0: Prazer, eu sou a Milena e começa a partir de agora o nosso Quem Ama Não Esquece. Esse programa que é tão maravilhoso e traz histórias reais que a gente muitas vezes se identifica, né? A gente fica pensando, nossa, eu já passei por algo parecido. Inclusive, se você tá aí ouvindo e tem uma história que você pode compartilhar com a gente, que vai fazer a gente repensar, ou uma homenagem a alguém, algo que você superou, que nem você acredita que você superou e fala, nossa, esse acontecimento serviu de lição pra minha vida. Pode ser uma história de aprendizado, de amor, de paixão. Manda aqui pra gente sua história. Se você ainda não escreveu, eu te ajudo. Pode mandar um WhatsApp e falar, Mi, me ajuda aqui, ó, a criar essa história. E aí, sendo aprovada pela nossa produção, ela pode ser a próxima a ser veiculada aqui. 11 999 919197 é o número do nosso WhatsApp. Você manda aqui uma mensagem e a gente já começa essa conversa boa. Hoje, a gente já tem uma ótima conversa aqui sobre uma história. E é uma história diferente, a história da Andressa. E a gente vai ver que às vezes a vida nos coloca diante de...
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0: Ficar com quem nos oferece amor, segurança e tudo aquilo que a gente sempre sonhou. Ou seguir em busca de algo que, embora intenso, também pode nos machucar. Então é isso, Andressa. Seja bem-vinda ao Quem Ama, Ama Não Esquece de hoje.
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0: vida me ensinou que nem sempre a gente consegue ter tudo aquilo que sonhou. Às vezes, ela entrega uma coisa diferente do que a gente esperava. E cabe a nós decidir se aquilo já é bom o bastante. Porque no fim das contas, talvez o mais importante não seja ter tudo, mas saber escolher o que realmente vale a pena. Desde que eu me entendo por gente, eu sempre sonhei em casar e ter uma família. Eu nunca fui daquelas mulheres que imaginavam um casamento de princesa, vestido enorme, festa para 300 pessoas. Não, nada disso. Eu só queria encontrar alguém que me amasse de verdade. Eu queria construir uma casa, queria ter filhos e chegar na velhice com a sensação de que eu tinha alguém do meu lado. Mas parece que para mim, esse sonho nunca vinha na hora certa. Eu tive 2 relacionamentos longos durante a vida e eu posso dizer que os 2 foram péssimos. O primeiro começou bem bonitinho, como quase toda história que termina mal. No começo era carinho, atenção, mensagem de bom dia. Depois vieram as cobranças, o ciúme e as brigas. Eu comecei a me sentir sufocada. E parecia que quanto mais eu gostava, mais eu precisava provar que eu merecia estar ali. Durou 8 anos. E quando terminou, eu saí muito machucada. Mas eu ainda acreditava que tinha sido só uma escolha errada, só isso. Aí veio o segundo. E esse conseguiu ser ainda pior. Eu já entrei naquela relação mais desconfiada. Mas mesmo assim, acreditando que finalmente eu tinha encontrado alguém. Só que, mais uma vez, eu me decepcionei. Foram tantas situações, tantas humilhações, tantas traições, tantas agressões, que quando acabou, eu já não sabia mais se o problema estava nos homens que eu escolhia ou em mim, por continuar escolhendo errado. Eu fiquei tão cansada, tão traumatizada, que eu comecei a pensar que talvez aquele sonho de casar e ter uma família não fosse mesmo para mim. Enquanto as minhas amigas casavam, tinham filhos, compravam um apartamento com os maridos, eu parecia estar sempre parada, estagnada. E cada relacionamento que dava errado fazia meu sonho parecer um pouco mais distante. Até que eu conheci o Marcelo. E ele parecia ser um cara especial. Sim, eu pensei que daquela vez talvez fosse diferente. E era. Só que eu ainda não fazia ideia de que, quando eu finalmente encontrasse um homem bom, eu teria pela frente um problema que eu nunca tinha imaginado. O Marcelo era diferente de tudo aquilo que eu tinha vivido. Ele era carinhoso, atencioso, muito educado, daqueles homens que realmente prestam atenção no que a gente fala. Ele perguntava como tinha sido meu dia, lembrava das coisas que eu contava para ele, queria até conhecer meus amigos, a minha família e, principalmente, ele me tratava com tanto respeito. Nos nossos primeiros encontros, eu fui me apaixonando aos poucos. A gente conversava por horas, ria das mesmas bobagens, tinha assunto para tudo. Eu me divertia, sabe? Eu me sentia em paz perto dele. E pela primeira vez em muito tempo, eu não ficava esperando o momento em que alguma coisa ia dar errado. O namoro foi ficando sério. A gente foi criando intimidade e ele sempre muito respeitador. Quando chegou o momento de dar um passo a mais na nossa relação, eu estava muito ansiosa. Não só porque eu gostava dele, mas porque, depois de tudo que eu tinha vivido, eu queria muito que aquilo desse certo, muito. Só que não deu. E aquela nossa primeira vez juntos foi bem frustrante.
1: Andressa, você é a mulher mais maravilhosa que eu já conheci, sabia?
0: Ah, Marcelo, até parece.
1: Tô falando sério. Eu não sou de ficar fazendo joguinho, não. Eu gosto de sinceridade. E eu já estava apaixonado por você. Mas aí, depois dessa noite, meu Deus do céu, eu sabia que a gente ia dar certo. Foi perfeito, perfeito.
0: Eu também achei.
1: Olha, eu sinto aqui no meu coração que a gente é pra sempre.
0: Não aconteceu nada de errado. O Marcelo foi carinhoso, ele foi cuidadoso, fez tudo com a maior boa vontade. Mas eu simplesmente não senti aquilo que eu imaginava que eu sentiria. Eu também não queria estragar aquele momento. Eu não queria que ele pensasse que tinha feito alguma coisa errada. E, principalmente, não queria começar a colocar defeito justamente no homem que parecia ser a melhor coisa que tinha acontecido na minha vida. Então, naquela noite, eu fiquei deitada pensando: calma, Andressa, calma. É a primeira vez. Você tá traumatizada, você tá nervosa. Amanhã vai ser diferente, vai melhorar. E eu realmente acreditei nisso. Eu só não imaginava que aquele amanhã vai ser diferente iria se repetir por muito, muito tempo. Os dias foram passando. E quanto mais eu conhecia o Marcelo, mais eu gostava dele. Ele foi se mostrando ainda melhor do que eu imaginava. E era engraçado. Ele era trabalhador, parceiro, cuidadoso, divertido. Se eu estava cansada, ele já percebia. Se eu estava triste, ele queria saber o motivo. Se eu precisava de alguma coisa, ele estava ali. Era o pacote completo. E eu afirmo com toda a certeza desse mundo que eu estava, de verdade, apaixonada por aquele homem. O problema é que toda vez que chegava aquele momento entre nós, nada. Absolutamente nada. Eu tentava relaxar, eu tentava não pensar, tentava acreditar que era só uma questão de tempo. Mas sei lá, talvez fosse coisa da minha cabeça, talvez fossem as coisas que eu tinha vivido, talvez eu ainda não tivesse conseguido me entregar completamente para ele. Então eu fazia aquilo que tantas mulheres fazem. Eu fingia. Fingia que estava tudo ótimo. Fazia cara de quem estava adorando e falava exatamente aquilo que ele queria ouvir naquela hora. Dizia que tinha sido ótimo. E o pior é que o Marcelo acreditava naquilo. Ele ficava tão feliz. Eu ficava aliviada. E aí a vida seguia. Só que dentro de mim começava a nascer uma dúvida que eu morria de medo de admitir. Será que o problema era eu? Porque não fazia sentido nenhum. Eu amava aquele homem. Gostava tanto de estar perto dele. Sentia falta quando ele não estava. Eu ficava feliz quando ele chegava. Meu Deus, eu morria de ciúme dele. Mas era um ciúme bom, viu? Um ciúme sadio. Mas naquela parte da nossa relação, parecia que meu coração tinha escolhido uma coisa e o resto de mim tinha escolhido outra. Eu comecei a tentar consertar aquilo. Na minha cabeça tinha alguma coisa errada comigo e eu precisava descobrir o que era. Então eu fui tentando do meu jeito, sem nunca falar diretamente com o Marcelo. Às vezes eu achava que era falta de clima, sabe? Então eu preparava tudo com mais cuidado. Outras vezes pensava que talvez fosse a rotina. Aí inventava uma mudança, uma surpresa, alguma coisa diferente. Teve uma época em que eu cheguei até a pensar: talvez seja o lugar. E aí eu mudei de lugar. Não resolveu. Talvez seja o horário. Eu mudei o horário. Também não resolveu. Eu fiz até simpatia e nada aconteceu. Enquanto eu tentava descobrir uma fórmula mágica para fazer aquilo acontecer, uma coisa só ficava cada vez mais clara para mim. Eu estava me apaixonando mais e mais pelo Marcelo. Era engraçado porque quanto melhor ele ficava como namorado, mais complicado ficava o meu problema. Ele conheceu minha família e minha mãe simplesmente adorou ele. Meu pai, que era todo desconfiado com todo mundo, em 2 meses já estava chamando Marcelo de filho. Minhas amigas também eram apaixonadas por ele. O Marcelo era uma unanimidade. Aquele tipo de homem que a gente apresenta para a família sem medo nenhum. Trabalhador, educado, carinhoso, fiel, responsável. Ele era tudo de maravilhoso. Não tinha joguinho, não sumia, não fazia ciúme de propósito. Não me deixava insegura em nenhum momento. Pelo contrário. Com ele eu me sentia segura, amada, respeitada. E isso, para uma mulher que tinha passado por dois relacionamentos tão ruins, significava muito. Fora que a gente também queria as mesmas coisas.
1: Assim, na minha cabeça, eu quero uma família grande.
0: Grande? Grande quanto?
1: Ah, não sei. Uns 3 filhos.
0: Apartamento ou casa?
1: Casa. Uma casa simples, mas espaçosa. Um quintal, assim, com churrasqueira.
0: Ai, perfeito. Combina direitinho com tudo que eu quero. É o meu sonho.
1: E a gente vai realizar. Tudo isso e mais um pouco. Nós dois, juntos.
0: Eu queria tudo aquilo com ele porque ele era a melhor pessoa que eu já tinha conhecido. Só tinha uma parte. Uma única parte daquela relação tão perfeita que não combinava com o resto. E depois de muito tentar resolver e não conseguir, eu fui ficando cada vez melhor em fingir. Quando chegava a nossa hora, eu já tinha decorado todo o papel que eu tinha que fazer. E lá ia eu fazer a minha melhor atuação, a minha melhor interpretação. É horrível dizer isso, é horrível, mas por dentro, às vezes, eu estava pensando na lista do supermercado. Arroz, feijão, papel higiênico e por fora? Por fora, uma atuação digna de novela das 9. Eu era tão boa fingindo que eu podia ser atriz da novela. Sério? E o Marcelo acreditava em tudo. Ele terminava aqueles momentos felizes, satisfeito, achando que estava tudo maravilhoso. E eu deixava. E não era por maldade, não. Era por medo. Medo de contar a verdade e ele entender aquilo como uma falta de amor da minha parte. Porque como eu ia explicar para o homem que eu amava que justamente naquela parte da nossa relação eu não conseguia sentir o mesmo que ele sentia. E eu mesma não conseguia entender isso. Eu só sabia que queria aquele homem na minha vida. E queria cada vez mais. Por isso eu continuei tentando. Eu tentava variar, mudar, criar momentos diferentes. Às vezes dava certo por alguns minutinhos e eu pensava, agora vai, agora vai, agora vai. E não ia. Era sempre a mesma história. Eu gostava tanto de estar perto dele. Eu gostava dos nossos beijos, dos nossos abraços. Ai, gostava de dormir agarrada nele, de ouvir a voz dele, de chegar e encontrar aquele homem lindo me esperando. Eu tinha vontade de dividir a vida com ele. Só não tinha aquela vontade, entende? Eu estava vivendo uma história de amor perfeita, ou quase perfeita. Porque existia uma parte dela em que eu era a única pessoa que sabia que alguma coisa estava faltando. Depois de 6 meses, o papo sobre casamento deixou de ser só um sonho e passou a ser um plano real. Um dia ele me levou para jantar num lugar onde tivemos o nosso primeiro encontro e eu já comecei a desconfiar. E realmente foi aí que aconteceu. Nossa, parecia um filme. Depois do jantar, ele levantou, se ajoelhou na minha frente. E eu comecei a chorar antes mesmo dele falar qualquer coisa.
1: Meu amor, eu não tenho dúvida nenhuma de que é com você que eu quero passar o resto da minha vida. Eu quero a nossa casa, os nossos filhos, nossas viagens, até brigas por causa de dinheiro. Eu quero tudo, tudo. Mas eu quero tudo com você. Você aceita casar comigo?
0: É claro que eu caso.
1: Eu vou fazer de tudo, meu amor. Escreve o que eu tô te dizendo. Eu vou fazer de tudo. Eu vou dar o meu máximo e mais um pouco pra fazer de você a mulher mais feliz desse mundo. Eu juro pela minha alma que eu nunca vou te fazer sofrer.
0: Eu abracei aquele homem como se estivesse abraçando o sonho que eu tinha esperado a vida inteira. Naquele momento, eu não pensei no que faltava. Eu pensei em tudo que eu tinha encontrado. Eu tinha encontrado um homem que me amava, um homem em que eu confiava, um homem que queria as mesmas coisas que eu, um homem que fazia minha família feliz, que meus filhos adoravam e que, acima de tudo, me fazia sentir segura. Então, eu aceitei. E aceitei sabendo exatamente o que eu estava escolhendo. Eu não estava esperando que o Marcelo mudasse. Eu não estava esperando que, depois do casamento, alguma coisa milagrosamente fosse diferente. Eu já tinha tentado de tudo. Eu tinha mudado horário, lugar, clima, inventado surpresa, feito simpatia. Só faltou chamar uma benzedeira e perguntar se o problema era encosto. E nada tinha funcionado. Então eu entendi que talvez fosse aquilo mesmo. Talvez eu nunca tivesse tudo. Talvez a vida estivesse me dando uma escolha. De um lado, um homem que mexesse comigo de um jeito que eu sempre imaginei. Do outro, um homem que fazia a minha vida valer a pena. E eu escolhi o segundo, porque eu já tinha vivido o outro lado. Já tinha conhecido homens que despertavam coisas em mim, mas que também me fizeram chorar, me humilharam, me traíram, me deixaram insegura e me fizeram duvidar do meu próprio valor. Com Marcelo era diferente. Ele segurava minha mão quando eu estava com medo. Lembrava do café que eu gostava, me fazia rir, me respeitava, me ouvia. Nunca me fez duvidar do meu lugar na vida dele, nunca. E sinceramente, depois de tudo que eu tinha vivido, eu preferia ter um homem bom ao meu lado do que passar a vida inteira sofrendo por causa de alguém que me fazia sentir coisas maravilhosas na intimidade, mas não sabia me fazer feliz. Eu sabia que eu estava abrindo mão de uma parte daquilo que eu imaginava para mim. Mas eu estava ganhando tantas outras coisas, então, quando eu coloquei aquela aliança no dedo, eu pensei: é isso. É essa minha escolha. Eu ia casar com um homem que me amava e que eu amava. Porque nem sempre a pessoa que mexe com a gente é a pessoa que faz bem pra gente. Marcelo continua sem saber de nada. Continua achando que é maravilhoso. Eu nunca tive coragem de estragar essa felicidade. Ele sai dos nossos momentos íntimos achando que arrasou e eu deixo. Pra quê destruir a autoestima de um homem que, fora dali, faz tanta coisa certa? Tá, talvez eu seja covarde, talvez eu seja prática demais, talvez eu só tenha sido a mulher mais lúcida do mundo, eu sei. Talvez eu só tenha sido a mulher mais lúcida do mundo, eu não sei. Eu só sei que faltam alguns meses pro nosso casamento e pela primeira vez na vida eu tenho certeza de que eu tenho ao meu lado o homem certo. Eu só não sei se eu encontrei a vida certa. E é aí que eu quero deixar essa história pra você, porque eu fiz a minha escolha. Eu vou me casar porque eu prefiro passar o resto da minha vida fingindo algumas coisas do que passar a vida inteira fingindo que eu estou feliz ao lado de alguém que não presta. Tanta mulher finge mesmo. Mas e você? Será que você faria a mesma escolha que eu estou fazendo? Você acha que depois de tudo que eu vivi, eu estou certa em escolher um homem bom, que me ama, que me respeita? Mesmo sabendo que existe uma parte da nossa relação que nunca vai ser como eu gostaria? Ou você acha que eu estou abrindo mão de uma parte que é muito importante, aliás, importante demais para a minha vida? A minha mãe sempre dizia que a gente tem que escolher um homem que preste. O problema é que ela nunca explicou que às vezes ele presta tanto que sobra pouco pro resto. No fim das contas, o que eu entendi é que nós realmente nunca podemos ter tudo nessa vida.

Band FM, Michael Bolton com All For Love, aqui no Nossa Quem Ama Não Esquece, dessa segunda-feira. Com a história da Andressa, que passa por uma situação difícil, né? Que ela mostra que amar alguém, ser feliz ao lado dessa pessoa, nem sempre vai significar ter todas as nossas necessidades preenchidas. Segurança, respeito, carinho, companheirismo, isso é fundamental. Mas a gente precisa ser honesto com a gente, né? E olhar direito pro que a gente sente.

Pode ser caro demais, um preço alto demais, mas será que não dá para consertar isso? Fazer uma consulta? Pode ser hormônio? Pode ser alguma trava que ela tenha de repente? Será que ela já tentou de tudo? Você já passou por isso? Você acha que a Andressa deve tentar mais? Porque como ela disse, ela ama ele. Ele é um ótimo homem. Ai, eu não queria estar na pele dela não, viu? E você, se você tivesse, o que, que você faria, hein? 11 999 919197. Você comenta a história da Andressa hoje e você também deixa o seu comentário através das nossas redes sociais, @BandFM.

Band FM, Henrique e Juliano, até você voltar no nosso Quem Ama Não Esquece de hoje com a história da Andressa. O que você faria no lugar dela? 11 999 919197. Dá o seu conselho aqui, dá?

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11: Agora atualizando o motorista sobre a Avenida Paralela, isso porque já tem boa fluidez no Trobogi. Quem sai de Mussurunga e vai agora pro Vale dos Lagos, a Paralela é um bom caminho. Agora se o destino for Miolo Empresarial, corte pelo Orlando Gomes e siga pela orla que tá livre. Em direção ao aeroporto, a Paralela tem excelente fluidez. 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Thiago Costa para a Band FM, a sua rádio do seu jeito.
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5: Muito bom dia para você, 11h37. Tá no ar o nosso Quem Ama Não Esquece com a história da Andressa. Aqui na sua rádio, do seu jeito, a Andressa que está num dilema. Um homem que ela ama, um homem que ela se sente quase completa. Mas na hora ali, do momento íntimo do casal, tem alguma coisa que acontece que ela não se sente tão completa como ela gostaria, né? Então ela não sabe o que ela faz, porque ela já tentou diversas formas e ela sabe muito bem o homem que ela tem na mão. Ela gosta dele, ela ama ele. E aí a gente quer saber o que você faria no lugar, né? Uma situação tanto quanto complicada, é até difícil pra eu falar com vocês aqui sobre esse assunto. A Meiroca tá falando lá no Instagram, @BandFM, o seguinte. É, amiga, eu viveria assim como você. Eu já sofri tanto, já fui tantas vezes traída que hoje escolheria quem me ame dessa forma que ele te ama. Continue sendo feliz e grata.
14: Bom dia, Milena.
5: Bom dia.
14: Eu tô casada há, vou fazer 30 anos no mês que vem. É. E tem mês, tem época que é assim mesmo. Você não tem nada, é tudo coisa da sua cabeça. É. Daqui a pouco isso passa. Mas vai no médico, procura um psicólogo, uma terapia. Mas não acaba, não pensa em voltar atrás no seu casamento, não. Se ele é uma boa pessoa, ele é perfeito em tudo, então vai procurar uma ajuda, mas não faz nada que você vá se arrepender no futuro, não. Com certeza isso vai passar e você vai ser muito feliz. Um beijo, Alessandra de Santo André.
5: Lê, você sabe que eu lembrei duas coisas, né, que já aconteceram perto de mim. Uma foi comigo mesmo, na minha gravidez, eu lembro que eu não podia ver o meu marido na minha frente. E depois era questão hormonal. Então pode ser uma coisa hormonal também, de alguma questão que pode estar desregulada também, que ela possa não estar sentindo. Agora, essa questão psicológica também ajuda muito. Tem uma amiga minha também que contou que o marido dela não tava assim, ela lá, né, toda fogosa, querendo o marido não parece que não correspondia da mesma forma. Foi no médico e era hormonal também. Então eu acho que antes de qualquer coisa, se existe sentimento, tem que correr atrás de uma ajuda profissional mesmo e não jogar tudo isso pra cima, porque é uma coisa assim de muito valor, né? Um relacionamento já de muito tempo. A Simone tá falando, já passei por isso, eu comecei a namorar com meu marido e eu queria fugir dele, né? No começo eu não sentia nada. Hoje eu não vejo a minha vida sem ele. Ele é o amor da minha vida. Ele é maravilhoso, ele é meu tudo. Eu escolheria ele em todas as outras vidas também. Nossa, que lindo, Simone. Deu certo mesmo, hein?
18: Então, na minha opinião, acho que ela tá meio equivocada e meio errada, né? Porque ela já viveu outros relacionamentos, já deitou com outros caras aí.
5: É.
18: E o que ela já presenciou com outros caras, ela quer que isso aí também proporciona pra ela algo desse tipo, entendeu?
5: É.
18: Então, é aquele negócio, né? Hoje em dia é muito isso aí, muito cardápio, né? As pessoas hoje vivem muito de cardápio. Valeu, um abraço aí, Band.
5: Um beijo pra você. Então tá aí a sua opinião, né? Dada aqui no nosso Quem Ama de... Será que esse negócio de cardápio, será que tá rolando uma comparação? Parece que é mais profundo que isso. Eu acho que ela não tá sentindo mesmo. Mas ela ama ele, é confuso, né? Por isso que eu falo, eu tô achando que o caso da Andressa deve ser hormonal, viu?

0: Band FM. Luan Santana, Boa Memória. Aqui no nosso Quem Ama Não Esquece, a história da Andressa, que tá com dificuldade na intimidade com o seu parceiro, que ela tanto ama, que ela tanto gosta, que dá super certo. Marcelo, né, que faz tudo por ela, mas naquele momento não tá dando certo. Qual que é a porcentagem de importância que isso tem dentro do relacionamento para você? Você acha que isso é fundamental? Muita gente fala que sim, né? Outras pessoas dizem que não ligam. E você, qual que é a sua opinião em relação a esse assunto?
1: Oi, Mi. Meu Deus, né?
0: Oiê.
1: Eu também não queria estar na pele dela, não.
0: Não é?
1: É muito ruim sentir isso.
0: Nossa,
1: eu acho
0: demais.
1: Que ela não tá enganando ele, ela tá enganando a ela própria, né? Não dá pra gente não sentir o que a gente precisa sentir na hora H, certo?
0: Então
1: eu acho que ela tem que conversar com ele. E eles tentarem resolver juntos. Porque às vezes é alguma coisa que ele tá falhando também. Eu acho que é isso. Porque mentira não leva nada.
0: Não leva.
1: Ela tá enganando ela mesma.
0: E, esse então, é o pior, pior enganação.
1: Bora conversar com ele pra esse relacionamento lindo dar certo. Beijo, é a Sandra.
0: Um beijo, Sandra. Porque pra ele, você concorda que pro Marcelo tá uma beleza? Tá tudo certo pra ele? Pra ele tá tudo ok. Quem tá sendo a maior prejudicada é ela. É ela que tá se sentindo mal nesse momento dessa relação, né? E esse momento é uma coisa que a gente não pode se sentir mal. Que é uma coisa tão invasiva na gente. Não dá, né? A Sandra Borges está dizendo lá no nosso Facebook, @BandFM, o seguinte: bom dia. Amiga, tá tudo bem. Tá tudo certo. Você já encontrou a pessoa certa. Agora só falta você fazer a sua parte. Ser a professora na área em que ele precisa de uma ajudinha. Por que não? Olha lá, a Sandra. Tá falando que ela que tem que... Ela que tem que conduzir aí no caso, né, Sandra? Tá dando opinião dela lá no nosso Facebook, @BandFM.
2: E Milena, tudo bem? Stephanie aqui de Osasco.
0: Oi, Stephanie.
2: Um homem pode ser perfeito, um homem pode ser maravilhoso. Mas uma coisa que eu sempre coloquei na minha cabeça: se gera dúvida, a resposta já tá clara, é não. Se ela não quer casar com ele porque no fundo ela sente alguma coisa que não é verdadeiro por conta da hora H, que ela não sente nada, ela vai se prender ao casamento com um homem maravilhoso em outras partes, mas na hora H ele deixa desejar ela. Então, por que que ela vai se prender no casamento pra viver isso?
0: É, o negócio do casamento é algo mais sério, né, gente? Eu acho que ela pode tentar resolver esse problema antes, porque eu acho que quando você vai casar, pessoa pra casar, ainda mais hoje, tem que estar assim, com plena convicção do que tá fazendo, que é uma coisa muito séria. Não dá pra casar já cheia de dúvidas. Com isso eu concordo também. Fiaz Rê, lá no nosso Instagram, @BandFM, tá falando: realmente difícil agradar a todos, mas te achei bem mal agradecida. Afinal, sofreu tanto assim, você diz. Mas a felicidade está em ser amada de verdade. Mulher, valorize quem te ama. Ai, ai, ai. Hoje tá complicado, as opiniões estão divididas, mas eu ainda quero saber da sua. 11 99991 9197. Manda aqui sua opinião, manda seu áudio. Fala da onde você tá ouvindo Quem Ama Não Esquece. E o que a Andressa deve fazer? Afinal, o que você faria?

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0: Band FM. É o Gustavo Mioto, contramão. E às vezes a gente tá meio que na contramão mesmo no nosso relacionamento, né, Murilo?
1: Verdade,
0: muito
1: Milena.
0: Boa tarde já pra você,
1: boa
0: tudo
1: tarde,
0: bem?
1: Tudo e você?
0: Tudo jóia.
1: Ah, a gente tava comentando, né, e muita gente aqui também mandando mensagem. Não é fácil você tá convivendo com alguém e tem que se esforçar pra gostar da pessoa, pra tá perto da pessoa, né? Até, eu acho que é aquela questão de, puxa, mas será que eu não tenho alternativa? O que que tá acontecendo? Mas tem que insistir, eu também concordo que tem que insistir. Como é que a ouvinte falou aí?
0: Tem uma ouvinte que falou que tá há 28 anos vivendo um relacionamento, pediu pra não falar o nome dela e tal, mas faz 28 anos que ela vive assim, que ela já se assumiu nisso e ok.
1: É, 28 anos realmente. Ela tentou tudo que podia, né?
0: É, ela já
1: desistiu,
0: mas ela
1: mesmo, né?
0: Mas mesmo assim, ela continua o relacionamento dela e passando por isso.
1: É, eu
0: deve
1: acho
0: ser
1: que
0: ruim, né?
1: É, deve ser ruim. Eu acho que tudo na vida é questão de prioridade também, né? Se você tá bem assim, ok, não precisa ter nenhum modelo igual a, ah, não, tem que ser desse jeito ou desse jeito. Agora, deve ser difícil mesmo, né? Gostar desse jeito, né? Sempre vai faltar alguma coisa, eu acho.
0: Perigoso! 6:30 agora!
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1: Boa, Ale. 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
2: E até... Até amanhã. Beijo pra vocês, ótima semana.
1: Você também.
0: Beijo, valeu. Ótima semana, Ale. E esse foi o nosso Quem Ama Não Esquece de hoje, isso, né, Murilo?
1: Além de mandar a sua história, a gente faz sempre esse convite. Se você quiser ouvir de novo a história que a gente contou hoje, 10h30 da noite no Band Love ou nas plataformas de áudio e também no YouTube da Band FM. É só acessar. Todas as histórias estão lá disponíveis pra você.
0: Exatamente. Certo? Ótima semana, Murilo.
1: Beijo, Milena. Boa semana.
0: Até amanhã.
1: Tchau, gente. Boa semana, hein?

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5: Meio dia 15, agora ótima tarde pra você. E aí, como é que tá o seu início de semana, sua segunda-feira? Muita correria por aí? 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
5: Eu falo que na segunda-feira a gente vai na manivela, né, gente? É difícil, né? Até pegar o ritmo da semana fica complicado. Mas eu posso te dizer uma coisa, que com a sua música preferida vai ficar tudo muito mais gostoso, mais agradável. Vai dar um ritmo, trazendo uma lembrança especial de algum momento que você já viveu. E se você tem uma música, aquela música preferida, eu tenho certeza que tem uma história por trás desse seu gosto tão específico. Me conta aí sua história. Qual a história que você tem com a sua música preferida? 11999919197. Vai ser muito bom receber o seu áudio aqui contando a sua história da sua música. E aí, eu toco ela pra você. Olha só que beleza.
7: Oi, Milena. Boa tarde, tudo bem?
5: Oi, meu amor. Tudo bem?
7: Eu quero ouvir a música de João Paulo e Daniel. Estou apaixonado.
5: Estou apaixonado.
7: Me lembra um relacionamento que eu tive há 15 anos atrás, que até hoje eu não a esqueci. Essa música me faz lembrar muito aquela época que era muito bom. Se puder tocar, agradeço. Beijo.
5: Que
7: amo
5: coisa
7: vocês.
5: Boa. Um beijo pra você. Obrigada pelo seu carinho, pelo seu pedido. Foi aquela paixão que a gente conseguiu sentir daqui, que foi intensa, né? Tô tocando sua música pra você.

0: Band FM, Gustavo Lima, saudade sua. E aí, com que música que você tem uma história diferente? Qual música que você tá com saudade de ouvir aqui na Band FM, hein? 11 999 919197. Manda o seu WhatsApp, conta a sua história, pede sua música.
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0: Ai, é tão bom, né? Quando a gente ouve aquela música que é importante na nossa vida, que faz a gente sentir algum tipo de sentimento, de sensação diferente. Às vezes a gente ouve uma música, fica mais feliz e arruma a casa e faz tudo que a gente tem que fazer, porque a gente dança, a gente curte, traz uma energia diferente pro nosso dia a dia. Eu acho que a música tem esse poder, né? Mas quando a música relembra a gente de uma situação assim inusitada, uma situação que é só nossa, é única pra gente, aí tudo fica muito melhor. Traz um outro significado, um outro valor para aquilo, né? Pelo 11999919197, você conta a história que você tem com essa música que você tanto gosta e aí eu toco ela para você.
2: Alô, Band, sou ouvinte diário do programa de vocês.
0: Ah, muito obrigada.
2: Gosto muito.
0: Bom saber,
2: viu? E a música da minha vida é a música do Belo, Tudo Mudou, marca a minha vida. E a minha história com meu amor, Poliana.
0: Ah, um beijo a todos.
2: Boa tarde.
0: Um beijo pra você. Obrigado pela sua participação, pelo seu carinho aqui.

0: 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É o Danilo e Davi, não mexe nas minhas gavetas. Pra gente encerrar muito bem a minha música, a minha vida de hoje, dessa segunda-feira. É mais uma semana começando. Que a sua semana seja maravilhosa, viu? É o que eu desejo pra você, produtiva. Uma semana que você consiga alcançar tudo aquilo que você quer. É o que eu desejo pra você. Quero agradecer você que ficou aqui comigo durante Minha Música Minha Vida. Quem ama não esquece. É sempre uma honra, é sempre um prazer estar aqui conversando, a gente trocando ideia, você pedindo sua música, a gente nesse bate-papo gostoso, nessa companhia que a gente tem pra administrar o nosso dia a dia, né? A nossa rotina, com música, com amizade, tudo fica muito melhor. Então, ó, obrigada mesmo, viu? Por abrir a porta da sua casa, do seu trabalho, me dá uma carona aí no seu carro. A gente que ainda não se conhece, me segue lá no meu Instagram, vai ser um prazer te conhecer. O meu arroba é o Milena Barros, dois S no final. Bota um S a mais, me segue lá, que eu quero te conhecer, tá bom? Um beijo pra você, a gente tem encontro amanhã e eu vou ficando por aqui. Um beijo, Divo! Beijo, Diva!
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5: Você também não pode se calar, tá bom? Ótima tarde pra você depois do showzaço com a Milena Barros. Tá na hora da Catinha Howlett chegar pra te fazer companhia até as 2 da tarde com mais uma edição do nosso Na Play. Aonde, aonde, aonde? Me conta, Brasil!
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5: A sua rádio do seu jeito e tá na hora da Super 6 de 1 da tarde.
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5: Ótima tarde pra você, agora 12h58. Por aqui, Katia Howlett chegando pra ficar até as 2. A partir das 2 tem da Play com ele, com Luan Dias. Às 3 da tarde tem Tamo Junto. Logo mais às 5 da tarde tem Band de Olho na Bahia com Emerson José e Gomes Nascimento. Às 18 horas tem pra você que tá ligado com a gente o Band Cidade. Música, notícia, informação com ele, que tá sempre numa pose retado, o Gomes Nascimento, tá bom? Ótima tarde pra você, uma ótima semana. Pezão direito na frente, pensamento positivo. Tenho certeza que você vai ter a melhor semana da sua vida, a melhor segunda-feira da sua vida vai ser hoje, tá bom? E agradece, reclama menos e agradece a Deus, porque você tá aí, ó, pronto pra vencer, pronto pra ser feliz. E vamos nessa que tem promoção rolando. 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Música 1 do Luan Santana, clone. Se tiver um clone meu, já pensou? 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
5: Música 1, Luan Santana.

0: gota de água mesmo pra refrescar, pra hidratar a voz, né não? E aí, como é que tá a sua segunda-feira? Como é que tá a sua tarde de segunda? Como é que foi o almoço? Foi o que restou de ontem, do almoço do domingão? Nem fez comida hoje, comeu fora. Me conte, vá. Gente, ótima tarde. A música 3, a música da Ludmilla, bom? É. A música é uma música aí da Luan Santana Clone, a música 2 do Thiaguinho, a 3 da Ludmilla, a música 4 do Fagner Canteiros. Fagner que vai estar em novembro, eu acho que vai estar fazendo showzaço aqui em Salvador. Adoro o Fagner, né? Raimundo Fagner Canteiros é a música 4, a música 5 do Zeneto e Cristiano, Cadeira Cativa. E a música 6, a música do Cristiano Araújo. Você quem sabe qual música você vai escolher aqui na Super 6. Marli, meu amor, um beijo pra você participando, escolhendo a música dela. Galera boa também, de Abrantes, Wesley de Abrantes Camaçari, galera participando da promoção Prêmio do Dia. Qualquer momento o Big Boss pode ligar pra você. Carla Franciele, beijo pra você, minha linda. Tá ligada com a gente. Janine, qual música você tá escolhendo, minha princesa? Da Pituba,
1: boa
0: tá comigo?
1: Boa tarde, Band FM.
0: Boa tarde, princesa.
1: Ouvinte, Janine, do bairro da Pituba, ligadinha. Quero ganhar aí, hein? Me liga.
0: Tá bom, meu amor, um beijo pra você. A Catinha,
1: tô na Band.
0: Solange de Pituaçu votando na música 6, um beijo pra você, Sol. Tayana tá em Brotas escolhendo a música do Thiaguinho. Se tiver um samba, Tayana vai escolher essa, né? Sempre. Lorena tá escolhendo a música 1, a música dela é a música 1. Essa princesa que faturou um super voucher nas 10 da manhã, mas participando de novo, né? Maravilhosa. Cadê? Deixa eu falar com ela. Vanúzia, fala, minha linda.
2: Ah, Catinha, claro que a música é número 1.
0: Luan Santana.
2: Eu gostaria de um clone desse pra mim.
0: Ai, meu Deus do céu.
3: Ai, meu amor, eu já ganhei um voucher, vai que eu ganhei outro, que coisa maravilhosa. Cheiro, meu amor. Cheira. Eu amo essas músicas de Luan Santana. Ele tem umas músicas bacanas, assim, que toca,
0: toca
3: assim,
0: o coração da gente,
4: hashtag,
0: né?
4: #quero ganhar.
0: Quer ganhar o quê?
4: Quero o celular da Band.
0: Celular da Band. Sábado tem resultado dessa promoção. Fala, Geraldo, do Conde.
5: Prêmio do dia.
0: Você quer que eu receba a ligação do
5: quero
0: Big Boys?
5: Quero meus cartões de crédito,
0: meu
5: Kátia.
0: Deus do céu. Wow. Tu compra muito nesse cartão, Geraldo?
6: Boa tarde, Band FM.
0: Boa tarde.
6: Rosângela Borges da Estrada das Barreiras.
0: E aí,
6: a
0: Rosângela?
6: Minha escolhida da Super 6 é a música número 6.
0: Número 6, que massa. Cidinha, meu amor, um beijo pra você também. Tá ligada com a gente, um abraço especial. A Silvia também tem Cosme de Farias. Ela tá dizendo que no prêmio do dia ela deseja receber a ligação do Big Boys e comprar um fogão, né? E tem aqui escolhendo a música 1, né, Cidinha? A música do Luan Santana. Luan Santana que vai estar em Salvador fazendo showzaço. Noélia Carvalho tá ligada com a gente no bairro de Pernambuco. Esse também é um cheiro pra você, Noélia. Vamos de música? Vamos com a música 4 aqui na Super 6? Fagner, Canteiros. 1h11, ótima tarde pra você. Você tá na melhor, você tá na Band FM, a sua rádio do seu jeito.

0: Rádio Mais um Som do Cristiano Araújo. Você quem sabe qual dessas músicas você vai escolher aqui na Super 6. Se é a música 6 do Cristiano Araújo, se é a música 1, a música do Luan Santana, a música 1 é do Luan Santana Clone, a música 2 do Thiaguinho, Pensamentos Intrusivos, a 3 a Ludmilla Bom, a música 4, Canteiros, o Raimundo Fagner, que é um poema, que é uma música linda, música 5 do Zé Neto e Cristiano, que tá estourada no Brasil inteiro, Cadeira Cativa, ou a 6 do Cristiano Araújo. Escolhe sua música, tá valendo Super Voucher do restaurante Martim Pescador. Você participa através do 719-9947-6363. Gente, eu vou falar com ele, que veio aqui visitar, uma visita ilustres aqui no estúdio da Band FM, meu querido André Bola. Boa tarde, tudo bem, André?
1: Boa tarde, como vai você?
0: Boa tarde, locutor, bem? Rapaz.
1: Tudo tranquilo com você?
0: Tudo ótimo.
2: Lá vem a rua de cama.
0: Pra quem não sabe, meu André é o representante da Priscila Senna aí pela essa Bahia fora, né?
2: Você ama essa música?
0: Gosto dessa música da Priscila Senna. Você quando tá com raiva, tem galera que não tá com raiva, vai lá lavar.
1: Não,
0: lavar
1: não,
0: um
1: não,
0: banheiro
1: não,
0: com alvejante.
1: Não.
0: Pra deixar tudo não, daquele não. jeito.
1: Quando eu tô com raiva, certo? A música que eu gosto de ouvir é essa.
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0: Pra você ficar doce.
1: Ah, Kátia, você é uma figura, viu? Mas tudo bem com você? Tudo tranquilo?
0: Tudo ótimo, tranquilo agora, recebendo você aqui na Band FM, que é a sua rádio do seu jeito. Você chega aqui e coloca a rádio do seu jeito e é muito mais.
1: Maria, imagine, hein?
0: É. Vou deixar você pedir uma música.
1: Então vamos lá.
0: Doce mel. Vou tocar daqui a pouquinho a peça pra você, depois do intervalo, tá bom?
1: Um beijo. Você
0: tá participando, esse André Bola. Um beijo pra você, André. Obrigada aí pelo carinho. Karina Macedo participando com a gente, escolhendo a música dela. Tava lendo um super voucher do restaurante Martim Pescador. André, se você ganhasse um voucher aqui da Band, quem você levaria pra jantar ou almoçar no Martim Pescador?
1: Aí eu não posso te dizer, não.
0: Não pode dizer, é segredo.
1: Infelizmente é segredo.
0: É segredo. É. Agora eu acho que Luan vai jogar no tema do programa dele de hoje.
1: Sabe por que Luan vai dizer alguma coisa?
0: Sim.
1: Porque o Luan tem um fã-clube.
0: Ele tem um fã-clube, né?
1: Eu não tenho um fã-clube.
0: Fãzinho do Luan.
1: Ele tem um fã-clube e o outro, como o outro que faz a parceria com você aqui de tarde.
0: Matheus, né?
1: Ah, esse daí tem um fã-clube imenso,
0: Agora deixa eu te falar uma coisa.
1: Diga, duas.
0: O apelido de Luan antigamente, agora não, que ele tomou jeito, era Moranguinho.
1: Ave Maria, o Moranguinho do Nordeste,
0: Era o Moranguinho. Mas assim, eu tenho um colega nosso aqui do trabalho que esqueceu a data do aniversário da esposa.
1: Ave Maria.
0: Ontem foi aniversário da esposa dele e ele passou despercebido o dia inteiro.
1: Sim.
0: Nem deu parabéns. Quando chegou no final da tarde, na noite, ela foi e falou assim: hoje é meu aniversário.
1: Ah, e aí?
0: E aí, o que é que acontece? Você acha normal o cara esquecer?
1: Agora deixa eu te fazer uma pergunta. Imagine você chegar, certo? E você for marcar uma consulta. E dessa consulta que você for marcar, é tipo assim, citando, eu sou seu esposo e você é minha esposa.
0: Pronto.
1: E aí a pessoa chega lá e perguntar a data de nascimento da sua esposa e você não saber.
0: É, tá vendo? É das minhas filhas, eu não sei, isso aí já é normal. Mas essa questão aí de esquecer o aniversário da esposa,
1: aí
0: já é problema.
1: Aí é problema.
0: Esse vai ser o tema de
1: e
0: Luan
1: ela não
0: hoje,
1: fez
0: viu?
1: Nada com ele? Nada?
0: Ele chegou vivo aqui, né?
1: Ele chegou vivo?
0: Ele chegou vivo, não chegou
1: vivo. Você fazia o que com ele?
0: Ai, meu Deus, eu acho que mandava ele embora. Pega suas coisas e vai embora. Faria isso.
1: Com certeza.
0: Meu aniversário é sagrado, tanto que eu faço aniversário todo dia.
1: Pois é. Você deixava ele entrar dentro de casa?
0: Não. Ele
1: até
0: que lavar as roupas de cama e se vazar. Dá uma em 21, gente. Karina, fala, meu amor. Tudo bem, linda?
3: Catinha, boa tarde. Aqui é Karina Macedo de Cosme de Farias. Eu fico com a música número 4.
0: Pronto.
3: Canteiros.
0: Raimundo Fagner. Karina, um beijo pra você. Quem tá comigo é Dina Alves, da Estrada Velha do Aeroporto. Fala, Dina.
4: Oi, Catinha. Aqui é Dina Alves. Vou ficar com a música número 1 do Luan Santana. Dia 22 agora desse mês. Luan Santana em Salvador. Eu tô lá. Beijo.
0: Um beijo pra você. Deixa eu ir à Cidade Amargosa. Fala, meu lindo. Boa tarde.
5: Hashtag prêmio do dia. Catinha, bom dia. Meu nome é Danilo.
0: Boa tarde, viu? Você não almoçou ainda, não?
5: É Rocha. Mora aqui em Corta-Mão, Cidade de Amargosa. Goza,
0: Amargosa.
5: Ô, Catinha, fala com o Big Boss pra ele ligar pra mim. Eu
0: Cê
5: preciso
0: quer o
5: só
0: Big
5: de
0: Boys?
5: Televisão. Eu arrumo um jeito de buscar se
0: Ai,
5: eu ganhar.
0: Meu Deus do céu.
5: Porque
0: meu
5: eu não tenho pai, eu não tenho mãe.
0: Calma,
5: minha esposa me abandonou.
0: Sua esposa te abandonou, meu filho.
5: E eu tô desempregada no momento. Eu faço aqui cocada de coco.
0: Oh, que delícia.
5: É, pra poder vender na rua, né? Na
0: Vai dar certo, viu, meu amor? 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
1: Vou participar dessa promoção, vou pagar meus boletos.
0: Você não tem boleto, não? Você tem dinheiro. Você tem dinheiro, não tem boleto, não. Gente, a gente vai pro intervalo, daqui a pouco eu volto com o resultado aqui da Super 6. A música mais votada, a gente toca de novo pra você.
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0: Lembrando a você que logo mais a partir das 5 da tarde tem Band de Olho na Bahia, apresentação de Emerson José e Gomes Nascimento. A semana começa com previsão de chuva em pontos do litoral da Bahia e temperaturas que podem chegar a 35 graus em cidades do interior. Segundo o Instituto de Meio Ambiente e Recursos Hídricos, o INEMA, os ventos marítimos ficam mais intensos nesta segunda-feira de 17, favorecendo a chegada de umidade do oceano e ocorrências de pancadas de chuva ao longo da faixa litorânea. Aqui em Salvador, a previsão é de chuva fraca e moderada no início da semana, acompanhada de rajadas de ventos. Lembrando que se acompanha mais notícias e informações logo mais a partir das 5 da tarde no Band de Olho na Bahia. Continua aí que já tem essa.
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8: Tô de volta aqui na Band FM, a sua rádio do seu jeito. Ótima tarde pra você, segundo. Como é que tá a sua segunda-feira, hein? Daqui a pouquinho tem da Play com Luan Dias. Você pede a sua música e ele toca a música que você quer ouvir. 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
8: E aí, vamos nessa? Quem vai faturar um super voucher do restaurante Martim Pescador? Lembrando que é um voucher no valor de R$100 pra você levar sua amada pra jantar, pra você fazer o que quiser, tá bom? Saindo aqui pra ele, final do telefone 9101.

0: Só as melhores pra você nessa tarde gostosa. Daqui a pouquinho tem da Play com Luan Dias. Tem tema aí no Tamo Junto, tem dinheiro. Tem quanto no Tamo Dia de hoje, Luan Dias? Luan Dias, tudo em dias com você, Luan. Muito boa tarde pra você. Cadê? Cadê? Deixa eu achar você.
1: Boa tarde, Luan. Já boa tarde.
0: E aí, o que é que temos hoje no Tamo Junto?
1: Tem Tamo quanto? Junto hoje, R$200. Daqui a pouquinho valendo pra você. Tá saindo daqui a pouco. E hoje, rapaz, cheguei aqui com a história que seu Joel esqueceu do aniversário.
0: Rapaz, o Joel vai apanhar. O tema do Tamo Junto de hoje é baseado... Falar em Tamo Junto, deixa um abraço, meu querido Matheus Borges, tá na sintonia, rapaz.
1: Alô, Teteu, tá viajando, né?
0: Já chegou de viagem, só mostrando as pernas aí, né, Teteu? Marcou aqui no vídeo, tá lindo você, viu, gato? Um beijo lindo, maravilhoso. Viu, Londres? E qual o tema de hoje? Qual o tema?
1: A gente quer saber se você já esqueceu a data importante de uma pessoa que você ama, né? Conta pra gente aí.
0: Aniversário da filha, da esposa.
1: Isso.
0: Da amante, né?
1: Tem galera, amante?
0: Tem gente que tem amante, esquece. Se esquecer a data...
1: Não bota na conta, amante, não. Essa daí não bota na conta, não.
0: Bota na conta. Tem gente que tá até se escondendo, mas bota na conta. Bota, amante pega, vira, amante vai lá contar pra atual. Vai contar pra federal, é federal que fala, sei lá como é que fala.
1: É federal, estadual, municipal. É
0: isso, isso mesmo. Ela vai
1: internacional.
0: Lá, ela dá um jeito de chegar uma mensagem lá, ó. Fulaninho tá em tal lugar.
1: Entendeu? Pois é. Você daqui esqueceu... a pouquinho, manda pra gente aí no nosso WhatsApp.
0: A mensagem, Luan, fica todo sem graça. A mensagem chegando da amante lá.
1: Eu não sei nem o que é isso.
0: Você não sabe? Ai, santo. Tá. 1h40, gente. Deixa eu um abraço aqui pro Tony, que tá ligado com a gente na cidade de Lauro de Freitas. Oi, Tony. Boa tarde pra você. Obrigado pela audiência. Oi, Catinha. Tô aqui no Arenoso te ouvindo. Simone Félix, meu amor, um beijo pra você. Turma do Rio Vermelho também tá curtindo a programação da Band FM. Obrigadão pela audiência. Já vai? Vai fugir? Você vai fugir, rapaz? Rapaz, pode esquecer não. Emily Monteiro, do IAPI, beijo pra você também, Emily, obrigadão pela audiência. Lu, tá em Camaçari, Luciane tá dizendo que quer um sofá do Big Boys, viu? Promoção Prêmio do Dia. É, você diz aí o prêmio que você quer ganhar, manda aí hashtag Prêmio do Dia e boa sorte pra vocês que tá participando aí com a gente. Vamos de música boa? Glória Groove, Loucura de Amor. 1h40, boa tarde pra você.

0: Band, mas eu sou do Henrique Juliano, aquela pessoa aqui na Band FM, a sua rádio do seu jeito. 1h55, faltando 5 minutos para as 2. Daqui a pouco eu tenho da Play com Luan Dias. Eu volto depois do intervalo.
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0: Estão de volta aqui na Band FM, a sua rádio do seu jeito, nessa tarde gostosa pra você. E aí, tá por onde, hein? Já tem da Play com Luan Dias, tá chegando ela, Mari Fernandes, telefone sem fio. E aí, aconteceu um telefone sem fio por aí, foi?

0: dele, da Delmar e Coelho, só Lange Almeida, só tem um aqui na Band FM, só tem um coração. E eu vou dar pra vocês, meus queridos ouvintes de toda essa Bahia maravilhosa. Luan Dias, tem uma notícia boa pra você, viu? Big Boys acabou de me falar que hoje, parece que vai ser no seu horário o negócio aqui, viu?
1: Vai ser daqui a pouquinho, vai ligar. Pouquinho.
0: Você vai mandar hashtag prêmio do dia pro nosso WhatsApp, tá bom? E aí, dizendo qual prêmio você quer ganhar nessa segunda-feira. Vai que seja uma batedeira, seja pra pagar seu condomínio, pagar
1: o seu sonho, né? Pode ser uma Smart TV, uma geladeira, um liquidificador, uma batedeira, um sofá, um guarda-roupa.
0: Só não vai pedir coisa que a gente não possa realizar, né, gente? Pelo amor de Deus. Um amigo tá pedindo uma mulher perfeita, não tem. Um homem perfeito também não tem, não adianta ficar aqui procurando que a gente não vai
1: tem,
0: achar, né?
1: Não tem como não que minha esposa não, só pode um. Aí...
0: Deixa eu falar uma coisa assim. Joel, tema de hoje voltado pra seu Joel. Esqueceu a data do aniversário, da esposa,
1: rapaz.
0: Tá ali sem querer falar ao vivo, escondido, amarrado ali, com medo que vai apanhar quando chegar
1: e ele
0: em casa.
1: Não tá nem aqui pra se defender. E olha que Kátia deu a chance dele se defender, viu?
0: Eu acho errado um homem que esquece. Aniversário de casamento, aniversário da esposa, né? Uma data especial, não pode esquecer, gente. Pelo amor de Deus.
1: Tem esposa que, inclusive, pega o cartão escondido do homem.
0: Se presenteia.
1: Não, ele muda a senha pro data do casamento. Aí, quando o cara vai fazer a compra, que pergunta, qual é a data do meu? Qual é a senha do cartão? Você mudou a senha? Ele diz assim, aí a mulher diz assim, olha, é a data do nosso casamento. Aí eu quero ver o cara vai acertar agora o...
0: Isso aí é experiência sua, né, Luan? Rafael fez isso com você, foi... Toda vez que você clicar lá pra comprar...
1: André chega a ficar nervoso.
0: Coisa é se a outra problemática ligar pra você e perguntar qual a data do seu cartão, meu amor, que você me emprestou aqui pra comprar um presente. Ah, é a data do casamento que eu...
1: Exatamente.
0: Aí o bicho pega, né? Gente, deixa eu ir embora que eu tô causando nessa tarde, viu? Volto com vocês amanhã, a partir das 9, no Manhã Show, tem caixa premiada, tem R$100 na caixa premiada. O Big Boss vai entrar em ação a qualquer momento aí, viu? Diz o que é que você quer ganhar aí pelo 719-9947-6363. Tchau, Luanzinho. Um
1: valeu, Catinha.
0: Tchau, tchau.
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1: Vem comigo nesta segunda-feira na sua Band FM. Segundou com muita paz, muita alegria e muita Band aí, bora! Aumenta o volume do seu rádio, você está na Band FM, a sua rádio do seu jeito.
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1: Bora lá, minha gente, uma ótima semana pra você. Segundou, como é que foi o seu final de semana? Tudo bom? Graças a Deus. Então vamos lá começar mais uma semana sintonizado com a gente na Band FM, esperando aí a sua participação através do nosso WhatsApp 719-9947-6363. Seu nome, de onde você está falando e a música que você quer ouvir, tá? Manda pra gente em nosso WhatsApp aí o que não pode faltar na tarde da Band FM. É uma internacional das antigas, é o flashback, é a das mais atuais, é um gospel. Enfim, é você que... é a sua vontade, é o seu gosto. Manda pra gente que a gente toca na sua rádio do seu jeito e a gente começa a nossa programação com Zezé de Camargo e Luciano, irmão da lua, amigo das estrelas. Aumenta o volume, você tá na melhor, você tá na Band!

0: pra quê? Fala pra mim, vai.
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0: Band FM 2h21. Bora pro nosso primeiro pedido da semana. Bora lá em nosso WhatsApp 719-9947-6363. Boa tarde.
1: Boa tarde. Tô ouvindo aqui a Band Salvador, direto do trabalho. Quero ouvir Raça Negra, Tarde Demais.
0: É tarde demais, Raça Negra na sua Band. E você, tá sentindo falta de algum artista, de alguma música nessa tarde? Manda pra gente em nosso WhatsApp. Você tá na melhor, tá na Band, dá play.

0: Band FM 2:31, de sim, um pouco a pouco. Bora pra mais um pedido nessa tarde de hoje da sua Band. Boa tarde!
1: Boa tarde, Luan Dias. Janete Peixoto do Cabula, ligado na Band FM.
0: Tudo bom,
1: manda
0: Janete?
1: Big Boy ligado, eu quero fogão pra minha tia no hashtag Prêmio do Dia. Fé em Deus, vou ganhar hoje. Quero ouvir a música Jonas Esticado, Felipe Araújo, Saudade Boa no Tal Play.
0: Valeu, Janete, um abraço, obrigado pelo seu pedido. Tem o prêmio do dia hoje, daqui a pouco, hein? Big Boss pode te ligar e você vai realizar o seu sonho. Manda pra gente, hashtag prêmio do dia. O meu

0: 20 minutos para as 3, Lula no Pagode, Investigador. Vamos pro intervalo, a gente volta já já com a sua participação. Você tá sentindo falta de algum artista, de alguma música nessa tarde de hoje? É internacional? É flashback das antigas ou é das atuais? Hein? Tá sentindo falta de quem? Manda pra gente aí em nosso WhatsApp 719-9947-6363. Lembrar a você que daqui a pouco, às 3 horas, começa o nosso programa Tamo Junto. Hoje valendo pra você R$200 e ainda tem a ligação do Big Boss. É rapidinho, a gente volta já, não sai daí não.
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6: Estamos de volta na sua Band FM nesta segunda-feira, dia 17, hoje, 17 de agosto.
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7: Boa tarde, Luan. Sou Silvia de Cosme de Faria. Sempre ligadinha na Band. Tô sentindo falta de Bruno Marrone com a música Se Não Tivesse Ido. É, me ligue, viu, Luan?
6: Beijo, Silvinha. Um abraço aí o pessoal do Cosme de Farias. Grande audiência aí no Cosme de Farias. Tá com a gente, tá na melhor. Tá na sua Band, Bruno e Marrone. Se Não Tivesse Ido. Bora!

0: Cidade FM, 2h53, agora faltando 7 minutos para as 3. Daqui a pouco tentamos junto, bora para mais um pedido.
1: Olá, Luan, aqui é Mário do Cabula. Gostaria de ouvir, sabe quem? Paul McCartney, por favor, dá um play. Obrigada, meu amor.
0: A Band FM, Paul McCartney, 2h53, aumenta o volume, você tá na melhor.

0: Cidade FM. Agora faltando um minutinho para as três, finalizando o nosso programa da Play de hoje, de volta amanhã, terça-feira, às 2 horas. E após o intervalo tem para você o Tamo Junto. Já pensou, hein? 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Vamos pro intervalo e daqui a pouco a gente volta com o nosso Tamo Junto. Não sai daí não.
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3: Estamos chegando nesta segunda-feira, dia 17 de agosto de 2020. Menino, já quase final do ano, viu, velho? Mês 8 já, imagina. 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

Tamo junto! Uma ótima tarde pra você! Segundou com muita alegria! Com R$200 daqui a pouco pra você na sua Band FM e ainda a ligação do Big Boss, que vai realizar o seu sonho daqui a pouquinho. Nós estamos junto no ar, R$200 valendo, eu vou ligar pra você, eu, Luan Dias, aqui da Band FM, vou ligar pra você e você não pode atender falando alô. Você tem que atender falando, eu tô na Band FM. Você vai atender falando, eu tô na Band FM e já ganha aí, duzentão, R$200 nessa segunda-feira. E a nossa conversa da tarde de hoje, nosso colega, né, conversando com o nosso coleguinha aqui da rádio. Imagine só a situação. Ele esqueceu a data de aniversário. Menino, uma coisa que não pode acontecer, né, bicho? Esquecer a data do aniversário da esposa. Imagine você. Eu não vou nem perguntar a ele se ele dormiu bem, né? Porque eu sei que provavelmente nem na cama ele dormiu. Foi diretamente pro sofá. E aí, eu quero saber de você se você já esqueceu uma data importante, né? Que alguém que você ama, né? Aniversário de casamento, namoro, uma data da pessoa que você considerava importantíssima, né? Você simplesmente esqueceu? Conta pra gente como foi a situação. Manda pro nosso WhatsApp 719-9947-6363. Mande um áudio, viu? Qual foi a data importante que você esqueceu? Esqueceu data de namoro ou de casamento? Hein? Já esqueceu o aniversário do próprio filho? Do próprio filho? Manda pra gente aí nosso WhatsApp 719-9947-6363. Esse é o nosso WhatsApp. E a pessoa esquecida? O pior de tudo é que a pessoa que foi esquecida, ela passa o dia inteiro achando que a outra pessoa tá fazendo ali é uma surpresa, né? Não, ele não falou nada comigo ainda porque de noite tem alguma coisa. E que decepção, hein, bicho? Ave Maria, manda pra gente, já tá valendo, manda aí nosso WhatsApp 719-9947-6363, é o WhatsApp da nossa Band, é o WhatsApp da Band FM e a gente começa a nossa programação com ela, a musa Priscila Senna e o embaixador Gustavo Lima. Aumenta o volume, você tá na Band.

0: Tarde FM 3:15. Fred e Fabrício, te amar é meu talento. Segunda-feira maravilhosa. A menina tava olhando o relógio aqui, agora já 3:15, hein? Ei, Maria, já 3:15. Bora de informação do trânsito. Vamos saber o que é que tá rolando aí em toda a cidade, aqui em nossa cidade. Boa tarde!
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2: Olá pessoal, muito bom dia, ótima segunda-feira. Trânsito já lento no trecho final da Juracy Magalhães e início da CM Caminho das Árvores. Não chega a compensar desvios para quem vem do Rio Vermelho, mas é para você que ainda está no Itaigara e segue para o Miolo Empresarial, siga por dentro do bairro e deixe para acessar a via a partir da Paulo VI. 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Renata Falcone para a Band FM, a sua rádio do seu jeito.
0: Valeu, Renatinha! Sorriso Maroto chegando com 50 vezes. Aumenta o volume do seu rádio. 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

0: M319, sorriso maroto 50 vezes, valendo hoje R$200 para você. Daqui a pouquinho, finalzinho do nosso programa, a gente, né, nós vamos ligar para você. Não pode atender falando alô, a frase foi liberada no início do nosso programa. Você já esqueceu o aniversário da sua mãe? Rapaz, o cara esquecer o aniversário da mãe, sei não, viu? Agora tem gente que é organizado, né? Tem gente que pega, bota a data do aniversário das pessoas ali. É, quando vai pegar o número, como é seu número aí, bota o número, seu nome é e tal, aí bota a data do aniversário da pessoa pra lembrar, velho. Pra lembrar do dia que a pessoa faz aniversário. Todo organizadinho, pra não ter negócio de estresse, né? Pra não ter negócio de estresse. Pois é. 1319, vamos lá em nosso WhatsApp, 71999476363, em nosso WhatsApp, mande seu áudio, participa com a gente, já vai estar aí concorrendo a daqui a pouco R$200. Boa tarde.
1: Boa tarde, Landinha. Boa. Na Ronda, moro em Gomadeira.
0: Tudo bom?
1: E uma data importante que eu esqueci foi na data do aniversário do meu marido. Um dia antes, né, do aniversário dele, ele falou que ia cair numa quarta. Quando foi na terça-feira, ele falou assim: amanhã a gente vai sair. Eu falei, sai pra onde? Dia de quarta-feira, que a gente não tem costume, né, de sair de quarta-feira. Ele, a gente vai sair, a gente vai num lugar comer e beber. Falei, tá bom. Quando chegou na quarta-feira, ele foi trabalhar, chegou do trabalho. Eu nada de dar parabéns ao homem, que eu nem sabia. Quando foi de noite, ele chegou, a gente foi, se arrumou, saiu, foi lá pro boteco do caranguejo. Quando chegou lá, conversa vem. Aí ele, rapaz, você não lembrou mesmo do meu aniversário? Eu falei, ô, meu Deus, eu nem lembrava, desculpa, eu não sabia.
0: Imagina, velho.
1: O homem ficou chateado, mas depois a gente curtiu o resto da noite e foi maravilhoso. Pense aí, esqueceu o dia do aniversário do próprio marido, morando com você dentro de casa.
0: Imagina.
1: Só Jesus na minha casa, viu? Memória tá fraca.
0: Que situação, viu, rapaz? É isso mesmo, depois da pandemia, muita gente ficou assim, né, velho? Bora pra mais uma, boa tarde.
2: Boa tarde, boa. Meu querido amigo Luan. E aí, meu irmão, tudo bem?
0: Tudo bem, graças a Deus.
2: Fala, parceiro. Eu nunca esqueci o aniversário de minha mãe, nem de uma pessoa querida, não. Mas sempre troquei o aniversário de minha mãe pelo aniversário de uma prima que morava com a gente, a data.
0: Ah.
2: Que um é 1º de novembro, a outra é 2.
0: Sim.
2: E eu sempre troquei. Sempre tive essa confusão. E até hoje você acredita que tem vezes que eu me pego nessa atrapalhação? Mas é isso aí. Forte
0: valeu,
2: abraço,
0: irmão. Tamo junto. Deus. Um abraço pra você. Obrigado. Vamos pra mais uma. Boa tarde, Paulinha.
3: Oi, tudo bom? Prêmio do dia. Quero meu pneu de carro.
0: Boa sorte.
3: Menina,
0: você quer um pneu? Peraí, Paulinha. Peça esse negócio direito, viu? Aqui o sonho é assim. Você tem que especificar. Você falou que quer um pneu de carro? Pede um jogo de pneu, Paulinha, né? Uns 4 pneus logo, completo. Só pedi um pneu, mas tá valendo. Bora continuar. Vem, Paulinha. Oi.
3: Esqueço o aniversário de minha mãe, do meu pai,
0: Deus.
3: É meu filho ou minha irmã que lembra direto. Eu lembro e esqueço. Eu terei que botar vários alarmes no meu celular pra não passar vergonha. Fala de Camaçari.
0: Beijo, Paulinha. Obrigado pela sua participação. Segundou na Band FM, chegando Bruno e Marrone. Isso você não conta.

0: Rede FM, 3h31 agora. Pericles.
1: Mas eu não faço.
0: Simplesmente acontece. A Band FM é assim. Simplesmente acontece. Simplesmente acontece do seu telefone tocar e você ganhar aí um presente, né? É, aqui assim, presente todo dia. É a sua Band FM, afinal de contas, é a sua rádio e é do seu jeito, não é verdade? Ó, vou pro intervalo rapidinho, a gente volta já. Mas eu quero saber se você já esqueceu a data de aniversário de alguém importante. Sabe aquela pessoa importantíssima? Aquela pessoa que você não... Aniversário não, menino. Qualquer data comemorativa. Data de casamento, de namoro, né? De aniversário. Enfim, conta pra gente no nosso WhatsApp 719-9947-6363. A gente vai pro intervalo e volta já aqui na sua Band. Hoje com R$200. Além de quê? Que hoje tem pra você aqui a ligação do Big Boss, tá? Daqui a pouco o Big Boss pode ligar pra você aí e você pode ser o grande ganhador ou ganhadora deste super presente da sua Band FM. Vamos ali, volto já daqui a pouquinho, não sai daí não.
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0: Às 5 horas tem programa Band de Olho na Bahia. 6 horas chegue com Band Cidade, muita informação pra você. E a semana começa com previsão de muita chuva em pontos do litoral da Bahia e temperaturas que podem chegar aos 35 graus em cidades do interior. Segundo o Instituto do Meio Ambiente e Recursos Hídricos, os ventos marítimos ficam mais intensos nesta segunda-feira, favorecendo aí a chegada de umidade do oceano e a ocorrência de pancadas de chuva ao longo da faixa litorânea. Em Salvador, a previsão é de chuva fraca e moderada no início dessa semana, acompanhada aí de rajadas de vento. Tá ventando demais, não tá, gente? Tá ventando muito. O pessoal que tá com guarda-chuva aí, né? O guarda-chuva tem que ser daquele... É forte para aguentar tanta ventania. E de acordo com a Defesa Civil da capital baiana, a presença de um cavado próximo às costas, à costa, favorece as instabilidades. Nos demais dias, amanhã e depois, né? Uma massa de ar quente e seca deve deixar o tempo mais firme, embora ainda exista a possibilidade de chuva isolada.

0: Vamos pro intervalo. E daqui a pouco a gente volta. 5 da tarde tem Band de Olho na Bahia, aqui nos 104.3 FM. Não sai daí, não.
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0: Estamos de volta aqui na sua Band FM, comigo Luan Dias e o seu programa Tamo Junto.
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0: 3h44, 16 minutinhos para as 5. Sua semana seja maravilhosa. Sua semana seja com muita alegria, com muita paz e com muita band. É. Um abraço aí para Daniel, pessoal. No bairro da Paz tá aqui com a gente, o pessoal do Gin Velho da Federação. Alô, pessoal do Garcia, tamo junto. Hora de informação do trânsito. Boa tarde.
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3: De volta, e pra você que tá vindo agora da Vasco da Gama em direção a Dom João VI, evite a Valdemar Falcão, que tem trânsito mais congestionado. Prefira a ladeira do Acupe, que tem melhor fluidez. A ladeira da Cruz da Redenção também tem trânsito livre, é uma ótima alternativa para quem tá vindo do Parque Bela Vista ou também do Itaigara. 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Renata Falcone para a Band FM, a sua rádio do seu jeito.
0: Valeu, Renatinha. 3h45, agora 15 minutos para as 4. 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Tiaguinho, somos...

0: Alô, Vaninha, um beijo pra Vaninha aqui com a gente na sintonia da Band FM. A Vaninha, Vaninha, Vaninha, a nossa Vaninha. Bom de participação aqui no nosso WhatsApp da Band pelo 71999476363. Mande o seu áudio se você já esqueceu uma data importante de alguém que você ama. Como é que foi a situação? Né? A pessoa ficou brava com você, falou: rapaz, você esqueceu. Você esqueceu da nossa data de namoro, de casamento. Você esqueceu do meu aniversário. Qual foi a reação da pessoa quando você esqueceu? Hein? Você já esqueceu a data de um importante de alguém, de uma data comemorativa, e aí teve que sair correndo pra comprar o presente? Conta pra gente aí, 71999476363. Lembrar a você que daqui a pouco tem R$200 pra você aqui na Band FM. Vamos de WhatsApp.
1: Boa tarde, Luan.
0: Boa.
1: Boa tarde, boa tarde, boa tarde, meu amigo.
0: Tudo de Band.
1: Que Deus abençoe você, meu irmão.
0: Luan, amém, meu amigo.
1: Nunca esqueci o telefone, o aniversário de minha mãe, não. Já esqueci de meu pai, velho.
0: Foi meu,
1: velho. Esqueci de meu pai, mas de minha mãe nunca esqueci, não. Tá entendendo? Mas, ai, velho, me liga hoje aí, velho. Na moral, você nunca mais me ligou, velho.
0: Ah,
1: véio.
0: Sim.
1: Nunca tive a ligação. Eu só ganho aí na caixa premiada. Não tamo junto, nunca ganho, velho.
0: E o Mar.
1: E nessa moral aí.
0: Valeu, irmão. Um abraço pra você, viu? Que Deus abençoe você, aí toda a sua família. Obrigado pela audiência. Esse e o Mar é demais. Bora pra mais uma. Boa tarde.
2: Luan, boa tarde, ouvintes da Band FM. Gostei da enquete de hoje. Luan, deixa eu te falar uma coisa.
0: Oi.
2: Se tem uma pessoa que grava e nunca se esquece de datas comemorativas da família, sou eu. Você é uma quadra de Santana de Sussuara na Vera. Você acredita que até de pessoas que eu não conheço pessoalmente, que me falam suas datas de aniversário, eu mando mensagens e não me esqueço?
0: É verdade, mano.
2: Não sei o que é, mas não sei se é um hobby, se é um dom, mas eu não me esqueço não, viu, Luan? Fica aqui gravado na minha cachola.
0: Qual é a data do meu aniversário, Roselma? 10 segundos. Ah, Roselma, um beijo pra você. Obrigada aí, um abraço a todos,
2: meu
0: os
2: amor,
0: amigos.
2: Tô na Band FM.
0: Beijo, minha linda.
2: Beijo, me liga.
0: Um abraço aí, os amigos da Sussuarana Velha. Tá aqui com a gente na Band. Bora pra mais uma. Boa tarde.
3: Boa tarde, Luan.
0: Boa, tudo
3: aqui
0: bom?
3: É Cristina, na boca da mata.
0: Fala, Cris, tudo Cris. Bem? Tudo bem, meu amor?
3: Sobre a sua enquete aí, eu já, viu? Eu me relacionei com um rapaz quase um ano.
0: Sim.
3: A gente ficou juntos, né? Quase um ano. E ele fazia aniversário no início do mês, né? De janeiro.
0: De janeiro. Uhum.
3: Ele fazia em janeiro, 24 de janeiro. E aí a gente tava separado já, mas tinha uma conexão, né? Uma amizade, a gente terminou de boa. E aí eu sempre tenho o costume de dar os parabéns, né? Às pessoas que eu lembro da data e tal.
0: Uhum.
3: Aí eu tava abafando que era em fevereiro, não sei porquê. Aí um mês depois, no dia 24 de fevereiro, Sim. eu desejei o aniversário dele.
0: Imagine, que situação.
3: Oi, meu querido, bom dia, feliz aniversário, tá? Chuva de bênçãos. Aí daqui a pouco ele me agradeceu e disse que eu tinha passado um mês.
0: Outro
3: tinha
0: mês.
3: Tinha sido em janeiro. E eu dei os parabéns em fevereiro, é brincadeira. Situação, viu? Fiquei morrendo de vergonha. Mas aconteceu isso comigo, viu? Liga pra mim, Luan. Tô esperando aqui.
0: Beijo, meu amor. Obrigado aí pela sua participação, viu? Boa sorte. Chegando Ana Castela com É Que Eu Não Te Esqueci na sua Band 3:57. Aumenta o valor.

6 agora, na Band FM, o seu programa. Tamo junto, daqui a pouco tem pra você R$200. Você já esqueceu a data importante, data comemorativa de alguém, uma data comemorativa importante daquela pessoa que você ama? Como é que foi? Você ficou com vergonha depois? Como foi que você fez aí pra compensar essa situação, hein? Deixa eu falar aqui com você. Menina, você viu a situação lá do Fiuk, né? Essa semana, tá dando o que falar isso, né? O Fiuk desabafou aí sobre a situação financeira, inclusive expôs, né, o pai, o Fábio Júnior, e também expôs a Cléo Pires. O Fiuk, ele postou um vídeo nas redes sociais aí na última sexta-feira agora, né, antes do final de semana, diz estar enfrentando uma crise financeira. Ele contou ainda sobre a relação com o pai, né, o cantor Fábio Júnior, de 72 anos, e com a irmã Cléo, de 43. Segundo ele, não existe uma relação, mais uma relação entre os dois. Apesar do afastamento, o Fiuk fez questão de valorizar a trajetória profissional do pai e da irmã, e reconhecendo aí o espaço que cada um conquistou na sua carreira artística. Ele afirmou que a convivência com o pai Fábio Júnior teve momentos, né, de afeto, mas também episódios que prefere não detalhar publicamente. Eita! Fiuk largou o doce aí nas redes sociais, né? Ave Maria! Ele explicou que decidiu aí se abrir sobre o assunto para, porque manter os problemas aí em segredo, na tentativa de proteger outras pessoas, estava ali causando mais sofrimento. E ele reforçou que não pretende expor conflitos ou prejudicar a família, apenas contar o momento que vive. Mas bom que o Fiuk, ele propôs, né, dar a volta por cima, disse que vai arregaçar as mangas aí, sair dessa situação que ele tá, inclusive colocou à venda na última sexta-feira o carro, e já teve uma notícia, né? Vendeu o carro, Fiuk já vendeu o carro. Aí, forças, Fiuk, talento você tem, né? Força você tem, né? Tem coragem aí, já demonstrou que tem coragem só de vir às redes sociais e falar do momento que você tá passando, né? Já é uma coisa legal, coisa boa, e com certeza vai dar a volta por cima o nosso grande Fiuk, ex-BBB, inclusive, né? O Fiuk participou aí do Big Brother Brasil. 4:08 agora, aumenta o volume do seu rádio, você tá na Band, o programa Tamo Junto. Daqui a pouco tem pra você R$200, nós vamos ligar pra você. Você já esqueceu a data comemorativa importante de alguém que você ama? Conta pra gente no nosso WhatsApp. Daqui a pouco a sua participação.

0: Band FM, 4h15. Gustavo Lima, Vagabundo, segunda-feira, top pra você. Pois é, uma ótima tarde pra você aqui na Band FM. Daqui a pouco tem R$200. Nós vamos ligar pra você daqui a pouco. Não pode atender falando alô, viu? Tem que atender falando a frase que nós liberamos no início do nosso programa. Tá bom? Daqui a pouquinho, vamos pro intervalo e voltamos já já aqui com o nosso Tamo Junto.
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0: Daqui a pouco tem Band de Olho na Bahia, logo depois Band Cidade e o Instituto Federal de Educação, Ciência e Tecnologia da Bahia está com inscrições abertas para uma série de cursos técnicos gratuitos nas modalidades integrado e subsequente do ensino médio. Ao todo são ofertadas 5.276 vagas em 24 municípios do estado. Somente em Salvador são 808 oportunidades disponíveis. O início das aulas será em 2027. Os interessados em se candidatar terão até o dia 10 de setembro para se inscrever. O processo deve ser feito pela internet por meio do site do Instituto. O valor da taxa da inscrição é de R$ 75,00. Que deve ser pago até o dia 11 de setembro. Mas é possível solicitar isenção do pagamento no período do dia 10 a 21 de agosto, no caso do candidato atenda aos requisitos estabelecidos para cada forma do curso pretendido. Mais informações daqui a pouco, 5 da tarde, no Band de Olho na Bahia, aqui nos 104.3 FM. Não sai daí, não!
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0: Estamos de volta na sua rádio Band FM. Comigo, Luan Dias, o seu programa Tamo Junto. 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

0: 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Vamos pro intervalo e daqui a pouco tem para você a sua participação através do nosso WhatsApp. E aí, você já esqueceu a data importante, data comemorativa importante de alguém que você ama? Ah, conta pra gente nosso WhatsApp, daqui a pouco a gente volta.
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2: Estamos de volta aqui na sua rádio Band FM, agora 4h33, o seu programa Tamo Junto. Aumenta o volume do seu rádio aí. 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

0: Exato, 4h38 agora, Wesley Safadão. Displicente. Ah, displicente é o que você não pode estar agora, porque a gente vai ligar pra você, o Big Boss vai ligar pra você. Atenção, hein?
1: Estou aqui chegando de surpresa pra dar aquele smartphone que eu prometi. Então, se você tá aí, se cadastrou, presta atenção, que a gente vai ligar pra você agora. E se você responder, eu vou perguntar qual a rádio que você ouve, e você responder Band FM, Salvador, você ganha um smartphone.
0: É o prêmio do sonho, né? O que a pessoa escolheu, né? Então bora lá, bora ligar pro prêmio do dia?
1: Vamos
0: agora,
1: lá.
0: Agora, viu? Você que mandou tudo certinho em nosso WhatsApp, mandou a hashtag prêmio do dia, mandou seu nome tudo certinho, participou, tá aqui. Então nós vamos ligar pra... Atenção, hein? Atenção, bora lá. Primeiro toque já foi, bora ver. Deixa eu ver o final do telefone. Pode falar o telefone dela?
1: Pode.
0: 4698. Menina, não vai atender o telefone?
1: Não acredito.
0: Olá, viu?
1: Quatro toques. São cinco, né?
0: É. Final do telefone. Já é o quinto toque agora.
1: Perdeu.
0: Perdeu o prêmio do sonho, o prêmio do dia, mulher.
1: Quem é? Qual é o nome da pessoa?
0: Marli, mulher.
1: Da onde, Marli?
0: De onde é a Marli? Menina, depois ela vai... Vamos ligar pra agora o final do telefone. Atenção, viu? 9442. Vamos ligar agora pro final do telefone. 9442. Atenção, deixa eu ver o nome dela aqui. Terezinha. Dona Terezinha, atende o telefone, Dona Terezinha. O Big Boss tá ligando pra você. Segundo toque.
1: Terceiro.
0: Quarto toque. Quinto.
1: Menina, hoje o povo tá... Desligado. É, Luan, hoje não deu certo.
0: Qual seria o prêmio hoje, Rafa?
1: É um smartphone.
0: Rapaz, quer dizer, amanhã então tá valendo o mesmo prêmio? Ou
1: amanhã vai valer o mesmo prêmio. Então, se você quer um smartphone, manda mensagem pra gente aqui agora. Eu posso estar ligando pra você ou na hora do ronco, no horário de Cátia, horário comercial. E terminando, talvez, com Gomes Nascimento às 18 horas, no Band Cidade.
0: Mas, dona Terezinha, dona Marli, o que é isso, dona Marli?
1: Perderam um smartphone de ganhar um smartphone?
0: Ah, daqui a pouco, qualquer momento, o Big Boss volta com o prêmio do dia.
1: Fica pra amanhã.
0: Manda em nosso WhatsApp, hashtag prêmio do dia. E você pode ser o próximo ganhador ou ganhador.
1: Exato.
0: Valeu, Big Boss.
1: Valeu, um abraço.
0: Felipe e Rodrigo chegando, ignora. Daqui a pouco tem Band de Ouro na Bahia, 5 da tarde. Aumenta o volume, você tá na melhor.

0: Daqui a pouco tem Band de Olho na Bahia. Informação pra você às 6. Tem Band Cidade. Hora de participação. Você já esqueceu uma data importante? Data comemorativa importante? Manda pra gente aí no nosso WhatsApp aqui da Band FM. Bora pra mais participações na sua Band e o nosso programa. Tamo junto, boa tarde.
1: Boa tarde, família Band FM. Pois é, Luan. Todo ano eu tô esquecendo. Eu sei que milagre, não esqueço o meu.
0: O problema é esquecer o próprio, né, velho?
1: Dos irmãos. Alguém me dá um alô, dos primos.
0: Imagine que
1: eu
0: situação.
1: Valeu, boa tarde.
0: Valeu, irmão. Um abraço pra você. Boa sorte. Daqui a pouco tem R$200. Nós vamos ligar pra você hoje. Atenda, viu? A frase foi liberada no início do programa. Boa tarde.
2: Boa tarde, Luan Dias. Quem tá falando aqui é a Alice.
0: Tudo bom, meu amor?
2: Nunca esqueci, não, viu, Lu? Nunca esqueci a data de nascimento, nem data de aniversário, nem data de quem a gente se conheceu. Eu me lembro como hoje, que foi em 95, abril de 95. Estamos juntos 31 anos. Nunca esqueci a data de aniversário, nunca esqueci a data de comemoração de nada.
0: Maravilha, tá bom. Pois é, meu filho, ó, tem gente que é muito organizado, né? Coloca na data, coloca no celular ali pra lembrar, né, o dia, manda lembrete, né? É importante, gente, a gente lembrar, né? Às vezes a pessoa que tá fazendo aniversário ou que tá fazendo aniversário de casamento ou de namoro, ela fica na expectativa também, né? Mas vamos lá, bora pra mais um aqui. Boa tarde.
3: Boa tarde, bom dia.
0: Boa.
3: Meu nome é Sara Cunha.
0: Tudo bom, Sara? Sarinha!
3: E eu vou descontar, viu? Eu sou péssima.
0: Pra lembrar.
3: Péssima pra lembrar datas.
0: Imagina.
3: Datas importantes, viu? Uma vez mesmo eu esqueci a minha data
0: a
3: de
0: sua?
3: Namoro.
0: Ah, tá.
3: E aí, o que é que aconteceu, né? Meu companheiro todo empolgado, né? Achando que eu tava lembrando que a gente ia sair, comemorar, como sempre a gente fazia. E aí eu me passei. Pra mim era um dia normal, comum, né? E quando chegou a noite, ele se arrumou todo naquela empolgação e eu simplesmente botei meu bebidão e fiquei. E ele parado, me olhando, perguntando se eu não tava esquecendo de nada. E eu dizendo que não, porque realmente eu não lembrava. E aí, quando eu me toquei, foi aquele choque de realidade, né? Mas enfim, é sobre isso.
0: Beijo, obrigado aí pela sua participação, Sara. Um abraço aos amigos de Narandiba, sempre com a gente na Band. Daqui a pouquinho, tá chegando o momento de ligar pra você. Não atenda falando alô. A frase foi liberada no início do programa. Tamo junto na Band.

0: Cidade FM, a sua rádio do seu jeito. Mandar um abraço aí pra Subtenente Sandra, é, toda a equipe aí. Subtenente Sandra é competentíssima, é. Mas a nossa segurança aí, maravilha, 452. Bom, vamos para a ligação valendo hoje R$200. Atenção, e nós vamos ligar para você. Não pode atender falando alô, tá? A frase foi liberada no início do programa. Atenção, valendo R$200 aqui na sua Band. Bora lá, bora saber, bora saber, bora saber. Ah, bora. Primeiro toque já foi, tá? Atenção. Primeiro toque.
1: Ah,
0: boa tarde.
1: Não acredito, eu nem vou chorar, viu?
0: Boa tarde.
1: Ah, que legal.
0: Mas que legal, ela ainda fala que legal.
1: Ai, meu Deus. Eu não tenho nem palavra pra descrever.
0: Ela ainda legal, fala que falando. Legal. Eu perdi. Que legal, eu perdi. Como é seu nome?
1: Ligação tanto.
0: Como é seu nome?
1: Letícia, no dia dos pais.
0: Letícia. Letícia. Mas mulher. Oh, mas você sabe o que aconteceu, Letícia?
1: Sim.
0: Acumulou pra R$300, Letícia. Mas não fique triste, porque você pode ser aí, né? Tem outras chances aí e outros prêmios. Você tá acompanhando com toda certeza, né, Letícia? Outros prêmios rolando na programação da Band FM, viu? Beijo pra você. Você ouviu a nossa conversa da tarde de hoje?
1: Não, hoje não, eu saí pela manhã, eu tava bastante ocupada.
0: Eu tô vendo que você tá com, você tô vendo que você tá com um rádio aí nas alturas. Sim. Aí, né? Você tá em que bairro? Você tá em que lugar hoje agora?
1: Eu moro em Abrantes.
0: Em Abrantes, Massari. Tá bom. Letícia, um abraço, viu? Beijo.
1: Tchau.
0: Acumulou pra R$300. Amanhã, terça-feira, dia 18. Você que tá ouvindo aí pode ser o ganhador, ganhadora deste presentão. Gente, beijo pra vocês, viu? Tô ficando por aqui. Amanhã estamos de volta com o nosso programa da Play. E logo depois tem Tamo Junto. Um abraço, fique com Emerson José Gomes Nascimento e o programa Band de Olho na Bahia. Valeu!
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5: Olá pessoal, atenção, a BR-324 sentido Águas Claras já começa a apresentar lentidão nas proximidades da estação Bom Joá. Ainda não compensa o desvio pela Avenida Barro 6, mas o trânsito ainda segue intenso pela região da Jaqueira do Carneiro. Só melhora já nas proximidades da ligação Lobato-Pirajá. 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
2: Olá, uma ótima tarde para você que passa a acompanhar a partir de agora o Band de Olho na Bahia pela Band FM. Você que está aqui em Salvador, na região metropolitana, no interior do estado. Alô, você que me ouve pela Band FM em Feira de Santana, em Alagoinhas. Alô, você em Capim Grosso, Euclides da Cunha, Serrinha. Muito obrigado a Bahia inteira ouvindo a gente nesta segunda-feira, 17 de agosto de 2026. Comemora-se hoje o Dia do Pão de Queijo, Dia do Pão de Queijo, Dia Nacional da Construção Social e também Dia do Patrimônio Histórico. Alô, Emerson José, muito boa tarde, tudo bem?
3: Tudo bem, Gomes, boa tarde, Gomes, uma semana abençoada para todos, muito obrigado aí pela audiência na Bahia toda, Salvador, região metropolitana, Alagoinhas, Capim Grosso, Euclides da Cunha, gente, muito obrigado pela espetacular audiência, todo mundo aí, a turma que tá nos aplicativos aí, nos táxis, nos ônibus, valeu demais, obrigado pela audiência. E hoje, Gomes, a gente começa aqui uma sabatina com os candidatos ao Senado Federal pela Bahia, trazendo os candidatos, conversando com os candidatos, sabendo o que os candidatos pensam para o Senado Federal, o que eles pensam da Bahia. E hoje o nosso convidado especial é o ex-ministro da Casa Civil, Rui Costa, candidato ao Senado Federal pelo PT. Então, teremos essa entrevista especial daqui a pouco na Band FM. Gomes, uma ótima semana para todos.
2: Muito bem, já Rui Costa com a gente, 5:03, daqui a pouco tem informação direto de Feira de Santana, informação também direto de Alagoinhas, e você, claro, pode participar com a gente, mande a sua informação, pode fazer a sua queixa, a sua reclamação, a sua denúncia. Gomes, posso fazer pergunta para Rui Costa, que será batinado aí? Pode, você manda mensagem de texto, tá bom? Mande mensagem de texto com seu nome, bairro onde mora, ou cidade onde mora, e pode fazer a sua pergunta, fique à vontade que você tem espaço aqui, tá bom?
3: Lembrando, viu, Gomes, que essa regra para todos os candidatos, apenas mensagens de texto, porque dá pra gente controlar o tempo das perguntas, né? Porque cada candidato terá um tempo X. Então, pra pergunta não ficar muito longa por áudio, às vezes a pessoa passa do limite do tempo, você manda de texto, que na medida do possível a gente resume aqui, não é isso, Gomes?
2: Exatamente isso. Então, já pode participar, fique à vontade, tá? 719-9947-6363. Olha só, a Nestlé busca transformar a crescente popularidade dos medicamentos para perda de peso à base de GLP-1 de uma ameaça em uma oportunidade de negócio. Para isso, a empresa usa inteligência artificial e ciência nutricional para desenvolver produtos voltados a milhões de consumidores que usam medicamentos como Ozempic e Wegovy. A rápida adoção dos medicamentos fabricados pela Novo Nordisk e pela Eli Lilly aumentou a preocupação dos investidores de que os remédios que reduzem o apetite possam diminuir de forma permanente a demanda por alimentos industrializados, lanches e bebidas. A Nestlé, no entanto, acredita que esses medicamentos também estão criando um novo mercado para produtos voltados a alguns dos efeitos da perda rápida de peso.
3: Olha, falando em eleições, né, já que a gente vai ter uma entrevista especial daqui a pouco, termina na próxima quinta, viu, gente, dia 20, o prazo para o eleitor solicitar a habilitação para votar em trânsito nas eleições de outubro. A solicitação pode ser feita pela página do TSE, Tribunal Superior Eleitoral, na internet ou nos cartórios eleitorais em todo o país. O voto em trânsito permite ao eleitor votar fora da sua cidade no dia do pleito. Se optar pela solicitação eletrônica, o eleitor deve clicar no menu Fazer Transferência Temporária do Local de Votação. Em seguida, deve preencher seus dados, consultar os locais com vagas disponíveis e seguir os comandos da página. No caso de atendimento presencial, basta apresentar um documento oficial com foto no cartório eleitoral mais próximo. Mas há regras, tá? Todas essas regras estão no site do Tribunal Superior Eleitoral, do TSE. Lembrando que o primeiro turno das eleições gerais 2026, esse primeiro turno será no dia 4 de outubro. Olha, gente, temos voto para deputado estadual, deputado federal, duas vagas ao Senado, governador de estado e presidência da República. Portanto, são muitos votos. Leve a sua cola, porque não pode entrar com celular na cabine de votação. Fica aqui a dica, 5:07. 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
2: Vamos até Alagoinhas, Alissa Magalhães está chegando com informações direto da cidade de Alagoinhas. Carreta da mamografia tá na área. Alô, Alissa, boa tarde.
4: Olá, Gomes, Emerson, uma ótima tarde de segunda-feira aos nossos ouvintes que acompanham a programação da Band FM, uma ótima semana a todos. Falo diretamente de Alagoinhas, uma ação conjunta entre a Prefeitura do município, por meio da Secretaria Municipal de Saúde e o Governo do Estado, vai intensificar o rastreamento do câncer de mama aqui em Alagoinhas. Entre os dias 17 de agosto e 2 de setembro, a carreta da mamografia estará estacionada em frente à sede da CESAL para realizar exames preventivos com foco no diagnóstico precoce da doença. A iniciativa integra o Programa Estadual de Rastreamento do Câncer de Mama, Estratégia Itinerante. O serviço terá a capacidade para atender até 140 mulheres por dia, funcionando de segunda-feira a sábado em 2 turnos, das 7 da manhã ao meio-dia e da 1 da tarde às 5 da tarde. A ação é voltada especificamente para mulheres com idades entre 50 e 74 anos. Para estar apta a realizar o procedimento na unidade móvel, a paciente deve cumprir os seguintes requisitos: não ter realizado mamografia no último ano, possuir mama virgem, ou seja, não ter histórico de procedimentos cirúrgicos ou de punções prévias na região mamária. Para evitar filas e deslocamentos desnecessários, o atendimento não será por livre demanda. As mulheres devem passar por uma triagem prévia na unidade de saúde mais próxima da sua residência, munidos de documentos de identidade, cartão SUS e comprovante de residência. Alissa Magalhães, para o Band de Olho na Bahia. Volto com vocês no estúdio.
2: Obrigado, Alissa, um abraço para você e a nossa grande audiência direto de Alagoinhas. Já já vamos até Feira de Santana. Agora, você viu, né? O grupo Casas Bahia, Emerson José, fechou um montão de lojas aí,
3: mais
2: quase
3: empresa,
2: 20 aqui em mais Salvador.
3: Mais uma empresa, né, cara? E aqui, só aqui em Salvador foram, eu até tinha separado essa notícia aqui para a gente passar para o nosso ouvinte, o que é uma pena, né? São milhares de desemprego, de desempregados, né? Só na Bahia foram 15 lojas, tá? Né? E é a redução lá na estrutura da Casas Bahia. Eu conheço muita gente que trabalha, você deve conhecer também muita gente que trabalha lá, trabalhava nesse caso, né? Em Salvador, foram encerradas as atividades de 11 lojas. A relação inclui lojas na Baixa dos Sapateiros, Avenida 7, Avenida Manuel Dias e Cabula, ali na Silveira Martins. Além de unidades no Shopping Salvador, Shopping da Bahia, Shopping Paralela, no Shopping Barra, Piedade, Salvador Norte e aqui no Shopping Bela Vista, pertinho aqui da rádio. Na região metropolitana, ouvintes, pelo menos 2 unidades também deixaram de funcionar. Uma na Estrada do Coco e outra no Parque Shopping Bahia, em Lauro de Freitas. A rede ainda fechou lojas em Itabuna, Barreiras e Paulo Afonso. O número de unidades afetadas na Bahia, no entanto, pode ser maior, já que a relação divulgada até o momento não necessariamente contempla todos os fechamentos realizados pela varejista no estado. Ao todo, 298 lojas das Casas Bahia estão em processo de encerramento no país, segundo as informações até agora, na atualização. A medida faz parte dessa reestruturação e ela pediu recuperação judicial hoje mesmo, né? Havia essa expectativa e a Casa Bahia acabou pedindo então a recuperação judicial e alegando que enfrenta dificuldades com estoque e busca crédito aí de R$1 bilhão, tá? E a rede pediu essa recuperação judicial após acumular dívidas de R$17,3 bilhões.
2: Muito bem, agora 5:11, vamos até Feira de Santana. Rivaldo Ramos está chegando com informações. Boa tarde, Rivaldo.
5: Boa tarde, Gomes Nascimento, Emerson José e amigos ligados no Band de Olho na Bahia. A Polícia Civil, juntamente com a Secretaria da Fazenda do Estado, deflagrou na manhã desta segunda-feira mais uma fiscalização no âmbito da Operação Mobile 360 Graus em Feira de Santana. A inspeção tem como objetivo fiscalizar estabelecimentos de comercialização, manutenção e assistência técnica de celulares para verificar a procedência dos produtos e reprimir a receptação de aparelhos provenientes de furto ou roubo. A ação também apura a existência de produtos falsificados, uso indevido de marcas registradas, bem como a regularidade fiscal dos estabelecimentos, emissão de notas fiscais e documentação das mercadorias. A Operação Mobile 360 Graus conta com equipes do Departamento de Polícia Metropolitana em trabalho conjunto com a Cefaz. De acordo com a delegada Daniele Matias, titular da 2ª Delegacia Territorial de Feira de Santana, desde a semana passada, quando foi deflagrada a primeira operação nesse sentido, cerca de 40 aparelhos celulares foram recuperados pela polícia. Dos estúdios da Band FM em Feira de Santana, reportagem Rivaldo Ramos.
2: Grande Rivaldo Ramos, um abraço para você e a nossa grande audiência em Feira de Santana, agora 5:13. Já, entrevista com Rui Costa, candidato ao Senado, hein? Olha, gente, um menino de 4 anos morreu depois que foi atropelado por um carro na BA-505, próximo à localidade de Araçás, Olhos d'Água, na zona rural de Itanagra, no interior do estado. O caso aconteceu no fim de semana. A vítima foi identificada como Calvi Marques Conceição. Segundo informações apuradas pela Polícia Civil, a criança brincava na porta de casa quando foi atingida pelo veículo. O motorista fugiu sem prestar socorro. A criança, coitado, o menino morreu ainda no local, uma tragédia que aconteceu em Itanagra. A polícia segue investigando o caso e tenta localizar o autor deste acidente. 71999476363. Olha, tem notícia internacional chegando. O presidente dos Estados Unidos, Donald Trump, ameaçou bombardear mais um país do Oriente Médio, desta vez um aliado. Trump disse que atacará o Omã caso o governo do país tente interferir nas negociações sobre o fim da guerra e o controle do Estreito de Hormuz. A ameaça veio após Teherã afirmar no fim de semana que vem realizando conversas paralelas com o Omã para que os dois países definam uma rota marítima no Estreito de Hormuz. Os Estados Unidos reivindicaram na semana passada ter o controle do Estreito, que é margeado por Irã e Omã.
3: Ô Gomes, sim? Tinha um personagem, dois personagens fantásticos. Eu acho que quem fazia era o Jô Soares e o Agildo Ribeiro no Planeta dos Homens, que era assim, os dois ficavam enchendo um pneu e um perguntava pro outro: tá enchendo? Tá enchendo. Vai estourar? Vai estourar. Tá enchendo? Essa conversa de Hormuz já encheu.
2: É, verdade.
3: Lembrei agora do Planeta dos Homens. Saudosos Agildo Ribeiro e Jô Soares.
2: Para você que acompanha a gente, nós estamos ao vivo a partir de agora no nosso canal no YouTube. Então já corre pro celular ou pra TV de casa, no aparelho aí, smart, e corre que nós estamos ao vivo. Band FM em Salvador é o nosso canal no YouTube. São 5:15 agora, nós estamos recebendo quem, Emerson José?
3: Muito bem, nós vamos começar hoje uma série de debates, de bate-papo, de conversa, de entrevista, a participação dos ouvintes através de texto, para a gente poder até conseguir regular o tempo, né? Porque às vezes a pessoa manda um áudio muito grande e nós teremos aqui entrevistas de 40 minutos, tá? E daqui a pouco a gente coloca o cronômetro para ser bem imparcial com todos os candidatos, agradecendo muito a presença do candidato que a gente vai conversar agora, com quem eu tive o prazer de trabalhar durante 4 anos na Câmara de Vereadores. E vamos então entrevistar o candidato ao Senado, Rui Costa, do PT. Rui Costa, 63 anos, nascido em Salvador, formado em economia, é do Partido dos Trabalhadores. Ele foi vereador de Salvador, 2 mandatos, secretário de Relações Institucionais aqui da Bahia, deputado federal, governador da Bahia por 2 mandatos, ministro da Casa Civil e deixou o cargo há pouco tempo para concorrer ao Senado pela Bahia. Eu quero dar as boas-vindas ao candidato Rui Costa e agradecer a presença dele, porque a gente sabe que a agenda dos candidatos, principalmente da majoritária, é uma agenda muito grande, muito pesada. Dar as boas-vindas e fazer uma pergunta que será uma pergunta para todos os candidatos. Rui Costa, por que ser senador pela Bahia? Bem-vindo.
6: Primeiro, boa tarde a todos os ouvintes da Band FM. Saudar aqui o Emerson José e, em nome dele, toda a equipe aqui da Band FM. É um prazer estar aqui novamente com você. Tivemos oportunidade de estar juntos na Câmara de Vereadores de Salvador. Você era o presidente, na época eu era vereador de oposição, e eu brinquei ali, ele sempre cortava meu microfone quando eu tentava falar mais um pouco do que o tempo permitido. Mas é um prazer estar aqui, batendo papo com a população da Bahia, e dizer que após 3 anos e meio com essa oportunidade que o presidente me deu de estar na Casa Civil, que é o, eu diria, muitos dizem que é o principal ministério, porque na verdade ele trabalha com todos os outros, mas tudo que o presidente faz, que o presidente assina, 100% passa na Casa Civil, e por isso eu sou muito grato à confiança do presidente e orgulhoso pelo resultado que nós obtivemos. E lá, no exercício de ministro da Casa Civil, eu tive a exata dimensão da importância do Senado, o quanto o Senado define as prioridades do país, o quanto ele pode ajudar ou atrapalhar o presidente da República. E o presidente Lula, então, pediu, inclusive, que todas as lideranças dos estados, quem pudesse, saísse candidato a senador para a gente ajudar a transformar as mudanças do país. Porque, Emerson, nesse exato momento, por exemplo, o Senado está engavetado com 2 projetos importantíssimos para a população brasileira. Há meses esses 2 projetos estão lá. Um é o fim da escala 6x1, que tem apoio de quase 80% da população brasileira, e há meses que o presidente do Senado não coloca o projeto para votar. O segundo projeto é a PEC da Segurança Pública, a emenda constitucional que o presidente da República mandou para o Senado para que redefina as tarefas e obrigações de cuidar da segurança pública entre o governo federal, estados e municípios. Porque o presidente entende que chegou a hora do governo federal ter um protagonismo maior na luta pela segurança pública, e por isso precisa fazer emenda constitucional, mas infelizmente o Senado também até hoje não votou. Só para citar 2 exemplos de ações que passam pelo Senado e são de extrema importância para a população, e por isso a nossa missão de ajudar o presidente no Senado da República, defender a Bahia, porque o Senado também é conhecido como a Casa dos Estados, né? A Casa da representação dos estados. A Câmara de Vereadores seria a representação direta da população, e cada estado tem 3 senadores, independente da população, né? São Paulo tem 3 e o Acre, que é pequenininho, tem 3 também. Então seria a casa que garante a estabilidade da federação, por isso todos têm o mesmo número de representantes. Essa é a nossa meta, representar o estado da Bahia e ajudar em projetos, Emerson, como segurança. Eu falei da PEC da segurança, mas eu acho que, e essa vai ser uma das prioridades nossas no Senado, acho inadmissível que o Código Penal brasileiro, que é da década de 40, eu nem tinha nascido ainda, e o Código Penal é válido desde aquela época. E por isso o povo tanto fala, né? A polícia prende e a justiça solta. A polícia prende e a justiça solta. Porque não que o juiz esteja descumprindo a lei, ao contrário, ele está cumprindo uma lei arcaica da década de 40. E não é possível, não é admissível. Eu, por exemplo, não considero correto alguém que tira a vida de outro ser humano com 2, 3 anos, 4 anos de cumprimento de pena, já pode ter liberdade, mesmo que parcial. Eu acho isso um absurdo. Quem nos deu a vida foi Deus, e só ele é dado o direito de tirar a vida de alguém. Então, se alguém tirou a vida de um pai, de uma mãe, de uma criança, de uma mulher, esse alguém tem que cumprir a pena. Se a pena foi de 20 anos, ele tem que cumprir 20 anos de xilindró, e não tem que ter com 2, 3 anos. Eu fico indignado quando eu vejo aquele jogador de futebol que matou a esposa, esquartejou, deu para os cachorros E hoje está na rua jogando bola e o povo ainda pedindo para tirar selfie com ele.
3: Bruno.
6: A outra matou o pai e a mãe dormindo por causa de herança e está aí solta, vivendo. Então isso é inadmissível. Não tem cabimento um negócio desse.
3: Tem até sério.
6: Imagine, vai virar filme, ou seja, ganha fama, vai ganhar dinheiro com a morte do pai e da mãe. Então,
3: e com milhões de seguidores.
6: Milhões de seguidores. É inversão de valores. Quer dizer, a sociedade está de. A sociedade que tanto reclama por segurança. O Bruno sai na rua, que matou a mulher, o povo pede para tirar selfie. A outra tem milhões de seguidores. Então, é uma idolatria ao crime, é uma inversão completa de valores. Então, eu acho que a lei brasileira precisa ser atualizada para os dias de hoje. Naquela época podia ter violência, mas não tinha um crime tão organizado internacionalmente como tem hoje, com facções internacionais dominando territórios.
3: O senhor acabou falando de algo que eu sempre falei aqui sobre a inversão de valores, e principalmente em relação ao crime. Isso vem de muito antes, né? O senhor deve se lembrar do Ronald Biggs, ladrão de bancos inglês que virou ídolo aqui. Mas foi bom só tocar nesse assunto da segurança pública, candidato, porque nós já estamos no governo Lula 3, terceiro governo de Lula, né? Não estou nem contando o governo de Dilma Rousseff, aliada do presidente Lula. Porque só agora, aos 45 do segundo tempo, veio essa ideia de se combater o crime com tanta veemência, com tanta força, como o senhor está dizendo?
6: Olha, da Constituição Brasileira, que foi votada em 1988...
3: Ah, concordo com o senhor, esse código já era há muito tempo, 1940. É outra coisa que eu sempre cito, por favor.
6: A Constituição é de 1988 e ela define lá na Constituição que a principalidade do cuidado com a segurança pertence aos estados. E portanto, num diálogo, inclusive dentro... O Lula é muito de ouvir os ministros, né? De ouvir, ele gosta muito de ouvir. E os ministros dele, entre eles eu, Camilo, que foi governador, o Wellington foi governador, Renan de Alagoas foi governador, todos nós dissemos ao presidente que era fundamental redefinir o papel e o governo federal entrar no combate ao crime. E não é possível, porque uma coisa é quando você tinha as gangues locais. Eu me criei no morro, na favela, Emerson, ali entre aquele morro que liga a Liberdade e a Calçada. A violência sempre existiu. Eu me lembro que naquela época tinha muita briga de gangue, a gangue do Uruguai contra a gangue da Liberdade. A briga era com cabo de aço, era com um pedaço de madeira, era na mão. Hoje em dia, menor de idade está com fuzil AR-15 na mão, com fuzil russo na mão. É um negócio inadmissível. Então, mudou o patamar. Você tem duas organizações criminosas no Brasil que comandam o crime organizado. E que buscam a todo tempo dominar territórios e atemorizar a população. E, portanto, para o governo federal ter uma ação mais direta, mais incisiva, é preciso mudar a Constituição. Por isso, o ano passado, o presidente já enviou, o ano passado, essa MP, essa proposta de emenda constitucional, para mudar a Constituição, e portanto ele já anunciou desde o ano passado que assim que o Senado votar ele criará o Ministério da Segurança Pública, porque hoje essa é a responsabilidade do Ministério da Justiça. Ele vai criar o Ministério da Segurança Pública para integrar com estados e municípios e aí sim mudar o patamar de combate ao crime organizado.
2: A gente segue com essa pauta, candidato, porque o senhor foi governador por dois mandatos aqui. Conhece muito bem a realidade da nossa Bahia. E hoje, e isso tem sido usado até pela oposição, a segurança pública. No final de semana, o padre estava fazendo a missa e, de repente, o tiroteio deixou os fiéis assustados da Igreja Católica em Areia Branca, bairro de Lauro de Freitas, que foi palco também de um tiroteio há pouco mais de 20 dias entre facções criminosas. A guerra entre facções pela disputa de território. E a impressão que a gente tem é que está cada vez pior. O crime organizado tem tomado conta, tem ditado regras e tem, como aconteceu em Dias d'Ávila recentemente, a polícia trocou tiros com bandido, o bandido tombou e traficantes invadiram o cemitério e metralharam o caixão desse bandido. Ou seja, a guerra que, ao que parece, saiu do controle. O que fazer para mudar essa triste realidade?
6: Olha, eu acho que eu já Eu já falei aqui da mudança da legislação, já falei da PEC da segurança que o presidente mandou, já falei de atualizar o código e, inclusive, atualizar o funcionamento do sistema judicial. Porque quando a gente fala de segurança, todo mundo lembra de polícia, né? Polícia civil, polícia militar.
2: Sim.
6: Agora, polícia sozinho não faz segurança pública. Primeiro que a maior parte das ações policiais, principalmente de investigação, precisam de autorização judicial. Quem mantém um preso, alguém que assaltou, roubou, preso ou não, não é a polícia, é a justiça. Terceiro, infelizmente, é algo que é absolutamente errado no Brasil, e eu sou a favor de mudar a legislação. Eu fui governador. Se tinha um preso criminoso, você fazia uma investigação, mesmo no presídio, você constata que ele estava conseguindo mandar ordem para fora do presídio. Seja através de visita da família, seja através do advogado, ele estava dando ordem para matar alguém fora do presídio. Você transfere aquele preso para um presídio de segurança máxima. Que aqui não tem presídio de segurança máxima do federal, nós temos um do estado. Pois bem, com muita facilidade, em poucos dias ou em poucas semanas, esse criminoso consegue uma decisão judicial para voltar para onde ele estava. Eu me lembro um dia que eu era governador, a violência em Conquista, o crime estava crescendo bastante, Vitória da Conquista, e o secretário de segurança disse: o governador, aqui está dando ordem, é uma mulher presa lá dentro, nós vamos transferir ela para o presídio de Serrinha, para ela parar essas ordens que ela está dando para matar as pessoas. Pois bem, transferimos ela para o presídio de Serrinha. Em poucas semanas ele volta para mim e diz: olha, saiu a decisão, agora de noite, amanhã de manhã o juiz mandou voltar ela para Conquista. O senhor pode anotar que até o final do dia quantos homicídios vai ter. E essa mulher chegou lá no presídio por ordem judicial de Conquista às 11 da manhã. Quando foi no final da noite, ele me ligou e me disse: olha, já são 8 mortos desde que ela chegou. Aí você pergunta: o que o governador pode fazer nessa situação? O que a polícia pode fazer nessa situação? Ou seja, se a guarda do preso é do executivo, o executivo tem que ter a liberdade para dizer: ó, para a segurança da sociedade, esse bandido não pode ficar no presídio de Conquista. Então, se a guarda está em nome do Poder Executivo, o preso é da Justiça. Mas a guarda dele, a proteção da sociedade, cabe ao Executivo. Então, eu acho que é absurdo essa coisa de o bandido hoje escolhe onde ele quer ficar preso. Por que ele escolhe? Porque a lei diz que ele tem que estar próximo à família. O que é que ele faz? Ele manda uma família morar onde ele quer. Ele quer mudar para o presídio de Jequié. Ele disse: olha, aluga uma casa lá, se muda e vai morar lá. Aí ele entra com pedido com o advogado e o juiz defere, ele muda para Conquista. Agora eu quero ir para o presídio de Salvador. Muda para Salvador. Então, essa farra tem que acabar. O que vem em primeiro lugar, na minha opinião, é a segurança da população.
2: O senhor pode mudar isso lá no Senado?
6: Isso é lei. Isso pode mudar por lei. É evidente que uma lei você não muda sozinho. Você muda com voto dos outros senadores e dos outros deputados. Mas eu...

0: que o bandido pratica crime e ele sabe que ele não vai ficar preso. Ele vai, mesmo que condenado, como eu dei exemplo aqui, mesmo que condenado, com 2-3 anos ele está solto. Então é um estímulo à criminalidade. Agora, eu acho assim, só para encerrar esse tema, eu sou a favor de um grande debate, porque a gente fala muito do crime e da violência das gangues. As gangues estão disputando território para fornecer droga. Infelizmente é um debate que a imprensa tem que fazer.
1: Tráfico de drogas e de armas também, né?
0: Não só o tráfico. Eu digo sempre, uma vez um prefeito chegou para mim e disse: ô Rui, está tendo traficante no meu município, município de 10 mil habitantes. Eu digo: prefeito, se um dia de feira alguém consome todo o tomate que é oferecido, no outro final de semana vai ter mais tomate ou menos tomate na feira? Vai ter mais tomate. Se dobrar o número de tomate e mesmo assim todo mundo comprar todo o tomate, na terceira semana vai ter mais ou menos tomate?
1: Procura alta, né?
0: Ou seja, a procura, quanto maior, maior vai ser alguém disposto a vender. Não tem isso. Isso é da história da humanidade. Toda mercadoria que é muito procurada vai ter gente, mesmo sendo ilegal, querendo vender. Os Estados Unidos tentou há anos combater o uísque falsificado vindo do México. Tem filmes e filmes contando essa história.
2: É a época do Al Capone.
0: Nunca conseguiu barrar. Então, portanto, acho que as igrejas católica, evangélica, todas as igrejas, a imprensa, nós precisamos fazer um debate. Por que o Brasil se tornou um dos maiores consumidores de droga do mundo? Alguns dizem que é o quarto maior consumidor do mundo, outros dizem que é o quinto maior consumidor de droga do mundo. O fato é que nesse país se consome muita droga. E o consumo de droga, evidente, como é ilegal consumir droga, os traficantes têm um mercado amplo e crescente no Brasil. É preciso que as religiões, que a saúde pública, que a imprensa, que todos nós possamos debater por que que o Brasil está consumindo tanta droga alimentando financeiramente o crime. Então, as medidas são amplas, vai desde mudança da lei, de aparelhamento das polícias, construção de presídios de segurança máxima e rediscussão dessa coisa do consumo exacerbado de droga que se tornou no Brasil.
2: A gente está conversando aqui com o candidato ao Senado Federal, Rui Costa, ex-ministro da Casa Civil do governo Lula, candidato ao Senado aqui na Band FM. Candidato, eu quero continuar nesse tema porque o senhor falou duas coisas interessantes aí. O senhor disse da sua época, quando o senhor viveu, quando o senhor era, quando estava na infância, que as brigas eram com pau e pedra, e hoje o senhor vê menores com fuzis nas mãos. Esse é um detalhe que eu vou incluir na minha próxima pergunta. O segundo detalhe que eu pude observar no seu depoimento é de que o senhor diz que gosta de olhar outros países também. E a gente sabe que esse assunto todo que a gente está abordando aqui depende de uma legislação que é feita pelo Congresso Nacional. Não depende do Poder Executivo, depende do Poder Legislativo. Mas o senhor foi governador, o senhor sabe disso, quem é prefeito sabe disso, quem é presidente da República sabe disso. Normalmente, o chefe do executivo tem um controle na maioria do Congresso Nacional, tá? Estamos entendidos assim politicamente. Para mudar tudo isso aí que o senhor falou, a gente tem que mexer na legislação no Congresso, Câmara dos Deputados e Senadores. Quando o senhor fala de outros países, e aí eu vou fazer uma pergunta ao senhor, porque o senhor disse que gosta de olhar outros países. Eu busquei aqui, nós temos já Alemanha, Espanha e Itália, já tem maioridade penal de 14 anos. Noruega vai colocar prisão perpétua, essa é a ideia, para esta faixa também, para grandes crimes, crimes hediondos. A Argentina, 14 anos, França, 13 anos, a Polônia, 13 anos. O senhor é a favor ou não, já que o senhor citou agora há pouco, menores com fuzis na mão, para baixar a maioridade penal? Até porque, o senhor falou de facções criminosas, nós temos hoje 24,6% dos brasileiros vivendo em comunidades comandadas por facções criminosas. Ou seja, é um em cada quatro brasileiros vive sob um guarda-chuva de fuzis. E eles usam esses menores para isso. O senhor é a favor ou contra?
1: Permita-me complementar, candidato. O senhor é a favor ou contra a prisão perpétua?
0: Olha, primeiro, vou começar por sua pergunta. Eu acho que não se trata só do tempo. O problema no Brasil

0: Não é tempo da condenação. Se condena até há muitos anos. Às vezes, um preso desse que eu citei, que matou o pai, matou a mãe, é condenado há 30 anos,
1: mas
0: há 40
1: benesses...
0: anos. Aí, mas assim, se ler um livro, desconta 2 anos. Se rezar uma missa, desconta mais 3. Então, o problema não é da quantidade de anos que é condenado. É que não se cumpre nem a metade do que o preso é condenado. Alguém que é condenado a 40, se cumprir muito, vai ser 5 anos. Com todas as benesses, se trabalhar, se limpar a cadeia, se rezar, se ler livro. Tem tantos tantos itens para reduzir a pena, que é isso. Quem matou a mulher, esquartejou e deu pro cachorro, tá solto em pouco tempo. Quem matou o pai e a mãe para roubar os bens, tá solto em pouco tempo. Então, eu acho que o problema não é de perpétuo, ou de 70 anos, de 50. Eu acho que quanto mais hediondo o crime, maior tem que ser a pena. E sou a favor de que cumpra-se a pena. Chega desse negócio, o cara mata o pai, a mãe, mata a criança, mata idoso, sai matando, anda com fuzil na mão. Eu pergunto, alguém com fuzil na mão na Alemanha, independente de ser menor ou não, tem possibilidade dessa pessoa ser solta com uma semana? Não existe essa possibilidade. Não existe. Então, eu acho que qualquer proposta de discussão até de idade, eu estou aberto ao debate. Nós temos que olhar, eu acho assim, as coisas têm que ser feitas conforme os dados. Quem que está cometendo os crimes, qual é a idade que está cometendo os crimes, qual é o tipo de crime, qual é a vinculação com o quê, para a gente não sair mudando de forma aleatória. Tem que ser feita com base técnica, com base em dados estatísticos. Se tiver materialidade de que a quantidade maior é por 16 anos, por 17, eu não tenho problema nenhum com isso. O que eu acho, eu vou repetir, para mim a prioridade absoluta é a segurança das pessoas de bem que querem viver livremente e não podem ser subjugadas pelo controle de facções ou do crime organizado.
2: O senhor aparece hoje liderando as pesquisas para o Senado. Graças que o eleitor da Bahia ganha elegendo Rui Costa senador, que não teria hoje com Roma, e com Coronel, que andou com o senhor por muitos anos. O que aconteceu?
0: Olha, primeiro, eu não gosto de falar dos outros. Eu gosto de falar de conteúdo, de mérito. Aqui, em primeiro lugar, eu parabenizei outro dia os dois, porque eles tiveram a coragem de falar a verdade para o povo da Bahia. Eles disseram, assumiram que são candidatos da turma do Flávio Bolsonaro. Então eu bato palma com isso. Porque na eleição a gente tem que olhar no olho da população e falar a verdade. Não pode ficar se escondendo, tentando mentir para a população. E eles foram corretos e assumiram: nós somos da turma de Bolsonaro. Ponto. Então o povo vai ter uma escolha de votar em dois senadores ligados ao time do presidente Lula, dentro desse projeto que vem transformando o Brasil, ou votar na família do ex-presidente da República que governou esse país por 4 anos. Então, essa é a escolha que o povo tem. Sobre mim, pessoalmente, eu acho que a população da Bahia me conhece. Eu governei esse estado 8 anos, governei num momento difícil, muito difícil. Eu, com 1 ano e meio de governo, caçaram a presidenta Dilma e o Brasil entrou numa recessão, Emerson, gigantesca. Vários estados atrasaram salários e eu tive que, como diz a frase, segurar o touro pelo chifre para não deixar a coisa desandar na Bahia, e graças a Deus fui reeleito com 75% dos votos. Infelizmente, o Brasil escolheu aquele ex-presidente, e que foi um desastre completo. O desemprego chegou a 14%, a economia patinou. Veio a pandemia, ele desconheceu a pandemia, foi responsável por quase 700 mil mortes. E o Brasil patinou muito, não teve investimento estrangeiro no Brasil. O Brasil entrou num ambiente hostil internacionalmente. E então eu governei nesse período, mas graças a Deus eu consegui, durante os 8 anos do meu mandato, manter esse estado como o segundo estado em volume de investimento no Brasil, só atrás do estado de São Paulo. Com muito trabalho, fui o governador que mais investiu em saúde pública no Brasil, construindo hospitais, construindo policlínicas, e, portanto, tenho orgulho dos 3 anos e meio que fiquei com o presidente, O resultado está aí, o menor desemprego da história, a maior massa salarial da história, o maior volume de investimento líquido, nós estamos falando 17% de investimento, só igualado a 2010, quando Lula foi presidente. 3 milhões de casas até dezembro, e essa semana o presidente comemorou 10 milhões de empregos formais no governo dele. Então são todos indicadores muito positivos, e eu dei minha parcela de contribuição e, portanto, o povo me conhece. E eu espero, e agora já está no período legal, nós já podemos pedir o voto das pessoas, o voto de confiança, para que eu possa representar o Estado da Bahia no Senado da República.
1: Só lembrando, viu, gente, que a partir de ontem, a partir de domingo, como o Rui Costa, candidato ao Senado, está dizendo, estão liberadas as propagandas eleitorais nas ruas e também pela internet. Por isso, já pode se colocar o número na rua, o nome e o pedido da sua candidatura, seja lá qual for. Voltando a reforçar, é bom dizer isso, candidato, nós temos votos para deputado estadual, deputado federal, duas vagas para o Senado, governador do Estado e presidência da República. São muitos votos, portanto, a Justiça Eleitoral está indicando que você, eleitor, leve para a urna uma cola, já que não pode passar com o celular, entrar com o celular na urna. O senhor falou de saúde, candidato. Eu entrevistei o senhor por duas vezes. Na primeira candidatura do senhor ao governo do Estado, o senhor estava ali por 3-4% de popularidade. Nas pesquisas o senhor apontava com 4%, 5%. Entrevistei o senhor, fiz uma pergunta, e na sua segunda candidatura eu reforcei essa pergunta, que é algo que preocupa todo mundo, que é a descentralização da saúde. O senhor disse naquela época, nas duas entrevistas, inclusive na segunda, o senhor disse que já estava acima da média, que é o fato de os hospitais das grandes cidades, vamos falar aqui de Salvador, por exemplo, estarem superlotados, porque não tem um hospital com capacidade para atender o número de baianos que tem no interior do estado, em todos os seus municípios. Houve uma curva para cima no seu governo e no governo Jerônimo, ou há muito a se fazer ainda nessa questão da descentralização da saúde pública? Pessoas que têm que sair para fazer um hemodiálise, para fazer um tratamento, para fazer uma cirurgia.
0: Oi, Emerson, obrigado pela pergunta. A saúde é algo desafiador. A população brasileira envelhece rapidamente. Hoje você tem mais idosos do que jovens no Brasil. É a primeira vez que isso acontece, porque historicamente, se a gente se lembra da época que a gente estudava, a pirâmide etária era bem larga na base e bem estreita no topo. Hoje não, hoje essa pirâmide ela está barrigudinha, ou seja, está mais estreita na base, porque você tem menos jovens.
1: Estamos vivendo
0: hoje
1: o que a Alemanha e o Japão viveram alguns anos atrás.
0: Exatamente,
1: né?
0: Então isso pressiona muito o serviço de saúde. Agora eu tenho orgulho de poder dizer aqui, nós fizemos uma grande revolução na saúde do ponto de vista de levar para o interior os serviços de alta complexidade. Então eu posso dizer rapidamente aqui, no extremo sul da Bahia, por exemplo, não se fazia procedimento cardíaco, não tinha tratamento de câncer, hoje se faz. Tem dois hospitais no extremo sul, um que nós construímos, o Hospital da Costa das Baleias. Nós temos no oeste, não se fazia nada no oeste, nada no oeste. Hoje se faz tudo no oeste, cirurgia cardíaca, tratamento de câncer, inclusive com acelerador linear, neurocirurgia. Então eu posso afirmar que todas as regiões do estado hoje fazem procedimentos de alta complexidade. Nós temos mais 8 hospitais sendo construídos no estado nesse momento, o Hospital de Valença, o Hospital de Serrinha, o Hospital de Jacobina, o Hospital de Paulo Afonso, o Hospital de Gandu. São hospitais que estão em construção, além do de Alagoinhas, que já foi inaugurado, e portanto nós estamos completando, eu diria, esse mapa da regionalização. Agora, eu levanto, nós construímos 26 policlínicas regionais, estamos construindo mais 8. A Bahia tem uma diferença, Emerson, em relação a outros estados. Eu vou citar aqui o Rio Grande do Sul. A Bahia hoje, deixa eu lhe dizer, primeiro, alguém perguntar aí, ô Rui, qual estado que tem mais hospitais estaduais no Brasil? Número 1, São Paulo. Se eu não me engano, o número 94. Segundo lugar no Brasil, a Bahia, 56. E a Bahia não é o segundo em população. Eu vou citar o caso do Rio Grande do Sul. Você sabe quantos... Pode clicar no Google aí para confirmar o que eu vou dizer. O Rio Grande do Sul sabe quantos hospitais estaduais tem? 3. 11 milhões de habitantes. Aí você me perguntou, Rui, como é que pode 3 hospitais apenas para 11 milhões de habitantes? Sabe por quê? Porque lá no Rio Grande do Sul e em vários estados do sul e do sudeste do país, ou até do nordeste, quem cuida da saúde são os municípios, não é o governo do estado. Os hospitais municipais que dão conta. Mesmo aqui no Nordeste, se eu pegar o exemplo, por exemplo, Fortaleza, que é uma cidade mais ou menos do tamanho de Salvador, com um pouquinho menos de arrecadação do que Salvador. Fortaleza tem quantos hospitais, Rui? Tem 10 hospitais. 10 hospitais. Atende a emergência? Atende. Recife, Rui, tem quantos hospitais? 8. Se eu for ali em Teresina, no Piauí, Rui, tem quantos hospitais? 5. Teresina, que é pequenininho, pobre, lá do Teresina, tem 5 hospitais municipais. Aí eu vou perguntar a você que está me ouvindo, Salvador tem quantos? 2. Porta fechada, não tem emergência. O hospital de Salvador é menor do que o hospital de Itabuna. Como pode uma capital de 3 milhões de habitantes só ter 2 hospitais? Conquista tem quantos hospitais? Nenhum. Conquista, cidade de 400 mil habitantes, Emerson. Não tem uma UPA. Uma senhora que caia na calçada, pisa num buraco e caia na calçada, ela vai ter que ir para o hospital regional do estado. Uma criança que tem uma infecção intestinal vai ter que ir para a UPA do estado ou para a UPA ou para o hospital estadual, regional. Isso não tem cabimento. Feira de Santana, cidade de 700 mil habitantes. E olha que o PT nunca governou Feira de Santana. 700 mil habitantes. Não tem um hospital. Alguém que passe mal hoje em Feira vai ter que ir para a UPA do estado ou vai ter que ir para a emergência do governo do estado. Então, aqui na Bahia acontece um fenômeno. Os pequenos municípios todos e médios têm o hospital. E os grandes não têm, ou tem pouco, como Salvador, só tem 2. Maternidade inaugurou agora. Uma maternidade. Nem maternidade Salvador tinha. Só para ter ideia. Então, aqui é uma inversão de valores. Os municípios grandes reivindicaram a saúde plena, e você sabe o que é saúde plena, é que o município chama para si a responsabilidade da saúde e recebe o dinheiro do Ministério da Saúde. Então, por exemplo, todos os exames da população de Salvador, a obrigação de fazer pelo Pacto Federativo do SUS é do município, não é do estado. Eu construí 2 policlínicas nessa cidade, a de Escada e a do Saboeiro. 2. Eu quis entregar na época para o prefeito. Ele não quis, porque disse que custava caro. E hoje quem mantém as 2 policlínicas em Salvador é o governo do estado. Então, esse debate da saúde nós temos que fazer ele de forma mais ampla para que cada um assuma a sua responsabilidade. Quando a atenção básica não funciona, outro dia eu vi, a semana passada, eu vi o dado da emergência do Hospital de Conquista. Mais da metade dos pacientes da emergência do hospital regional era verde e azul. O que significa isso? Que é paciente que era para ser atendido no posto de saúde ou na UPA. Não era paciente para estar no hospital. Agora, como não tem nada, você não vai negar atendimento ao ser humano. Então, se a prefeitura não oferece nada, você tem que atender as pessoas. Só que com isso você ocupa um hospital de alta complexidade, que era para estar cuidando da cabeça, do coração, torácico, ou seja, de situações mais complexas. Você ocupa esse hospital, esses médicos, para atender infecção intestinal, queda de idoso. Ou seja, isso tudo era para estar no hospital municipal. E, portanto, deixando o hospital regional, o grande hospital, para as situações mais complexas de atendimento à população. Então, eu vou insistir, nós estamos com 26 policlínicas, estamos construindo mais 8. Vamos para 34 policlínicas, tem mais 8 hospitais sendo construídos e continuamos levando saúde para o interior. Por quê? Porque não faz sentido. E graças a Deus hoje eu posso afirmar aqui nesse microfone que todas as regiões de saúde da Bahia fazem todos os procedimentos que as pessoas têm. E é preciso que a gente faça com que os grandes municípios façam a sua parte para não lotar os hospitais de serviços de baixa complexidade.
1: Bom, FM, estamos entrevistando o candidato ao Senado, Rui Costa, pelo PT. Obrigado a todos aí pela audiência. Salvador, região metropolitana, Feira de Santana, citada agora há pouco pelo candidato, e toda a região. Capim Grosso, toda a região. Euclides da Cunha, toda a região. Alagoinhas também, toda a Bahia. A Band FM Gomes.
2: Nós estamos ao vivo também no nosso canal no YouTube. Isso. Muito obrigado pela grande audiência, todo mundo ouvindo a gente agora no YouTube. Candidato, só acredita que esse ano também a eleição presidencial vai ser tão polarizada assim entre Lula e Flávio Bolsonaro? E outra coisa, se um candidato, um eleitor baiano falar o seguinte, ó, Rui, eu gosto de você, você foi governador daqui, eu me identifico com você, mas não gosto do Lula. Eu vou votar no senhor, mas vou votar no Flávio Bolsonaro. O senhor aceitaria esse voto sem questionar a posição dele para presidente?
1: Pegando a carona nessa sua pergunta, eu queria também perguntar ao candidato. Eu acho que faz mal à população brasileira essa polarização. O Brasil está dividido, né? Divisão em famílias, divisão no trabalho, entre pessoas, amigas. Eu conheço amigos que brigaram com amigos por causa de política, e eu nunca vi isso. Já dei esse depoimento aqui, o Rui Costa, candidato ao Senado, nem na época do Collor e do Lula eu vi isso. Você não acha que isso faz mal, pegando carona aqui na pergunta do Gomes, para o país? Essa polarização, essa divisão?
0: Ô Emerson, eu diria que o que faz mal não é a polarização, porque a polarização faz parte da democracia. Quer dizer, eu posso ter em minha casa que alguém de minha família... Eu sou Bahia, eu torço pelo Bahia. Eu posso ter em minha casa alguém que torce pelo Vitória?
2: Sim.
0: Posso. Qual o problema que tem isso? Nós temos opiniões diferentes. Eu posso ser católico e posso ter... Minha esposa ser evangélica? Pode. Qual o problema que tem isso? É problema de foro íntimo da pessoa. A fé da pessoa é que vai definir o que ela vai ser. O que não pode não é a polarização de ideias. O problema é que nós vivemos, Emerson, que o que se chama polarização hoje não é polarização de ideias, é de xingamento, é de fake news, é de calúnia. Eu vou dar um exemplo a você rapidamente. Tem um amigo meu que é médico oncologista.
1: Eu quis ser educado, há uma guerra.
0: Um médico meu, amigo meu, que graças a Deus nunca precisei do atendimento dele, mas ele é médico oncologista, meu amigo pessoal. E eu sempre dizia, naquela época da pandemia, que essa turma não era um partido político, nem ideias ideológicas. Parecia mais a seita. Eu cresci, você também, Emerson, tem mais ou menos a minha idade. Existia aquela seita que às vezes 300 pessoas se suicidavam ao mesmo tempo, a gente via isso na televisão. Eu digo que esse negócio parece uma seita. Tamanho a
1: aconteceu nos Estados Unidos.
0: A doença dessas pessoas. E ele dizia sempre assim pra mim, Rui, você não acha que você está exagerando? Não, eu disse, eu espero que eu esteja exagerando, espero que nunca aconteça com você. Um belo dia, Emerson, ele voltou para mim e disse assim, sabia que você tem razão? Eu fui numa comemoração, um jantar comemoração há 20 anos ou 25 anos de formatura da nossa turma. E eu fui comentar, e o jantar foi lá em Léus, e eu fui comentar que aquela ponte estaiada, a nova ponte que você fez em Léus, virou um novo cartão postal. O meu colega, que se formou comigo, tem curso de pós-doutorado, estudou no exterior, é uma pessoa super preparada, um médico renomado, levantou e veio em minha direção no tom agressivo, me ofendendo, e eu pensei que ele ia me agredir fisicamente, tiveram que segurar ele. Ele ficou transtornado quando eu disse que aquela ponte foi você que fez. E pior, que eu caí na arneira de abrir o Google e mostrar o edital de licitação do governo do estado e mostrar sua foto inaugurando. E ele dizia que isso tudo era montagem. Então ele saiu de si. Ou seja, é isso que eu chamo de ser. Isso faz muito mal ao país. Quando você não consegue ouvir o outro, quando você não consegue ver os fatos e nega a própria realidade em nome de uma doença, de uma facção ideológica que você se meteu. Isso faz muito mal ao país. Eu acho que é preciso. A gente podia ter uma polarização, se fosse intensa nas ideias, no debate, no mérito, seria boa. Igual se eu ia para o estádio. Hoje, infelizmente, é estádio de uma torcida só. Isso é bom ou não?
1: Não.
0: Ficou péssimo. Quantas vezes eu fui para o estádio, já adulto, e era as duas torcidas juntas.
1: Critiquei isso sexta-feira,
0: inclusive. Meu pai me levava, você sentava do lado de uma família que era torcedor do Vitória, e a família nossa, torcedor do Bahia. E no máximo é uma gozação, uma brincadeira.
2: Aceitaria o voto do eleitor de Bolsonaro?
0: Não, não, o eleitor é livre, eu não posso. Primeiro que eu não estou nem presente junto dele na hora da urna. Então não se trata de aceitar, não. Eu tentaria convencer ele que o melhor para o país é Lula. Mas eu não estou na hora da urna, não posso dizer a ele não vote.
2: Candidato, o senhor tem um minuto para as suas considerações finais, não. Desde já agradecendo a presença do senhor.
1: Muito obrigado pela sua presença.
0: Eu agradecendo e mais uma vez me dirigindo ao povo da Bahia, dizendo que a Bahia, graças a Deus, foi o estado nos últimos anos que mais investiu. Vou repetir, depois de São Paulo, é um caso singular no Brasil em educação, em saúde, e com uma ajuda extraordinária do presidente Lula. Eu costumo dizer que a Bahia era uma antes do Lula e é outra depois do Lula, por isso eu peço sua confiança. Você vai ter dois votos esse ano. Hoje alguém me mandou na internet para mim: ó, Rui, vamos votar aqui na família, você e Wagner. Eu vou votar em você, meu marido vai votar em Wagner. Eu disse: não precisa isso, porque esse ano são dois votos. Vocês podem votar duas vezes. Você pode votar em Wagner e em mim, e seu marido também pode votar em mim e Wagner, porque são dois votos. Então eu peço a confiança de vocês para que a gente possa fortalecer a Bahia lá no Senado. Que Deus nos abençoe e um abraço a todos vocês.
2: Obrigado a todos no interior do estado. 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Até amanhã.
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9: Olá pessoal, estou de volta agora acompanhando a BR-324, trânsito travado desde a saída da Via Expressa até a Estação Bom Joá. Pela Barro 6 você encontra um pouco de intensidade, mas flui muito melhor e consegue retornar para a rodovia onde o trânsito já está mais tranquilo. 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
2: Olá pessoal, estou de volta agora acompanhando a BR-324, trânsito travado desde a saída da Via Expressa até a Estação Bonjoá. Pela Barro 6 você encontra um pouco de intensidade, mas flui muito melhor e consegue retornar para a rodovia onde o trânsito já está mais tranquilo. 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
0: Agora 6:01 em Salvador, na Bahia, 6:01. Ótima noite para você que passa a acompanhar a partir de agora o Band Cidade pela Band FM 104.3, a rádio que pega em todo lugar. Bem-vindo, bem-vinda, você que me ouve de casa, do carro, do trabalho, pela internet, através do celular, pelo nosso aplicativo. Desejo que a sua noite seja feliz, abençoada e muito, muito produtiva. Bom demais estarmos juntos aqui na Band FM 104.3. A partir de agora, até às 7, tem informação, música boa, a música que você gosta de ouvir, a música que você pede aqui pelo nosso WhatsApp, a música que faz parte da sua vida. Então, vale a pena demais acompanhar o Band Cidade a partir de agora, e a gente sempre começa com uma linda mensagem de reflexão. Por exemplo, meu doutor Adailton Menezes, viu, Kátia Haulich? Ele para tudo agora para acompanhar a mensagem de reflexão. Pense bem. Eu ouvi uma frase que, acredite, me deixou muito impactado. A água que afunda o barco é a que entra nele. É, um barco não afunda por causa da água que está ao redor, é ou não é? Ele afunda por causa da água que entra. E isso também vale para a nossa vida. Ei, presta atenção. Não são os problemas do lado de fora que nos destroem. Não é a crise, não é a perseguição, não é a dificuldade. O que realmente nos derruba é o que permitimos entrar no nosso coração. É a mágoa que a gente alimenta, é a inveja que a gente não confronta, é a falta de perdão que a gente insiste em carregar, são os erros que a gente insiste em cometer. Tem gente lutando contra inimigos do lado de fora, mas está sendo derrotado pelo que está crescendo por dentro. Eita, se você não vigiar o que entra uma hora, isso começa a pesar e pode afundar você. Hoje não é dia de olhar para fora, é dia de olhar para dentro. E por quê? Porque a água que afunda o barco não é a que está ao redor, é a que entra nele. O que você tem deixado entrar em você, hein? Pense nisso e tenha uma ótima noite.

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Música boa do Victor e Leão, Deus e Eu no Sertão, aqui no Band Cidade, pela Band FM em Salvador, 104.3. Participe do nosso programa, quero saber como é que está o trânsito agora aí por onde você está passando. 71999476363. Luiz informando aqui que o trânsito está engarrafado na paralela nos dois sentidos, no sentido aeroporto e também no sentido centro. Ele está na altura do Imbuí, já encarando esse engarrafamento, descendo para a região do aeroporto. Valeu, Luiz, um abraço para você. A Stephanie está ouvindo a gente da Barros Reis, informando que o trânsito está complicado no sentido BR-324. Já lá na Avenida Frânio Peixoto, a Popular Suburbana, de acordo com Pedro, o trânsito está engarrafado na altura do Lobato. Valeu, Pedro, obrigado pela participação. E você, tá ouvindo a Band FM de onde? Fale com a gente, mande áudio, fale ao vivo aqui no nosso programa, 71999476363. Informação, música e, claro, a sua participação aqui pelo nosso WhatsApp. Vou repetir: 71999476363 é o WhatsApp da Band FM Salvador. Sucesso, Rita Lee.

0: música boa e, é claro, informação aqui no Band Cidade pela Band FM em Salvador. Atenção, Avenida Vasco da Gama no sentido Dique pegando fogo, literalmente, uma manifestação, um protesto, família de um jovem que foi vítima da violência no ano passado, realizando um protesto neste momento. A polícia acaba de chegar, tenta ali conversar com os manifestantes, mas eles seguem na via e a via está bloqueada. Avenida Vasco da Gama no sentido Dique, quem puder evitar, evite este trecho que está tudo parado. Chegando denúncia aqui, ouvinte falando sobre uma demissão em massa, suposta demissão em massa no SAMU de Salvador, cerca de 46 condutores demitidos. Atenção, SAMU, a gente solicita um posicionamento do SAMU para falar sobre essa suposta demissão em massa. O que é que está acontecendo? O que está por trás desta demissão? Hein? Com a palavra, o SAMU. Olha, gente, a Prefeitura de Salvador sancionou a Lei Complementar número 95 deste ano, que estabelece as regras para a destinação da primeira parcela do precatório judicial recebido pelo município este ano, referente à complementação de recursos do antigo Fundef. A nova legislação determina que 60% do valor principal da primeira parcela recebida pelo município sejam destinados aos profissionais do Magistério da Educação Básica que trabalharam na Rede Pública Municipal de Salvador entre julho de 98 e dezembro de 2006. Tá na hora do intervalo. A gente volta já, não sai daí que o Band Cidade volta já já.
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2: Olá, galera. Tô de volta acompanhando agora a Avenida Vasco da Gama, sentido centro. Tem trânsito bastante congestionado desde a ladeira do Acupe até a chegada ao viaduto Juscelino Kubitschek em direção à Praça Lorde Cochrane. Você que vem da Juracy Magalhães, segue em direção ao centro, vai ganhar mais tempo pela Anitta Garibaldi, que flui melhor. 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Renata Falcone para a Band FM, sua rádio do seu jeito.
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0: Ótima noite, agora 6 horas e 33 minutos em Salvador, na Bahia, 6:33, tudo bem? 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Ótima noite para você que me ouve do trânsito, tá no carro agora, valeu pela carona. Alô, você do Uber 99, em drive, motorista por aplicativo, sempre ligado com a gente, muito obrigado pela companhia. Mande informações do trânsito, nosso WhatsApp é o 719-9947-6363. Queremos saber como é que está o trânsito, a movimentação na cidade. Fale com a gente pelo nosso WhatsApp, 719-9947-6363. Olha só, no dia 21 de agosto, a Receita Federal aqui em Salvador realizará mais um leilão de mercadorias apreendidas ou abandonadas. O leilão será conduzido pela alfândega da Receita Federal do Brasil de Salvador e inclui 52 lotes no total. Entre as mercadorias, há veleiro, catamarã, carreta, van e caminhão usados, bebidas, acessórios de celular, componentes eletrônicos, climatizador evaporativo, dispositivo para ablação cirúrgica, etc. Alguns lotes são para pessoas físicas e outros só para pessoa jurídica. 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

0: Free Guy aqui no Band Cidade, na Band FM Salvador, 6h47 agora. Boa noite pra você, tudo bem? Voltando pra casa agora, após mais um dia de trabalho, bom descanso, viu? Pra você que está trabalhando e vai seguir trabalhando até altas horas, bom trabalho pra você, 6h47. Olha só, gente, tem participação do ouvinte aqui, bora lá, boa noite.
1: Boa noite, Gomes, boa noite, equipe, forte abraço, viu, Gomes?
0: Um abraço, irmão.
1: Parabéns aí pelo programa, excelência. Muito bom, beleza? Muita informação aí precisa. Olha só, Gomes, eu tô aqui sentindo Feira de Santana, passando aqui por Cajazeira, Águas Claras, Palestina, Valéria. O trânsito, beleza, viu? O trânsito, segue o fluxo, 12 por 8.
0: Valeu, muito obrigado pela participação. Antônio diz aqui que aí todo dia sentido BR tá tudo livre, um pouco de retenção na ladeira do Cabula por causa do semáforo. Depois, tá tudo de boa. Valeu, Antônio, um abraço pra você. Obrigado pela participação. Olha, gente, a CTB, que é a Companhia de Transportes do Estado da Bahia, revogou a licitação internacional que previa a compra de 10 novos trens para o sistema metroviário de Salvador e Lauro de Freitas. A decisão foi publicada na edição de sábado do Diário Oficial. O processo, identificado como licitação presencial internacional, tinha como objetivo contratar o fornecimento de 10 trens de passageiros, cada um composto por 4 carros, totalizando 40 carros destinados às linhas 1 e 2 do metrô. Agora 6h49.

Agora 6:56 em Salvador, na Bahia, Band FM 104.3. Esse é o programa Band Cidade, com música, informação, prestação de serviço e a sua participação pelo nosso WhatsApp 719-9947-6363. Gente, tá sabendo que o elevador Lacerda pode mudar de nome? Pois é, um dos principais cartões postais de Salvador pode ter o nome alterado após uma investigação aberta pelo Ministério Público da Bahia. Presta atenção. O procedimento apura a origem histórica da denominação e uma possível relação de Antônio de Lacerda, homenageado no equipamento, com a escravidão ou estruturas escravocatas. A investigação foi instaurada em 5 de agosto pela primeira Promotoria de Justiça de Direitos Humanos. O procedimento também avalia os impactos patrimoniais, culturais, urbanísticos e simbólicos de uma eventual mudança. Eita! Nosso programa vai ficando por aqui, gente. Muito obrigado pelo carinho, pela grande audiência, pela companhia. Continue na programação da Band FM. Amanhã tem mais Band Cidade. Lembrando que às 9 da manhã tem Kátia Haulich. 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Aí à 1 da tarde chega Luan Dias, grande Luan Dias. 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

0: conta é muito alta, cara.
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3: Ó, pessoal, Avenida Paralela ainda com lentidão desde a saída da Avenida Tancredo Neves até as proximidades do CAB. Na Orla você só encontra a lentidão na praia de Jaguaribe, por isso vale a pena seguir pela Orla e depois acessar a Paralela pela Pinto de Aguiar. 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Renata Falcone para a Band FM, é sua rádio do seu jeito.
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0: a mesma família, né? Bode, cabra, primo. Cabrito, não é?
1: Como que é a pergunta? Faz aí.
0: O bode é o quê do cabrito?
1: Depende. Se ele for o Zé Felipe, é uma coisa. Se for a Virgínia, ele é outra.
0: Mas o bode é o cabrito adulto, é isso? O bode?
2: O não. Fiuk foi convidado pra fazer conteúdo, é isso?
0: Com bode.
2: Não.
3: Fabiana tá fazendo janta, viu?
0: Ele é foi mesmo? Quem?
3: A Fabiana tá fazendo janta.
2: Beijo pra ela.
0: Não pode falar da Andressa Urach, então, senão vai, né? É, e nem né? Mostrar um vídeo da retroescavadeira.
3: Ai, que nojo.
2: Ai, que vontade de comer uma feijoada.
3: Deus me livre.
0: Mas, cara, mas não tem jeito. Barriga, como é que vai mexer aquela feijoada?
2: Que delícia.
3: Imagina.
0: Não tem outro jeito, Tata.
2: Bé.
3: Sim, de ferrinho.
0: Não, mas limpinho. Mas
2: feijão tem ferro já?
3: Então. Nossa!
0: Ah, então. Podia então pedir pra qualquer um ir lá e pegar. Pega ali no panelão.
2: Você já levou ferro, Rob?
1: O Fiuk teve 18 mãe e tá pobre. Olha isso.
3: Tá pobre. Então,
0: 18. E a mãe dele não é a Glória Pires.
3: Não,
0: tá?
3: É
0: a Glória Pires. Senão
3: né?
0: O pessoal fica falando, poxa.
1: A mãe
0: do para com isso. A Glória Pires é a mãe da Cleo.
1: A Glória Pires.
0: Isso.
3: É Pires, a mãe da Pires.
1: Ei, mas somos Pires.
0: Isso. O Fiuk não.
2: Está sendo Band FM.
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0: Ai, ai. Isso é meio cruel essa música. Música aí, né?
3: Buzizinha, ah, Buzininha, mas... um beijo, viu, Buzininha?
0: Quem? Buzininha.
3: Buzininha.
0: Arroba Robson Ramos Rádio, bota lá.
2: Boa.
0: Sintoniza.
3: Arroba Robson Ramos Rádio.
0: E aqui é arroba Tatá Locutora.
3: Tatá Locutora.
2: Boa.
0: Sintoniza lá, bicho.
3: Isso, boa. Por favor.
1: Sintoniza.
0: Olha aqui, ó. É, Big Copo Térmico é o presente, a gente quer saber. Quanto tempo faz que você não beija?
1: Ah, é.
0: A Aline Moraes, que tá bem melhor que nós, diz que não beija há 10 meses.
1: É.
0: E você?
1: É.
0: Conta pra gente.
5: Mas também, gente, maior burocracia pra beijar. Além disso, tem um monte de gente que não escova nem o dente.
3: Ah, é verdade.
0: Ah, é, tem que ver. Tem uma série de coisas, de questões,
2: regras,
0: né?
2: Tem regras.
1: Burocracia.
0: É, eu concordo com ela.
3: Burocracia. E não
1: tem que marcar o date, né? Tem que marcar o, né?
3: E não deveria, porque é coisa boa, né? Coisa boa, a gente não devia ter burocracia.
0: Nada, vai beijo.
2: Olha, é, tá beijo com beijo, né?
0: Beijo com beijo e depois você dá uma escorregada na língua.
3: Isso.
2: Estação Band FM. Foi de
1: beijo
0: caído. Vocês treinavam beijo na mão?
1: Ah, eu treinava na minha época, era no coco.
0: No coco?
1: Na época.
0: Você treinou beijo na mão, Tatá?
3: Claro que não, eu treinei direto no meu marido, que eu conheci desde 11 anos.
0: Você beijou ele com 10 anos de idade?
3: Com 11 anos,
0: ah,
3: é.
0: Ah, pelo amor.
1: Ah, é?
0: Olha, pra beijar, gente, ele tem que treinar antes.
1: Rapaz.
0: Beijava na mão, no coco, eu queria saber como é que é.
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0: MC Simone Mendes, direitos iguais aqui do nosso Estação Band FM. Gostei da moça que falou de burocracia pra beijar.
1: Tem
0: burocracia, meu. Olha aqui, ó.
2: Robson, Tatá, pessoal da Band, boa noite. Eu me chamo Rosângela Marques, sou do Tatuapé. Fazem 5 anos que eu não beijo.
3: Não pode.
2: Afinal de contas, não é qualquer boca que merece a minha. Por isso que eu não venho beijando.
0: Aí é uma decisão pessoal.
4: Aí se colocou ali, ó.
0: É uma decisão pessoal.
4: E quer?
0: Qualquer boca eu não beijo.
3: Posso falar uma coisa pras minhas amigas?
0: Fala.
3: Vocês também não podem ser tão orgulhosas assim, viu? Que a terra vai comer, viu?
0: Então, tem isso também, não é?
3: Para com esse negócio de orgulho. Ai, ninguém merece. Eu entendo que você tem que escolher tudo, mas...
1: Mas libera, né?
3: Libera, vai.
0: Libera, né?
1: Menino, que eu já liberei nessa vida.
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0: Grande FM, Thiaguinho. Caraca, moleque.
1: Raiz, hein? Thiaguinho, raiz, hein?
0: É, Thiaguinho, raizaça, rapaz. Você vai mandando mensagem pra gente aí pra dizer qual foi a última vez que você beijou. E outra coisa, já já tem desafio ao mano. Manda mensagem também. 11999919197. Manda áudio pra gente aí também.
1: Manda que manda.
0: É, aliás, manda mensagem escrita com as três palavras pro mano rimar. O que a gente vai contar agora? Não é essa história ainda.
2: É a Ana.
0: É a Ana Maria.
2: É minha.
0: Vem cá, Ana Maria.
2: Na verdade, vou chamar o Luciano aqui. Vem,
0: chama o Luciano aí.
3: Loucura, loucura, loucura, senhoras e senhores. Olha só. É isso, vamos anunciar o elenco. Da dança dos famosos que foi.
0: Ah, é, vai ter, né?
3: Vai ter, bicho.
0: Começou ontem, mas não teve dança.
3: Isso, vai ter. Agora a gente já tá com a lista completa.
0: Tá.
3: Um beijo pra Angélica.
0: Gasgou, Luciano.
2: Vamos lá, então. Fala aí, Luciano. A gente comenta aí, a gente vai comentando.
3: Vou falando que vocês comentam o que vocês quiserem, bicho. Bianca Andrade.
0: A Boca Rosa. Ela vai ou não vai?
3: Boca Rosa, vai.
0: Antes que ela não ia?
3: Tá confirmada, gente.
0: Ela vai?
3: Tá confirmada.
4: Ela vai vender maquiagem.
3: Boca Rosa, tá confirmada. Breno Ferreira, ator.
0: É o Clebinho da novela.
4: Quem? Ah, não conheço.
0: É o Clebinho da novela. Sócio do Pedro.
1: Piorou, né? Mas tudo bem.
0: Negro,
1: mas qual novela?
3: Bruna Grifal.
0: Quem ama, cuida.
1: Ah, tá.
4: Ah, eu só conheço a Adriana.
3: Bruna Grifal, Grifão.
0: É Grifal, Grifal. Grifal. Fala, vai participar também. Fala certo, mano.
3: Bruna Grifal, é muito Grifal, convido com a Ana Maria. Eu erro os nomes também.
0: Ela que usa o borrachão lá na série.
4: É, ela tá com tudo lá na Globo, né?
1: Tá ganhando espaço, hein?
4: É, tá.
0: Ah, e o Breno Coisa mostra a pinguela na série.
1: Então
4: tá tudo
0: pinguelona.
1: Que isso, cara?
0: Ah, eu tô só tentando lembrar quem é.
4: Uma série só disso,
3: de essas coisas? Você
0: tá tomando banho e a câmera fica filmando, não precisa.
3: Graciane Barbosa.
4: Mira!
3: Graciane Barbosa.
0: Que o ano passado começou, mas se machucou, então teve nova chance.
4: Ah, deram uma chance pra ela?
0: Deram uma chance.
3: Exatamente. É, Léo Foguete, cantor.
1: Olha!
0: Vai lá.
1: Nosso parceiro.
0: Léo Foguete. Vai lá, teve aqui. Foi legal.
3: Lucas Guedes, chaveirinho da Virgínia.
0: Nossa.
4: Ai, não faz sentido nenhum isso aí.
1: É, isso.
3: MC
0: Livinho. Nossa, mas o Luciano Huck falou maravilha. Não, que o Guedes é muito engraçado.
4: Eu não sei onde que ele é engraçado.
1: O Livinho machucou
0: também. O Livinho ia o ano passado, machucou antes de começar. Caiu da moto, né?
4: Tá.
0: Vai ter outra chance.
4: Livinho vai também. Vai.
3: Esse cara aqui, ele é super inteligente, intelectual, esperto.
4: Marcelo Cortella.
3: Pedro Scooby.
0: Muito rápido.
3: Olha. Rápido,
0: cara, com uma
3: rapidez. Rita Guedes também.
0: Maravilhosa. Peraí, para tudo aqui, ó.
3: Atriz, bicho.
0: Peraí.
3: Rita Guedes.
4: Maravilhosa.
0: Que mulher maravilhosa.
3: Maravilhosa.
1: Você gosta dela, Rob?
0: Muito.
3: Por isso que eu chamei, bicho.
0: Muito.
3: Maravilhosa.
1: Por isso que eu chamei.
3: Pedi permissão pra Angélica. Falei, Angélica, posso? Ela falou, pode.
4: Maravilhosa.
3: É, Tiziane Pinheiro, apresentadora. Boa.
4: Lógico.
3: Aí tem Otaviano Costa.
0: Mulher do Tralão.
1: Otaviano Costa?
0: Otaviano Costa,
3: Otaviano Costa,
0: vai
3: Otaviano
0: tá lá.
3: Costa, bicho, também tá. E mais uma galera aí, diz o que vocês acham. Faltou alguém?
0: Ah, vamos dançar lá.
3: Faltou alguém?
4: Faltou a Virgínia, né?
3: É verdade.
1: Não, vai o Lucas.
0: É, porque não vai bem esquisito.
4: Não pode, mandou o Lucas
0: sem Virgínia.
3: Coloquei o Lucas pra representar a Virgínia, que ele é praticamente a sombra dela, né?
0: Isso.
3: É. Tá tudo certo.
1: A opção
3: então
1: gosta dele.
0: Não, não tem nada contra ele. Eu achei ele engraçado até ele.
4: Você acha o Lucas? Onde que ele é engraçado?
0: Engraçadão com a Virgínia, que ele fica tentando contrariar ela. É meio engraçadinho assim. Só também.
1: Passando.
0: Tem nada
1: pano
0: demais.
4: Bem passado.
0: Agora, eles vão dar uma dançada lá e tá tudo certo.
1: Tá bom.
0: É assim que funciona, não é assim que funciona.
4: O pessoal gosta,
1: ver,
4: né, do
1: Lucas.
4: Eu queria
1: ver a Tatá lá, Ana Maria.
0: Quem que vai ganhar?
1: Sei lá.
3: Sabe quem eu chamaria aqui da Band FM?
0: Quem?
3: Pedro Rafael.
0: Eu acho que ganharia.
3: Acho que ganharia.
0: Ganharia a dança.
3: Ganharia a dança.

0: Band FM é de Brito e Samuel, toda mulher, aqui no nosso Estação Band FM. Eu disse que já já tem desafio ao Mano, certo, pra você pai. Curtir com a gente aqui mesmo. Na programação da Band FM pro Mano rimar. Paulo Gomes, você fez sinal pra mim? Você fez sinal pra
1: porque
0: mim?
1: Porque eu vou contar a história. É, que vem de Aracaju, no Sergipe,
0: Aracaju.
1: Viu?
0: Olha, um beijo, pessoal. Bela Aracaju, Sergipe. Belas praias.
1: O Hospital e Maternidade Santa Isabel, em Aracaju, né, possui um ajudante mais do que especial.
0: Olha aí.
1: Vocês imaginam quem?
2: Quem?
3: Não.
1: Eu conto agora, é o Bode Zé Leandro.
0: Alô, Bode Zé Leandro.
2: Bode?
1: O Bode.
0: É da, hoje, da... Bode Zé Leandro, bode? Gostei do nome.
2: Hoje
0: do bode.
2: É programa especial de bode, cabrito.
0: Bode, cabrito, cabra.
2: Já falamos da, né, Nicole. Bode.
1: Mas o Zé Leandro, ele é responsável por levar alegria pras crianças e divertir os pacientes.
0: Bodão da alegria.
1: A família que tá ali e o pessoal também da pediatria, né? Porque ele, é a aula de pediatria que ele ouve.
0: Criancinha internada, vai lá dar uma, né, dar uma animada na molecada e tal.
1: Só que temos um problema.
0: Qual é o problema?
1: Por mais que Zé Leandro ou Bode seja muito amoroso, ele é afetuoso demais. Ele gosta de muita, sabe, ficar o tempo todo ali com a criançada, com todo mundo.
2: Ele não quer largar mais.
1: Na hora de ir embora, ele não quer sair do hospital.
0: Zé Leandro é um funcionário delicado.
2: Ele se apega, né?
1: Quando ele tá percebendo que tá chegando o fim da visita, Zé Leandro fica bravo e sobe no banco ali, bate, ele começa a bater nos móveis, faz cocô, sabe?
0: Que isso?
3: Nervoso.
1: Eu não quero ir embora.
3: Ele é criança.
0: Cabra bravo.
1: Eu não quero ir embora, ele fala, né? Porém, para a sorte do estabelecimento, a birra do bode arranca risadas dos pacientes e transforma a despedida em um momento de diversão. Então, essa hora da despedida, que ele dá essa agitada, é mais alegria ainda para as
0: pessoas. Ah, e acho que ele vê a risada e fica feliz,
3: é
0: aí acaba embora.
3: Pra ele, né? Pra ele é tenso, tadinho.
0: Tá vendo? Olha lá, o Zé Leandro.
1: Cara, ele faz grande até cocô. Zé. Não vou embora e ainda vou fazer cocô aqui,
3: tá
1: cara.
3: Certo? Como que ele chama?
1: O Zé Leandro.
3: Zé Leandro.
0: Bode Zé Leandro.
2: Mas eu sei por quê.
0: Por quê?
2: Porque o nome dele é Zé Leandro, né? Aí ele não quer largar. O Zé Felipe largou a virgem.
3: Essa,
2: eu tô falando do bode da Nicole.
1: Pode lá da Nicole?

0: Juliano, quem pegou aqui no nosso Estação
1: Band FM no ar. Corre pra cá, mano, disso chega aí.
2: Já encostei, pai.
1: Já encostou?
2: Nós tá como? Nós tá, sabe como nós tá hoje, pai? Nós tá...
3: Que é isso, gente?
1: Explica pra Tata.
3: É, não sei o que é isso. Nós tá
1: voando. Senão ela leva... Ela...
4: Boa.
1: É, ela vai ficar assustada.
4: Nossa, eu vou usar isso no final de semana.
2: É, entendeu?
4: É, não
2: é, tá?
4: Ó, gente, nós estamos aqui na Band FM.
3: Voando. Não, Tatá. Você é uma mulher culta, né?
1: Ó, teve uma...
3: Não, Tatá, não faça isso.
2: Não, é da hora.
4: Essa ideia
2: é
4: da hora aí, né? Adorei.
1: Rapaz, olha aqui, cadê a mensagem do mano que eu tinha pego?
2: Não, eu tô te esperando, tio.
1: Você um monte
2: tá meio...
1: Um monte de boleto que sumiu a mensagem da menina, ó.
2: Aí, ó.
1: Olha aqui, o mano vai rimar, cadê?
2: Boleto. Boleto.
4: Vai, já foi a primeira palavra, boleto.
1: Boleto, pronto, vai lá.
2: Vai.
1: Boleto.
2: Boleto.
1: A Júlia que mandou.
2: Ah.
1: Boleto.
2: Boleto.
1: Dívida.
2: Dívida.
1: Pagamento. Meu Deus, tudo, até isso, cara.
2: Pagamento.
1: Boleto, dívida, pagamento, vai.
4: Ele vai, não é difícil, não.
1: Vai?
2: Vamos tentar, né?
1: Vamos tentar.
4: Não é difícil, não?
1: É, só presta atenção no acento aí. É aquilo que eu falo, você tem que prestar atenção na rima. Esquece a palavra.
2: Vai! Vamos combinar aqui nesse momento, se eu fizer uma boa rima, eu mereço um pagamento?
4: Boa.
2: Vocês que sabem, eu vou improvisando. Enquanto isso aí, quem tá na rádio tá escutando.
1: Tá.
2: Ó, calma aí, cadê os boletos? Tem gente que não paga desde quando era um esqueleto. Mas aí, eu improvisei. O que importa é a rima e o bagulho, eu desenrolei. Mano, como é que tá a dívida? Mano, tem gente que leva a dívida até o final da vida. Não, dívida rima com vida, não rima?
4: Não rima.
2: Dívida vida. Não, falei pra cancelar esse quadro já.
1: Não,
2: dívida,
1: tá bom, vida. Quadro de sucesso.
2: É, entendeu? Não, acabou? É segunda-feira ainda. Nós
1: acabou? Acabou?
2: Já
1: então vai, nota 5, vai.
4: Você tá em dívida com a gente,
1: pai. Nota 5, você ficou conversando no meio da música aí. Tchau.

0: Tarde FM, eu, João Gomes, com o Pablo. Vou te procurar, I love you, baby. É a música do Pedro.
1: O Pedro, o Pedro tava cantando Pedro. Pra namorar.
2: Cara, é tão bom. Tão bom. Tem que mandar pra ela, cara.
0: Manda aí, vai, Pedro. Manda.
2: Estela, briga comigo.
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1: Olá, pessoal, o trânsito volta a fluir com tranquilidade na BR-324, a estrada do Derba também tem trânsito tranquilo agora. Já a Avenida Suburbana, você encontra mais trechos de intensidade, um pouco de lentidão na região de Plataforma. 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
3: Daqui a pouco a gente vai falar um assunto importante aqui.
4: Ui, ui.
3: O Thiago Mendes é um bobão? É?
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3: Daqui a pouco, por que Thiago Mendes não deu a mão para o Neymar?
4: Cara, polêmica no jogo de ontem. Foi cumprimentar-se.
3: Bobão.
4: Olé. Olé, tomou olé. Tá, deu o Neymar, viu, carinho? Eu fiquei até com... Ele ficou olhando assim, ó.
3: Bobão. Thiago Mendes, bobão. Zé Ruela.
4: Vamos debater esse assunto. Falta educação.
6: É feio.
3: Vem cá, Ana Maria.
7: Vamos lá. Se acalmaram aí?
3: Ah, sim, vai ser o assunto daqui a pouco.
7: Se acalmaram.
3: Então tá. Né? Sabe, o pessoal vai defender vai defender o Neymar aqui no WhatsApp já.
7: Vamos lá, então. Pensamento de hoje.
3: Total.
7: Olha, e diz que o mundo dá voltas.
3: É.
7: Né?
3: É.
7: Acho que é por isso que tem um monte de gente tonta por aí.
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0: Band FM, Luan Santana, Água com Açúcar, aqui no Estação Band FM, com um beijo que faz tempo que não vem.
1: Olá, meninas, boa noite.
0: Boa noite.
1: Adoro a Band.
0: Também.
1: Ouço todos os dias,
0: eu
1: o
0: também.
1: Dia inteiro. Tá?
0: Eu também.
1: Tô sempre ligadinha
2: muito
1: aqui no programa de vocês.
2: Certo.
1: Então, o tema hoje é quanto tempo você não beija, né?
0: É.
1: Eu tô desde 2019.
0: Menino.
2: Meu Deus do céu.
1: Comecinho da pandemia, eu terminei meu último relacionamento.
0: Não.
1: Eu tô sem beijar.
3: Mas já
1: sem
3: pode
1: nada.
3: Ter contato.
1: É, e eu tô há 17 anos divorciada.
0: Então, uma menina.
1: E tanto tempo sem namorar, tanto tempo sem beijar. É
0: Sim.
1: isso aí, beijo.
0: Menina,
1: viu?
0: 17 anos
2: é possível,
0: divorciada,
2: gente.
0: 6 sem beijar, começa, as
3: Ela
0: coisas
3: tá
0: começam a secar.
3: No lockdown ainda, né?
0: Ah, eu não posso.
2: Tá trancada ainda.
0: Começa a ressecar.
4: Rapaz,
0: mas é perigoso.
3: Tá demais.

0: Band FM Pixote no meio do processo aqui no... Olha, processo, cada história te escuta aqui, hein, rapaz?
1: Beijar na boca, né?
0: Beijar na boca, adoro isso, gera história, hein?
2: Não é? Tá que entende história. Não tá beijando tanto, sabia?
0: Isso gera história, é verdade.
3: Teve um que falou que tá beijando.
0: E essa moça dos 5 anos? Ó, sai num sabadão aí, mete a língua,
2: velho. Ah, meu. Ouvindo estação?
0: Como é que é?
2: Alguém quer beber?
3: Será?
0: Ah, não Será? Acredito, mas se você for beber, manda mensagem pra gente. Nós queremos saber sobre a sua
1: mas
0: vida.
1: Mas eu concordo com uma coisa, óbvio. Se a pessoa ficar dentro de casa esperando, vai acontecer nada.
0: Não, vai atrás.
4: Eu sou bebê também.
0: A menos que seja que nem aquela outra que falou que não quer qualquer boca.
4: Eu sou bebê também.
1: É o quê?
4: Eu sou bebê também.
0: Bebê o quê?
4: Eu sou bunda virgem,
2: não
4: é?
2: Não, menino!
0: É outra coisa.
4: Não é isso.
0: Ah,
4: na quebrada.
0: Chama o narrador. Narrador, vem cá.
5: Bem, amigos.
0: Opa!
5: Bem, amigos.
0: Tá, Calvão, vem cá.
5: Calvão
0: do céu.
1: Você tá beijando na boca?
5: Com certeza.
0: Qual foi o resultado mais surpreendente dessa rodada do Campeonato Brasileiro? Qual foi?
1: O
0: resultado mais surpreendente.
5: Peraí. Um tá perguntando se eu beijei na boca, outro tá falando de futebol. Vamos organizar.
0: O do Palmeiras foi.
5: Vamos organizar.
2: Trouxe vinho?
5: Tem vinho, deixa eu refletir, vinho da Tatá.
0: Ó. Palmeiras 3, Fluminense 3, Palmeiras 2. Foi surpreendente. Certo.
1: Pra mim foi.
5: Foi surpreendente.
0: Mas eu achava que o Fluminense fosse ganhar do Palmeiras mesmo. Mas só que eu falei 1-0 aqui na sexta-feira.
5: Ninguém esperava a virada.
0: Ó, agora.
1: O goleiro do Palmeiras lá, o Carlos Bel, tá falhando
0: tá
1: muito.
0: Devendo. E era e falava que iria pra seleção.
1: Não,
0: então
1: tá não falhando
0: mais.
1: Muito.
5: Tá virando.
0: Sabe quem também tá falhando muito?
5: Quem, amigo?
0: Senhor Rafael.
5: Rafael, amigo. Olha lá.
0: É, amigo.
5: Alô, torcedor São Paulo.
0: Torcedor do São Paulo está pistola com o Rafael, que tá saindo. Indo errado.
1: Ah, goleiro?
0: Que tá tomando
5: goleiro,
0: gol besta todo jogo. Tomou um gol sábado que não sei, pelo amor de Deus,
5: não
0: toma.
5: Um gol pelo amor. Um goleiro que joga no São Paulo não pode tomar um gol daquele.
0: Não pode mesmo.
5: É,
0: amigo. Não pode mesmo, amigo.
5: Não dá.
0: Agora, teve esse jogo aí, porque briga contra o rebaixamento, jogo em São Januário do Rio de Janeiro, Vasco 0, Santos 3.
5: 3-0, amigo.
1: Trauletado,
0: uma baita atuação do Neymar. Aí começou, tem aquele cumprimento inicial do jogo, né, Dana?
1: É mesmo.
0: Cumprimento, um jogador do lado do outro ali se cumprimentando.
1: Tatá tá morrendo aqui de rir.
0: Tatá tá animadíssima com a sua presença aqui, Calvão.
5: É, vem, Tatá.
0: E aí, quando chegou, o Thiago Mendes passa pelo Neymar, o Neymar mete a mãozona aqui.
5: Olha pra mim, Tatá.
0: E fica no vácuo do Thiago Mendes.
5: É, ficou
1: cara,
5: no vácuo.
1: Foi feio.
5: Deixou
1: foi feio.
5: O Neymar no vácuo.
0: Olha que tá foi chorando. Tão
5: então
0: feio.
5: Pode acontecer. Tata,
0: foi
5: olha
0: tão
5: pra mim.
0: Feio que até ele tá do lado do Neymar. Vem cá. Vem cá. Ele falou
1: boa
0: que,
1: noite,
0: falou que o Thiago foi mal educado.
1: Ele foi mal educado.
4: Tatá tá emocionada com você também.
0: Casão.
1: Porque
0: só
1: o seguinte,
0: assim
1: você
0: se solidarizar com o Neymar.
1: O Neymar é um infantil, sim. O Neymar tem o síndrome do Peter Pan, sim. É um jogador aposentado, sim.
0: Pô, mas você jogou não pode pra caramba,
1: mais, você não pode ser mais infantil. Não jogou tudo isso também. Você não pode, fez o básico, né?
0: Que isso? Ele bateu dois gols que o goleiro rebateu e foi gol pro Santos. Duas
1: fazia aquilo também. Tá. Mas assim, você não pode ser mais infantil do que um cara que é infantil. E ele foi infantil.
0: O Thiago Mendes.
1: O Thiago Mendes foi infantil.
0: Tá. Olha lá, olha o caso, hein? Casa defendendo o Neymar.
1: Mas eu amo o Neymar, não tenho nada contra o Neymar. É.
5: Tá, olha aqui.
0: Percebeu.
5: Cadê o vinho? Tomou o vinho.
0: Amanhã tem Sul-Americano, São Paulo vai pegar o Bolívar em casa.
1: Tá
0: se acontecer o que acontece todo jogo, vai empatar de novo.
1: Vai empatar, e a torcida vai fazer igual a
0: Tá
1: chorando,
0: vai chorar de tristeza.
5: Ah,
0: pelo amor de Deus.

0: FM, é Leonardo Sangue de Gelo aqui no nosso Estação Band FM.
1: Atenção, atenção.
0: Rapaz, faz tempo que ele não ganha no programa, Paulo Gomes.
1: Estação Band FM.
0: Tá, nem conhece ele.
1: Vamos deixando. Claro que ela conhece.
0: Vai.
2: Repórter Dudu.
1: Alô, pessoal do Estação Band FM, olha só.
0: Ô, Dudu.
1: Olha só, pode falar. Alô,
0: você não é candidato, não, né?
1: Não, não sou candidato, não mexo.
0: Eu não vou poder, ninguém mais vai falar no programa.
1: Não mexo com essas coisas, sabe por quê? Porque eu gosto do jornalismo, do entretenimento.
0: Isso.
1: Eu nasci pra fazer jornalismo.
0: Fala pra Tatá, que você fala. Fala pra Tatá, como é que dá audiência? Você fala.
1: Vários pontos de audiência, eu dou vários picos de audiência, eu sou o rei das audiências. Ah. Tá certo?
0: O que, que tem então, que fazer pra dar audiência?
1: Tem que fazer. O que tem que fazer?
0: É.
1: Jornalismo sério e entretenimento de qualidade.
0: Ah, as duas coisas.
1: Duas coisas.
0: Tá bom.
3: Ele é do micro-ondas?
1: Eu sou. Sou agora que ela tá lembrando, é isso mesmo.
0: Ah, isso, é o repórter Dudu.
3: Ah, Dudu.
0: Aqui é só repórter Dudu.
3: Entendi.
1: Repórter Dudu, não tem nada de micro-ondas aqui, viu, Tatá?
3: Tá bom, já foi, né?
1: Já foi. Agora, tô aqui diretamente, sabe da onde?
0: Da onde você tá?
1: Tô falando diretamente da fazenda da Nicole Balls.
4: Ah, você tá brincando.
1: Com a matéria exclusiva.
0: Você foi visitar os animais?
4: Tem evento em São Paulo, né? Falta de açúcar.
1: Não, aqui tá
0: acontecendo. Você foi visitar os animais?
1: Fui visitar os animais. Cheguei aqui pra visitar os animais dela. Já falei com o Zé Felipe. Já falei com a Xuxa. Tem aqui
0: a Gretchen, Cabra Virgínia.
1: Tá, a Cabra Virgínia. Todos os famosos estão aqui na fazenda. E tem acho com a amiga dela, uma visitante hoje.
5: Oi, tudo bom, gente?
0: Que
5: tudo
0: isso?
5: Bem? Aqui, só a Silvana, né? Só a
1: Silvana, ela tá em todas as matérias que eu vou, Tatá.
0: Ela aparece.
1: Ela aparece. Do nada, o que você tá fazendo?
0: Fã da Nicole?
1: O que você tá fazendo?
5: É, fiz amizade com a Nicole, né? Fiz amizade. É super humilde, super gente boa.
0: É, que ela deixa entrar os fãs na casa.
5: Os,
0: né?
5: os fãs tudo entram na casa da Nicole. Eu vim conhecer, eu era doida pra conhecer a cabritinha da Nicole, a cabritinha da Virgínia.
0: Ah.
5: Não conheci a Virgínia de verdade, conheci a Virgínia cabrita.
0: Tá,
5: né?
0: Ótimo, é muito parecido.
5: Eu tô aqui,
1: tá certo. Mas, ô, Silvana, você não tem uma louça pra lavar. Você não tem nada. Eu não aguento mais a Silvana.
5: Ó, você me respeita, Dudu, porque o Valt, meu marido, o Valt tá lavando a louça lá em casa.
0: Ele sabe que você tá aí, né?
5: Ele não sabe. Eu falei que era na minha mãe.
0: Oi, tá aí na Nicole?
5: Eu falei que era na casa da minha mãe, tô aqui.
3: Silvana é nossa Lila San, né?
5: Pô, sou eu, é verdade, sou eu.
3: Beijo pra Lila, pra todas as meninas, Maria do Carmo.
5: Pra Lila, pra todas as meninas aí. Tem uma cabrita com o nome Lila aqui também.
3: Mentira!
5: Tem.
1: Até a próxima, Robson Ramos, estação.
6: Isso aqui tem que ter sentimento. Displicente. Conta essa história pra nós, pai.
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0: Wesley Safadão.
1: Eu tive que gritar, tá, gente. Tava acabando a música.
2: Tava vendo aqui. Gente.
0: Eu tava vendo. Vocês não estão vendo? Olha aqui, ó. É, quem leva? Big copo térmico da Band FM. Quem tá levando pra casa aí é a Ana Cláudia Vasquez. Parabéns pra Ana Cláudia. Ganhou. Tá terminando a estação. Amanhã tem convidado no programa. Tem Fafi Siqueira, hein? A grande comediante do Brasil. Vamos bater um papo com ela aqui. Tá com peça nova e vai contar pra gente.
2: Olha,
0: tudo aí.
2: Maravilhosa.
1: Boa.
2: Vai ser amanhã, bom. Então.
0: É amanhã, perde, gente. Né, gente.
1: Acabou!
0: Paulo Lanza vai pra Barretos amanhã.
1: Tchau. Partiu Barretos amanhã.
2: Ah, é. E eu vou. Ah, vou estar aqui.
3: Nossa, lá no lugar de beijar na boca.
1: É mesmo.
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20: Olá, boa noite.
21: Boa noite para você que nos acompanha em todo o país.
20: Segunda-feira, 17 de agosto de 2026.
21: Vamos ao destaque do dia.
20: Petrobras confirma a existência de petróleo no litoral do Amapá.
21: Empresa seguirá com estudos para determinar a quantidade e a qualidade do óleo encontrado. Luana Karen.
22: O poço onde a Petrobras encontrou petróleo está localizado a cerca de
0: 175 quilômetros da costa do Amapá, a uma profundidade de quase 2.900 metros.
20: Brasil registra redução de 30% nas mortes por malária em 2025 em relação ao ano anterior.
21: Foram registrados ainda 118.037 casos, 15% a menos que em 2024. Graziele Bezerra.
3: Se diagnosticada a tempo, a malária tem cura e o tratamento é eficaz.
20: E ainda, arte nas escolas.
21: Homologadas as diretrizes para o ensino na disciplina de educação básica.
20: O estudo deve ser organizado em 4 componentes: artes visuais, dança, música e teatro. Thaís Antônio.
22: De acordo com as novas diretrizes, o ensino de arte nas escolas deve aproximar os estudantes das diferentes formas de fazer e vivenciar a disciplina.
21: E hoje, na apresentação da Voz do Brasil, eu, Mariana Jungmann e Luciano Seixas.
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21: É na costa do Amapá que foi descoberta uma nova riqueza do Brasil.
20: A Petrobras anunciou a existência de petróleo num poço que está sendo perfurado pela empresa.
21: Assim que concluída a perfuração, será feito o levantamento da quantidade de petróleo na região.
20: Hoje, autoridades visitaram um navio sonda da empresa, embarcação adaptada para a perfuração de poços em águas profundas e ultraprofundas.
0: Com a descoberta da Petrobras da presença de petróleo em poço perfurado na margem equatorial, uma comitiva do governo federal visitou nesta segunda-feira o navio sonda da empresa. A embarcação está localizada em região de águas profundas no litoral do Amapá. De acordo com a presidente da Petrobras, Magda Chambriard, o poço começou a ser perfurado em outubro do ano passado e em mais alguns dias deve ter o trabalho de avaliação concluído.
23: Nós descobrimos óleo, né, no Poço Morfo, mas que até agora confirmou todas as nossas expectativas de um potencial relevante de petróleo na margem equatorial, mais especificamente no litoral do estado do Amapá. Esse poço vai acabar nos próximos talvez 15, 20 dias, né? Vamos ver quando é que ele acaba. Logo a seguir, nós temos que delimitar essa descoberta, ou seja, a gente tem que saber quanto é que de petróleo tem de fato nessa área, né?
0: Na semana passada, a Petrobras já havia confirmado a presença de hidrocarbonetos na região. Os hidrocarbonetos são compostos orgânicos formados exclusivamente por átomos de carbono e hidrogênio, e onde são encontrados indicam presença de petróleo e gás natural. Com a exploração de novos poços, a Petrobras pretende garantir segurança energética para o futuro. Como destaca o ministro de Minas e Energia, Alexandre Silveira.
24: Que a gente possa se orgulhar de ter sim, 90% da nossa energia elétrica limpa e renovável e 50% da matriz geral. E, portanto, nenhum brasileiro em sã consciência pode abrir mão da sua soberania e das suas riquezas naturais para poder combater miséria, combater fome e fazer desenvolvimento.
0: O poço onde a Petrobras encontrou petróleo está localizado a cerca de 175 quilômetros da costa do Amapá, a uma profundidade de quase 2.900 metros. De acordo com a Petrobras, atualmente cerca de 80% do petróleo extraído no Brasil vem do pré-sal. Essa exploração deve chegar ao pico até 2035. Indicando a necessidade de outras fontes de combustível fóssil. Reportagem Luana Karen.
21: Deve ser o ensino de arte nas escolas. O Ministério da Educação homologou diretrizes para o ensino do componente curricular na rede de educação básica.
20: O documento estabelece que o ensino deve ser organizado em 4 eixos: artes visuais, dança, música e teatro.
21: O anúncio dessas diretrizes ocorreu hoje. A repórter Thaís Antônio acompanhou tudo e traz os detalhes ao vivo pra gente aqui no estúdio. Boa noite, Thaís.
25: Boa noite, Mariana. Boa noite, Luciano e ouvintes da Voz do Brasil. De acordo com as novas diretrizes, o ensino de arte nas escolas deve aproximar os estudantes das diferentes formas de fazer e vivenciar a disciplina. E para isso ser feito, a arte deve ser dividida em 4 componentes curriculares: artes visuais, dança, música e teatro. O texto complementa a Base Nacional Comum Curricular, que estabelece os conhecimentos, competências e habilidades esperados dos estudantes ao longo da educação básica. Com isso, as escolas passam a ensinar conteúdos, métodos e processos de criação em arte como prática educativa objetivo e não apenas como atividade secundária ou recreativa. Outro destaque é a aproximação entre professores, artistas e mestres e mestras das culturas populares. A resolução reconhece a importância de incluir esses saberes no processo educativo por meio de um trabalho colaborativo com professores de artes visuais, dança, música e teatro, como explica o ministro da Educação, Leonardo Barchini.
1: Primeiro, a gente fortalece as quatro linguagens separadamente, elas obviamente atuam em conjunto, mas a gente fortalece cada uma das quatro linguagens, as artes visuais, a música, a dança e o teatro. E a gente reconhece que na formação de professores com essas diretrizes, também precisaremos ter habilitação em cada uma dessas especificidades, dessas quatro linguagens, teremos que ter formação específica. Então, isso eleva o ensino das artes a outro nível.
25: A resolução também define orientações para a organização do currículo, a distribuição dos professores, a estrutura física e pedagógica das escolas e os processos de avaliação. Todas essas medidas devem considerar princípios como equidade, acessibilidade, inclusão e justiça social. Mariana e Luciana, com vocês.
20: Obrigado pelas informações, Thaís Antônio.
2: Malária é caracterizada por febres altas, calafrios, tremores, dores de cabeça, podendo estar associada também a vômitos e náuseas.
20: Causada principalmente pela picada de mosquitos infectados, a maior parte de casos da doença estão no norte do país.
2: Mas, no ano passado, caiu o número de infectados pela malária, bem como de óbitos em função da doença.
4: A malária contaminou cerca de 118 mil pessoas no ano passado, 15% a menos do que em 2024. Os resultados foram apresentados nesta segunda-feira, durante um congresso da Sociedade Brasileira de Medicina Tropical. O número de mortes em função da doença também caiu, especialmente na região amazônica, que concentra o maior número de casos, como disse o ministro da Saúde, Alexandre Padilha.
5: 2025, nós tivemos uma redução de mais de 50% dos óbitos por malária, mais de 40% de redução de malária em terra indígena, mais de 40% de malária em áreas de assentamento rural, assentamentos na região amazônica brasileira, que é uma das duas regiões com maior incidência de casos de malária. E tivemos o menor número de internações por malária.
4: Em menor escala, a infecção pode ocorrer devido à transfusão sanguínea, compartilhamento de agulhas contaminadas ou da gestante para o bebê. Mas o principal modo de transmissão é pela picada de fêmeas infectadas do mosquito Anopheles, também conhecido como carapanã ou mosquito prego. De acordo com o presidente da Sociedade Brasileira de Medicina Tropical, Gustavo Romero.
6: Por isso, a gente tem às vezes muita dificuldade, né, de definir exatamente aquela população que efetivamente está em risco, né? Os mosquitos se mexem, né? E os mosquitos crescem com as variações climáticas, que é outro detalhe importante que a gente deve levar em consideração. E muito frequentemente populações que estão mais vulneráveis estão mais expostas à picada desses mosquitos. E por isso que a malária se transmite com tanta eficiência, né?
4: Se diagnosticada a tempo, a malária tem cura e o tratamento é eficaz. Após a confirmação da doença, o paciente recebe o tratamento gratuitamente em unidades do Sistema Único de Saúde, inclusive a tafenoquina, medicamento que previne novas manifestações da malária. Por ser administrado em dose única, ele impede que o paciente abandone o tratamento, como explica o infectologista Marcos Lacerda.
7: Comparando com as medicações que são tradicionalmente usadas para malária, que vão de 7 a 14 dias, resulta num benefício muito grande para o paciente. É que as pessoas se tratam enquanto tem febre, geralmente 2, 3 dias, depois ela para de usar a medicação. E isso então faz com que as recaídas aconteçam. Praticamente metade dos casos que estão registrados hoje no Brasil são de recaídas. Então uma medicação que iniba a recaída é uma medicação altamente estratégica no controle da malária no país.
4: O medicamento está disponível tanto para pacientes maiores de 16 anos e com mais de 35 quilos, quanto para crianças a partir de 2 anos e com peso mínimo de 10 quilos. Reportagem Graziele Bezerra.
8: Entre junho e julho, foram confirmados 21 casos de sarampo no estado de São Paulo.
21: Neste fim de semana, o ministro da Saúde, Alexandre Padilha, esteve no estado, em Grajaú, acompanhando a vacinação contra a doença.
8: E comentou que o reforço na imunização visa prevenir a circulação e a transmissão do sarampo.
9: Em 2026, nós já temos aqui na cidade de São Paulo cerca de 20 casos também com relação de importados, são cepas que circularam nos Estados Unidos e no Canadá, e esse esforço é para manter esse bloqueio, para não permitir que aconteça em São Paulo em 2026, o que aconteceu em 2019, quando começou um surto assim e se propagou para ter 20 mil casos de sarampo em 2019. Naquele momento o Brasil perdeu o certificado de livre do sarampo. Reconquistamos o certificado 2024 e queremos manter São Paulo, o estado de São Paulo e o Brasil livre do sarampo.
21: Para crianças de 6 a 11 meses, a dose aplicada durante a estratégia é considerada dose zero e não substitui as doses previstas no calendário nacional de vacinação aos 12 e aos 15 meses.
8: Para as demais idades, os profissionais de saúde verificam a necessidade de vacinação de acordo com a faixa etária e a situação vacinal de cada pessoa.
21: A cada hora, mais de 1.000 vidas são perdidas devido às doenças cardiovasculares em todo o mundo, segundo a Organização Mundial de Saúde.
8: Estima-se que cerca de 18 milhões de pessoas morrem anualmente em decorrência de condições que afetam o sistema circulatório.
21: De acordo com a Sociedade Brasileira de Cardiologia, o Brasil ocupa o nono lugar em número de mortes cardíacas.
8: E hoje, 17 de agosto, marca o início da Semana da Saúde Vascular, que promove conscientização, prevenção e diagnóstico precoce.
10: Seu Manuel Arruda da Silva tem 80 anos. Quando precisou ser atendido para tratar de um ferimento, descobriu um grave comprometimento na circulação. Uma cirurgia vascular conseguiu inicialmente melhorar o fluxo de sangue, mas a amputação da perna direita acabou sendo inevitável. Hoje, 8 meses depois, seu Manuel agradece pela vida.
11: Eu estou aqui ainda. Eu vi quando na história.
10: Histórias como a de seu Manuel Arruda ajudam a explicar por que as doenças que comprometem a circulação continuam sendo um importante problema de saúde pública. Elas estão entre as principais causas de morte no país. Muitas dessas condições se desenvolvem de forma silenciosa. Por isso, a prevenção e o diagnóstico precoce são fundamentais para reduzir complicações e salvar vidas. O cirurgião vascular do Hospital Universitário de Brasília, Paulo Saad, alerta para hábitos e cuidados que podem prevenir doenças vasculares.
12: Controlar a glicemia, controlar a pressão, controlar as gorduras no sangue e cessar o tabagismo.
10: O aposentado Humberto dos Santos, de 62 anos, sofreu um infarto em 2022. Após o episódio, teve um AVC que comprometeu a fala e os movimentos. Desde então, faz tratamento no Hospital Universitário de Brasília. O filho, Leandro dos Santos, que o acompanha no tratamento, fala sobre um vício que colaborou para agravar o quadro de doenças cardiovasculares de seu Humberto.
13: Eu sempre fui fumante, né?
26: E aí vocês acham que a causa principal foi essa?
13: Creio que seja, né? Cigarro.
10: O especialista Paulo Saad fala sobre alguns sinais que indicam que é hora de procurar um médico.
12: Um paciente que caminha uma curta distância e já começa a ter dor, aquele paciente que faz o esforço e tem dor no peito. Então esses sinais significam que o músculo que está trabalhando, se você tem uma obstrução da circulação, esse oxigênio não chega na quantidade necessária, esses pacientes precisam procurar ajuda urgentemente.
10: A informação é uma aliada dos pacientes na hora de reconhecer sintomas precoces, procurar atendimento no momento certo e adotar medidas que melhoram a qualidade de vida. Por isso, na semana de 17 de agosto, é comemorada a Semana da Saúde Vascular, período dedicado à conscientização sobre doenças que afetam o sistema circulatório. Reportagem Luciana Colares de Holanda.
8: Hoje também é Dia do Patrimônio.
21: A data foi criada para marcar a importância de preservar a arte, a cultura e a história que estão por trás de tantas tradições brasileiras.
8: O patrimônio pode ser material, como conjuntos de casarões históricos ou determinados prédios e igrejas, ou imaterial, quando está ligado a festas tradicionais, por exemplo.
21: Hoje, mais cedo, eu conversei com o presidente do Instituto do Patrimônio Histórico e Artístico Nacional, Davidson Guzmão, sobre a preservação e a conservação dessa memória coletiva. Acompanhe. Presidente Davidson Guzmão, bem-vindo à Voz do Brasil para a gente falar de história, cultura, nesse Dia do Patrimônio, né? Eu queria que o senhor começasse, então, explicando por que que a gente precisa de um dia para marcar esse tema e quais são as provocações que essa data faz.
3: Mariana, primeiro quero dizer que é um prazer estar aqui para a gente falar de algo que é tão importante para o reconhecimento da diversidade cultural brasileira, que é o patrimônio cultural. Uma das nossas principais atribuições e competências é a ampla divulgação e promoção do patrimônio cultural, exatamente para que essa diversidade seja reconhecida não só pelo Estado, mas que ela seja reconhecida e percebida também pela sociedade. E é por isso que a gente tem um dia dedicado ao patrimônio cultural, o dia 17 de agosto, que é um dia que foi escolhido em razão do nascimento, a data de aniversário de Rodrigo Melo Franco de Andrade, que foi o primeiro presidente do IPHAN e que ficou 30 anos ficou 30 anos fazendo a gestão do IPHAN e que foi a pessoa que inaugurou um sistema de proteção de patrimônio cultural no Brasil. Então, esse é a justificativa, vamos dizer assim, é por causa, né, do nascimento de Rodrigo Melo Franco que a gente tem o dia 17 de agosto escolhido, mas é sobretudo por conta da importância do patrimônio na vida das pessoas no dia a dia.
21: Agora, as celebrações vão se prolongar ao longo de todo esse mês. Qual é o tema desse ano e o que está previsto na programação?
3: Esse ano o tema é patrimônio criativo, inclusão produtiva, trabalho e renda. Exatamente para marcar uma dimensão do patrimônio cultural, que é a dimensão da cidadania e da produção de renda, da possibilidade de trabalho e renda para pessoas que vivem do patrimônio cultural. Vou dar um exemplo, o ofício de paneleiras lá em Goiabeiras, um bairro lá no Espírito Santo, né, em que a gente tem um bem cultural que é o ofício de paneleiras, um saber tradicional relacionado ao fazer a panela, né, que é produzida, a panela de barro, que é produzida onde é feita a famosa moqueca capixaba.
21: Aquela panela tradicionalíssima de fazer a moqueca capixaba, né?
3: Exatamente. E que tem uma dimensão, uma relação muito direta com o mercado, que, portanto, afere renda, né, ofere renda para aquelas paneleiras. Então, esse é um exemplo importante, mas a gente tem vários outros, né, de pessoas, de detentores que vivem diretamente do patrimônio cultural, de centros históricos que são dinamizados a partir do patrimônio que é reconhecido, desse centro histórico que é reconhecido em algumas das nossas cidades no país.
21: E aí a gente tem uma programação prevista, as pessoas podem checar essa programação onde, como é que funciona?
3: Isso, a gente tem uma programação em todos os estados do Brasil, nós teremos atividades, essa programação ela está disponível no portal do IPHAN, www.iphan.gov.br. Quem quiser acessar e ver o que vai estar acontecendo no seu estado, pode acessar a programação lá no portal do IPHAN na internet.
21: Lembrando aqui que IPHAN se escreve com PH, né?
3: Exato.
21: Que é Instituto do Patrimônio Histórico e Cultural. Presidente, no próximo ano também vamos ter outra celebração importante, que são os 90 anos do IPHAN, né? Quais são os principais desafios que ainda permanecem em relação à preservação do patrimônio?
3: Isso, ano que vem o IPHAN completa 90 anos e nós estamos aí pensando numa série de atividades e programação que deve ocorrer ao longo do ano todo. Em termos de desafios, a gente tem vários desafios, porque o patrimônio cultural ele se relaciona com o dia a dia das pessoas, com o dia a dia das cidades. E aí eu posso aqui, acho que nomear dois. Um que está na ordem do dia e que a gente tem discutido muito é no que a gestão do patrimônio se relaciona, por exemplo, com as mudanças climáticas, né? Então, o aumento da intensidade de chuvas, das temperaturas, como que isso se relaciona com o patrimônio cultural na gestão dos centros históricos, que cuidados nós devemos ter e como nós devemos pensar ações de prevenção, adaptação e mitigação a essas mudanças climáticas. esse é um desafio que está na nossa ordem do dia e que nós estamos pensando como tratar desse enfrentamento às mudanças climáticas no âmbito da gestão do patrimônio cultural. Um outro desafio é aquele que, na verdade, é um desafio e é, ao mesmo tempo, diretriz para a gestão do patrimônio cultural, que é a gestão compartilhada. Então, a articulação com estados e municípios, a articulação com a sociedade civil organizada para a gestão do patrimônio, para que essa gestão, ela, de fato, ela seja compartilhada entre os órgãos de poder público e a sociedade.
21: Pois é, e é importante que a sociedade mesmo se envolva, né, presidente, nesse tema, cobre a preservação do patrimônio na sua cidade, no seu estado. Como que é possível fazer isso?
3: Bom, hoje a gente tem a participação social como um princípio que atravessa a maioria das políticas públicas no Brasil, inclusive a de patrimônio cultural. Então, hoje, a sociedade, as pessoas podem procurar os órgãos de patrimônio de sua cidade, do seu estado, podem procurar o IPHAN tem representação, tem superintendências em todos os estados, e podem procurar também as instâncias de controle social que trabalham com patrimônio cultural, os conselhos de cultura e, em alguns casos, os próprios conselhos de patrimônio que existem nos municípios e nos estados.
21: Lembrando, né, presidente, que até para deixar um pouco mais palpável para as pessoas, quando a gente fala de patrimônio, a gente está falando tanto daquele casarão histórico, aquele prédio antigo, aquela igrejinha, mas também do fazer cultural muito típico. Tudo isso é dever nosso, como sociedade, ajudar a preservar, né? O senhor mencionou aí as paneleiras, por exemplo. Tudo isso é patrimônio e é dever da sociedade proteger, né?
3: Exato, é tudo isso e muito mais. Na verdade, a gente faz uma divisão entre patrimônio material e imaterial, mas quando a gente está falando de patrimônio, a gente está falando de valor, na verdade, sobretudo, né? Então, é importante a gente entender que o patrimônio material, as edificações, as obras de arte, elas são reconhecidas e entendidas como integrantes da nossa identidade, como elementos que ajudam a compreender a nossa história, as várias memórias e identidades que existem no país, porque são atribuídos valores a essas coisas. Da mesma maneira, as várias celebrações, os conhecimentos tradicionais, os fazeres, os saberes, né, lugares que são importantes, né, para a compreensão das memórias dos vários grupos formadores da sociedade brasileira, para usar o termo da Constituição, também são importantes. É o chamado patrimônio imaterial.
21: É isso aí. Nós conversamos com Davidson Guzmão, presidente do Instituto do Patrimônio Histórico e Artístico Nacional. Falei errado mais cedo. Instituto do Patrimônio Histórico e Artístico Nacional. Muito obrigada, presidente, pela sua entrevista aqui à Voz do Brasil.
3: Obrigado, Mariana. A gente está à disposição da Voz do Brasil e de todos os brasileiros para conversar sobre o patrimônio. Essa é a nossa função, o nosso métier e é, sobretudo, a nossa alegria.
20: Concursos federais têm novas nomeações e convocações.
21: As medidas publicadas no Diário Oficial da União contemplam aprovados nas duas edições do Concurso Público Nacional Unificado e no Comando do Exército.
20: Todas as nomeações foram homologadas antes do início do período de defesa eleitoral.
21: Para o CPNU2, estão autorizadas 69 nomeações de candidatos de nível superior. E para a primeira edição do CPNU, são 40 vagas de contratação temporária.
20: Quem está na lista de espera do primeiro Concurso Público Unificado deve realizar uma nova manifestação de interesse entre os dias 24 de agosto e 4 de setembro pelo aplicativo SouGov ou pela versão web do serviço mediante login.
21: Quem não se manifestar no prazo será excluído do banco de candidatos aprovados em lista de espera de todos os cargos do CPNU-1, inclusive para fins de contratação temporária.
20: Abertas as inscrições para o selo Patrocinadores do Futuro 2026.
21: Uma iniciativa que pretende reconhecer a contribuição de empresas e entidades para a promoção, para a proteção previdenciária de seus trabalhadores e associados.
20: A participação é gratuita e voluntária.
21: As inscrições vão até 31 de agosto e são realizadas por formulário eletrônico disponível no site gov.br/previdência.
20: O regulamento completo e as orientações também estão disponíveis no portal do Ministério.
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20: Fique agora com as notícias do Poder Judiciário e do Congresso Nacional. Boa noite.
21: Uma boa noite, até amanhã.
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16: Poder Judiciário inicia a 33ª semana Justiça pela Paz em Casa.
17: Para a STJ, prisão em flagrante de mãe em estado diverso da morada dos filhos não impede concessão de regime domiciliar.
16: TSE inaugura o Centro de Divulgação das Eleições 2026, o CDE.
17: Boa noite, eu sou o Arthur Filho.
16: E eu sou Walter Lima.
17: A partir de hoje, até sexta-feira, 21 de agosto, o Poder Judiciário Brasileiro se mobiliza na 33ª semana Justiça pela Paz em Casa.
16: Coordenada pelo CNJ, em parceria com os Tribunais de Justiça estaduais, a iniciativa promove mutirões de julgamentos e audiências para dar rapidez aos processos de violência de gênero, além de realizar ações de conscientização em todo o país. Carolina Chaves.
18: A campanha é realizada 3 vezes ao ano, nos meses de março, agosto e novembro. O foco é fortalecer a política judiciária no combate à violência doméstica e familiar contra a mulher. Segundo

0: foram proferidas mais de 16 mil sentenças, realizadas mais de 10 mil audiências e concedidas 11.648 medidas protetivas de urgência.
1: O fato de uma mãe ser presa em estado diferente de onde filhas menores residem não impede por si só a concessão da prisão domiciliar.
2: Essa conclusão é do STJ, Fátima Uchoa.
3: Durante viagem de ônibus interestadual, a mulher foi presa em flagrante e teve a prisão preventiva decretada após serem encontradas drogas na mochila dela. A defesa informou que a mulher era mãe de duas meninas menores de 12 anos e pediu a prisão domiciliar. O Tribunal de Justiça do Paraná negou o pedido porque as crianças já estavam com a avó em outro estado. Mas no voto que prevaleceu na sexta turma do STJ, o ministro Og Fernandes explicou que mesmo com a gravidade da acusação e a expressiva quantidade de droga apreendida nesse caso, essas circunstâncias isoladamente não impedem o regime domiciliar.
1: O Tribunal Superior Eleitoral inaugurou hoje o Centro de Divulgação das Eleições 2026, o CDE.
2: O espaço instalado no TSE em Brasília foi preparado para atender aos profissionais de imprensa envolvidos na cobertura das eleições de outubro deste ano. Rimac Souto.
4: A inauguração foi feita pelo presidente do TSE, ministro Cássio Nunes Marques.
5: A ideia é que o Centro de Divulgação das Eleições seja mais do que um espaço de trabalho para os profissionais que acompanharão as eleições. O objetivo é que se torne um ambiente de diálogo aberto com a Justiça Eleitoral, em que a transparência e o acesso à informação não encontrem quaisquer obstáculos. O trabalho realizado por vocês, jornalistas, de dentro e de fora do país, é essencial para que a sociedade tenha acesso a informações corretas e contextualizadas sobre o processo eleitoral. Nunca é demais sublinhar que uma imprensa livre e participativa é sinônimo de democracia. A Justiça Eleitoral tem na imprensa uma aliada por compartilhar com ela a paixão pela democracia e pela informação de qualidade.
4: Ao inaugurar o CDE, o ministro também lançou a campanha Eleições 2026, Coisa de Pele.
1: Comissário de bordo demitido por se recusar a tomar a vacina contra a Covid-19 deve receber as verbas rescisórias.
2: O TST entendeu que ele tinha uma justificativa médica para não se vacinar. Simone Moura.
6: O comissário da Gol foi demitido por justa causa em novembro de 2021 durante a pandemia. Ele disse que não tomou a vacina porque tinha risco elevado de trombose. Inclusive, apresentou o laudo médico que indicava a contraindicação à vacinação. Mas a empresa alegou que o atestado não tinha respaldo científico. A justa causa foi mantida na primeira instância, mas o Tribunal Regional do Trabalho do Rio de Janeiro afastou a punição. No TST, ao analisar recurso da Gol, o entendimento é que a recusa à vacina pode, em tese, ser considerada ato de indisciplina ou insubordinação.
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1: A você, uma boa noite.
2: E até amanhã.
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9: Eu sou Paula Groba.
10: E eu sou Ricardo Nakaoka.
9: E estes são os destaques de hoje do Jornal do Senado, que começa agora.
10: O Senado terá esforço concentrado e fim da escala 6x1 pode entrar na pauta.
9: Avança projeto que prevê biometria de recém-nascidos para evitar troca e tráfico de bebês.
10: Instalada a comissão sobre MP que amplia crédito para motoristas.
9: Boa noite.
10: Boa noite.
9: Mesmo com as campanhas eleitorais em curso, o Senado vai manter a agenda de votações. O presidente do Senado, Davi Alcolumbre, convocou os parlamentares para um novo esforço concentrado de 31 de agosto a 4 de setembro.
10: Entre os temas que podem ser analisados está o fim da escala de trabalho 6x1. Os detalhes com a repórter Raíssa Abreu.
11: Os senadores e senadoras voltam a se reunir para votar temas prioritários na semana de 31 de agosto a 4 de setembro. O anúncio foi feito pelo presidente Davi Alcolumbre. Na pauta, o fim da escala de trabalho 6x1, a PEC da Segurança Pública e a criação da Política Nacional de Minerais Críticos e Estratégicos.

0: Então eu decidi, como presidente do Senado, que uma semana seria semipresencial e a outra semana de esforço concentrado presencial. Então, eu queria que os gabinetes fossem avisados, as assessorias avisadas, para que no próximo esforço concentrado nós estejamos todos aqui presentes no plenário, se for possível, os 81 senadores.
1: Essa é a segunda data de esforço concentrado de votações do segundo semestre. Na primeira, de forma semipresencial, foram votados, por exemplo, o projeto que cria o Programa de Desenvolvimento da Indústria de Fertilizantes e uma medida provisória que socorreu vítimas de desastres naturais. Esforço concentrado é como se chamam as reuniões centralizadas em períodos curtos, na tentativa de votar projetos urgentes, apesar do período eleitoral, quando os parlamentares estão em campanha em seus estados. Esse ano, 2/3, ou 54 das vagas do Senado estão em disputa. Para saber mais sobre a função do Senado e dos senadores e senadoras, visite o especial Eleições 2026 da Agência Senado em senado.leg.br.
2: A troca de bebês e o tráfico de crianças são riscos que podem ser evitados com mais segurança e identificação nas maternidades. Um projeto aprovado pela Comissão de Constituição e Justiça prevê a coleta de dados biométricos do recém-nascido logo após o parto.
3: A medida busca garantir a identificação segura do bebê e dar mais proteção às famílias. Os detalhes com o repórter Bruno Lourenço.
4: Pelo texto, o procedimento de identificação biométrica deverá registrar as impressões digitais da mãe e a dos pés do bebê. Essas informações constarão da declaração de nascido vivo. A relatora, senadora Roberta Scioli, do Republicanos de Roraima, defendeu a medida.
5: Exigência de vinculação individualizada e rastreável entre a identificação biométrica da mãe e do recém-nascido, destinada a assegurar a autenticidade, identificação e a integralidade das informações registradas.
4: A senadora doutora Eudócia, do PSDB de Alagoas, reforçou que a iniciativa aumenta a segurança do registro civil e previne a troca, o roubo, as adoções irregulares e o tráfico de bebês.
6: E aí nós iremos mudar a história dos nossos recém-nascidos para não terem o risco de serem trocados ou de ser confundido com outro bebê, enfim, de ter algum tipo de fraude.
4: A proposta passará por um turno suplementar de votação na CCJ antes de poder seguir diretamente para análise da Câmara dos Deputados.
2: O presidente da Comissão de Relações Exteriores defendeu um acordo para evitar uma escalada comercial com os Estados Unidos. Isso porque uma disputa comercial pode ter impactos diretos na economia e nas relações entre os dois países.
3: Diante do novo tarifaço americano, o governo brasileiro abriu um processo de reciprocidade e o Senado acompanha as negociações. O repórter Pedro Pincer tem mais informações.
7: O governo brasileiro anunciou a abertura formal do processo para avaliar se o tarifaço dos Estados Unidos contra exportações nacionais será respondido com base na lei da reciprocidade econômica, que é um novo mecanismo da legislação brasileira para disputas comerciais. O Palácio do Planalto informou que o procedimento foi iniciado a partir do compartilhamento do pedido pela Secretaria Executiva da Câmara de Comércio Exterior com os demais integrantes do seu Comitê Executivo de Gestão. O consultor legislativo do Senado, Marcos Túlio Bezerra, lembrou que o Brasil pode de pôr sobre a mesa pautas essenciais para os Estados Unidos, como direitos autorais que afetam as big techs e patentes de medicamentos.
8: Então, se com a ameaça das medidas, a possibilidade de adoção das contramedidas aqui pelo governo brasileiro, o governo já consiga ser bem sucedido em retomar a negociação, a gente já considera que a lei vai ter um sucesso.
7: Em nota, o presidente da Comissão de Relações Exteriores, senador Nelsinho Tradi, do PSD de Mato Grosso do Sul, afirmou receber com atenção à decisão do Poder Executivo. Para o senador, o Brasil precisa estar preparado para agir quando necessário, sem esquecer que as relações bilaterais com os Estados Unidos ocorrem há mais de 200 anos e que todas as possibilidades de entendimento devem ser buscadas antes de uma escalada comercial.
2: quem trabalha ao volante, o veículo é ferramenta de trabalho e fonte de renda. Mas, na hora de trocar o carro ou renovar a frota, o acesso ao crédito pode ser um obstáculo.
3: Para facilitar esse financiamento, o Congresso vai analisar uma medida provisória sobre o tema. A senadora Leila Barros foi eleita presidente da comissão mista, que vai examinar a proposta. A reportagem é de Marcela Cunha.
9: A senadora Leila Barros, do PDT do Distrito Federal, destacou que o texto foca em uma categoria que hoje reúne mais de 2 milhões de brasileiros: motoristas de aplicativo, taxistas, entregadores e motofrentistas. Esses trabalhadores dependem de seus veículos diariamente, mas esbarram na burocracia dos bancos na hora de financiar um novo modelo. Ao assumir a presidência da comissão mista, a senadora Leila ressaltou que a falta de crédito acessível acaba penalizando quem mais trabalha.
10: Quem trabalha por aplicativo sabe como é difícil chegar ao sistema financeiro apresentando uma renda variável e conseguir crédito com juros e prazos razoáveis. Muitas vezes, o resultado é continuar trabalhando com um veículo antigo e compromete uma parcela cada vez maior da renda do trabalhador.
9: Para facilitar os financiamentos, a medida provisória prevê o uso de recursos do Fundo de Investimento em Infraestrutura Social e a criação de mecanismos de garantia pública. Além de gerar renda, a proposta foca em cidades sustentáveis, incentivando frotas de baixo carbono e pontos de recarga de baterias. A relatora será a deputada Amanda Gentil, do Progressistas do Maranhão.
11: Eleições 2026.
2: Em 2026, o eleitor vai às urnas para escolher quem vai representar seu estado ou distrito federal no Senado. Mas, afinal, o que faz um senador? Além de participar da criação e da revisão das leis, ele tem a missão de fiscalizar o governo federal e exercer atribuições exclusivas do Senado.
3: A reportagem de Yasmin Rodrigues explica como funciona esse trabalho e por que o Senado tem um papel central na democracia brasileira.
12: O Senado Federal é uma das duas casas do Congresso Nacional e representa os estados e o Distrito Federal. Senadores e deputados federais apresentam, discutem e votam propostas que podem virar leis. O Senado também tem o chamado papel revisor. Depois de aprovada em uma das casas, a proposta é analisada pela outra, que pode fazer mudanças antes da aprovação final. Para o presidente do Senado, Davi Alcolumbre, o trabalho dos parlamentares é uma responsabilidade de todos.
13: Isso não é uma missão de um homem, nem de uma mulher, nem da mesa diretora. Isso é a missão dos 81 senadores, de todos os partidos constituídos no Brasil, de 513 deputados federais e deputadas, porque só a união pode transformar verdadeiramente a vida das pessoas.
12: Senadores e deputados também têm a função de fiscalizar o Poder Executivo. Isso significa acompanhar as ações do governo federal, avaliar políticas públicas, analisar as contas da Presidência da República e criar CPIs. Mas o Senado tem atribuições que são exclusivas da Casa. Uma delas é aprovar as autoridades indicadas pelo Presidente da República, como ministros dos Tribunais Superiores, o Procurador-Geral da República, diretor do Banco Central e embaixadores. Outra é autorizar operações de crédito da União, dos estados, do Distrito Federal e dos municípios. E, por fim, o Senado é responsável por julgar o presidente da República em um processo de impeachment, depois que a Câmara dos Deputados autoriza a abertura do processo.
3: Trabalhos técnicos de Eliseu Caires, o Jornal do Senado fica por aqui. Acompanhe agora as notícias da Câmara dos Deputados. Boa noite.
2: Boa noite e até amanhã.
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14: Câmara aprova diretrizes para desenvolvimento do futebol feminino.
15: Deputados reduzem a carga tributária para resseguradoras nacionais.
14: Parlamentares regulamentam a profissão de conservador-restaurador.
16: Boa noite. Avança na Câmara a proposta que regulamenta a profissão de conservador-restaurador de bens culturais. A medida era uma demanda histórica da categoria, como informa a repórter Paula Bittar.
17: A Comissão de Constituição e Justiça da Câmara aprovou uma proposta que regulamenta o exercício das profissões de conservador restaurador de bens culturais e de técnico em conservação restauração de bens culturais. De acordo com o texto aprovado, poderá atuar como conservador restaurador de bens culturais móveis e integrados quem tiver diploma de curso superior na área, reconhecido pelo Ministério da Educação ou expedido por instituição estrangeira e revalidado no Brasil, ou mestrado ou doutorado na área expedido por instituição brasileira reconhecida pelo Ministério da Educação ou por instituição estrangeira e revalidado no Brasil, desde que tenha elaborado dissertação ou tese em tecnologia da conservação e restauração de bens culturais móveis e integrados e comprove pelo menos 5 anos de atividades técnicas e científicas próprias do campo. Também poderão exercer a profissão aqueles com diploma de outros cursos superiores que exerçam atividades na área há pelo menos 5 anos até a data de publicação da lei e os que tenham concluído até a data de publicação da lei curso de especialização na área observada a carga horária mínima exigida pelo Ministério da Educação. Entre as atribuições do conservador restaurador de bens culturais móveis e integrados estão realizar procedimentos de conservação e restauração em bens culturais, ministrar aulas relacionadas ao tema, desenvolver e coordenar projetos e pesquisas científicas sobre o tema e elaborar laudos técnicos, orientar e supervisionar acondicionamentos e acompanhar o transporte de obras de valor histórico, artístico e cultural como courier. Já para atuar como técnicos em conservação e restauração de bens culturais móveis e integrados, é preciso ter curso de educação profissional técnica de nível médio na área, no Brasil ou no exterior e revalidado no país, ou então atuar na atividade comprovadamente há mais de 5 anos e não possuir escolaridade técnica exigida até a data da publicação da lei. Entre as atribuições desse profissional estão realizar exame técnico do estado de conservação de bens culturais móveis e integrados e auxiliar em eventos como seminários e exposições sobre o tema. Entre os deveres e responsabilidades do conservador, restaurador e do técnico estão assumir apenas trabalhos que possam realizar com segurança dentro dos limites de sua formação, não utilizar produtos, materiais e procedimentos técnicos que ponham em risco a integridade do bem cultural e, na compensação de acidentes ou perdas, não encobrir ou modificar o que existe do original, de modo a não alterar suas características e condições físicas após o evento. A autora do projeto, deputada Fernanda Melchiona, do PSOL do Rio Grande do Sul, considerou a aprovação uma vitória para os profissionais e para as universidades. Segundo ela, os profissionais pleiteiam essa legislação.
18: Eles tinham apresentado essa iniciativa com então o deputado Chico Alencar, que nesse ano não exerceu um mandato federal. E eu apresentei, portanto, esse projeto, que depois foi qualificado pelas contribuições das universidades que têm o curso, como é o caso da UFPEL, na Universidade Federal do Pará, eu tive conhecendo a formação e o trabalho, que contribui enormemente para a preservação de bens culturais, o nosso patrimônio, a valorização da carreira, o incentivo à formação técnica, se aproxima de padrões internacionais, né? De conservação e restauração.
17: A proposta considera bem cultural móvel o objeto de natureza artística, histórica, documental, científica e tecnológica. Isso abrange obras de arte, documentos, artefatos arqueológicos, etnográficos e de cultura popular e elementos paleontológicos de ciências naturais, científicos e tecnológicos, possíveis de serem deslocados ou transportados. Já o bem cultural integrado está vinculado à superfície construída de um bem imóvel ou da natureza. Isso inclui pinturas artísticas ou decorativas, retábulos, esculturas, ourivesaria, cerâmica, azulejaria, estuques, relevos, elementos decorativos e tecnologias que envolvam os elementos construtivos e os materiais de construção empregados nas vedações, revestimentos e acabamentos. A proposta que regulamenta o exercício das profissões de conservador, restaurador de bens culturais e de técnico em conservação e restauração de bens culturais segue agora para o Senado, a menos que haja recurso para votação antes pelo plenário da Câmara. Da Rádio Câmara, de Brasília, Paula Bittar.
11: Educação.
19: Beto Preto, do PSD, exalta a expansão dos cursos de medicina nas universidades estaduais do Paraná. O deputado cita a criação do curso de medicina em Apucarana e o lançamento da graduação no campus da Unespar, em Paranavaí, além do curso de enfermagem em Paranaguá.
16: Na opinião de Beto Preto, a ampliação das vagas em cursos da área de saúde contribui para a formação de profissionais que atuarão no Sistema Único de Saúde. O parlamentar reforça que as graduações são gratuitas e oferecem oportunidades para estudantes da rede pública.
11: Saúde.
19: Paulo Soares, do Podemos de São Paulo, apresentou projeto que visa descentralizar e regionalizar os serviços do SUS, usando estruturas hospitalares atualmente desocupadas em cidades menores para ampliar atendimentos e reduzir mortes em filas de espera.
16: Paulo Soares cita a cidade de Bauru como exemplo, com a morte de 1.123 pacientes à espera de leitos nos últimos 5 anos. O congressista cobra mais atenção do governo federal às regiões interioranas, com a disponibilização de profissionais e equipamentos.
11: Previdência.
19: Rodrigo Hollenberg, do PSB do Distrito Federal, apresentou projeto que amplia o acesso ao benefício de prestação continuada. A proposta eleva para meio salário mínimo por pessoa o limite de renda familiar e permite descontar gastos com alimentação especial, medicamentos e terapias.
16: Rodrigo Hollenberg também defende a regulamentação da avaliação biopsicossocial. Ele sustenta que a medida é necessária para garantir o acesso efetivo das pessoas com deficiência aos benefícios previstos em lei.
19: Dani Cunha, do PL do Rio de Janeiro, defende projeto que permite a pais ou responsáveis por crianças e adolescentes com deficiência trabalhar sem perder o benefício de prestação continuada. Pela proposta da deputada, a remuneração de até 10 salários mínimos não entraria no cálculo da renda familiar.
16: Dani Cunha afirma que a regra atual desestimula o retorno ao mercado de trabalho, especialmente de mãe solo, já que qualquer aumento de renda pode resultar na perda do benefício da criança. Ela acrescenta que o texto também autoriza a dedução de despesas com o tratamento da deficiência.
11: Comissões.
19: Luiz Lima, do Novo, do Rio de Janeiro, destaca os resultados da CPMI do INSS na investigação de descontos indevidos em aposentadorias. De acordo com o deputado, a comissão ajudou a identificar operadores financeiros, servidores e entidades suspeitas de participação nas fraudes.
20: A gente teve a felicidade de mostrar para o Brasil, ser um facilitador até para a Polícia Federal e para o STF, das pessoas envolvidas. Servidores do próprio INSS, operadores financeiros, recebedores de propina, sindicatos de fachada. Então a gente tem mais de 20 pessoas hoje presas e percebeu o quanto o brasileiro dispõe de tempo e de inteligência para fraudar, para enganar.
16: Luiz Lima acrescenta que 3 entidades investigadas teriam desviado mais de 6 bilhões de reais de aposentados, com descontos mensais que chegavam a R$50. Na avaliação do deputado, a CPMI contribuiu para recuperar recursos e dificultar a repetição das fraudes.
11: Segurança Pública.
19: Bongás, do PT Gaúcho, defende a aprovação de projeto que criminaliza a misoginia, entendida como ódio ou discriminação contra mulheres por sua condição de gênero. O deputado pondera que esse tipo de conduta alimenta a violência e viola a dignidade das mulheres.
16: Bongás pede que a Câmara vote logo a proposta, já aprovada pelo Senado. O parlamentar rejeita a ideia de que o projeto promova censura contra homens, mas diz que o objetivo é responsabilizar quem incentiva ou dissemina práticas de discriminação contra as mulheres.
19: Roberto Monteiro Pai, do PL do Rio de Janeiro, agradece a aprovação de uma moção de louvor ao filho Gabriel Monteiro na Comissão de Segurança Pública. Segundo o deputado, a homenagem reconhece a atuação do ex-vereador no combate à criminalidade.
16: Roberto Monteiro Pai também destaca o trabalho da policial civil do Distrito Federal, Deise Andrade, no enfrentamento ao feminicídio e à violência sexual contra crianças. O parlamentar ressalta a importância das ações de combate à violência contra as mulheres.
11: Economia.
19: A Câmara aprovou um projeto que reduz tributos pagos por empresas resseguradoras nacionais. O repórter Marcelo Lascher nos conta quais as medidas propostas.
21: O plenário da Câmara aprovou o projeto que reduz a carga tributária para resseguradoras nacionais. Resseguradoras são empresas que assumem parte dos riscos das seguradoras. Elas são responsáveis por uma espécie de seguro do seguro, usado principalmente em operações de grande valor ou com potencial para gerar perdas elevadas. O principal benefício proposto pelo projeto é a redução da alíquota da contribuição social sobre o lucro líquido, a CSLL, que hoje é de 15% e passa a ser de 9%. A proposta foi apresentada pelo deputado Isnaldo Bulhões Júnior, do MDB de Alagoas, com a justificativa de que as resseguradoras nacionais perderam o mercado a partir de 2019, com a eliminação de restrições à atuação de resseguradores estrangeiros. Segundo Isnaldo Bulhões Júnior, as resseguradoras estrangeiras não recolhem no Brasil CSLL e imposto de renda sobre pessoa jurídica, como as nacionais. Por isso, o projeto também isenta as empresas brasileiras de um adicional do imposto de renda. O projeto recebeu parecer favorável do relator, deputado Fernando Monteiro, do PSD de Pernambuco, mas não teve apoio do governo, como explicou o deputado Ayrton Faleiro, do PT do Pará.
0: Nós estamos tratando de um projeto que ele traz implicações financeiras, ordenamento de despesa, impactos nas finanças. Nós estamos numa reta final de governo, que tem um plano econômico em curso, que tem compromissos com a sociedade para fazer entregas. É hora de nós trazermos e aprovarmos aqui coisas que venham trazer impacto financeiro.
21: Para o relator, Fernando Monteiro, a arrecadação pode inclusive vir a aumentar, mesmo com benefício fiscal. Segundo ele, a proposta beneficia as empresas nacionais e pode forçar as estrangeiras a abrirem subsidiárias no país. Já o autor da proposta, Isnaldo Bulhões Júnior, disse que não há prejuízos para a arrecadação.
1: Não há um equívoco, não há nenhum prejuízo, não há nenhum problema. Apenas equaliza a empresa nacional, a empresa brasileira, dentro da concorrência com as empresas estrangeiras.
21: O projeto que reduz a carga tributária para resseguradoras nacional seguiu para análise do Senado. Da Rádio Câmara de Brasília, com informações de Antônio Vital, Marcelo Larcher.
11: Desenvolvimento Regional.
16: Leonardo Gadelha, do Podemos, reivindica o aumento da quantidade de água da transposição do Rio São Francisco destinada à Paraíba. O deputado afirma que o volume previsto atualmente para o estado é insuficiente para atender às demandas da população e do desenvolvimento regional.
19: Leonardo Gadelha argumenta que os canais da transposição comportam uma vazão superior à autorizada pela Agência Nacional de Águas. O parlamentar pede uma revisão da distribuição entre os estados do Nordeste diante do risco de agravamento da seca com a ocorrência de fenômenos climáticos extremos.
11: Transportes.
16: Euclides Petersen, do Republicanos de Minas Gerais, propõe financiar a modernização, ampliação e recuperação de aeródromos públicos de interesse regional. A ideia é criar um programa nacional que use incentivos fiscais para captar recursos de pessoas físicas.
19: Pela proposta, os contribuintes poderiam destinar parte do imposto de renda a projetos aprovados pelo governo. Segundo Euclides Petersen, a medida amplia a conectividade aérea e estimula o desenvolvimento econômico, o turismo e o acesso a serviços públicos no interior.
11: Trabalho.
16: Chico Alencar, do PSOL do Rio de Janeiro, defende a aprovação de um projeto de sua autoria que estabelece o fim dos penduricalhos, que são parcelas adicionais incorporadas aos salários de funcionários dos três poderes e que extrapolam o teto constitucional de R$ 46 mil brutos.
19: O legislador cita que 91% dos magistrados recebem acima do teto e, em sua avaliação, a medida vai combater a desigualdade salarial no país. Chico Alencar também cobra do Senado a aprovação do fim da escala 6x1 como medida de combate à desigualdade social.
16: Daniel Almeida, do PCdoB da Bahia, apoia as reivindicações da Campanha Nacional dos Bancários. O deputado destaca a recomposição dos salários, o reajuste do vale-refeição, a participação nos lucros e melhores condições de trabalho nas agências e no regime remoto.
19: Daniel Almeida também pede mudanças nas regras dos planos de saúde dos bancos públicos. Segundo o parlamentar, alterações normativas dos últimos anos fizeram os bancários arcarem com uma parcela crescente dos custos.
11: Meio ambiente.
16: Delegado Matheus Laiola, do União do Paraná, apresentou o projeto que proíbe a caça esportiva em todo o país. A proposta altera a lei de proteção à fauna e também revoga dispositivos que tratam da regulamentação dessa modalidade de caça.
19: Segundo o delegado Matheus Laiola, a caça esportiva não pode se sobrepor à proteção dos animais e à preservação da biodiversidade. O parlamentar afirma ainda que a medida busca eliminar brechas na legislação e reforçar a proibição de práticas de caça voltadas ao lazer.
11: Esporte.
16: A Câmara aprovou uma política de incentivo ao futebol feminino no país. O repórter Antônio Vital tem mais informações sobre a proposta.
5: A menos de um ano da realização da Copa do Mundo Feminina no Brasil, o plenário da Câmara aprovou o projeto do governo que define diretrizes para o desenvolvimento do esporte no país. O projeto inclui o futebol feminino como prioridade na política pública esportiva nacional, com foco na profissionalização e na equidade de oportunidades. O texto também exige a elaboração de um plano de legado social, esportivo e financeiro da Copa do Mundo da modalidade, prevista para ocorrer entre 24 de junho e 25 de julho do ano que vem em 8 capitais. A proposta prevê que o Ministério do Esporte deverá promover condições favoráveis para o futebol feminino e incentivar a igualdade salarial e a participação de mulheres na gestão do esporte e na arbitragem. O projeto limita a inscrição de atletas não profissionais em competições oficiais. Na principal divisão nacional, o limite será de 4 atletas amadoras por equipe, com redução gradual até alcançar a total profissionalização do esporte. O texto prevê ainda a criação de